0: territorial.
1: O Programa Nuclear da Marinha reúne instituições de pesquisa e empresas brasileiras. Reportagem Pablo Mundim.
2: Uma operação envolvendo profissionais de segurança de 23 unidades da Federação recuperou mais de 6 mil celulares roubados.
3: E resultou em quase 100 prisões, de acordo com os resultados parciais apresentados hoje.
2: Além do combate ao furto, o objetivo é desarticular a cadeia de receptação e comercialização ilegal desses aparelhos.
4: A operação Última Chamada envolve as forças de segurança de 22 estados e do Distrito Federal no combate ao roubo e à receptação de celulares. Nesta quarta-feira, foi apresentado um balanço parcial da operação, que teve início no dia 10 de agosto. Entre os resultados, mais de 6 mil aparelhos foram recuperados, de acordo com o diretor de Operações Integradas e de Inteligência, Anchieta Neri.
5: Foram mais de 100 inquéritos policiais conduzidos pelas 23 polícias civis que participaram das ações. Isso levou, até esse primeiro momento, à recuperação de mais de 6 mil celulares em todo o território nacional, bem como também mais de 100 prisões, 80 prisões em flagrante delito e mais de 20 prisões por mandado em razão das investigações conduzidas nos estados.
4: Mais de 33 mil notificações foram enviadas a pessoas que estavam em posse de aparelhos identificados como objetos de crime. A iniciativa integra a Política Nacional de Enfrentamento ao Roubo e Furto de Celulares, coordenada pelo Ministério da Justiça e Segurança Pública. Segundo o ministro da pasta, Wellington César Lima e Silva, os aparelhos fazem parte de uma cadeia maior.
6: O problema do celular que aflige e figura em muitas das pesquisas como uma das três principais questões que aflige a percepção de segurança pública faz parte de uma cadeia de um celular que é furtado, roubado, que tem a receptação e que chega inclusive às mãos do crime organizado nos presídios. Então a única forma de enfrentar o problema é com integração com todas as polícias dos diversos estados.
4: Hoje, o Brasil tem registrados mais de 3 milhões de celulares roubados, com base nos dados do Banco Nacional de Celulares com Restrição, que reúne informações de aparelhos roubados, furtados ou extraviados no país. Agora será possível tratar esses dados, como disse o secretário nacional de Segurança Pública, Chico Lucas.
7: A gente está dando estrutura para os estados recuperarem esses celulares. A partir de agora, nós vamos dar rankings de restituição, rankings de notificação, dar transparência aos dados sobre o celular. E essa operação vai ser permanente para que a gente tenha a redução dos números de roubo e furto de celular.
4: O Banco Nacional de Celulares com Restrição é uma ferramenta do programa Celular Seguro, criado a partir de informações dos boletins de ocorrência registrados em todo o país. Qualquer pessoa, antes de adquirir um celular usado, deve verificar por meio de aplicativo ou do portal Celular Seguro se o aparelho possui alguma restrição. Para isso, basta ter o e-mail do celular. Ele aparece na embalagem original do equipamento ou no discador ao teclar asterisco jogo da velha 06 jogo da velha. Reportagem Luciana Colares de Holanda.
3: É recomendado o cadastramento de aparelhos no celular seguro para proteger dados, definir contatos de confiança e bloquear o equipamento rapidamente em caso de roubo, furto ou perda.
2: Para isso, é necessário baixar o aplicativo Celular Seguro ou acessar o site oficial do programa utilizando sua conta gov.br.
3: Quem está se preparando para as provas do Enem, o Exame Nacional do Ensino Médio, conta com uma ferramenta para reforçar os estudos.
2: É o aplicativo MEC Enem, que reúne conteúdos, questões e recursos que ajudam os estudantes a revisar os principais assuntos cobrados na prova.
3: O exame ocorre durante dois domingos seguidos, 8 e 15 de novembro.
0: Estudante do terceiro ano do ensino médio, Maria Clara da Ponte, de 17 anos, sonha em cursar medicina. Na preparação para o Enem, ela encontrou no celular uma ferramenta para reforçar os estudos. Maria Clara usa o aplicativo MEC Enem para resolver questões e identificar os conteúdos em que ainda precisa melhorar.
8: Ele me mostra exatamente os pontos que eu tenho errado e me ajuda a ir evoluindo com as questões. Então, não basta só saber o conteúdo teórico, eu preciso saber aplicar. Então, o aplicativo ele ajuda bastante a, por meio das questões, eu entender onde eu preciso melhorar. O simulado também ajuda bastante a treinar o tempo de prova.
0: No aplicativo MEC Enem, o estudante pode estudar todas as áreas cobradas no Exame Nacional do Ensino Médio: linguagens, ciências humanas, ciências da natureza e matemática. O aplicativo oferece trilhas de estudo e simulados completos com questões de provas anteriores. Também tem um assistente virtual com inteligência artificial que ajuda a montar cronogramas personalizados e a tirar dúvidas. A ferramenta ainda permite fazer a transcrição e a correção automatizada de redações. O estudante pode acompanhar conquistas e pontuações e compartilhar a evolução nas redes sociais. Segundo o secretário executivo do Ministério da Educação, Rodolfo Cabral, a plataforma identifica o nível de conhecimento do estudante e, a partir daí, direciona a preparação.
9: Assim que um estudante entra no MEC Enem, ele vai fazer algumas questões de exames passados e a plataforma já vai fazer o nivelamento, testar qual é a situação daquele estudante naquele momento de preparação e já vai fazer todo um guia de estudos com base no nível que aquele estudante atingiu. E ainda a gente tem também um assistente virtual, que vai responder perguntas, vai tirar dúvidas e vai também preparar todo um cronograma de estudos de acordo com o nível do estudante e também de acordo com a periodicidade que ele usa a plataforma.
0: Para o professor do Centro de Ensino Médio 3 de Taguatinga, no Distrito Federal, Leonardo Pinelli, ferramentas como essa podem transformar um aparelho que já faz parte do dia a dia dos estudantes em aliado na preparação para a prova.
10: Ter ali na mão o acesso a um aplicativo onde você pode resolver questões, que é uma das, a gente já sabe, uma das melhores formas de se estudar para uma prova, ter acesso ao conteúdo e agora com a IA, também tem no aplicativo, você pode estabelecer um diálogo, ou seja, uma forma que é mais aceitável de você acessar o conteúdo, de você perguntar e responder sem ter que demorar tanto tempo pesquisando.
0: Para acessar o MEC Enem, é só baixar o aplicativo no celular ou entrar na plataforma pela internet no computador. O acesso é feito com a conta gov.br. Reportagem Jéssica Gonçalves.
2: E professores da rede pública estadual e do Distrito Federal vão atuar na mobilização dos estudantes e no acompanhamento das provas do Enem.
3: A indicação dos docentes será feita pelas secretarias de educação entre 8 e 18 de setembro.
2: Os selecionados devem ter smartphone com internet móvel e não podem ter parentes de até terceiro grau inscritos no Enem no mesmo município de atuação.
3: Haverá capacitação à distância e, ao final do processo, os participantes serão remunerados por meio do auxílio de avaliação educacional.
2: As provas do Enem ocorrem nos dias 8 e 15 de novembro. Para saber mais, acesse gov.br/mec.
3: As empresas têm até o fim do mês para informar dados sobre remuneração de empregados, igualdade salarial entre homens e mulheres e políticas para a diversidade.
2: Os dados vão embasar mais um relatório de transparência salarial.
11: Em 2010, quando começou a trabalhar na indústria automotiva que fica em Porto Real, no Rio de Janeiro, Josiele Viana era a única mulher na linha de montagem de portas. Tempos depois, ela foi promovida para atuar na formação de novos empregados. Hoje, vê com satisfação o aumento do número de mulheres na fábrica.
12: Antes, o número de mulheres era muito pequeno. Na linha de porta, durante anos, eu era a única mulher. E hoje nós temos a maioria de mulheres. E elas podem imaginar que se elas engravidarem, elas vão ter um período de descanso, elas vão ter uma licença maternidade de 180 dias. Elas se sentem assistidas.
11: Uma das colegas de trabalho da Josiellen é a Daniele de Araújo Silva. Ela está há quase 4 anos na montadora e agora vai liderar uma das equipes de operação.
13: Eu acho que eu posso ser uma inspiração, né? Que as meninas já começam a ganhar mais espaço, já gera um desejo diferente, uma curiosidade de correr atrás e além também. E você é capaz e pode, sim, exercer um cargo bem diferente do que você ocupa hoje.
11: E a participação das mulheres no mercado de trabalho é um dos temas que estão sendo informados pelas empresas neste mês. Até o dia 31 de agosto, as empresas com mais de 100 empregados devem atualizar os dados salariais e de diversidade no portal Emprega Brasil. A medida está prevista na Lei de Igualdade Salarial de 2023 e permite também traçar um diagnóstico da participação de mulheres em cargos de liderança. A subsecretária de Estatística e Estudo do Trabalho do Ministério do Trabalho e Emprego, Paula Montagnier, aponta o que deve ser informado pelas empresas.
14: A gente pergunta informações se que tipo de situação altera o salário das pessoas. A gente também pergunta sobre ações que as empresas fazem para contratar mulheres, para aumentar a diversidade de pessoas que trabalham nas suas equipes, e pergunta também sobre ações que as empresas fazem para garantir que as que estão apoiando as ações de família e parentalidade.
11: A partir desses dados é gerado o relatório de transparência salarial e as empresas recebem orientações sobre como diminuir as desigualdades. Nos casos em que a diferença é mais acentuada, há a possibilidade de multa. Reportagem Luana Karen.
3: O relatório de transparência salarial pode ser preenchido no portal Emprega Brasil, no site empregabrasil.trabalho.gov.br.
2: Segundo o IBGE, as mulheres com mais de 60 anos já somam 17 milhões e 800 mil pessoas, o que representa 8,8% da população total do nosso país.
3: Pensando nisso, o Fórum Nacional pelo Protagonismo das Mulheres Idosas foi criado para fortalecer a participação social e ampliar o diálogo sobre políticas públicas voltadas a esse público.
2: E organizações da sociedade civil interessadas terão a oportunidade de participar.
3: O Ministério das Mulheres abriu chamada para selecionar organizações que atuem na defesa dos direitos das mulheres idosas e na temática do envelhecimento.
2: São 7 vagas, 5 delas para representantes das diferentes regiões do país e 2 para organizações de abrangência nacional.
3: A coordenadora de formação e articulação da política de cuidados do Ministério das Mulheres, Luísa Lucchesi, explicou como será a atuação das organizações durante o fórum.
15: Então, a atuação dessas organizações de sociedade civil, que terão as suas representantes nesse fórum, se dará a partir das discussões que serão movimentadas nesse fórum, que é um fórum de caráter consultivo, para indicar exatamente quais são os caminhos que a política pública precisa seguir e deve seguir no campo das mulheres idosas, né? A gente não quer fazer uma discussão sobre as necessidades e as políticas públicas das mulheres idosas sem as mulheres idosas. Nada sobre nós sem nós, né? A gente está seguindo essa lógica.
2: O edital do chamamento foi divulgado no Diário Oficial da União no dia 7 de agosto e as organizações podem se inscrever em até 30 dias após a publicação.
3: As inscrições são gratuitas e devem ser feitas exclusivamente pela internet, por e-mail no endereço cgpc@mulheres.gov.br.
2: O INSS voltou a alertar a população sobre golpes que tentam enganar aposentados e pensionistas.
3: Dessa vez, criminosos enviam uma mensagem de texto via celular sobre suposto corte de benefícios por falta de prova de vida.
16: O INSS reforça o alerta contra fraudes que usam a prova de vida para fazer vítimas entre segurados da Previdência. Os golpistas costumam enviar uma mensagem SMS com link de acesso para o celular das vítimas. O conteúdo falso informa sobre um suposto corte de benefícios. Para saber se a mensagem é verdadeira, é preciso estar atento a alguns sinais, como explica a presidente do INSS, Ana Cristina Silveira.
17: Se você receber uma mensagem do governo federal pelo WhatsApp, verifique se ela foi enviada pela conta oficial, identificada com o selo azul de verificação. O INSS nunca solicita dados pessoais, senhas ou qualquer tipo de pagamento.
16: A prova de vida é feita de forma automática por meio do cruzamento de informações entre as bases de dados do governo. Apenas os segurados que não tiverem essas movimentações identificadas pelos sistemas são chamados a regularizar a situação pelo WhatsApp do gov.br ou pela caixa postal da conta Gov. De acordo com a presidente do INSS, Ana Cristina Silveira, o cruzamento de informações garante o pagamento em dia com total segurança.
17: A prova de de vida é um procedimento importante para garantir a continuidade do pagamento do benefício com segurança. Se for necessário realizá-la, o procedimento pode ser feito de forma simples e segura. Basta comparecer à agência bancária onde você recebe o benefício. Outra opção é fazer a comprovação pelo site ou aplicativo Meu INSS.
16: Em caso de dúvida, aposentados e pensionistas podem ligar para a central telefônica 135 de segunda a sábado, das 7 da manhã às 10 da noite. Para acessar a plataforma Meu INSS, basta entrar no endereço meu.inss.gov.br ou baixar diretamente na loja de aplicativos do celular. O acesso aos serviços precisa do login na conta Gov. Reportagem Edinaldo Júnior.
2: Ela faz bem para o coração, aumenta músculos e ainda diminui o estresse.
3: Estamos falando da bicicleta, que para muitos vai além do lazer. É um meio de transporte.
2: E hoje, Dia Nacional do Ciclista, vamos falar desse meio de transporte, utilizado por mais de 4 milhões de brasileiros como forma de locomoção para o trabalho.
18: A bicicleta é companheira do brasiliense Rafael Dornelles em vários momentos do dia, desde as atividades de lazer até os deslocamentos para compromissos que ele tem como coordenador da organização não governamental Rodas da Paz, que promove a mobilidade urbana sustentável e pacífica.
19: A bicicleta é meu principal meio de transporte e é uma forma de você se locomover pela cidade, trazendo saúde. É uma forma sustentável, uma forma que impacta menos a cidade, tanto financeiramente quanto espacialmente, e traz uma alegria que é específica da bicicleta.
18: Dados do IBGE apontam que 4 milhões e 400 mil brasileiros, que representa 6,2% da população, vão de bicicleta para o trabalho. O ciclismo, assim como a caminhada, é chamado de meio de transporte ativo ou não motorizado. Significa que só depende da força do próprio ser humano. Além do benefício para a saúde, essa forma de deslocamento traz outras vantagens, como explica Marcos Daniel dos Santos, secretário nacional de mobilidade urbana.
20: E hoje o brasileiro gasta quase 20% da sua renda para poder se deslocar, seja para botar combustível num carro, ou seja para pagar um transporte público. Então, quando você coloca a bicicleta, você está reduzindo o que você usa para se deslocar no dia a dia da cidade. Alguém que deixa de andar de carro para andar de bicicleta é menos um carro. É mais espaço disponível, é menos poluição. O custo como um todo de se manter uma cidade que pedala muito, você vai ver que é um custo menor para o poder público. Por quê? Porque é menos gestão de trânsito, é menos manutenção viária.
18: Para o especialista em mobilidade da Universidade de Brasília, pastor Willy Gonzalez, a magrela ainda precisa conquistar seu espaço no trânsito.
21: Em se tratando especificamente de áreas urbanas mais centrais, o problema é um pouco maior relativo à questão da segurança, né? E o conflito com veículos de maior porte em espaços que realmente a bicicleta não tem condição de poder, digamos, competir. Nesse sentido, espera-se que continuem as políticas que o Brasil vem desenvolvendo para tornar a bicicleta um modo mais seguro, né?
18: Desde 2012, o Brasil possui a Política Nacional de Mobilidade Urbana, que define regras para o deslocamento nas cidades. E uma das principais diretrizes é a priorização dos meios de transporte ativos, ou seja, a caminhada e o deslocamento por bicicletas. O dia 19 de agosto celebra a importância do ciclista no trânsito das cidades e da bicicleta como meio de locomoção. Reportagem Graziele Bezerra.
3: Sancionada a lei que prevê a ampliação da lista de produtos prevista no programa de venda de balcão.
2: A medida também autoriza a realização de leilões públicos para a formação de estoques de produtos agrícolas.
22: O programa de comercialização direta de insumos permite a compra por criadores rurais de pequeno porte. Ficam autorizadas as compras de milho, sorgo, caroço de algodão, farelo de soja e farelo de milho. A nova lei também incluiu os aquicultores como público do programa de venda em balcão. Cooperativas de produção agropecuária e associações formadas por agricultores familiares também poderão participar. O pré-requisito requisito é que os beneficiários estejam cadastrados no Sistema de Cadastro Nacional de Produtores Rurais e demais agentes, o SICAM. Além dos novos produtos, a legislação estabelece limites mensais para a aquisição dos produtos destinados à alimentação animal. O máximo que pequenos criadores poderão comprar por mês é de até 27 toneladas. Já as cooperativas e associações de agricultores familiares poderão adquirir até 80 toneladas mensais. As compras poderão ser feitas por meio de leilões públicos. A medida também prevê a aquisição de produtos básicos da política de garantia de preços mínimos por valores de até 25% acima do preço mínimo vigente no estado onde ocorrer a compra. O objetivo é permitir a formação de estoques públicos que possam ser utilizados em ações de abastecimento e segurança alimentar. Daniele Popov para A Voz do Brasil.
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2: Fique agora com o Minuto do TCU. Em seguida, as notícias do Poder Judiciário e do Congresso Nacional. Boa noite.
3: Boa noite, até amanhã.
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6: Você vai ouvir agora notícias do Poder Judiciário.
23: Supremo decide por unanimidade ampliar o alcance das medidas protetivas previstas na Lei Maria da Penha.
24: TST decide que trabalhador pode entrar na justiça na cidade onde ele mora, mesmo não sendo local de trabalho.
23: STJ imposta novos presidente e vice para o biênio 2026-2028.
24: Boa noite, eu sou o Arthur Filho.
23: E eu sou Walter Lima.
24: O plenário do Supremo Tribunal Federal decidiu na sessão de hoje que medidas protetivas da Lei Maria da Penha podem ser aplicadas em casos de violência contra a mulher fora do âmbito doméstico e familiar. Este mês, a norma completou 20 anos.
23: O caso concreto tratava da negativa de aplicação das medidas protetivas pela Justiça de Minas Gerais, sob o argumento de que não havia relação familiar ou afetiva entre a vítima e o agressor.
24: O presidente do STF, ministro Edson Fachin, é o relator do processo. Para ele, a ausência de relação íntima de afeto não afasta a incidência das medidas protetivas quando presentes elementos característicos da violência baseada no gênero.
23: Os demais ministros acompanharam o entendimento do relator por unanimidade.
24: Tomaram posse hoje como presidente e vice-presidente do STJ e do Conselho da Justiça Federal, respectivamente, os ministros Luiz Felipe Salomão e Mauro Campbell Marques.
23: A solenidade contou com a presença de autoridades dos três poderes. Fátima Uchoa.
25: Em discurso, o presidente do STJ, ministro Luiz Felipe Salomão, destacou algumas prioridades para o biênio 2026-2028. Segundo ele, o tribunal se prepara para iniciar um novo tempo dentro do sistema de justiça com a implementação do filtro da relevância da questão federal e todas as mudanças regimentais necessárias para a Corte funcionar dentro dessa nova lógica. Segundo Salomão, a qualidade das decisões, a transparência e o acesso dos cidadãos serão preocupações permanentes com o uso da inteligência artificial e das ferramentas tecnológicas a serviço da sociedade.
24: TST decide que, em situações excepcionais, trabalhador pode ajuizar a ação na cidade onde mora, mesmo que não seja o local onde trabalhou.
23: A regra geral continua sendo a do local da prestação dos serviços. Simone Moura.
0: O Tribunal Pleno do TST definiu que, em casos excepcionais, o trabalhador pode ajuizar a ação na cidade onde mora, mesmo que não tenha sido contratado ou trabalhado no local. Pela regra geral, prevista no artigo 651 da CLT, o processo deve ocorrer onde o serviço foi prestado. No entanto, o TST flexibilizou essa regra para garantir o acesso à justiça em casos de doença ocupacional, vulnerabilidade ou quando o deslocamento for caro demais. A decisão foi tomada a partir do caso de um jogador de futebol que morava em São Paulo e foi contratado por um clube de Rondônia. Ele ajuizou a ação depois de sofrer uma lesão no início dos treinos. O relator, ministro Lélio Bentes Correa, destacou que as mudanças na Justiça do Trabalho, como o processo judicial eletrônico e o juízo 100% digital, reduziram as barreiras geográficas para o acesso à justiça. Para o TST, no entanto, a flexibilização não pode prejudicar o direito de defesa da empresa. A tese foi fixada pelo rito dos recursos repetitivos e deve orientar decisões em todo o país.
24: Justiça Federal determina a adoção de medidas urgentes para preservar Igreja e Casa da Ordem Terceira do Carmo, no Centro Histórico de Salvador.
23: Decisão atende a pedido do MPF e estabelece prazos para vistoria, plano emergencial e execução de obras de contenção. Sabrine Menezes.
4: De acordo com a ação movida pelo Ministério Público Federal, a igreja está interditada desde 2025, com risco de desabamento por conta do apodrecimento de estruturas de madeira e assoalhos. Com a decisão, a Ordem Terceira do Carmo, responsável pelo imóvel, deve remover e catalogar, em até 30 dias, os escombros resultantes de um desabamento acontecido em 2025. Uma vistoria técnica deverá ser conduzida em até 2 meses e um plano emergencial de intervenção deverá ser apresentado ao IFAM em até 3 meses e executado em 6 meses após sua aprovação.
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24: A você, uma boa noite.
23: E até amanhã.
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8: Eu sou Paula Groba.
9: E eu sou Humberto Pinheiro.
8: E estes são os destaques de hoje do Jornal do Senado, que começa agora.
9: Uso de aeronaves em transporte de equipes médicas e órgãos para transplante pode ser ampliado.
8: Senado analisa a criação de um fundo de amparo a crianças órfãs.
9: Especialistas avaliam avanços do sistema de escola em tempo integral, com mais matrículas e menos evasão.
8: Boa noite.
9: Boa noite.
8: O programa Escola em Tempo Integral tem ampliado o acesso dos estudantes à jornada estendida e também contribuído para reduzir o abandono escolar. A conclusão é de debatedores que apresentaram dados que mostram um aumento de 13 pontos percentuais nas matrículas em tempo integral e uma redução de 20% no abandono escolar. O tema foi discutido hoje em uma audiência pública no Senado.
9: A região Nordeste lidera o número de matrículas em tempo integral no país e estudantes pretos e pardos são a maioria entre os beneficiados. A Comissão de Educação agora avalia os resultados e os desafios do programa. A repórter Raíssa Abreu tem os detalhes.
10: A iniciativa de avaliar o Escola em Tempo Integral foi da senadora Damares Alves, do Republicanos do Distrito Federal. Um dos convidados, o presidente do Conselho Nacional de Educação, César Calegari, disse que a proposta curricular está entre os principais critérios de qualidade da modalidade sugeridos pelo órgão.
26: A educação integral não é apenas um contraturno em que se repete de alguma maneira o que se faz no turno anterior. Exige uma nova concepção curricular e os projetos políticos pedagógicos das escolas devem refletir uma concepção curricular integral.
10: Damares Alves voltou a frisar que pretende finalizar as audiências e a coleta dos dados antes da votação da Lei de Diretrizes Orçamentárias.
11: Eu não tenho política pública fortalecida sem dinheiro. E o lugar de discutir o orçamento é nessa comissão.
10: Também participaram do debate a gerente do Instituto Sonho Grande, Josiara Muniz, a secretária de Educação do Ceará, Jucineide Fernandes, e a representante da Confederação Nacional dos Trabalhadores em Educação, Odisseia Pinto de Carvalho.
25: E um projeto apresentado recentemente no Senado pode reduzir o custo da adrenalina autoinjetável, usada por pessoas que correm risco de anafilaxia, uma reação alérgica grave e de evolução rápida.
9: A proposta da senadora doutora Eudócia prevê isenção do imposto de importação para o medicamento quando importado por pessoa física para o uso próprio. A reportagem é de Yasmin Rodrigues.
12: A anafilaxia pode provocar uma queda rápida das condições de saúde e ameaçar a vida do paciente. E a adrenalina é o principal recurso para conter a reação, mas o custo da importação da adrenalina autoinjetável pode dificultar que pacientes mantenham o produto disponível para uma situação de emergência. A gravidade da anafilaxia e a importância da adrenalina em uma emergência foram discutidas em audiência pública na Câmara dos Deputados. A médica Fátima Rodrigues, da Associação Brasileira de Alergia e Imunologia, explica a rapidez com que uma reação pode evoluir e o risco para o paciente.
13: É uma reação alérgica grave. É de evolução rápida e ameaça a vida. Essa evolução pode demorar de 15 a 30 minutos para um choque anafilático. E a taxa de letalidade pode chegar a 17%, principalmente se a gente não tiver o recurso da adrenalina autoinjetável.
12: O projeto prevê a retirada do imposto de importação da adrenalina autoinjetável destinada ao tratamento da anafilaxia quando a compra for feita por pessoa física para o uso próprio. A autora do projeto, senadora doutora Eudócia, do PSDB de Alagoas, acredita ainda que a proposta pode incentivar a nacionalização da produção da adrenalina autoinjetável, reduzindo a dependência de importações no futuro. O texto segue para a análise das comissões do Senado.
25: A Comissão de Constituição e Justiça iniciou a análise do projeto de lei que cria um fundo de amparo às crianças órfãs.
9: O objetivo da medida é garantir suporte financeiro e assistencial a crianças e adolescentes que perderam pais ou cuidadores primários. Repórter Bruno Lourenço.
14: O texto prevê a criação de um auxílio financeiro direcionado aos guardiões legais de baixa renda, além do repasse de verbas para fortalecimento de instituições e programas de acolhimento familiar. O relatório lido pelo senador Hamilton Mourão, do Republicanos do Rio Grande do Sul, acolheu sugestões da sociedade civil apresentadas em audiências públicas. Mourão explicou a opção pelo financiamento do programa por meio da destinação de parcela da arrecadação de loterias federais.
15: A opção de financiar o FACOR com parcela da arrecadação de loteria revela-se adequada sob a ótica de política pública, utilizando receita não tributária de caráter voluntário para o apostador e já tradicionalmente destinada a finalidades sociais. A redução do percentual destinado o agente operador da loteria atende ao princípio da responsabilidade fiscal na medida em que realoca recursos dentro do próprio sistema lotérico sem ampliar gastos ou comprometer a viabilidade operacional da loteria.
14: 5% dos recursos arrecadados pelo fundo serão destinados a estudos e pesquisas sobre a orfandade no Brasil. O benefício, condicionado à baixa renda familiar e vinculado ao guardião legal do órfão, permite o acúmulo com outros auxílios, como BPC e Bolsa Família.
25: Uma aeronave parada em um aeroporto pode representar mais do que um voo que não aconteceu. Pode significar tempo perdido para uma equipe médica ou até para um órgão que precisa chegar a um paciente.
9: É para dar mais agilidade a esse tipo de transporte que o Senado pode analisar uma nova proposta. O projeto prevê o ressarcimento de pessoas e empresas particulares que disponibilizarem aeronaves para essas operações. Repórter Alexandre Campos.
16: Pelo texto, as empresas e pessoas sem certificado de operador aéreo que disponibilizarem suas aeronaves particulares para o transporte de equipe de saúde ou de órgãos, tecidos e partes do corpo humano para fins de tratamento ou transplante no âmbito do Sistema Único de Saúde serão ressarcidas pelos custos operacionais do voo. Além disso, estarão isentas do pagamento de tarifas aeroportuárias e de navegação aérea. Autor do projeto, o senador astronauta Marcos Pontes, do PL de São Paulo, lembrou que atualmente a rede de transporte conta com apoio das companhias aéreas comerciais e dos aviões da Força Aérea Brasileira.
3: Mas aí você tem o órgão doado. Tem alguns deles que tem limite muito curto para se tirar de um corpo e colocar no outro. E perde-se muitos órgãos dessa forma porque não tem como transportar. A Força Aérea tenta, mas ela não tem recurso para fazer esse transporte no Brasil todo, o tempo todo. Aí você tem os aviões parados. Por que não utilizar esses aviões dos empresários que estão no avião parado no hangar para que eles possam transportar esses órgãos e salvar uma vida?
16: O projeto ainda permite que, por meio de convênio com a União, Estados, Municípios e organizações sem fins lucrativos, o Sistema Nacional de Transplantes coordene o cadastro das pessoas e empresas que queiram disponibilizar seus aviões de modo a acioná-las quando necessário e compensá-las após a prestação do serviço de transporte.
8: A semana de vivência legislativa do programa Jovem Senador começou com a posse dos 27 estudantes da rede pública, que assumiram um mandato como jovens senadores.
9: Os participantes também elegeram a mesa diretora e as meninas foram protagonistas. Pela primeira vez, todos os cargos da mesa serão ocupados por

0: Yolanda Paiva Favacho Ribeiro, representante do Pará, foi eleita presidente da mesa diretora, 100% ocupada por meninas. Ela focou seu discurso no combate à desigualdade no país.
1: Estar aqui hoje, representando os nossos estados, é um motivo de grande orgulho, mas também nos traz a consciência de que muitos jovens brasileiros não encontram a estrutura nem o suporte necessário para alcançar espaços como jovem senador.
0: Cerca de 240 mil estudantes e mais de 5 mil escolas participaram do concurso de redação.
2: Eleições 2026.
3: Termina nesta quinta-feira, dia 20 de agosto, o prazo para eleitores solicitarem a transferência temporária da sessão eleitoral. A medida permite votar em uma cidade diferente daquela onde o eleitor tem domicílio eleitoral.
4: O serviço está disponível no cartório eleitoral mais próximo ou pelo autoatendimento no site do Tribunal Regional Eleitoral do seu estado. Com edição de Paula Groba e trabalhos técnicos de João Lira, o Jornal do Senado fica por aqui. Acompanhe agora as notícias da Câmara dos Deputados. Boa noite.
3: Boa noite e até amanhã.
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5: Câmara aprova a proteção de servidor que denunciar violência contra criança.
6: Proposta amplia as exigências para permanência e naturalização no Brasil.
5: Avança projeto que cria dia do plantio de árvores a ser celebrado em maio.
6: Deputados obrigam a escola a mudar sinal sonoro para não incomodar autistas.
5: Boa noite. A Câmara aprovou a obrigatoriedade de escolas alterarem qualquer sinal sonoro para não incomodar alunos com autismo. A repórter Paula Bittar acompanhou a votação e explica como isso pode ser feito.
7: A Comissão de Constituição e Justiça da Câmara aprovou uma proposta que obriga escolas públicas e privadas a substituírem os sinais sonoros para não gerar incômodos sensoriais aos alunos com transtorno do espectro autista, TEA. A medida será aplicada sempre que solicitada pelos pais ou responsáveis. O texto aprovado inclui a obrigatoriedade da substituição dos sinais sonoros na Lei Berenice Piana, que trata dos direitos das pessoas com TEA. Relator na comissão, o deputado Alex Manente, do Cidadania de São Paulo, destacou que a proposta busca garantir respeito às necessidades específicas das pessoas.
8: A aprovação desse projeto é uma vitória muito importante para toda a comunidade atípica. Ela faz com que o respeito a essas pessoas esteja presente naquilo que é mais sagrado, que é na educação, onde a partir de agora não será mais um sinal sonoro que prejudica a qualidade de vida e a sensação de todas as pessoas com transtorno do espectro autista.
7: O projeto que obriga as escolas a substituírem os sinais sonoros para não gerar incômodos sensoriais aos alunos autistas já pode seguir para análise do Senado, a menos que haja recurso para votação pelo plenário da Câmara. Da Rádio Câmara, de Brasília, Paula Bittar.
2: Educação.
6: Ricardo Maia, do MDB, apoia a criação da Universidade Federal do Nordeste da Bahia para ampliar o acesso ao ensino superior no sertão do estado. Autor do projeto que autoriza a implantação da instituição, o deputado pede urgência na análise da matéria.
5: Ricardo Maia argumenta que outras regiões da Bahia já contam com universidades federais, enquanto estudantes do Nordeste do estado ainda precisam realizar longos deslocamentos para cursar o ensino superior público. Ele considera que a nova universidade vai contribuir para o desenvolvimento local.
2: Saúde.
6: Stefano Aguiar, do PSD de Minas Gerais, propõe que os usuários do SUS tenham acesso em tempo real a informações sobre a regulação de consultas, exames, cirurgias e outros procedimentos. A plataforma deve informar a posição do paciente na fila e o tempo médio estimado para atendimento.
5: A proposta também prevê a divulgação de dados consolidados por região para facilitar o acompanhamento da demanda e da oferta de serviços. Segundo Stefano Aguiar, a medida amplia a transparência, fortalece o controle social e contribui para identificar desigualdades no acesso aos serviços do SUS.
2: Meio Ambiente.
6: Comissão aprova a criação do Dia Nacional do Plantio de Árvores. Saiba mais sobre o assunto na reportagem de Júlia Lopes.
9: O plantio de árvores é uma das estratégias mais eficazes e acessíveis para a recuperação ambiental e o enfrentamento da crise climática. As árvores ajudam a preservar nascentes, aumentam a fertilidade do solo, servem de habitat.

0: combate para diversas espécies e melhoram a qualidade do ar. Nesse contexto, a Comissão de Meio Ambiente da Câmara dos Deputados aprovou um projeto de lei que institui o Dia Nacional do Plantio de Árvores, a ser celebrado em 23 de maio. Segundo o autor da proposta, deputado Pedro Uquizai, do PT de Santa Catarina, a data pretende incentivar a criação de uma cultura de valorização das florestas e de mobilização ambiental, com foco na recuperação de áreas degradadas e na restauração ecológica. Para o relator da proposta, deputado Newton Tato, do PT de São Paulo, o projeto também fortalece os compromissos internacionais assumidos pelo Brasil na área de sustentabilidade e ajuda a conscientizar a população.
1: O Brasil também já tem o compromisso de restaurar 12 milhões de hectares, um acordo internacional. Pelo próprio Código Florestal, nós teríamos também que restaurar e recuperar 32 milhões de hectares. E por isso que aprovar um dia do plantio da árvore para conscientizar a população brasileira e fazer esse debate nas escolas, nas igrejas, enfim, em todo quanto é canto.
0: A escolha do dia 23 de maio homenageia o fotógrafo Sebastião Salgado, que morreu nessa data em 2024. Ele e sua esposa, Lélia Vanick, lideraram uma das maiores iniciativas de reflorestamento do país, com um plantio de mais de 2 milhões e meio de árvores ao longo de 25 anos no Vale do Rio Doce, interior de Minas Gerais. A proposta que cria o Dia Nacional do Plantio de Árvores aguarda análise da Comissão de Constituição e Justiça da Câmara. Da Rádio Câmara de Brasília, Júlia Lopes.
2: Homenagem.
3: Jefferson Rodrigues, do PSDB de Goiás, apresentou o projeto que cria o Dia Nacional do Fazendeiro, em 21 de setembro, instituindo também uma semana dedicada à valorização do produtor rural. A proposta prevê ações de capacitação, inovação e incentivo à produção sustentável no campo.
4: Jefferson Rodrigues argumenta que a proposta se justifica pela importância da agropecuária na produção de alimentos, na geração de empregos e nas exportações brasileiras. O projeto do deputado também conta com iniciativas de apoio à permanência dos jovens no meio rural.
3: Sóstenes Cavalcante, do PL do Rio de Janeiro, presta homenagem à memória do pastor Eliseu de Matos, da Assembleia de Deus no bairro Pantanal, em Duque de Caxias.
4: Sóstenes Cavalcante relata que aos 90 anos, o religioso morreu após enfrentar problemas pulmonares e que será lembrado pelo trabalho de décadas dedicado à evangelização na região.
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2: Relações Exteriores.
3: Avança na Câmara a proposta que amplia as exigências para permanência e naturalização no Brasil. A repórter Maria Neves explica o objetivo da matéria.
9: A Comissão de Relações Exteriores da Câmara dos Deputados aprovou o projeto que torna mais rígidas as regras para concessão de visto de permanência e naturalização de estrangeiros no Brasil. Uma das novidades do texto é a exigência de que o interessado em viver no país comprove condição financeira suficiente para o sustento próprio e o da família. Segundo o relator, deputado General Girão, do PL do Rio Grande do Norte, em 2024, o governo federal destinou ccerca de R$1,5 bilhão de reais do Bolsa Família a estrangeiros residentes no país. Na opinião do parlamentar, a comprovação de que o estrangeiro tem condições de se manter é necessária para aliar os direitos dos imigrantes com a proteção dos brasileiros.
10: Não é justo que esses estrangeiros sejam tratados aqui no Brasil com recursos públicos do nosso Tesouro Nacional. Não há dados oficiais de todos os custos efetivos com o processo de imigração no país, especialmente em relação à educação, saúde, moradia, segurança. No entanto, há um gasto já identificado que diz respeito ao acesso a programas assistenciais, tipo Bolsa Família, BPC e outros programas assistenciais, até mesmo auxílio emergencial.
9: Outra exigência inserida pelo projeto na Lei de Migração, que é de 2017, é a comprovação de bom procedimento social. De acordo com o general Girão, essa regra se mostra razoável porque a naturalização depende de avaliação do governo quanto à conveniência e oportunidade, principalmente em temas como esse, que envolve interesse nacional e segurança. A proposta também determina que, mesmo se atender a todos os requisitos legais, o estrangeiro não tem direito automático ao visto de permanência ou à naturalização. Cada caso deverá ser analisado pelo Ministério da Justiça e Segurança Pública, que passa a ser o responsável pelos processos migratórios. O projeto do deputado Luiz Felipe de Orleans e Bragança, do PL de São Paulo, que torna as regras para obtenção de visto e naturalização de estrangeiros no Brasil mais rígidas, ainda será analisado pela Comissão de Constituição e Justiça. Da Rádio Câmara de Brasília, Maria Neves.
2: Trabalho.
4: Reginaldo Lopes, do PT de Minas Gerais, defende a apreciação pelo Senado do fim da escala de trabalho 6x1. O deputado argumenta que a mudança pode ampliar o tempo para a convivência familiar, o cuidado com os filhos, a qualificação profissional e outras atividades.
3: Reginaldo Lopes também relaciona a redução da jornada à saúde mental dos trabalhadores e pede apoio dos presidentes da Câmara e do Senado para que a proposta avance. Para o deputado, o fim da escala 6x1 é uma mudança importante nas relações de trabalho no país.
4: Dr. Fernando Máximo, do PL de Rondônia, cobra a votação da proposta que trata de direitos de servidores dos antigos territórios de Rondônia, Roraima e Amapá. Ele sustenta que muitos desses trabalhadores atuaram em condições precárias na construção desses estados e envelheceram sem o direito reconhecido.
3: Dr. Fernando Máximo lembra que a proposta de emenda à Constituição foi aprovada pelo Senado em 2023 e que o relatório pela admissibilidade está pronto desde junho. Ele garante que não vai desistir da matéria.
4: Helena Lima, do PSD de Roraima, apresentou o projeto que atualiza a regulamentação da profissão de biólogo. A proposta amplia as áreas de atuação desses profissionais e inclui atividades nas áreas de saúde, meio ambiente, biodiversidade, biotecnologia, diagnóstico laboratorial e educação.
3: Helena Lima afirma que a legislação atual, de 1979, precisa ser atualizada diante dos avanços científicos e tecnológicos. O texto também amplia as atribuições dos conselhos de biologia e garante aos licenciados o ensino de ciências e biologia nos diferentes níveis de educação.
2: Transportes.
4: Cobalcini, do MDB de Santa Catarina, relata a reunião sobre o futuro de um trecho da antiga ferrovia São Paulo-Rio Grande. Com o encerramento da concessão previsto para fevereiro de 2027, o deputado defende uma alternativa para os 372 quilômetros entre União da Vitória, no Paraná, e Marcelino Ramos, no Rio Grande do Sul.
3: A proposta de Cobalcini é transformar o trecho em uma via verde voltada ao cicloturismo, às caminhadas ecológicas e ao lazer. Segundo o congressista, a iniciativa pode converter a antiga infraestrutura em um ativo público para a sociedade.
2: Eleições.
4: Com a chegada da campanha eleitoral, Atila Lira, do PP do Piauí, critica algumas legendas por ataques a adversários políticos. Para o parlamentar, informações falsas estariam sendo disseminadas com recursos públicos, com o objetivo de influenciar a opinião pública.
3: Atila Lira chama a atenção da população para a disseminação de fake news durante o período eleitoral. Na avaliação do deputado, a população vai perceber a diferença entre embate republicano e ataques indevidos.
2: Justiça.
4: Marcel Van Hatten, do Novo, do Rio Grande do Sul, critica decisões recentes do Supremo Tribunal Federal e pede que o Senado analise pedidos de impeachment de ministros da corte. Ele também questiona um pedido de busca e apreensão envolvendo a fonte e o advogado de um jornalista do Maranhão.
3: Marcel Van Hatten afirma que os episódios representam ameaças à liberdade de imprensa, ao Estado de Direito e às prerrogativas do Congresso. Para ele, a próxima eleição para o Senado será fundamental para enfrentar o que considera abusos de autoridade e arbitrariedades cometidos pelo STF.
4: Nas palavras de Gustavo Gayer, do PL de Goiás, o país enfrenta dificuldades econômicas, com o aumento do endividamento das famílias e do custo de vida. O deputado também menciona denúncias de corrupção envolvendo integrantes do governo.
3: Na opinião de Gustavo Gayer, a formação de uma maioria de oposição no Senado é importante para os rumos do país. Ele acredita que essa alteração pode promover mudanças no governo e conter o que ele considera decisões abusivas do Supremo Tribunal Federal. 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
2: Segurança Pública.
4: Os deputados aprovaram proteção para o servidor ou militar que denunciar maus-tratos contra a criança. A repórter Paula Bittar acompanhou a votação.
11: A Comissão de Constituição e Justiça da Câmara aprovou uma proposta que assegura acesso a programas de proteção de testemunhas aos militares e servidores públicos que denunciarem casos de violência, agressão e maus-tratos contra crianças e adolescentes. O texto também permite a transferência do servidor ou militar com ou sem mudança de sede por medida de segurança. O benefício vale para trabalhadores da União, dos estados, dos municípios e do Distrito Federal. A relatora da proposta na comissão, deputada Cristonieto, do PL do Rio de Janeiro, destacou que o projeto busca proteger o agente público para fortalecer a garantia dos direitos de crianças e adolescentes. Ela ressaltou ainda que a Constituição estabelece a proteção integral e a prioridade absoluta dos direitos desse público.
12: Muitas vezes, militares, servidores públicos tomam conhecimento de casos de violência, agressão, maus tratos contra crianças e adolescentes, mas de alguma forma podem sofrer algum tipo de ameaça, represália, quando decidem denunciar. E quem tem coragem de proteger uma criança não pode ficar desprotegido pelo Estado, né? Por isso, o projeto ele assegura a esses denunciantes o acesso aos programas de proteção de testemunhas quando estiverem em situação de risco. Nosso trabalho na CCJ foi justamente de garantir a segurança jurídica para que essa importante medida pudesse avançar. Até porque proteger quem denuncia é também proteger a criança que muitas vezes não consegue pedir socorro sozinha.
11: A proposta que assegura acesso a programas de proteção de testemunhas aos militares e servidores públicos que denunciarem casos de violência, agressão e maus tratos contra crianças e adolescentes já pode seguir para análise do Senado, a menos que haja recurso para votação antes pelo plenário da Câmara. Da Rádio Câmara, de Brasília, Paula Bittar.
3: Priscila Costa, do PL, critica a situação da segurança pública no Ceará após o assassinato de um policial de 27 anos, morto ao sair do serviço. A congressista afirma que o caso demonstra a vulnerabilidade dos agentes diante do avanço da violência.
4: Priscila Costa contesta a avaliação do governo estadual de que o Ceará vive um bom momento na segurança pública. A parlamentar cobra mudanças na política do setor para ampliar a proteção dos policiais e da população em geral.
3: Sargento Faur, do PL, celebra a entrega de fuzis fabricados em Israel para as polícias civil e militar do Paraná. O congressista informa que parte dos equipamentos foi adquirida com recursos de emendas destinadas por ele.
4: De acordo com o sargento Faur, o armamento será utilizado no enfrentamento às organizações criminosas. O parlamentar também reivindica a construção de um presídio estadual de segurança máxima nos moldes das unidades federais.
3: Na avaliação de capitão Alden, do PL da Bahia, o projeto que criminaliza a misoginia tem conceitos abertos e subjetivos. Segundo o parlamentar, medida permite interpretações que atingiriam pessoas por manifestações de opinião ou de fé.
4: Para evitar censura prévia, capitão Alden defende que a legislação estabeleça de forma clara quais condutas podem configurar crime. Para o deputado, é preciso garantir o direito à manifestação de diferentes posições no debate político.
3: Milton Vieira, do Republicanos de São Paulo, propõe ampliar a proteção da Lei Maria da Penha para mulheres vítimas de violência de gênero, mesmo quando não há vínculo entre a vítima e o agressor. A medida valeria para casos ocorridos em locais públicos ou privados, inclusive no ambiente digital.
4: O projeto também permite medidas protetivas de urgência, mesmo quando o agressor ainda não foi identificado, desde que existam indícios de risco para a vítima. Segundo Milton Vieira, a mudança reforça a proteção às mulheres, sem alterar as regras que definem os crimes.
3: Nicolete, do PL de Roraima, apresentou um projeto que transforma em crime o exercício ilegal da profissão de corretor de imóveis. O deputado propõe a detenção de 6 meses a 2 anos e multa para quem atuar sem preencher as condições legais.
4: Segundo Nicolete, a medida busca combater a atuação de falsos corretores, especialmente em plataformas digitais, e reduzir o risco de golpes. Além de reforçar a fiscalização, o parlamentar acredita que a medida valoriza os profissionais devidamente habilitados.
3: Termina agora o Jornal Câmara dos Deputados, produzido pela Rádio Câmara, com trabalhos técnicos de Wellington Teles, apresentação de Márcio Aquilissardi e Tércia Guimarães. Boa noite para você.
4: Uma ótima noite. A Voz do Brasil volta amanhã.
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6: 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Boa noite pra você.
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6: Tudo bem contigo? Eu sou o Gilson Campos, te acompanho até 10 para meia-noite e a partir de agora o programa mais romântico do Brasil.

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Bruno e Marrone, por um minuto. Ah, é o programa mais romântico do Brasil e você participa pelo 11-3509-9290. Fique à vontade para participar, mandar um recado do coração, um beijo especial, participar do quadro Música da Minha Vida. Tem tradução, tem você do outro lado curtindo o programa com seu amorzão. Se ele estiver pertinho, você manda mensagem. Se ele estiver longe, manda mensagem do mesmo jeito, viu? E agora a gente começa a contar a história de hoje. A história de hoje, quem manda é a Tatiele. Você também pode enviar a sua história no 11-3509-9290. Boa noite, Dilson. Boa noite. Eu sou a Tatiele e estou precisando muito da ajuda da família Massa, porque minha cabeça está cheia de dúvidas. Sou casada com o João Carlos há 7 anos, temos uma história, uma família. E hoje temos também um bebê lindo de apenas 1 aninho. Sempre tivemos uma relação aberta no sentido de conversar sobre tudo. Nunca fomos aquele casal de ficar vigiando o celular um do outro ou procurando coisas escondidas. Sempre existiu confiança, mas nos últimos tempos, alguma coisa mudou, viu? Eu não sei explicar exatamente quando começou. Talvez tudo tenha começado muito antes. Durante a minha gravidez, passei por uma fase muito difícil. Eu tinha enjoos, mas não era apenas enjoo de comida ou de cheiro forte. Eu comecei a sentir enjoo do meu próprio marido. Do cheiro dele, sabe? Do hálito, do abraço, da proximidade. E isso durou muito tempo. Foram meses de distância, pelo menos 7 meses, em que eu praticamente não conseguia ficar perto dele da mesma maneira. Eu explicava que não era culpa dele. Minha família também dizia que essas mudanças podem acontecer durante a gravidez. Mas o João Carlos não aceitava muito bem. Ele se sentia rejeitado, desprezado. E mesmo sabendo que eu não fazia aquilo porque queria, sei que ele sofreu. Depois que o nosso bebê nasceu, aos poucos as coisas foram voltando ao normal. Ou pelo menos era isso que eu pensava. Só que agora parece que os papéis se inverteram. Ultimamente é ele quem está distante. Ele começou a colocar senha no celular, também colocou uma senha no computador. E eu sei que todo mundo tem direito à privacidade e não quero controlar o meu marido. Nunca fui de pegar celular escondido, mas uma coisa é privacidade, outra coisa é uma mudança repentina depois de 7 anos juntos. Agora, muitas noites, ele fica até tarde na sala. Diz que está vendo TV. Eu vou para a cama e, quando percebo, ele ainda nem foi dormir. Às vezes acordo e nem vejo quando ele entrou no quarto. E a distância não está apenas no sofá. Parece que entrou na nossa relação. Eu comecei a perceber pequenos detalhes. Menos conversa, menos carinho, menos presença. E quanto mais eu penso nisso, mais a minha cabeça cria perguntas. Será que ele está escondendo alguma coisa? Será que existe outra pessoa? Será que essas senhas têm algum motivo que eu não conheço? Ou será que ele ainda carrega dentro dele tudo aquilo que viveu durante a minha gravidez? Será que aqueles 7 meses em que eu não conseguia suportar o cheiro e a presença dele deixaram uma ferida que nunca cicatrizou? E agora, justamente quando estamos comemorando 7 anos de casamento, eu comecei a pensar nessa história da chamada crise dos 7 anos. Será que isso realmente existe? Ou será que estou procurando explicações para justificar distância que eu não consigo entender? Eu amo meu marido, sabe, Gilson? Não quero acusá-lo injustamente, mas também não consigo fingir que não percebi as mudanças. Tenho medo de perguntar e ouvir algo que não quero. Tenho medo de insistir e acabar criando uma briga. Mas tenho ainda mais medo de ficar em silêncio enquanto o homem que dorme ao meu lado vai se afastando cada vez mais. Talvez ele esteja escondendo uma traição. Talvez esteja passando por
algum problema e não consegue falar? Ou talvez eu esteja olhando para tudo isso através da culpa que ainda sinto pelo período da gravidez. Porque no fundo, existe uma pergunta que não sai da minha cabeça. Será que ele se afastou porque deixou de me amar? Ou porque nunca conseguiu esquecer o quanto se sentiu rejeitado quando eu mais precisava? Mais precisava de entender e que ele entendesse também o que estava acontecendo comigo. Dilson, família Massa, eu estou ficando louca ou existem motivos para eu desconfiar? Devo respeitar o espaço dele, esperar que ele fale quando estiver pronto? Ou chegou a hora de sentar, colocar as cartas na mesa e perguntar o que está havendo? Vamos saber a opinião da família Massa, não é isso, Tatiele? Família Massa, o que você acha, hein? Ela deve desconfiar, investigar ou sentar com o marido e exigir a verdade. O distanciamento dele é traição ou consequência da rejeição que ele sentiu na gravidez? Ainda tem a questão das senhas no celular, no computador. Tem muito a explorar nessa história. Espero que não seja nada grave. Mas você vai participar com áudio de até um minuto no 11-3509-9290, áudio de até um minuto. Você pode mandar texto também. Combinado? A sua opinião é importante demais aqui na Noite da Massa. Aliás, a mais importante e especial. Tô aguardando você, viu? Fanzine, uma história de amor na massa, 10 e 11. Boa noite para você, ótima quarta-feira, meiota de semana.

0: Tenha uma paz. Tenha uma paz que a gente só encontra quando a gente busca lá no fundo do coração. Lá no fundo do coração de Deus.
1: 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Michel Teló, 10h22, boa noite. Contamos a história da Tatiele. Ela nos diz que depois de 7 anos de casamento, ele ficou distante, colocou senha no celular e no computador e passa noites longe dela. Mas será que é traição ou uma ferida do passado? Na gravidez do filhinho deles, ela tinha enjoos com o próprio marido. Perfume, hálito, abraço, enfim, é bem comum, mas ela disse que ele não aceitou muito bem e que pode ter acarretado no que está acontecendo hoje. Família Massa, o que você acha? Ele deve desconfiar, aliás, ela deve desconfiar e investigar, ou sentar com o marido e exigir a verdade? O distanciamento dele é traição ou consequência da rejeição que ele sentiu na gravidez? 11-3509-9290, você vai mandar um áudio de até um minuto, você pode escrever também o seu conselho, a sua opinião aqui no programa Minha Saudade é Você, tá bom? Dilson, eu sofri muito no meu relacionamento com meu ex-marido e, infelizmente, agora estou vivendo outro relacionamento abusivo. Ele também rastreia meu celular e consegue ver onde eu vou, o que tem me deixado muito angustiada. O mais difícil é que, apesar de tudo, eu queria muito me casar com ele. Ele ainda está passando por um divórcio litigioso e não toma a decisão de irmos morar juntos. Eu tenho um sonho tão simples e importante para mim, poder vestir um vestido de noiva e viver esse momento tão especial. Amanhã vou à psicóloga ou à psiquiatra, e ao psiquiatra, vai nos dois amanhã, né? Também faço acompanhamento com neurologista, estou tentando cuidar de mim, mas confesso, estou muito cansada emocionalmente, sem saber o que fazer. Meu Deus, me ajuda a encontrar forças, clareza e caminho. Nenhum caminho para sair de todo esse sofrimento. Você já está buscando esse caminho, né? Que é o psicólogo e a psiquiatra. Faça seu tratamento. Muito obrigado pela sua opinião. Tá bom, menina? Um beijo no coração. A Bianca Cristina diz assim: Dilson, eu não sairia investigando escondido. Antes de tudo, sentaria com ele e perguntaria o que está acontecendo. Depois de 7 anos... ela merece uma conversa sincera. Muito obrigado, Bianca. O André Felipe diz assim: para mim, senha no celular não é prova de traição. O que chama a atenção é a mudança de comportamento junto com o distanciamento. Alguma coisa precisa ser conversada. Obrigado, viu, André Felipe. Oi, boa noite.
2: Boa noite, família Massa. Rodrigo, de Brusque, Santa Catarina. Nossa colega afastou o marido, infelizmente ela afastou, e provavelmente 99% aí, 0.9, né? Acredito que ela o afastou, e nesses 7 meses de solidão dele, ele foi procurar, né, curar as mágoas aí em outro lugar, outro ombro, né, um outro aconchego, e pode ter se apaixonado, sim, por que não, né? É complicado, demorou já para pôr as cartas na manga. É uma família, são duas pessoas que se amavam ou se amam ainda, mas a distância é algo que te faz perder atração, te faz perder desejo, te faz ter só aquela amizade, aquela convivência junto, mas o amor não. Beleza? Beijão, a rádio é massa.
1: Obrigado pela sua participação. A Luciana Maria diz: eu acho que ela também precisa reconhecer que aqueles 7 meses podem ter machucado muito ele. Talvez ele tenha entendido racionalmente a gravidez, mas emocionalmente ficou uma ferida. Obrigado, viu? Um beijinho pra você, Lu. Oi?
3: Boa noite, Dilson. Boa noite, família Massa.
1: Boa noite.
3: Família minha, saudade de você. Tatiele, eu acredito que se você se sente assim, com o coração aflito, se você está confusa, minha querida, conversa. Não é errado você procurar sentar, chamar para uma conversa. Muito pelo contrário. O diálogo, ele edifica, né, o casamento. Ele deixa o casamento, a relação mais forte, né? E se for o contrário, se realmente estiver acontecendo algo, você vai saber, né? Você vai tirar essa angústia do seu coração. Porque às vezes é muito melhor a gente se sentir aliviado, independente se a resposta for boa ou ruim. É melhor para você. Conversa, né? Questiona. Sem pressionar. Mas faça isso por você, pelo seu casamento. Tá bom? Deus abençoe. Boa noite.
1: Amém. Amém. Boa noite. Um belo conselho, né? E você, família Márcia, o que acha? Ela deve desconfiar, investigar ou sentar com o marido e exigir a verdade? O distanciamento dele, a traição ou consequência da rejeição que ele sentiu na gravidez? Daqui a pouquinho, para você que está chegando agora, eu vou fazer um resumo da história, caso você não tenha entendido. Tá bom? 11-3509-9290.
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1: Oi, Massa, boa noite pra você. 10h31, já voltamos.
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1: 11-3509-9290, tá liberado. Participe com a gente. O que você quer fazer? Fique à vontade.
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0: não são iguais. Hugo e Thiago, 10h37, boa noite pra você.
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0: Qual é a música do seu coração? A sua trilha sonora? Você pode pedir. E junto com a trilha, a história. 11-3509-9290. Boa noite, Dilson. A música da minha vida tem gosto de lágrima e som de telefone antigo. No ano de 2001, o meu namorado, Rafael, terminou comigo depois de uma crise de ciúmes boba. Ele foi irredutível durante uma semana. Eu liguei para o celular dele todos os dias, mas ele não atendia de jeito nenhum. Só caía direto na caixa postal. Numa sexta-feira à noite, eu estava no meu quarto chorando, ouvindo o rádio, quando começou a tocar a música da Simone. Dilson, a letra era exatamente o que eu estava vivendo. Eu peguei o telefone, liguei para ele, e quando a secretária eletrônica atendeu, eu coloquei o aparelho perto da caixa de som do rádio e deixei gravar o refrão inteirinho. Depois, eu peguei o telefone e disse chorando: "Se você não voltar para mim, eu não te ligo nunca mais." No dia seguinte, às 8 da manhã, ele estava na porta da minha casa. A caixa postal salvou o meu casamento e já estamos juntos há 25 anos. Parabéns, Luciana. Que relato maravilhoso, viu, menina? Você usou a música para dizer tudo o que estava entalado no peito, né? O Rafael ouviu aquele recado e percebeu na mesma hora que não podia perder uma mulher tão apaixonada, né? O recado foi dado. E a gente vai ouvir a trilha sonora da vida dos dois, tá bom? Da Luciana e do Rafael. Simone, Caixa Postal, essa música é de 2001. A gente confere agora a sua trilha sonora.

Emicida com Milionário e José Rico, 10h47. Boa noite para você. Contamos a história da Tatiele. A Tatiele, depois de 7 anos de casamento, percebeu que o marido ficou distante. Colocou senha no celular e no computador e passa noites longe dela. Mas será que é traição ou uma ferida do passado? O que você acha, família Massa? Ela deve desconfiar, investigar ou sentar com o marido e exigir a verdade? Não exigir, mas conversar calmamente sobre o assunto. O distanciamento dele é traição ou consequência da rejeição que ele sentiu na gravidez? Porque na gravidez ela não quis rejeitá-lo, mas teve enjoos, né? Que são, às vezes são comuns em relacionamentos. Por exemplo, o hálito, o cheiro do perfume, não queria ficar muito de abraço, coisas de grávida às vezes, né? E ele, né, pode ter levado isso para uma mágoa mais profunda. Vamos perguntar aqui para a família Massa. Você pode mandar um áudio de até um minuto no 11-3509-9290, tá? Boa noite, Luciana. Luciana Leite diz assim: planeje uma noite romântica para aproximá-los e busque uma conversa tranquila e sincera. Não um interrogatório. Acusações, não isso. Obrigado, Luciana, pela sua participação. Um beijo. Sou o Marcelo de São Mateus. Este caso aí, ela deveria chamar ele e ter uma conversa. Porque são 7 anos, não são 7 dias ou 7 meses. Porque o distanciamento dele é claro que ela vai ficar chateada. Chame-o e tenha uma conversa sadia. Tudo vai se resolver. Felicidades, o celular não deve ter senha nenhuma, tanto para o homem quanto para a mulher. Muito bem. 11-3509-9290. Ainda dá tempo de você participar, então fique à vontade. Áudio de até um minuto. Ela deve desconfiar em investigar esse assunto aí ou sentar com o marido e procurar saber o que está acontecendo, né? Que um bom diálogo resolve tudo. Dê seu palpite, opinião ou conselho do jeito que você quiser, tá? Gustavo Lima, A Noite na Massa.

0: Massa FM, a minha rádio é massa. 10h57, Leandro e Leonardo, não olhe assim. Depois de 7 anos de casamento, ela ficou distante. Aliás, ele ficou distante dela, né? Colocou senha no celular, no computador e passa noites longe dela. Mas será que é traição ou uma ferida do passado? A história de hoje, né? A história da Tatiele. Falou que o marido, depois de, né, recentemente colocou senha no computador, no celular e tá meio distante dela. Ela acredita que pode ter sido... Pode ser uma retaliação tardia, né? Do momento em que ela ficou na gravidez com o enjoo dele. O que ela deveria fazer? Desconfiar, investigar o assunto ou sentar com o marido e colocar os pingos nos is? Boa noite, Tatiele. O conselho que eu te dou é: senta e conversa com ele com calma. Coloca para fora tudo que você está sentindo. Abre o seu coração e fala sobre tudo aquilo que está te machucando e te deixando angustiada. Às vezes, uma conversa sincera ajuda a aliviar um pouco o peso que a gente carrega dentro da gente. Obrigado pela participação. Conversa com ele e também tenta ouvir. Ouvir o lado dele. Só não se esqueça de falar sobre o que você precisa e sobre aquilo que está fazendo mal. Espero de coração que vocês consigam se entender e encontrar aí um caminho que traga mais paz para vocês. Conversar sempre pode ser um primeiro passo. Deus abençoe vocês. Aqui é a Tati. Obrigado, Tati, pela sua participação. A Patrícia Fernanda diz assim: eu acho justo ela se culpar por uma... Eu não acho justo ela se culpar por uma coisa que aconteceu durante a gravidez. Ela não escolheu sentir enjoo, mas agora os dois precisam conversar sobre o que ficou mal resolvido, né? Obrigado, gente. Foram as últimas respostas de hoje. Daqui a pouquinho tem seu recadinho do coração, tem seu beijo também no 11-3509-9290. Use e abuse sem moderação. Fique à vontade na nossa noite.
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0: Massa FM 11.1. Já voltamos, eu sou o Gilson Campos, te acompanho até 10 para meia-noite. Vem comigo, vem.
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0: Ah, uma delícia, né? Falar de amor, paixão, né? Paixãozinha, falar no coração, falar de amizade. Obrigado.
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0: A minha rádio é massa. Abra o seu coração, deixa a emoção transbordar, deixa o amor falar por você. No 11-3509-9290, vai mandando, manda seu recadinho do coração. Isso, capricha, capricha mesmo. Pode ser áudio, viu? Você pode mandar um áudio também. Você pode somente falar o teu nome. E aí daqui a pouquinho tem beijinhos especiais na nossa noite. Chegou aquele momento... momento de tradução. Vamos ouvir? 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

0: Massa FM 11:13, boa noite pra você, sensível demais. Christian Ralph, a nossa programação.
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0: Boa noite, Dilson. A música da minha vida marcou uma despedida que virou um até logo em 1997. A Fabiana conseguiu um emprego em outro estado e precisou se mudar. A gente namorava há um ano e eu não tinha como ir com ela. Na rodoviária, o choro era livre. Quando o ônibus deu a partida, eu coloquei o fone do meu Walkman. E por uma daquelas coincidências que só Deus explica, a rádio estava tocando Inesquecível, da Laura Pausini. Dilson, eu acompanhei o ônibus pela calçada chorando e ouvindo aquela voz poderosa cantar que aquilo não era um adeus. Passamos 2 anos nos vendo apenas uma vez por mês, gastando todo o salário com passagem, até que eu consegui transferência e fui atrás da mulher da minha vida. Ela é e sempre será inesquecível para mim. Marcos, que história, hein? Você é um verdadeiro herói romântico, meu amigo. Atravessar estados de ônibus só para ver o seu amor é a prova de que a distância nenhuma, né, separa duas almas que se pertencem. A Fabiana tem muita sorte, viu? Então agora sente a emoção dessa voz inconfundível com Laura Pausini, Incancellabile, Inesquecível, de 97 essa música.

Massa FM, a minha rádio é Massa, Taíme Thiago, 365 dias aqui na programação do Minha Saudade é Você. A Marcilene Ferreira tá aqui junto, obrigado, um beijo, junto com a filhinha dela, a Ana Clara, beijinho, tá? A Bianca também tá curtindo a Massa, beijo. Edilza, tudo bem contigo? Beijão na bochecha da Ana Cláudia, beijão também. A Patrícia de Souza, beijo, viu? Luzinei, abraço, viu, rapaz? Naine também tá curtindo. Beijão para você, um abraço pro Juliano Garcia. Também curtindo aqui o programa. Sônia Dias tá aqui junto com a gente, obrigado. Bom ter você aqui, sabia? Juliana Flores, ó, Juliana Flores Salvador. O Joel também tá curtindo. Ô, Juliana, beijo, tá? Nilzete Aparecida, beijão. Nívia Criucas, será que eu acertei? Beijo pra você. Rosilene Maria Teixeira, um beijão também. A Sani tá curtindo a Massa, muito obrigado. Manda mais beijinho. Ah, deixa eu contar uma coisa aqui rapidinho. Você sabe que o SBT está em festa comemorando 45 anos de história, né? São mais de 4 décadas entrando na sua casa, com os programas que você ama, o jornalismo que te informa e as novelas que emocionam gerações. Né? Já viu a novela? Ah, o Chaves também, muito legal. Uma trajetória inteira dedicada a levar o melhor do entretenimento e da diversão para toda a família. Parabéns, SBT, há 45 anos fazendo o Brasil feliz. 11-3509-9290. Participe, mande seu recadinho do coração. Mande beijo também. Quero falar contigo, tá?

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Massa FM 11:27, boa noite, tudo bem aí? Já voltamos, foi bem rapidinho. A gente tá falando de amor aqui na Massa. É o Minha Saudade é Você. Anote o nosso WhatsApp do amor, 11-3509-9290. Pode abrir seu coração, fique à vontade. 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

0: Massa FM, Zezé de Camargo e Luciano, Saudade Bandida. 11h32, boa noite pra você. Boa noite, Dilson. Aqui é a Andrea, manda um beijão pro meu esposo, Rafa. Diz que eu amo muito. Boa noite, na escuta com minha noiva, Luciele. Rayara de Santiago. Obrigado. Boa noite, Dilson. Sou o Vilce Pigosso. Eu adoro esse programa, curto muito essas músicas. Obrigado, menino. Um beijão pra você, tá? Mariana, recadinho do coração pro maridão, pro marido Jorginho. Sabe aquela sensação de que falta um pedaço? É isso que eu sinto. Falta você no meu dia, falta você nas minhas noites. A saudade só aumenta. Longe de você eu sou metade. Te amo. Deixa eu mandar mais. Ah, colocar um áudio aqui, vamos ouvir. Oi.
1: Oi, boa noite, meu nome é Davi. Eu quero mandar recado pro meu pai, David. Oi, pai, tudo bem? Pensa, tudo bem por aí? Eu tô com saudade.
0: Muito bom, muito. Ó, a Marisa Dias Gonçalves tá aqui. Beijão na bochecha, viu, Marisa Dias Gonçalves? Elaine Vieira, beijo pra você também. A Lúcia da Silva Fernandes, curtindo a massa, beijão. Alessandra Fabiana, beijo pra você. Obrigado, viu, menina? Josi, tudo bem, Josi? Beijo. Bianca, beijão pra você também. A Márcia Medeiros tá aqui na massa, tá curtindo a gente, obrigado. A Madalena Fabrícia, um beijão pra você, Madalena. O Di Maria, tudo bem? Ó, o nome de jogador de futebol da Argentina, né? Di Maria, obrigado, abraço pra você. Edilene, um beijo. O Claudenor, aliás, a Claudenora também tá aqui, beijão pra você. Ana Tainara, beijo. Franciele Gonçalves, beijo também. Onde quer que você esteja, em casa ou no trabalho, você é motorista de aplicativo? Tá levando a gente aí? Obrigado pela carona. Você que é caminhoneiro também, pessoal das ambulâncias particular, do SAMU, você que trabalha aí no resgate, os bombeiros, policiais militares, guarda civil, pessoal da Guarda Municipal, muito obrigado. Você que tá no hotel, né? No motel também, curtindo a gente, ou no busão de fone de ouvido, ouvindo a Massa FM, na zona rural, com seu radinho ligado, ouvindo também, obrigado. Obrigado mesmo. Você que trabalha na farmácia, tô trabalhando na farmácia hoje, na madrugada, dentro. Obrigado também pelo carinho da audiência, pela sintonia. Você continua participando, mandando seu beijo no 11-3509-9290. Esse é o WhatsApp do amor para você abrir seu coração. Pode ser áudio, pode ser texto, não importa. Você pode usar e abusar sem moderação, porque o Minha Saudade é Você é feito por você e para você. Jean Giovanni tá chegando. Mil corações.

0: Massa FM 11:42, Paulo Ricardo 2 na Massa FM, no programa mais romântico do Brasil. Ah, que gostoso ter você aqui junto. Muito obrigado pela audiência. Vamos ouvir um áudio aqui? Quem que tá aqui com a gente? Oi.
1: Boa noite, Massa FM, melhor rádio do Brasil, melhor programa romântico do Brasil, aqui diretamente de Natal, no Rio Grande do Norte. Queria pedir uma música especialmente para minha namorada.

0: namorada, Luciana, que eu prometi para ela que eu ia pedir uma vez por semana a música do Bryan Adams, Heaven, de 1985.
1: Muito obrigado pela participação. E deixa eu mandar beijinho aqui pra Dulce de Dourados. Dulce, beijo, viu? Maria Fátima dos Santos, beijão. Oi, Elaine, beijo também, obrigado. Vanessa tá aqui, beijinhos. Oi, Renata. Renata também tá curtindo a massa. A Gi, oi, Gi, beijo. Eliane de Souza, beijão. Vanessa Cardoso da Silva, também curtindo a massa, obrigado. Sirlei Paz, beijo. Eli Cabral, beijão. Elisete Oliveira, um beijo para você também. A Caroline ou Carol, um beijão para você. A Lúcia Nunes, beijão também, obrigado. Oi, Maria, beijo para você, obrigado. Paulo Sérgio Amâncio, um abraço. A Tatiana, um beijão para ela. Liliana de Mello, beijo também. Micaele Marcos, um beijo na bochecha. Gracileia Rosa, beijão na bochecha também. A Leonide Fátima, beijo. A Soraya Araújo, beijinho também. E a Jaqueline Arandas, beijão pra você, viu, Jaque? A Silvia Cristina também tá aqui, né, Silvia? Um beijo na bochecha, muito obrigado pela sua companhia. Participe sempre com a gente. Daqui a pouquinho tem Casão e a madrugada mais divertida e mais gostosa do Brasil. Você vai curtir já já. Vou deixar um beijo no seu coração, que você fique bem. Tá bom? Que tenha uma madrugada de quinta-feira abençoada e que sua semana, né? Já estamos caminhando pro final de semana. Que você, né, consiga alcançar todos os seus sonhos e expectativas no dia que daqui a pouquinho vai nascer, né? Que é a nossa quintona, quinta-feira. Um beijão pra você. E a última de hoje, Bryan Adams, Heaven. Esse é de 1985. Aproveita para dançar de roxinho colado. Faça algo diferente aí, né? Até amanhã, gente. Um beijo. 6 da noite. Tamo por aqui de novo.

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6: Massa FM, agora faltando 10 minutos para meia-noite.

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0: chuchu, beleza? Sejam bem-vindos, senhoras e senhores, estamos aqui. Eu sou o Casão, você tá tudo bem? Tá tudo muito bem, tudo muito bom. Opa, que legal. Ó, seguinte, hein? 11-3509-9290, quero todo mundo participando. Sim, senhor, e eu morrendo de saudades de vocês. Muita saudade.
1: Para de mentir. Mentiroso, picanha.
0: Para isso não, bebê. Para isso não que eu tava assim. Para isso não no papai. Seguinte, vamos lá. Você tá na sacanagem, hein? Bom, o Márcio Melo foi descansar. Volta amanhã com Minha Saudade de Você. Aquelas músicas românticas. Não é verdade? É. Então vamos lá, gente. Seguinte.
2: Manama,
0: daqui a pouquinho tem o tema polêmico, picante, daquele jeitão que você gosta. Eu quero também a sua participação, tá? Combinado assim? Estão preparados? Opa! Olha ela aí, ó! A gente começa bem aí com Marília Mendonça aqui na programação da Massa.

0: FM, tá aí o Wesley Safadão. É isso? É o Wesley Safadão, sim senhor. Ninguém é de ferro, olha as bolas. Não é Safadão, né? Hein? Seguinte, deixa eu mandar aqui um alô.
1: Alô, atenção. Alô, Terezinha.
0: Vamos lá. Olha só, o Robson de Castro é motorista de aplicativo, tá ligadão na massa. Ele estava transportando a Taislane. Oi, Taislane. Tudo bem com você? Pois é. E também um alô a todos os motoristas de aplicativo. Ó, daqui a pouquinho eu quero a participação de todos vocês, tá? O pessoal já tá mandando um alô aqui. Oiê, tudo bem? A Silvana. Oi, Silvana. Silvana. Eu sou fã do Companhia da Massa. Beijo no seu coração, Silvana de Cascavel. Silvana, obrigado pela participação, lindona. Beijo pra você.
2: Fala, Casão. Fabio aqui da Avenida Paulista falando.
0: E aí?
2: Cadê o manequim da Ultra Gás?
0: Não sei, velho.
2: Tá de folga hoje?
0: Não sei, velho.
2: Tá de atestado?
0: Eu não sei. Boa noite, Cassiane. Tudo bem? Ela tá, ó, ela tá feliz, tá ouvindo rádio, tá na massa. Beijos molhados. Tá descansando e ouvindo a massa. Muito bem. Gostei, faz muito bem, viu? Quem mais tá por aqui dando tchauzinho? José Justino de Oliveira. Deixa eu ver, bom dia. Ó, aqui, ó. Ó, bom dia, Casão. O Giliano tá na Alemanha. Rapaz, tá tudo bem aí na Alemanha aí, meu irmão?
3: Fala, Casão, beleza?
0: Oi.
3: Casão.
0: Fala, irmão.
3: Já fiquei todo arrepiado com essa sua voz.
0: Oh, obrigado.
3: Ai, até as 4 da manhã, não sei não, viu? É. Eu acho que eu te chamo pra sair.
0: Jura? Ai, meu Deus do céu.
4: Uma bicha foi detectada.
0: Que isso, não fala isso. O cara é meu amigo. Não fale uma coisa dessa. Por favor, não fale isso. O rapaz é um rapaz sério. Olha, já se viu. Bom dia, quem mais? Bom dia, massa aqui, Josuel Machado, de Marechal Rondon, Paraná. Ô, louco, fala comigo que eu sou teu parceiro. Tá bom, parceiro. Beleza? Você tá bom? É o Sai Cachorro. Fabi de Curitiba. Oi, Fabi, tudo bem? Manda um oi para o Alexandre. Fabi de Curitiba, alô, Alexandre. E por aí vai, quem mais? Vamos falar com mais alguém aqui, Vanderlei.
5: Bom dia, Casão.
0: Fala.
5: Que é o Vanderlei Carreteiro, na Castelo Branco. Viu, Casão?
0: Oi.
5: Só pra deixar você ligado, eu acabei de colocar no centro, tá bom? Coloquei em você já.
0: Sai fora.
5: E eu sei que você era feijão, Casão, tá bonito. Tá juntando você no saco.
0: Sai abraço, fora, cara.
5: Rádio é massa.
0: Sai fora, cara. Negócio bobo. Eu, hein, conversa boba. Esse cara, você viu? Você viu onde?
6: O Casão. Cada uma, né?
0: Cada uma, o cara falando que colocou. Você viu? Não, eu tenho, depois eu sou mal educado.
7: Oi, Casão, bom dia. Oi, como vai você, Ivan Neres? Seu lindo, seu gostoso.
0: Meu Deus.
7: Então vou passar até as 4 horas da manhã com você, Casão. Que delícia.
0: Olha,
7: você é lindo, você é maravilhoso. Obrigado. Você é gostoso.
0: Você viu?
7: Te amo, te quero, te desejo.
0: Olha,
7: Ivan Neres, nada melhor que um dia após o outro.
0: Não,
7: uau.
6: Ô, Casão.
0: Que viadão bonito, hein?
6: Ganhou a noite, hein?
0: Você viu?
6: Ganhou a madrugada, hein?
0: Eu tô bem, né?
6: Ficou todo feliz, olhinho brilhando.
0: Eu tô bem.
6: Não vai ficar solteiro, né?
8: Salve, salve, Calzão. Bom dia, galera da massa. Professor Jerônimo na estrada do Paraná.
0: Não tenho condições.
8: Minha rádio é massa.
0: Obrigado, meu irmãozão. Ó, você é mané, né?
6: Não, eu não falei nada, não.
0: Você é mané, né?
6: Quem falou foi o Mininote.
0: Não, semana
9: é. Casal, boa noite. Aqui é Eletroíndio, aqui de Ubaitaba, na Bahia. Um abraço aí pra todo mundo.
0: Bahia.
9: Obrigado na massa, minha rádio é massa.
0: Falou, irmão.
6: Ô, Casão, o que a banana
0: tem?
6: Eu não sei, tem coco,
0: tem
6: banana.
0: Tem? Uai,
6: tem. Vai, a baiana tem um.
0: Meu Deus do céu.
6: Imitação.
0: Para, perfect. Olha, brincadeira
6: não, mesmo. Não, a imitação da Carmen Miranda que cantava essa música.
0: Imitação.
10: Oi, Casão, com você até as 4. Eita, o Wesley já dando o migué de atestado, né?
0: Não sei de nada, senhoras e senhores. Apenas fui convocado para trabalhar hoje. apenas houve uma convocação e eu tô aqui.
11: Fala, Casão. Oi, bom dia, Danilo de Piracicaba. Ô, Casão, mentira do Ivan Neres, hein? Ele fica lá na concorrência, lá com Canela Fina, viu?
0: Jura?
11: Mentira aí.
0: Canela
11: Fina. Boca torta. Aí, Ivan Neres, nada como uma rola atrás de mim.
0: Eita! Olha aí. Que é isso, gente? Olha aí. Buzina nele. Censura, censura. A buzina. Olha a buzina.
6: Você lembra, Casão, que antigamente, acho que é década de 80 ali no início, a TV tinha aquele, né, programa proibido para menores de 10 anos.
0: Sim, sim, sim.
6: Isso aqui ainda...
0: Vamos ter que colocar isso aqui.
6: Tem que colocar, programa proibido para menores, né?
0: Porque a coisa tá pesada. TV,
6: né?
0: Eu pediria aos ouvintes que, por favor, pegassem leve, porque eu sou uma pessoa que não gosta de palavrão.
6: É, você
0: já
6: é um...
0: Eu acho que palavrão não tem nada a ver, né? Você é uma emissora massa FM, não merece.
6: Você já é um idoso. Né?
0: Sim, sou um idoso.
6: Você sabia que, falando nisso, nós que somos mais velhos, eu percebi uma coisa. Percebi não, eu tive...
0: Estão
6: tentando aprovar uma lei que... Pode falar. A partir de 50 anos, você vai ser idoso.
0: Eu vi.
6: Você viu?
0: Então, eu já sou idoso. Bom,
6: não, ainda não. Essa lei vinha, a gente se dá bem. Pô, vamos andar de ônibus de graça.
0: Já dá pra andar de ônibus?
6: Já dá, ué.
0: Já? Sério?
6: É um ônibus, avião e...
0: Pô, maravilha. Gostei. Já sou idoso.
6: Eu também.
0: Sou um idosinho.
6: O carro na vaga da garagem lá, né? Na garagem de idoso. O que mais?
0: O meu amigo Gilson. O Ivan Neres, ele quer direito de resposta.
6: Ih, caramba, direito de repórter?
0: É. Posso?
6: Eu tenho medo. Aqui, ó, eu tenho medo.
0: Será? Vamos ouvir?
6: Mas a resposta é como assim?
0: Ele fez aquela brincadeira.
6: E agora
0: ele quer
6: direito?
0: O ouvinte falou assim, ele tá não sei o quê, na outra canela fina. Agora ele quer o direito de resposta.
6: Vamos lá.
0: Fala, meu.
12: Oi, Casão. Respondendo a seu ouvinte requenguelado e psicopata, eu participo onde eu quiser e bem entender. Quem é você para mandar onde eu vou participar, não, seu maldito, seu requenguelado, seu psicopata? Calma, vai pro inferno. Não pedi sua merda de opinião, nem o Casão pediu sua merda de opinião. Guarda essa nervosidade pra você, tá bom?
6: Tá nervoso.
12: Ivan Neres, nada melhor como um dia após o outro.
0: Calma, Ivan. Que deu, Ivan Neres? Vou tocar até a música, depois
6: toca a música.
0: Pelo amor de Deus.

0: CPM Companhia da Massa. Esse de dia a gente briga, né? À noite a gente se ama. É, paz na cama, agora é meia-noite 19. Tá tudo bem por aí? Tudo tranquilo? Obrigado aí por você estar sintonizando a Massa FM. Vamos lá falar com mais pessoas? Já já eu vou lançar o tema aqui, atenção, hein? Ó, atenção. Já já.
1: Bom dia, Casão.
0: Oi, filho.
1: Casão, aqui é o Josileide de Alencar.
0: Ah.
1: No momento, no transporte do Palito Doce, saindo aqui de Itapetininga, sentido a Porto Feliz.
0: Certo.
1: Ô, Casão.
0: Oi.
1: Hoje você tá mandando umas modão da hora, hein, cara? Gostei.
0: Gostou?
1: Só moda top.
0: É.
1: A próxima aí, ó.
0: É.
1: Oferecer pra toda a galera do transporte do Palito Doce.
0: Certo.
1: Pra todos os tratoristas e maquinistas aí do corte do Palito Doce, beleza?
0: Sim, senhor. Beleza.
1: E pra toda a galera aqui da usina Vista Alegre.
0: Tá bom.
1: Abraço, abraço, Casão.
0: Valeu,
1: bora que bora com a Raio do Massa. Até as 4 da manhã.
0: Essa bora. Martina, bora. Claro que sim, meu amigo. Vamos nessa. Boa beça.
2: Quando você for assim, vai partir. Quando for ficar aqui.
0: Oh, meu Deus do céu.
2: Ô, Mirosmar. Fala com nós, Mirosmar.
0: Ai, meu Deus do céu. Buzina nele. Buzina nele, meu povo. Vamos lá, quem mais? Quem mais tá aqui?
3: Ô, Casão.
0: Oi, velho.
3: O Ivanés é aquele cara que vai na praia de calça jeans.
0: Não, para.
3: Agasalho não, e tênis pra não andar na areia.
0: Deixa ele.
3: Um cara desse tem moral pra falar alguma coisa? Não, vai dar zica.
0: Pera aí, não, sem provocações, por favor. Esse é um programa de família. Esse é um programa familiar, por gentileza. Tem provocações, por favor.
4: Casão, será que o Wesley foi demitido, Casão?
0: Não sei, bem.
4: Cadê o Wesley?
0: Ô, gente, vocês fazem perguntas difíceis. Como é que eu posso, né? Como é que cada pergunta... Eu vou saber. Sei lá, gente. Eu fui convocado. Estou aqui quebrando um galho.
5: Meu amigo. Ô, Casão. Ô, Casão, que alegria você estar aí com nós, cara.
0: Ô, que legal.
5: Saudades de você, meu amigo.
0: Obrigado, meu amigo.
5: Sérgio Cavalinho aqui da Araucária, motorista do Expresso Reunidas aqui.
0: Certo.
5: Quero mandar um abraço para todos os companheiros que estão aí na luta nessa noitada.
0: Boa!
5: E parabenizar você aí.
0: Ô, que legal.
5: Pela sua ótima locução e...
0: Pô. Que bom.
5: E ótimo profissional que você é aí.
0: Olha só.
5: Você tem que ficar mais tempo com nós aí, Casão.
0: Sério mesmo?
5: A massa precisa de você, a companhia da massa.
0: Opa.
5: Precisa de um programador assim.
0: Ah, é? E eu não paguei cachê pra esse cara, hein? Ele falou de coração, né? Eu não é da minha família, não. Obrigado, não. Depois eu mando o Pix. Depois eu te mando o Pix, cara. Valeu, obrigado. Ô, Neres, não fica nervoso.
6: Ô, Casão, aqui é o Galvão, de Reserva Paraná.
0: Fala, Galvão.
6: Ele tem uma rádio FM aqui que é muito ouvida também, que tirei do capa grilo e ponhei em você.
0: Ponhei não, peraí, para com isso.
6: Uma rádio boa, essa Massa FM.
0: Você não...
6: tirei do capa grilo e ponhei no Casão.
0: Não,
6: tô escutando você, Casão,
0: não,
6: minha rádio
0: nele,
6: é massa.
0: Buzina, dá uma buzinada nele aí. Ponhou o quê, rapaz? Tá doido, é? Ô, Neres, não leva a mal, Neres, por favor. Por gentileza, Neres, não fique bravo com os áudios, tá bom, querido?
7: Câmbia, boa noite, do Cassol, Cassol. Pô, calma do sangrão, tá bom? Já estamos aqui, ó, desfilando o tapetão preto aí, ó, tá bom? Manda aquele abração ali, ó, pessoal aí da Expresso São Miguel e nosso amigo Capucci.
0: Tá bom.
7: E a nossa amiga Fer, tá bom? Legal. Deus abençoe, ótimo trabalho, tudo que é de bom é nós, isso!
0: Ai, meu Deus do céu, tá bom, meu irmão, forte abraço pra você, tá? Tudo de bom, mais ouvintes querendo falar. Que é isso? Que é isso? Oh. Alô?
8: Sai daí, ô, puxa saco do Casão! Pega a mão de puxa-saco.
0: Não, ele tá certo, deixa ele. Ele é meu amigo, não tem nada de puxa-saco não, viu? Gente boa. Meia-noite, 23 aqui, devolve meu celular. Ó, estão roubando meu celular aqui no estúdio. Eu denuncio, denúncia mesmo. Corta pra mim aqui.

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0: Massa FM, Companhia da Massa. Guilherme Santiago, meia-noite e meia. Senhor Dilson Campos, um ouvinte aqui, o nosso querido Neres, mandou música para você. Mandou canções para você. Manda um abraço para ele, pro Neres.
1: Ah, Neres, mandou uma
0: Neres
1: canção?
0: Neres tá bravo, tá?
1: Hã? Ele tá bravo?
0: Tá um pouquinho, porque os ouvintes que pegam no pé, o Ivan Neres, o pessoal fica pegando no pé dele, né?
1: É que nem apelido.
0: Sem motivos.
1: O ocasião, isso aí é que nem apelido na escola, lembra?
0: Ah, é.
1: Se você ficar. Demonstrar que.
0: Sim.
1: Que ficou bravo por causa do apelido, aí pega. É. Se não.
0: Pega.
1: Não tem que nem ligar pra isso. Deixa pra lá.
0: Neres, que... deixa pra lá. Sabe? Porque acho que, coitado, ele é um excelente ouvinte.
1: Sim,
0: como todos.
1: É um excelente
0: ouvinte. Eu falei, ó, falei coitado, mas.
1: Calma, Casão.
0: No sentido, não, tem que explicar hoje em dia, senão...
1: É.
0: Um cara alto astral, legal pra caramba, o pessoal fica pegando o pé do Nery.
1: É, mas não liga pra isso não, Nery.
0: Nery, não?
1: Aí,
0: que bravo.
1: Aí ele ofereceu, foi?
0: Ele gosta muito do seu trabalho. Não, é verdade. Ele gosta muito do seu trabalho. E ele queria oferecer uma música pra você.
1: Qual que é a música?
0: Hã?
1: Qual que é?
0: Uma música muito bonita, por sinal.
1: Ah, é?
0: Cleiton e Camargo, gosta?
1: É, adoro.
0: Então, essa daqui o Neres manda especialmente pra você.
1: Opa.
0: Ele disse que você é um excelente profissional.
1: Obrigado, Neres.
0: O seu programa encanta-o. Deixa ele muito alegre, muito feliz.
1: Um beijo na bochecha.
0: Isso. Neres, a música que você pediu, oferecendo pro Dilson. Dilson, essa é pra você.
1: Aê, muito bem.
0: Quando um grande amor se faz.
1: Tá se fazendo um grande amor aqui, não é?
0: Tá, eu acho que sim. Quando um grande amor se faz, de Neres para Dilson Campos.

Massa FM, o nosso companheiro da massa por aqui, o Thiago apaixonado de plantão. 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

0: Rosa por aqui com o Jorge Mateus de Tanto Te Querer. É uma versão ao vivo que você curte aqui na melhor programação do seu rádio, sem dúvida alguma. Daqui a pouquinho, logo após o intervalo comercial, senhoras e senhores, calma. Acalmem os vossos corações. Teremos aqui o tema. Eu falarei depois. Vocês estão muito nervosos, né? Vocês estão muito ansiosos. Calma, bebê. Ô, bebê. Você tá rindo, né? Oi, Elisete.
1: Oi, Casão. Aqui é Elisete. Eita. Eu tô ouvindo a Rádio Massa.
0: Jura?
1: Viu? A minha rádio é massa.
0: Sério mesmo? Lindona. Obrigado, Elisete. Alô, Elisete. Você está mascando chiclete. Bom, vamos lá. Quem mais tá por aqui? Quem mais? Oi, bem. Tudo bom? Ela tá ansiosa. Ela tá que tá. Ela quer falar. Fala, bebê.
2: Ô, gente. Oi. É o Casão que tá falando ainda.
0: Sou
2: porque,
0: eu.
2: Tipo, eu acho que ele é bipolar. Porque tem hora que ele é engraçado. Tem outras horas que ele fala super sério, assim. Apesar dele ter a voz muito bonita.
0: Não, lindona, não é bipolaridade não, né? Mas em certos momentos temos que falar com um tom mais sério. Na propaganda eu não posso fazer gracinha, né? Então eu passei aqui um recado publicitário, eu não posso estar com... né? Temos que ser versáteis. Entendeu, bebê? Tá bom? Boa noite, boa noite, boa noite. Quem é? Deixa eu ver aqui. Oi! Peraí, mas por que vocês não falam comigo... Fale comigo, bebê!
3: Bom dia, Casão!
0: Aí,
3: Marcelo,
0: véi?
3: Carreteiro da Transal por aqui. Pose.
0: Fala, Marcelo! E aí?
3: Então vamos com nós hoje até as 4 aí, Casão.
0: Sim, senhor.
3: Manda um abraço aí pra rapaziada da Transal aí da rodagem, tá bom?
0: Tá bom.
3: O palco do momento agora é Joinville, sentido Jundiaí. Pose, um abraço, opa. Minha rádio é massa.
0: E faz muito bem, meu queridão. Ó, rápido intervalo, já eu volto com o tema. E vamos botar pra quebrar, turma.
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0: Massa FM, Companhia da Massa, Rastapé, Colo de Menina. Agora 1:08, vamos então para o tema, senhoras e senhores. Finalmente aquele tema vocês estavam aí querendo.
1: Que vixe!
0: É, calma, pedi calma, por favor. Não é preciso tanto escândalo assim? Né? Calma, vocês estão muito ansiosos. Meu Deus do céu, que é isso? Tem calma. Já vou falar o tema.
2: Brasil!
0: Bora lá, olha só, uma influenciadora divertiu seus internautas ao compartilhar um perrengue, gente, inacreditável. Ouve só essa, ela viveu logo no primeiro encontro, teve um encontro amoroso, e aí vocês não sabem o que aconteceu. Durante o trajeto, em um carro de aplicativo, eles pediram um carro de aplicativo. Aí o combustível do veículo acabou no meio do caminho, olha, deixando o casal e o motorista na mão, claro. Bom, para piorar a situação, o condutor ainda perguntou se a jovem sabia dirigir. Bom, no fim das contas, o rapaz e o motorista tiveram que descer e empurrar o automóvel até o posto mais próximo, enquanto ela conduzia o veículo. É cada uma logo no primeiro encontro, hein? Agora a pergunta é a seguinte, qual foi o pior perrengue que você passou assim num primeiro encontro? Você marcou seu primeiro encontro, deu... Ih, deu ruim. Aquele que você não esquece até hoje, conta pra gente. Você já deu uma segunda chance para alguém? Um flashback, assim? Como é que foi? Deu certo ou só piorou tudo? Tem gente que é fã de flashback, né? Ah, vou dar uma segunda chance. Você já foi a um encontro e chegando lá não teve aquela química? Não teve química nenhuma? E acabou dando uma desculpinha, aí você foi embora? Conta pra gente, como é que foi? Que de repente a pessoa se marcou, porque no, a foto era cheia de filtro. Chegou pessoalmente e falou, Deus, que isso? Não quero isso.
3: Pare!
0: Né? Não, você na foto é uma, pessoalmente é outra.
4: Tome!
0: Não, pode não, aí não vai dar. Eu olhei tua foto, é uma, é outra?
4: Tome!
0: Eu, hein? Já aconteceu com vocês? E qual foi o melhor encontro da sua vida? Para onde a pessoa deve te convidar para ir em um primeiro encontro? Num restaurante? Num motel? Que lugar? Fala aí. Um cineminha, uma viagem? 11-3509-9290, participe conosco. Queremos saber a sua opinião. Conta pra gente. Aqui a turma é tudo curiosa.
5: A única coisa diferente do primeiro encontro é minha voz. Minha voz é melhor ao vivo do que quando eu mando mensagem, entendeu?
0: Ah, é?
5: Eu não uso filtros.
0: Não usa filtros? Muito bem, tá certo, tá bom. Olha.
6: Fala, casão.
0: Oi.
6: Minha rádio é massa. Cristiano de Porto Belo. Ah, eu fiquei sabendo de uma história aí que a mulher foi cobrar o ex e voltou grávida depois de cobrar lá.
0: Que isso?
6: Eita! É nóis!
0: Ai, o que é isso, rapaz? Então mataram a saudade, né? Teve lance da saudade aí.
7: Boa noite, Massa FM. Boa noite, Companhia da Massa. Oh. Boa noite, Dilson Edivaldo aqui de Santa Amaro.
0: Manda.
7: O pior perrengue que eu já passei no primeiro encontro foi ir num hotel e a porta do Fusca abriu, rapaz. Quase matei a mulher. Você acredita?
0: É.
7: Tava entrando no motel, peguei a chave, fiz a curva. Então fiz a curva, mano, quase matei a mulher. Qual a porta do Fusca abriu, bicho. A mulher despencou lá de cima.
0: Ô, louco.
7: Foi difícil, viu? Acabou com a noite.
0: Que isso, rapaz? Tá doido? Destruiu tua noite, foi? Eu, hein? Que é isso? Vamos lá, quem mais tá por aqui? Oi.
8: E que música boa, hein, casão?
0: Gostou?
8: Gostei.
0: Gostou bem da música? Tá bom, responde a enquete da próxima, tá bom bem. Tá bom bem, sim. Vamos lá, alô, senhor.
9: Bom dia, casão, Lima de Londrina.
0: E aí?
9: É, meu amigo. Eu acho que essa hora o nosso amigo Wesley tá enfrentando a fila do cine, hein?
0: Não sei.
9: Caiu a casa pro lado dele.
0: Não sei não, velho.
9: Não conseguiu completar o ciclo de...
0: Não sei, não sei. Senhoras e senhores, eu não sei. Eu não sei de nada, só sei do tema.
10: E aí, casão? Bom dia, bom dia, bom dia.
0: Beleza!
10: Manda um alô pra nós aqui, São José do Rio Claro, Mato Grosso.
0: Mato Grosso.
10: Trabalhando no preparo de solo.
0: Oxi!
10: Valeu!
0: Valeu! Tudo de bom, meu irmão. Obrigado aí pelo alô. Tá bom?
1: Ô, Casão, Litron Max é chique, hein? É bom demais, Litron Max.
0: É bom demais, é tudo bom, é bom demais. É bom demais. Adeus.
3: Ô, Casão, uma boa noite pra nós, um bom dia.
0: Ué,
3: um bom qualquer coisa aí.
0: Aê,
3: tamo aqui no negócio de Bandeirantes. É o Fernandinho da Transgostando por cá, hein?
0: Certo.
3: Bora que bora.
0: Bora que bora. Então, buzina pra vocês. Pronto, assim é que é, meu amigo. Oi, gatinha.
4: Bom dia, bom dia.
0: E aí?
4: Ei, Casão, tudo bem?
0: Sempre.
4: Pela pergunta, cheguei atrasada. Cadê meu bolo fofo pra trabalhar
0: não
4: hoje?
0: Não sei, bebê.
4: Tá de folga de
0: não
4: novo,
0: sei, rapaz? Não sei, bebê. Ela tá sempre na escuta, quem é a Vanessa de Curitiba. Oi, benzinho. Tudo bom com você? Obrigado aí, Vanessa de Curitiba, sempre conectada aqui na programação da Massa FM. Isso é muito bom. Quem mais está por aqui? Vamos lá.
11: Ô, Big Home! Xerife, é positivo, modulando.
0: Mó
11: perrengue que eu passei, cheguei no motel, não tinha dinheiro pra pagar, esqueci a carteira na casa da sogra. Curitiba, minha rádio é massa, muito bom. Modulando aqui do tal da Araçatuba, sentido São Paulo.
0: Tá certo. Eita, não esqueceu de ir na casa da sogra. Brincadeira, hein, velho?
12: O que aconteceu com o Ezio Oliveira?
0: Não sei, meu amigo, não sei. Não tenho essas informações. Não tenho essas informações.
13: Bom dia, Casão. Aqui Oi. Quem fala é a Fábio de Curitiba.
0: Oi, gata.
13: Passando pra dizer que a Rádio Massa é top.
0: Obrigado.
13: E também dizer que o presidente não quis hoje, Casão, trabalhar. Sabe por quê? Amanhã é. Sextou.
0: Sextou, né?
13: Sextou. Mas já tá na vibe do sextou.
0: Tá,
13: Casão, pra aproveitar a oportunidade aí na vibe romântica que estamos escutando as músicas.
0: Sim, senhora.
13: Vou mandar aquela mensagem pro mozão aí, ó. Eu não tenho muito para te oferecer, mas eu prometo a você que todo meu amor é seu e que vou te amar até o fim das nossas vidas.
0: Que lindo.
13: Se tivesse outra vida além dessa, eu continuarei. Eu amo com certeza, você é o amor da minha vida. Você é tudo para mim. Gente. Te amo, meu mozão. Um beijo pro Alexandre, pra todo mundo que tá agora lá no 314
0: Nossa
13: de plantão, hein? Obrigado, Casai. Parabéns pela programação.
0: Valeu.
14: Ai, que gostoso!
0: É, que legal. Se empolga não, hein? Vamos lá, Casão, meu encontro tá 5 anos durando. É mesmo? Olha, encontro bom, hein, menina? Que encontraço, hein? Eita, nós, bebê.
15: Fala, Casão. Bom Oi, dia, Danilo de Piracicaba. Casão, sobre o tema aí.
0: Fala.
15: Eu conheci uma pessoa no mercado, a gente trabalhou juntos.
0: Sério.
15: E aí a gente começou a trocar mensagens, né?
0: Sim,
15: peguei
0: claro.
15: O telefone, a gente começou a trocar mensagens.
0: Ah, normal.
15: E aí, um belo dia, ela falou: a gente marcou de se encontrar, tomar um chopinho. E aí ela deu o endereço dela, só que ela falou que era pra mim buscar ela 2 quarteirões pra trás da casa dela, né? E o referência do ponto de encontro nosso é o estacionamento do cemitério, Casal, aqui em Piracicaba.
0: Você
15: acredita?
0: Fora.
15: Mas a gente foi lá, tomamos um chopinho e foi show de bola. Um abraço. Mandar um beijinho aí pra Ana Paula aí, ela tá ouvindo também. Beleza, Casal? Um abraço.
0: Mãe, no cemitério, velho? No estacionamento do cemitério? É doido.
16: Bom dia, Casão. Oi. É a Rádio Amassa.
0: Fala, Fernando.
16: Meu encontro foi, rapaz do céu, fui sair com uma moça há um tempo atrás já. Era a primeira vez dela. Ela tava sozinha na casa dela, o pai dela foi viajar. E no caminho, tem um probleminha no carro, eles voltaram antes, mais cedo. E o pai dela chegou e pegou lá dentro. Resumindo, tive que pular a janela, rapaz, e sair correndo, se alcançando no meio da rua.
0: Que isso? Você
16: tá doido? Tô correndo até hoje.
0: É cada uma, velho.
15: Bom dia, Casão. Queria só mandar boas energias pro nosso amigo aí, dizer pra ele que vai dar tudo certo e que isso é só uma fase difícil na vida dele, que vai ficar tudo bem. Força aí, Wesley.
0: Tá bom, vai. Um abraço. Tudo de bom. Tô aqui, acordando com você. Quem é que tá acordando comigo?
14: Ô, Casão, boa noite. Oi. Manda um abraço aí, uma boa noite pro pessoal da Raposa Transportes. Raposa. Todos os caminhoneiros, nós somos. Um abraço. Só rodamos na madrugada. Um e abraço. Eu já mandei pra todos aí escutar FM, Massa FM.
0: É isso.
14: Nossa, faz São Paulo, bate e volta aí, é tá isso. Bom? Tá com bom. Certeza, se soltar o áudio, todos vão estar ouvindo aí. Um abraço. Falou, do velho. Lindomar de Joinville, Santa Catarina.
0: É, Lindomar. É o Lindomar. Oba.
17: Fala, Casão. Minha rádio é massa.
0: E aí?
17: Casão, presta atenção. Não foi o primeiro encontro, mas foi o encontro.
0: É mesmo?
17: Conheci uma moça em Jacareí. E fui até a casa dela.
0: Sério?
17: Meu amigo...
0: Conta.
17: Me deu o tal do piriri.
0: Piriri.
17: E eu doido pra usar um banheiro. Eu queria ir embora, eu queria fazer no meio da rua. Aí eu falei pra moça, posso usar seu banheiro?
0: Não, meu.
17: Porra, cara. A descarga zoada. Aí eu tentava entrar no carro, ligava o ar-condicionado. Tentava ir até uma esquina. E nada. Oh. Aí voltei pra casa dela. Ela falou, Paulo... Falei meu nome. Eu vou tomar um banho. Falei, tá bom. Casão, eu olhei aquele lixinho que tava na pia.
0: Você não fez isso.
17: Meu amigo foi ali, subi as calças, dei um nó no lixinho, botei do lado de fora na porta.
0: Mentira.
17: E a hora que ela saiu do chuveiro, eu falei, gata, posso tomar um banho agora? Ah, irmão, depois, beleza, fluiu tudo maravilhoso, mas que encontro, viu? Vai mais longe, viu, minha pressão, é que pra encurtar o assunto.
18: Acaba, pelo amor de Deus! Acaba, pelo amor de Deus, acaba!
0: Ai, meu Deus do céu, vocês, eu vou te contar, viu? Ai, ai, que mais?
19: Fala, Casão!
0: Oi!
19: Bom dia, bom dia, bom dia, um braço. Aqui é o Negão do transporte da biomassa aqui de Valparaíso.
0: Fala, irmão.
19: Ô, Casão, o Wesley não foi trabalhar hoje, sei, ele pegou um negão essa noite passada, ele tá aguentando sentar mais na cadeira. Ô,
0: senhoras e senhores, mais uma participação.
14: Deu cagada no primeiro encontro.
0: Deu ruim.
14: Imagina o resto, então.
0: Não, deu ruim, deu ruim, deu ruim. Não foi muito bom o primeiro encontro. Deu ruim.
20: Bom dia, Casão.
0: Oi.
20: Vigilante Ricardo, Paulo. Novo Hamburgo, Rio Grande do Sul.
0: E aí?
20: Contar uma história de um amigo meu e mandar um abraço pra ele, o Zé Barrigudinho.
0: Zé Barrigudinho.
20: Uma vez ele convidou a moça mais linda da rua lá, a mais linda do bairro.
0: E aí?
20: Pra sair com ele e ela aceitou, ele não acreditou naquilo. Até me pediu um dinheiro emprestado pra levar ela na pizzaria mais chique da cidade, a mais cara.
0: Entendeu?
20: Ficaram meia hora na fila, sentaram na mesa, ela comeu um pedaço de pizza, começou a passar mal. Teve
0: Sério?
20: Que levá-la pro hospital.
0: Xiii.
20: E passou a noite inteira com ela lá, na parte das urgências.
0: Entendi.
20: Ela era alérgica a camarão e ela não sabia.
0: Aí.
20: Pensa numa história triste, né, cara?
0: E vixe!
20: Primeiro encontro deles,
0: nossa,
20: já deu errado. E foi o último também. Um abraço aí, pessoal da massa.
0: Valeu! Ih, deu ruim, hein? Deu ruim. Vamos lá, estão falando. Casão, o homem foi no estacionamento do cemitério pra ver se o defunto acorda. Ô, meu, quem que falou isso? Quem falou, Edivaldo? Que isso, Edivaldo? Não fala isso, Edivaldo. Por favor, não fala uma coisa dessa.
21: Fala, Casão. Oi, rapaz, meu. Meu encontro foi muito bom demais, moço.
0: Como é que foi?
21: Triste foi na hora que ela falou assim pra mim.
0: É.
21: Agora me libera a rosca ou tu morre.
0: Quê?
21: Cê... Graças a Deus tô aqui, Casão, contando essa história pra você.
0: Cê é louco? Cê é louco? Cê tá doido, é?
22: Para de mentir.
23: Mentiroso aqui, cara.
0: Você tá doido? Que conversa é essa, rapaz? Tá maluco, é?
24: Casão, bom dia, Casão, bom dia. O Elis é sem vergonho. Ele foi pra Curitiba, central manjolo na
0: Fê. É, isso aí.
24: Ele
0: isso
24: foi
0: aí,
24: atrás da Fê.
25: Fala, Casão, bom dia.
0: Oi.
25: O Ed, Piracicaba.
0: E aí?
25: Cara.
0: O que aconteceu? Fala.
25: Uma época eu morava pro interior. Namorava uma menininha lá. E os pais dela eram muito rígidos, sabe? E ia lá fim de semana, ficava até as 9 horas da noite, ia embora.
0: E aí?
25: Mas daí, mais tarde, mandava um zap pra ela.
0: Sim.
25: E ela abria a janela, né?
0: Ah,
25: saia pra fora.
0: Sim.
25: Já tava esperando lá.
0: Claro.
25: E um dia, moço, a gente facilitou.
0: E aí?
25: E o coroa deu vontade de dar um cagão.
0: Olha aí.
25: Morava era no sítio, né?
0: Olha o linguajar.
25: E saiu pela porta da cozinha, cara. E a gente não percebeu. Quando a gente foi ver, ele já tava perto de nós.
0: Eita.
25: Nossa, rapaz, eu saí vazado pra dentro do cafezal.
0: Eita.
25: Com as roupas na mão.
0: Eita.
25: Fiquei escondido no... embaixo do pé de manga. Vixe. E o velho não veio dar um cagão perto de mim, moço. Pense no dia que eu vou falar pra você, viu? Esse dia foi foda, viu?
0: Acontece, meu amigo, acontece.
2: Boa noite, Casão. Aqui é Fátima, de Porto Velho.
0: Tudo
2: bom?
0: Tudo bom?
2: Deus abençoe.
0: Obrigado.
2: Aí, todos da rádio, obrigado. Massa.
0: Valeu.
2: Toca aí a Jean Giovanni pra gente.
0: Jean Giovanni.
2: Que a sua... seus dias aí na massa só de maravilha, tá?
0: Tá bom,
2: beijo. Tchau, tchau.
0: Obrigado pelo carinho. Valeu, lindona. Até mais.
5: Bom dia, bom dia, bom dia, casão. Oh. Aqui é o Valcir por cá, sentido a Blumenau.
0: E aí?
5: Um abraço aí pra gurizada Transfabris aí. 100% aí, ouvindo a OS Capital aí, ó.
0: Maravilha.
5: Um abraço aí. Agora que eu acabei botando em você, eu vou ficar até as quatro.
0: Não,
5: botei firme, agora vai ficar em você.
0: Não, senhor. Não venha com essa conversa pra cima de mim, não, meu irmão. Sai fora.
6: Sai. Bom dia, casão. Aqui é o Oia, motorista São Miguel aí.
0: E aí?
6: Expresso São Miguel. Estamos escutando aí a massa aí. Toda madrugada nós escutemos aí.
0: Que legal.
6: Sempre ligadinho na massa aí.
0: É bom, né?
6: Toda madrugada.
0: Eita.
6: E queria parabenizar vocês da rádio aí, os radialistas aí.
0: Ah.
6: Vocês aí que são os grandes radialistas aí que trabalham aí.
0: Obrigado, cara.
6: E temos ligadinho na massa. Eu sempre mando áudio, Mas aquele Wesley lá tá com uma meia dúzia já aí na rádio. Ele tá estragando aí, ó, a madrugada.
0: Não.
6: Mas temos na escuta aí.
0: Tá bom, meu irmão. Vamos lá. Vamos em frente. Ela está aqui. Oi.
7: Casão.
0: Oi.
7: A pior coisa que eu fiz no meu primeiro encontro foi ter ido no meio do mato
0: que
7: e sair toda machucada, toda mordida de mosquito.
0: Que isso?
7: Foi o ó, hein?
0: Não é?
7: Pelo amor de Deus.
0: Meu Deus, menina. Você correndo risco à toa aí, o que que é isso?
8: Bom dia, Casão, bom dia, minha rádio é massa.
0: Opa, e aí?
8: Casão, sobre a enquete de hoje, eu já passei por muitos perrengues, sabe?
0: Ah.
8: E tive um encontro aí com a minha namorada, que agora é minha esposa.
0: Ah.
8: E o primeiro encontro a gente se encontrou num barzinho, foi muito da hora e tudo. E aí eu queria, né? Queria muito ter dado uma namoradinha com ela, mas infelizmente não aconteceu, mas foi muito bom, né? Porque logo, logo a gente se tornou marido e mulher, mas o maior perrengue que eu passei foi na hora H com ela, que a gente foi pro motel.
0: Ah, é mesmo?
8: Fiquei mais de meia hora tentando e não conseguia.
0: Você tava nervoso.
8: Mas foi bom, depois eu consegui.
0: Sim.
8: Minha rádio é massa.
0: É que você tava nervoso. Isso acontece, cara. Acontece.
9: Boa noite, bom dia.
0: Oi.
9: William de Canoinhas.
0: E aí?
9: Minha rádio é massa.
0: Beleza. Um abraço. Só isso? Tá bom, então, né? Tá ótimo. Ai, meu Deus do céu. Oi, amigão. Pode falar.
26: Bom dia, casão. É o Lima de Lampinha de novo.
0: E aí?
26: Vamos ao tema.
0: Vamos.
26: Final dos anos 80.
0: Eita,
26: eu tinha uma namoradinha, eu tinha 17 anos, ela tinha uns 18, mais ou menos.
0: Eita, e aí?
26: Ela me pediu um tempo. Passaram-se esse tempo e tal.
0: Passou, pediu um
26: tempo. Eu tava em uma quermesse, né?
0: Quermesse.
26: E ela não ia nessa quermesse.
0: Ah.
26: Aí eu vi que ela estava lá.
0: E aí?
26: Na hora me caiu a ficha, falei, ela veio atrás de mim.
0: E aí?
26: E entrei pra dentro da quermesse assim e então, tal. Na sequência veio um rapazinho, um moleque, né? Menor de idade, atrás de mim, e falou, tem uma moça te procurando.
0: Sim.
26: Beleza.
0: Ah.
26: Eu já sabia que era ela, né?
0: Sim, claro.
26: Eu desci o moleque e voltei.
0: E aí?
26: Aí eu fui meio que pro lado dela, assim, eu vi, avistei ela, tal, ela falou assim, eu quero falar com você.
0: Eita.
26: É, tudo bem, vamos conversar.
0: Bater um papo, né?
26: Ela pegou assim, eu queria voltar com você, coisa e tal, né?
0: Ah, sim.
26: Aí foi a minha vez de pedir o tempo.
0: Eita, eita, o homem deu uma tossida aí, velho. Aí você que pediu tempo, foi isso?
26: Aí eu fiz uma vingança e tal. Ah. Mas enfim, aí nós voltamos, passou um tempo, nós voltamos. Ah. Namoramos mais um tempo aí. Aí separamos definitivamente mesmo.
0: Certo.
26: Mas eu lembro até hoje, até a roupa que ela tava, rapaz.
0: É mesmo?
26: Essa procura.
0: Marcou, hein?
26: De blusa laranja e calça branca.
0: É, olha, rapaz, marcou.
26: Hoje eu tenho 56 anos. Oh. Mas a gente não esquece, né?
0: Ah, não.
26: É isso aí, um abraço.
0: O primeiro encontro é inesquecível. É verdade. Eu também me lembro do meu primeiro encontro. Meu Deus. Recordar é viver, meu amigo. Massa retrô, hein? Deu uma de massa retrô agora, hein? Brincadeira, né, rapaz? Cara, eu tinha um áudio aqui pra soltar que perdi o áudio do homem. Meu Deus do céu. Eu tô ficando velho. Não é possível. Vamos lá, então. Fala, amigão. Manda ver. Cadê ele aqui?
1: Ô, Casão.
0: Oi.
1: Esse nem rapaz que pediu o tempo pra moça aí, ela deve ter falado no ouvidinho. Ó,
0: é.
1: Oh, aquilo que eu não fazia com você, agora eu sei fazer.
0: Ah, é.
1: Ele deve ter feito, mas pensou bem.
0: Olha.
1: Aí pediu um tempo pra ela e separou.
0: Olha, rapaz. Não fala isso. Bom dia, Casão. William, bom dia. Tudo bem com você, queridão? Como é que você tá? Vamos lá, quem mais?
3: Fala, Casão. Aqui é o Ney, de Blumenau, Santa Catarina.
0: Ah.
3: Casão.
0: Oi.
3: Meu maior problema aí, vamos dizer que foi um problema no primeiro encontro.
0: Ah.
3: É, não foi o primeiro encontro, mas tipo, fui com a família dela, né?
0: Com a família?
3: Cheguei na casa dela, fui almoçar, a sogra fez aquele almoço, mas aquele almoço,
0: delícia!
3: Né? E quando eu comecei a comer, a gente achei no canto do prato um cabelo.
0: Ei!
3: Mas eu não vou falar nada pra mulher, né? Primeiro encontro. Ah. Rapaz, eu fui comendo pelos cantinhos, fui comendo pelos cantinhos. E ela perguntando se a comida estava boa, eu digo, tá maravilhosa. No final, fui obrigado a comer aquele restinho onde estava o cabelo, rapaz do céu. Isso já faz muitos anos, eu nunca vou esquecer isso.
0: Tá louco.
3: Abraço, Casão.
0: Ai, meu Deus do céu, cada uma que acontece que eu vou te falar, hein, velho. Não, é difícil. Temos que combinar que é uma situação chata.
4: Bom dia, bom dia, bom dia! Alguém quer comprar mais xixi?
0: Ai, ai, ai, ai, ai, ai.
10: Bom dia, Casão.
0: Oi.
10: É o Bira Freitas.
0: Fala, Bira.
10: Fala pra rapaziada que você tá fazendo uma FT, meu irmão. Sabe de nada, só tô fazendo uma FT pra pagar os boletos fim do mês, hein? Forte abraço, bom dia a todos.
0: Tá bom, meu filho, forte abraço pra você também. Bora, alô.
11: Bom dia, Casão.
0: E aí?
11: É o Benedito Salto Grande, Vigia.
0: Alguma
11: do Amado Batista pra mim, hein? Princesa.
0: Amado Batista.
11: Aí a massa.
0: Ah, você quer ouvir Amado Batista? Ah, a gente dá um jeito aí do Amado Batista. É, vou falar com a produção aqui, ó. O homem quer ouvir Amado Batista.
12: E aí, Casão? Bom dia, bom dia, bom dia.
0: Fala, mestrão.
12: Manda um alô pra nós aqui, São José do Rio Claro, Mato Grosso.
0: Opa!
12: Trabalhando no preparo de solo.
0: Não para, né, velho?
12: Valeu.
0: Valeu. Um abraço pra você também.
4: Deu cagada no primeiro encontro.
0: Opa, deu, sempre dá um problema.
13: Oi, Casão, sou o Gilmar, eu moro aqui em Lavínia, interior de São Paulo, é interior na massa.
0: E
13: olha
0: aí?
13: Só quanto a enquete de hoje, é, o maior perrengue que eu já passei foi uma vez, cara, eu fui sair com a mulher na casa dela.
0: E aí?
13: E tava tudo bem. Mas quando ela tirou a blusa, então, cara do céu, que cheiro de subaqueira. Casão, uma carniça, cara. Uma verdade, entendeu? Mas eu tranquei a respiração e fomos até o fim. A minha rádio é massa.
0: Meu Deus do céu, esse é horrível, né, gente? Isso é uma situação muito chata, realmente. Alô?
27: Casão, bom dia, meu grande amigo.
0: Fala.
27: Como vai a sua força?
0: Tudo bem.
27: Tá tudo bem contigo?
0: Tudo.
27: Ô, Casão. Manda um beijão pra Fê, tá bom?
0: Quem?
27: É, beijão molhado no coração dela, tá?
0: De quem?
27: Fê.
0: Ih, meu Deus do céu. Tinha.
27: Ai. Beijocas em seu lindo coração. Beijocas molhado, tá bom? Te adoro muito. Uh-huh. Você vive em meus pensamentos.
0: Nossa, hein?
27: Casão, toca uma música pra Fer, tá bom?
0: Claro.
27: Guilherme Santiago, Azul, tá?
0: Ah, é?
27: Essa música tem tudo a ver com ela.
0: Sério?
27: Um forte abraço. Ah, tá. A minha rádio é massa. Ah, Paulinho tá Faria, tá Jaú, bom, São Paulo.
0: Tá bom, Paulinho.
14: Ai, pai, para!
0: Sua música acaba de tocar, Paulinho. Lulu, fala comigo, Lulu.
15: Oi, Casão, meu nome é Luciane, tô falando aqui da Jacaraípe, na Serra Espírito Santo.
0: E aí?
15: Eu queria mandar um beijo pro meu marido, Neguinho, falar pra ele que eu amo ele,
0: tá.
15: Entendeu? Dizer pra você que a gente tá ligado toda madrugada aqui na Rádio Massa.
0: Valeu! Opa! Só tenho a agradecer, viu, Lulu? Obrigado pela participação. Vamos lá, quem mais tá por aqui, quer falar? Oi!
16: Ó, Big Home, voltando aí ao assunto aí, que eu mandei o primeiro áudio.
0: Pode falar.
16: Deixa eu te falar uma coisa. Aí o cara segurou o meu step do meu tio Chevetão. Aí ele falou, os caras que não tem dinheiro assim pra pagar o motel, né? Deixa o step aí. Pois eu fui lá, catei naquela época uma nota de 100 reais e voltei e entreguei pra ele. Aí ele me falou que não tinha troco. Eu falei, pois é, cara. O cara que não tem troco que nem você assim tem que ser de graça. Hoje eu, minha rádio é Marcos. Forte abraço.
0: Ai, rapaz, pelo amor de Deus, hein?
17: Bom dia, Casão! Nós por cá, no Puxa do Bagaço aqui.
0: E aí, velho?
17: Interior de São Paulo, Valparaíso. Manda alô aí pro Gustavão, pro Digão.
0: Ah.
17: E fala pro Cearazinho parar de levar leitor pro chefe, hein? Pra ganhar moral, hein? Você tá doido? Manda um abraço pra nós aí. Nós tá aí na noitada aí com você até as 4. Positiva!
0: Valeu.
17: Deixa descer, deixa descer.
0: Um abraço. Vamos lá, mais. Alô!
18: Boa noite, Casão. Boa noite, galera da massa. Sérgio Costa de Porto Velho, Rondônia, por aqui.
0: E aí, irmão?
18: E aí, Casão?
0: Ah.
18: Os camaradas estão confundindo o programa, cara. Estão confundindo o programa. Por que esses camaradas não marcam um lugar aí e tira a diferença deles, né, cara? Marca um lugar aí, cara. Ficar usando aí a rádio aí pra ficar se degladiando, pô. Faz isso não. Faz isso não. Enquanto o cara perde tempo aí ouvindo os áudios de vocês aí brigando, falando besteira, entendeu? Perde tempo ouvindo os áudios de vocês, é um tempo que a gente perde de programação e de outras pessoas precisando falar uma coisa mais construtiva.
0: Exato,
18: entendeu?
0: É isso aí.
18: Não vale a pena não, cara, ficar brigando, discutindo aí não, entendeu?
0: É bobeira.
18: Vocês têm que resolver logo e assim, marcar um lugar e se encontrar lá e quem for pode que se quebre, entendeu?
0: Concordo.
18: A minha rádio é massa.
0: Tá bom, meu
18: é
0: irmão.
18: É nóis, Cazão.
0: Falou, meu irmãozão. Obrigado aí. Quem mais?
19: Então, meu primeiro encontro foi da hora, lá no Nordeste.
0: E aí?
19: Levei 1 quilo de milho.
0: Que isso?
19: Foi rápido.
0: Que isso? Alô, Edson, tudo bom? O Edson tá mandando bom dia. Bom dia, Edson. Obrigado aí pela sintonia. Obrigado por estar conosco, tá bom, meu irmãozão? Um abraço.
20: O Cazão, Danilo, de Piracicaba, novamente aí. Esse cara aí do que pediu tempo aí, quando a mulher pede tempo pra homem, Cazão, é o seguinte, né? É aquele velho ditado, né? Ela vai atrás de outro, né? Se ela arrumar, pois bem, ela termina com você. Se ela não arrumar ninguém, ela volta com você e tá tudo certo, né? É bem assim que funciona. Você tá doido? Minha rádio é massa.
0: Esse negócio de tempo é complicado.
21: Boa noite, Cazão.
0: Oi.
21: Que é o Arley, motorista de aplicativo em Santa Bárbara do Oeste.
0: E aí, irmão?
21: Sobre a enquete sua aí, né?
0: Ah.
21: Um perrengue que eu passei, uma situação meio desconfortável, foi... Eu levei a mulher no drive, né?
0: Ah, no drive? Vixe.
21: Pensa num drive...
0: Faz tempo isso aí, pô.
21: Que é pra nunca mais pisar o pé ali.
0: É mesmo?
21: Foi aquele. O clima acabou, sabe? Quando eu cheguei, quando eu entrei naquele drive com ela, o clima acabou. Não deu nem pra ficar lá, a gente... Pegou as coisas, foi embora, pagou, né? E foi embora, foi ficar dentro do carro mesmo, foi bem melhor. Era o único drive que a gente encontrou, o único lugar que a gente encontrou, né? Ali, por perto. É, como a gente não tinha muito tempo, né? Mas foi muito desconfortável, sabe? Minha rádio é massa.
0: Rapaz, mas não existe mais essa coisa de drive, né? Isso é uma coisa mais o quê? Isso, o drive durou até que ano? Até os anos 90? Não tem mais drive, né? Acabou. Né? É uma coisa bem antiga, né?
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0: Paulinho Faria.
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0: Paulinho Faria.
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0: Paulinho Faria? Mas quem é Paulinho Faria? Paulinho Faria.
5: Oi, família massa, Casão, boa madrugada pra nós.
0: Oi.
5: Você que tem que perguntar pra nós como que nós aguenta ficar esse tempo todo pra ficar na audiência da massa, que é melhor. Manda um alô pra nós aqui, eu sou o Vinho aqui de Bebedouro, Extremo Norte, Bar do Cabelo.
0: Tá bom, meu
5: Faz
0: filho.
5: Faz tempo que nós não tá falando com vocês, nós tava viajando pra outro estado.
0: Bar do Cabelo.
5: Mas é nóis, tá? A massa é melhor. Oi. Boa madrugada pra todos os ouvintes, pra você, tá?
0: Bar do Cabelo, valeu, muito obrigado aí pelo carinho, tá bom? Ô, Roberto, fala comigo, Roberto.
6: Fala, Casão, bom dia, nego, velho, beleza?
0: Beleza.
6: Ô, Casão, eu como com pelo, sem pelo, como de qualquer jeito.
0: Que é?
6: Rapaz, o bom é comer. Bom dia, vamos que vamos. Minha rádio é massa.
0: Que é isso?
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0: fora, Minas Gerais, te falar uma que aconteceu comigo uma vez.
1: Oi.
0: Eu conheci uma moça aí, até um colega meu que me indicou ela. Aí nós conversamos um mês no telefone com o outro e marcamos um dia de se encontrar. Aí fomos pra tomar uma gelada, comer um barzinho bacana, e quando já tava me esperando o barzinho. Cheguei lá no barzinho, quando vi a mulher, antes de chegar perto dela, deu vontade de sair correndo.
1: Jura?
0: A mulher era feia com o capeta. Era, sabe com quem que aparecia?
1: Quem?
0: O Marquinhos do programa do Ratinho.
1: Não, não.
0: Na hora que ela abriu a boca, que começou a conversar comigo, faltava os dentes da boca tudo na frente, e me deu vontade de sair até correndo na hora. Falou, Casão, a rádio é massa, fica com Deus, bom serviço, boa semana.
1: Ai, meu Deus do céu. O cara chegou lá, a mulher não tinha dente, é?
2: Louco. Ô, Casão, bom dia, tudo beleza? Aqui é o Ronaldo de Mogi Guaçu.
1: Fala, Ronaldo.
2: Estado de São Paulo. Eu tô contente de ver, escutar você aí na rádio, você tava fazendo a parte do Wesley aí. O cara é legal pra caramba também. Aliás, todos vocês aí, né?
1: Obrigado.
2: Eu curto todo mundo aí.
1: Obrigado.
2: Você, o Wesley, a turma durante o dia, a Pri. Todo mundo da massa aí, é todo mundo massa.
1: Pô, obrigado.
2: Falou, se tiver jeitinho aí, antes de ir embora, vê se você consegue trocar os cabelinhos, o retrovisor pra mim, fazendo favor.
1: Tá bom.
2: Ronaldo, me ajuda assim.
1: Falou, irmão. Obrigado aí. Muito obrigado, tá? Vamos lá, então. Tem mais gente aqui querendo dar a sua opinião, falar com a gente aqui?
3: Não, tem drive sim, tem bastante, tem drive ainda sim.
1: Tem o quê, velho? Não entendi o que ele... Tem idade? Não entendi o que ele falou.
4: Meu casão, o maior perengue que eu passei foi de pegar e sair com a mulher, pensa nas cabeleiras embaixo, viu?
1: Então,
4: o chimbinho nem aparecia, viu?
1: Que isso, irmão?
4: Pra botar negócio no buraco, rapaz, céu. Tive que gradear um eito, viu? O buraco tava tapado. Você tá doido?
1: Para, mãe, pera aí.
4: Pensa, chimbinho nem aparecia.
1: Pera aí.
4: De tanto penteio que tinha ali, homem, céu. Pensa uma mulher relaxada. A devagarinho, botei pra dentro, gozei e me mandei embora.
1: Olha isso aí. Respeita a polícia. Pelo amor de Deus, gente, calma. Olha o linguajar aí, galera. Vocês querem que eu vou pro meio da rua? Pelo amor de Deus. A bruxa na solta aí, vocês me dão uma dessa ainda, pô.
5: Ô, Casão, bom dia. Esse rapaz aí que falou que tinha que resolver os problemas fora e falar coisa construtiva. Opa, esse rapaz não sabe que quem trabalha de madrugada já não é mais aceito em lugar nenhum. Rapaz, eu queria te encontrar na rua, era tu mesmo que eu queria me bolear no soco, vagabundo.
1: Pera aí, gente, pera aí, vocês estão nervosos. Pelo amor de Deus, rapaz. Pelo amor de Deus. O que é isso? Tenham calma.
6: Bom dia, massa.
1: Oi.
6: E o Papa Traveco. Foi trabalhar hoje?
1: Opa.
6: Bateu o ovo ontem. Tá todo assado.
1: Não sei. Vocês. Não sei do que falam.
7: Cação.
1: Oi.
7: Esse cara tá falando de seu vaqueiro aí. É o seguinte, eu saí com uma mina também uma vez aí, que olha que ela tirou a calcinha, meu amigo. Vou falar pra você, eu tive até dó do ginecologista dela.
1: Que
7: podridão. Aí não tem a mínima condição, né?
1: Não.
7: Gastei maior dinheiro num motel legal e... pra vomitar.
1: Senhoras e senhores, que é isso? Tô vendo aqui... Então deixa o que é... Vamos lá.
8: Ô, Casão.
1: Oi.
8: Meu primeiro encontro, eu nunca mais vou esquecer na minha vida. Até hoje eu escuto de longe aquele barulhinho assim. Cara, foi amor, primeira vista.
1: Não.
8: Primeiro encontro da minha
1: não
8: vida, nunca
1: isso.
8: Mais esqueço.
1: Não.
8: Quando eu escuto, eu lembro na hora.
1: Não, por favor. Ô, gente, olha, depois dessa, sou obrigado aí para um momento musical aqui do nosso programa. Pelo amor de Deus. Não fala um negócio desse, não, né? Juliana,

0: Um grande clássico, senhoras e senhores, da década de 80, né? Parabarabamba. Parabarabamba.
1: Que gracinha!
0: Não posso nem cantar, meu. Peraí. O nosso amigo, como é que ele chama aqui? Nós falamos de drive-in, né? Paulo Roldo. Ele falou, Casão, o drive-in antigamente, o pessoal usava para assistir cinema ao ar livre. É verdade. Pra quem não sabe, o drive-in era um cinema ao ar livre, seria de carro, né? Hoje é só uma vaga de carro, você entra lá e aproveita. Tem bastante ainda, viu? O pessoal usa agora pra namorar, né? É tipo um motel ao ar livre. Eu acho, não sei.
2: E a minha rádio é massa!
0: Oba, e aí? Fala comigo, meu. Fala comigo.
2: Fala, Casão. Bom dia, tudo bom? Casão, a história que eu vou contar é de um primo meu. Mandar um abraço pra ele. Fala, Ivan, beleza? Cara, que o meu carro emprestado uma vez pra sair com uma menina. Primeiro encontro. Pra comer um lanche. Eu não sei o que que fez ele passar mal. E comeu um lanche ali e tal. E começou a beijar a menina e tal. Só foi parar no motel. Chegou no motel na hora do ato do coito. Tá ali muito bom, muito lá, e beija, massa, e vai, vem, não sei o quê. E cagou no lençol da cama, cara. Na hora do ato.
0: Meu!
2: Ficou aquele constrangimento, tudo tal, não sei o quê. Foram embora, a menina nunca mais mandou mensagem, nunca mais quis saber dele, cara.
0: Você tá brincando, velho.
2: É isso aí, Casão. Ah. Um bom dia aí. Muito obrigado pela participação. Valeu.
0: Falou, meu Deus. Constrangimento total. Ah, meu. Não dá, né? Vamos combinar que ficou uma situação chata. A coisa ficou chata, irmão. Que louco, meu. Vamos lá.
3: Oi. Cidade tem drive ainda, cara. É que é igual um motel já aqui, já é sofisticado.
0: Ah, é?
3: Loft Drive.
0: É mesmo?
3: Você entra já. Entra com o carro, tá dentro da cama, já tem todos os bagulho. Não, é igual para. Um quarto de motel, só que.
0: Ah, você é doido.
3: É a garagem, né?
0: Sério? É o Thiago. Pô, Thiago, eu não sabia dessa, não. Sabia dessa informação, não.
4: Alô, Casão, minha rádio é massa.
0: Opa!
4: Eu, uma vez eu fui dar uma namorada com a guria aí.
0: Ah.
4: E a gente entrou num quarto aí. No escurinho.
0: E aí?
4: E ela falou, vou tirar minha roupa. Falei, então tira que eu já tô tirando a minha. E essa menina começou a tirar a roupa, tal, e foi.
0: Tá, e aí? Foi
4: escuro. Aí de repente aquela catinga, cara, aquela catinga, não sabia o que era. Nossa, cara, a menina arrancou o tênis. Meu chapéu.
0: Chulé, né?
4: A hora que ela arrancou aquele tênis. Cara, cheirava milho panca. Nossa, que catinga, cara. Nunca mais. Foi o tempo dela tirar do pé e pôr de volta.
0: Você tá brincando?
4: Ah, mano, isso me embora.
0: Acontece, meu. No... Ué, acontece. Vou falar pra você o que acontece. Acontece. Chulezão, é? Meu Deus do céu. Ai, ai, bom dia, Gerson. Sou o G, de São Caetano do Sul. Manda um alô pra galera de Sanca. Tá bom, G. Gerson, um abraço aí, obrigado por estar conosco. Estão falando aqui que tem um drive-in em Curitiba, 25ª hora, driver. É, pois é, né? Eu achei que não tivesse mais, não. Fala, Leandro.
5: Fala, Casão, beleza? Leandro Carioca por aqui.
0: Fala, Carioca.
5: Tudo bem?
0: Tudo.
5: Então, nem o primeiro encontro, mas foi um perrengue no encontro aí, cara. Eu era o... Vivi em bate-papo da... na internet aí, procurando bate-papo, procurando as mulherzinhas no bate-papo. Daí, era época de MSN ainda.
0: Nossa, isso é antigo, velho.
5: E aí, rolou um bate-papo ali, maneiro, eu fui pro MSN, a foto valia a pena, pô. Marquei, né? Fomos. Cara, era um... A pessoa tinha que atravessar uma passarela, eu tava embaixo da passarela esperando o carro, né?
0: Ah.
5: Meu amigo, quando eu vejo a criatura descendo,
0: ai,
5: balançando a passarela,
0: mentira.
5: Eu falo assim, Jesus, e agora o que eu faço? Mas eu sou espartano, fui pra dentro, fui pra guerra, meu irmão.
0: Mentira.
5: E finalizei. Tamo aqui, meu irmão. Ó, qualquer coisa aí, tamo por cá, desculpa por tudo. Valeu, Pocazão?
0: Que por tudo? Para com isso, você tá maluco por tudo? É, qual é a tua, meu? Pera aí.
6: Aê, Casão, meu querido, a panelinha foi desfeita. E resumindo, se eu achar um cabelo na comida, eu tiro o cabelo pro lado e como. Não tenho nojo, não.
0: Tá bom, meu amigo. Tá certo. Forte abraço pra você, queridão. Bora lá, então, Fabiano.
7: Fala, Casão. Bom dia a todos aí. Bom dia, Fabiano Paranaguá.
0: E aí?
7: Estamos saindo agora aqui da nossa cidade. Vamos rodar até umas 8 horas da manhã, pelo menos, hein?
0: É.
7: Positiva, vamos ouvindo a massa.
0: Tá bom.
7: Ei, é o seguinte, Casão. Os caras, a maioria que eu conheço, sou da parte litorânea. Chupa as pernas dos caranguejos, deixa ele pelo, rapaz. Ah, largue mão, rapaz, de frescura.
0: O pessoal ficou cismado com a história do pelo. Onde é, Casão? Aqui em Curitiba tem vários driving. Olha, tem mesmo. Hã? Olha. Nem há, não. Eu, hein? É mesmo, o pessoal tá mandando foto aqui. Marcão. Falou, Marcos, obrigado, hein? Tá certo pela informação. Cara, eu pensei que... Eu vou ser muito sincero. Eu pensei que esse tipo de divertimento, vamos dizer assim, tivesse acabado. Essa história de driving. Eu pensei, né? Mas, pelo jeito... Alô, bebê!
8: Boa noite, eu gostaria de pedir ajuda a vocês, se vocês puderem divulgar.
0: Hã?
8: O desaparecimento do Diego Costa Curta, ele saiu da sua residência às 12, à meia-noite e 30 desta noite, vestindo uma jaqueta cortelha, casaco claro embaixo, moletom claro embaixo e calça de moletom. Um homem de 1,80m aproximadamente, com 38 anos de idade. Ele está a pé. Se alguém encontrar, enxergar pelas ruas um homem nessa descrição, se pudesse ligar para a polícia ou ligar para a rádio, informando que a polícia já está à sua procura, mas se vocês puderem divulgar, se alguém encontrar, ele pode estar caído em algum lugar, porque ele tomou vários remédios antes de sair de casa. Se vocês puderem informar para nós, informar para a polícia ou para a rádio, se a rádio podia divulgar, não seria de imensa gratidão.
0: Gente, ó, agora é sério. É muito chato quando esse tipo de coisa acontece, hein? Quando a pessoa desaparece, ou a pessoa está doente, né? Tem algum tipo de problema e ela desaparece, imagine, né? A família fica em polvorosa. Complicado, né? Bom, a gente espera que dê tudo certo aí, que vocês consigam encontrar o rapaz. Não é isso? Vamos pro intervalo. Já a gente dá continuidade. 11-3509-9290. Participa com a gente. E aí? Primeiro encontro, deu perrengue? Como é que foi? Foi bom? Foi ruim? E flashback? Você tem uma namorada, vocês separaram. Aí vocês resolvem dar uma segunda chance. Isso acontece com vocês? Vocês acham que dá certo o negócio de flashback? Conta pra gente. Coisas inusitadas, diferentes que aconteceram aí em encontros. Vambora, esse é o Companhia da Massa. Danilo e...

0: FM, tá aí César, olha. Onde é que eu tô com a cabeça, mano? É Gilberto e Gilmar, nós é Jeca, mas é joia. Eu cismei que era César e Paulinho. Não, às vezes a gente, né? acaba se enganando, mas não, mas é Gilberto e Gilmar, viu? Seguinte, é rápido intervalo. Já já voltamos com muito mais. Não saia daí, agora 2:02, bora.
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0: Massa FM, tem Gabriel Diniz, Bola das Saudades, Jennifer. Oi, tem mais gente falando aqui sobre driving. Pois é, tem, né? Afinal, tem, né?
1: Oi, Casão, bom dia, tudo bem?
0: Oi.
1: Você falando que drive não tem mais?
0: Não tem?
1: Deixa eu te falar.
0: Tem?
1: Aqui em Balneário Camboriú, tem drive, sim.
0: É mesmo?
1: É um motel mais em conta, sabe? Mas é bem arrumadinho.
0: Meu Deus.
1: Bonitinho.
0: Sério?
1: Sabe? E tem até ar-condicionado. Tá bem legal. Vem a Balneário que você vai ver como tem drive. E é mais barato que um motel.
0: É mesmo?
1: E sobre a tua enquete, perrengue, assim, que eu passei, que eu saí com cara, né? Ah, a gente tava lá, né? Tudo bem bom, né?
0: Bem
1: e
0: bom.
1: Quando vai ver, pensa num fedor de bola zero.
0: Acontece.
1: Aí você já viu, né?
0: Acontece.
1: Clima é. Aí vai, tem que vai aqui, vai ali. Vamos tomar um banhinho.
0: É.
1: Né? Pra ficar mais à vontade, mais cheirosinho.
0: É.
1: Às vezes a mulher tem que fazer assim dessa também, tá? Não é só o homem. Só pra você ficar sabendo. Porque acho que. É só mulher que fede?
0: Não.
1: Também fede. E fede muito.
0: Meu Deus.
1: Tomar banho. Minha rádio é massa.
0: Tem que tomar um banho, né? Senão não dá certo. Já pensou? Que coisa. Eu, hein? Vamos lá. Jaqueline, tudo bom? Jaqueline, como é que você tá? Bom dia. Bom dia, bom dia. Minha rádio é massa. Jaque de Curitiba. Tá bom, lindona? Beijão pra você. Obrigado por participar aqui de nossa programation, né? Temos mais aqui participações. Olá! Cadê você? Fala comigo! Yeah.
2: Bom dia, Casão! Bom dia, Casão!
0: Poxa.
2: Aqui é o Gilmar.
0: E aí?
2: Marido da. O neguinho aqui é o marido da Lulu.
0: Ah.
2: Rapaz, essa mulher me ama e eu amo ela.
0: Que bom!
2: E ela nunca vai me esquecer.
0: Por quê?
2: Eu tenho sobre o enquete aí, eu vou falar de mim e dela também.
0: Onde?
2: Rapaz, no primeiro encontro, eu e ela, nós fomos pra uma prainha, bem escondidinho, eu falei com ela, vamos ali, que ali é o lugar pra nós.
0: Quero top.
2: Rapaz, nós tava lá na prainha, ela tirou a roupa, nós tiramos a roupa, de madrugada, de manhã cedinho, daqui a pouco vem um velho com detector de metal, pim, pim, pim, pim, pim, pim, pro nosso lado, daqui a pouco vem um cara, vem com o corpo rodando e correndo com o corpo, vem criança, rapaz, acabou aí, a mulher já tava sem o biquíni de cima, e eu já tava daquele jeito, eu daqui a pouco nós dois mergulhamos e acabou não fazendo é nada, Casão, você tá doido, você tá doido.
0: Acontece, patrão.
3: Bom dia, Casão.
0: Oi.
3: É só o motorista de aplicativo aqui de Maringá.
0: E aí?
3: Na rodagem da madrugada.
0: Conta comigo.
3: Perrengue, não foi bem um perrengue. Eu fui encontrar uma pessoa. Chegando, faltando 2 minutos pra chegar pra encontrar, a pessoa simplesmente fugiu do local.
0: Mentira!
3: Não entendi ainda o porquê, até hoje. Mas enfim.
0: Nossa!
3: É nóis, manda um abraço aí pros motores de aplicativo aqui de Maringá que estão nesse horário rodando, levando as pessoas pra casa.
0: Ah.
3: Uma boa noite, um bom dia
0: pra
3: todo mundo.
0: Tá certo, obrigado pela participação, só. Sempre querida, só participando com a gente aqui. Valeu, quem mais? Quem mais? Quem mais? Senhoras e senhores, quem mais aqui? Vamos lá, alô?
4: O meu constrangimento aí, Casão, foi com uma colega de trabalho do.
0: Já aconteceu.
4: Do mercado, eu não trabalhava no mercado. Ela trabalhava na panificadora, mas era uma teteinha da menina, santa. Aí sempre me dava bola, mas nunca tinha oportunidade. Uma vez. Teve uma contagem de estoque no mercado lá e a gente ficou meio sozinho, assim, vamos dizer assim, né? Quando eu arrastei ela para trás do depósito lá. Começamos a se abraçar e se amassar e o negócio foi pegando preço. Rapaz, na hora de fazer o que era para fazer, homem do céu, a menina tão bonita, tão novinha, bonitinha, gostosinha, mas o cheiro acabou com tudo, viu, Casão?
0: Eita, nós.
4: Meu Deus do céu, pense no cheiro, hein?
0: Na caatinga.
4: Não era nem cheiro, era caatinga, viu?
0: A caatinga da.
4: Beleza? Ai! Sérgio aqui da Araucária.
0: Caatinga.
4: Minha rádio é massa.
0: Brasil! Ai, caatinga. tinha. Como é que. Mas peraí, me explica uma coisa. Como é que a pessoa, ela sai com a outra pessoa e não toma um banho, né? Não se prepara, não toma cuidado aí com o chulé, né? Como é que uma pessoa marca um encontro e sai? Ah, mas eu tava trabalhando. Pô, mas então, sei lá, né? Marca uma agenda aí, uma hora. Pô, pra você tá com uma roupinha legal, tá cheirosinho, tá bacana. Tanto eles como elas, né? Não adianta só ser a parte da mulher. O homem também tem que estar cheiroso, bem vestido, barba feita, cabelinho penteado. É, o cara vai de qualquer jeito, meu. Que isso?
5: Bom dia, casão. Tudo bom? Emerson de Toledo, Paraná, por cá.
0: E aí?
5: Cadê o Wesley? O que deu? Já foi mandar embora? Sei. Já? O homem só fica naquela panelinha dele lá.
0: Eu não
5: aquela
0: sei.
5: Ver e os mesmos pessoal.
0: Não sei quem
5: áudio.
0: É.
5: A gente manda áudio e o cara nunca escuta o nosso áudio. O que você tá fazendo aí hoje, casão? Tá cobrando folga?
0: Eu tô aí com vocês. Tô aí com vocês, gente boa. Tô aí com vocês. Tá bom, meus irmãos? Vamos lá, quem mais tá aqui na...
6: Concordo com o parceiro aí, ó. Vamos se fechar num barracão aí e sair todo mundo no soco aí. É isso mesmo, se ele achar ruim aí, o cara que falou a primeira vez lá, e não sei porque ele falou isso aí, ele não tem o que fazer, né? Eu já arrumo pra cabeça dele rapidão.
0: Calma.
6: Ela já sai no soco.
0: Calma.
6: A melhor coisa que tem, resolve os problemas, dificuldade.
0: Não, calma.
6: E fica tudo beleza.
0: Calma, vocês estão nervosos.
7: Que gracinha.
0: Ninguém vai sair em soco nenhum, gente. Que é isso, pelo amor de Deus.
8: Bom dia, casão. Esse povo é engraçado, né?
0: Por quê?
8: O povo quer elogiar um locutor e falando mal do outro.
0: Não.
8: Não se faz isso não, João. Se você gosta do locutor, você fala que você gosta. Se você não gosta do outro, guarda pra você.
0: Exato.
8: O cara não tá fazendo nada de mal. O casão tá aí trabalhando, fazendo o dele. O Wesley faz o dele.
0: Exato.
8: E nós, escuta a massa. Simples assim. Gosta do casão? Casão, você é top. Gosta do Wesley? Wesley, você é top. Eu gosto dos dois, eu gosto da massa.
0: Obrigado,
8: eu gosto das músicas da massa.
0: Obrigado.
8: Porque a música velha, ela não perde.
0: Aplausos.
8: Pra nenhuma dessas novas. E eu acabei de sair do show do Jota Quest.
0: É mesmo?
8: E ô, música boa, hein, casão?
0: Aê.
8: Ô, música boa.
0: Aê! Aplausos! Palmas! Mais palmas! Aê! Pronto, falou e disse. Companhia da Massa é um programa democrático, né, gente? Vamos lá.
9: Bom dia! Aqui é Jonatas, Portugal, indo trabalhar caminho da Espanha.
0: Ah, Portugal?
9: Acordei agora, tô perdido. Cadê o Wesley?
0: Rapaz, não vergonha. Sei, não sei.
9: Matou o serviço hoje?
0: Não.
9: Bom dia, pessoal. Boa quarta-feira pra todos. Grande abraço.
0: Portugal. Eu morei em Portugal. Morei alguns anos em Portugal. Uma bela cidade, pá. Lá em Lisboa.
10: É, casal, você já deu a letra. Chutaram as costas do outro aí, né? Você não sei quer falar, mas já deu a letra.
0: Não sei de nada.
10: Fala muita bobagem.
0: Não sei de nada.
10: É a nossa rádio,
0: não
10: é massa.
0: Não sei de nada, só estou aqui para trabalhar e alegrar vocês. Alegrar vocês.
11: Ô, casal, Paulinho Faria sou eu. Fala para ela.
0: Ah, é,
11: que a Fer é o grande amor da minha vida.
0: Paulinho.
11: Se ela quiser, ela pode ser minha segunda mulher,
0: Paulinho,
11: tá bom?
0: Paulinho.
11: Vai pra ela não ficar brava, Paulinho, não.
0: Paulinho.
12: Uma bicha foi detectada.
0: Paulinho. Fica quietinho, Paulinho.
13: Olá, casão aqui, é o Jack.
0: E aí, Jack?
13: Reserva, Paraná. Daí o enquete que vocês estão falando ainda aí, da década de 90, mais ou menos, eu tinha uns 15, 16 anos, marquei um encontro com a namorada.
0: Que delícia.
13: Daí aqueles tempos,
0: é outro tempo,
13: tinha,
0: né?
13: Que, no sítio, né, tinha aquelas maiãs de milho, ficava com aquelas tuias, aquelas paia, né?
0: É.
13: Daí o velhão era muito religioso e fazia muita fumação, né? E nós marquemos, cara. Nós se encontrar lá no Monte Paia, lá, né?
0: É.
13: E ela também tinha medo de fogo, sabe? Sabia se fogo, incêndio, assim, ela desmaiava, sabe?
0: Uhum.
13: E hoje, de repente, o velho vindo. Ele falou, lá o pai tá vindo. E eu senti ele, era aquelas pai. Entrei com tudo por dentro lá daquela pai e fiquei lá. Ele com um punhado de arruda, guiné, rosas, porque foi de rosário.
0: Certo.
13: Pra minha filha. O que você tá fazendo aí? Eu falei, tô aqui, pai. Hoje eu resolvi fazer uma defumação.
0: Defumação?
13: Vou queimar essas paias aqui e vou queimar essas... Tem remédio aqui pra defumação.
0: Entendi.
13: E eu me entrochado no meio daquelas paias.
0: Aham.
13: Né? Uhum. Foi agora sim, eu ali. Foi agora chega fogo e vai me matar queimado aqui, né? Ela desmaiou.
0: É mesmo?
13: Né?
0: Rapaz.
13: Fez, desmaiou, né?
0: Uhum.
13: Ele pegou ela... Só abriu a frestinha só pra enxergar. Ele ergueu ela no braço, hein?
0: Ah.
13: Ele levou pra casa, era perto a casa dele.
0: É? E aí?
13: Quando ele desceu pra baixo, olha aqui, outras paias.
0: Rapaz.
13: E esse foi o primeiro encontro meu, eu não esqueço.
0: É mesmo, mano?
13: Foi da década de 90, mais ou menos. Tinha uns 15
0: tempo,
13: anos naquela época.
0: Faz
13: eu
0: tempo.
13: Sou de 75.
0: Eita, não.
13: Não sei se o seu velho tinha percebido que nós tínhamos marcado um encontro, alguma coisa.
0: Ah.
13: Pregou fogo naquele monte de paia, a sorte que eu não tava ali mais.
0: É mesmo?
13: Se ela não faz aquilo ali de desmaiar.
0: Rapaz!
13: Certo, ele ia me matar queimado e eu tinha que sartar dali, né? De todo tipo, tinha que sartar, né?
0: É, com certeza, lógico, óbvio.
13: E esse foi o primeiro encontro, tá?
0: É mesmo?
13: Eu moremos uns 20 e poucos anos, cara. Com as pingardas, mas daí nós separemos também, já tá com
0: acontece.
13: 10 anos, nós separemos, cara.
0: Acontece, acontece.
13: Tá fracona.
0: Mas ficou 10 anos bom, né? Ficou 10 anos na felicidade, muito bem. Querido, querido, querido, vamos lá. Oh, bom dia, meu amigo, por favor, fala meu nome, se possível, respondendo a sua enquete. Eu trabalhava, como é que você chama? Ah, o Ademir Vigilante de Blumenau, gente. Respondendo a sua enquete, eu trabalhava de vigilante em um cemitério, e um dia eu estava fazendo ronda e de repente eu vi uma mulher. Fui até o portão, convidei ela para entrar e rolou um clima. Eu acabei fazendo sexo com ela, vixe, no cemitério, irmão. E depois, terceiro dia, o meu patrão veio fazer o pagamento para mim e essa mulher veio junto. Eu disse pro meu patrão, tem uma mulher no carro de você, no seu carro. Ele disse, sim, é minha mulher. Pô, aí eu fiquei sem jeito, né? O patrão disse, por que, Ademir? Daí eu disse pra ele que eu vi ela passando pela estrada. Ixi. Aí, como é que é? Daí ele disse, e ela foi no mercado, pensei comigo, no mercado, nada. Daí ela queria marcar outro encontro, vixe, meu Deus. Ela disse que queria se explicar, mas disse que não queria saber de mais nada. Então eu peguei e mudei de cidade porque não me deixava quieto. Meu Deus do céu. Então, peraí, deixa eu ver se... Ô, Ademir. Então, você tava lá no cemitério fazendo sua ronda, viu uma mulher. Né? Mulher tava ali, papapé. Ah, tô aqui, né? Na porta do cemitério. Você levou ela pra dentro. Fizeram sexo. No outro dia, ela apareceu. Ela é a mulher do patrão, é isso? Aham, vocês estão rindo? O papo é sério. É, foi isso? Aí ela ficava pegando no seu pé, porque ela gostou, né, velho? Tu deu aquele trato no cemitério aí? A mulher pegou no teu pé e você mudou até de cidade? Mandaram ver no cemitério. Que é isso? Eu vou te falar. Nosso amigo aqui, ó. O meu amigo, boa tarde aqui. Como é que é o nome dele, meu Deus do céu? Deixa eu ver aqui, o... Farley Tarciso falou, ó, aqui em Americana tá cheio de drive-in, casão. É mesmo? Não sabe. Gente, eu tô por fora mesmo, hein? Que é isso? Boa noite, boa noite. Boa noite. Não... Como é que é? Não fala meu comentário. Não é pra falar o comentário. A pessoa falou pra não. Ela não quer que divulgue o comentário dela. Tá bom. Fique em off aqui.
14: Fala, casão.
0: Oi.
14: vigilante aqui de Balneário Camboriú.
0: E aí?
14: Ô, Casão, falar pra essa mulher aqui de Balneário que falou antes aí no áudio aí. Do drive aqui. Você vê que é o drive aqui na Marginal aqui.
0: É mesmo?
14: Fala pra ela, se ela quiser, a gente pode combinar dia ali. Pra passar meu contato pra ela.
0: Que é isso, rapaz?
15: É o Zorba de Faxinal.
0: Eita, nóia. Fala, Rodrigo.
15: Ô, Casão. Bom dia a todos aí.
0: Bom dia.
15: Rapaz, a gente se diverte com essas mentiras que esse povo inventa, hein? Meu Deus
0: não
15: do
0: sei,
15: céu.
0: Não sei.
15: Tá com fogo na paiada com ele dentro. O outro, a mulher tava andando. Engraçado, né? Na porta do cemitério.
0: Na porta do cemitério.
15: E era a mulher do patrão. Meu Deus.
0: É, acontece. Né?
15: É o fim.
0: É, ué.
15: Minha rádio é massa aí, ó.
0: Eu achei.
15: Bom dia.
0: Essa história do cemitério, eu achei que ele ia falar que era um fantasma. Eu achei. Vocês não acharam, não? Eu fiquei meio assim, cabreiro, assim. Falei, meu, essa mulher é fantasma.
16: Bom dia, casão. Oi. Cadê a Fer? Foi abraçada com Wesley? Tá doido? Essa mulher falava a noite inteira. Já tava virando funcionário da massa. Minha rádio é massa, um abraço.
0: Vamos lá, meu irmãozão. Pessoal, vamos lá. O meu amigo Ademir, está confirmando que a história é verdadeira. Que é coisa, hein? Fábio Capinzal, Santa Catarina, bom dia. Fábio Capinzal, ligado com a gente aqui, coloca o quê, meu filho? Rapaz, que é, meu querido?
17: Referente também ao primeiro encontro, tive também um outro primeiro encontro.
0: Qual, meu velho?
17: Uma menina numa virada de ano aqui na Prainha Artificial em Santa Helena, perto de Foz do Iguaçu. Antes da virada de ano, um pouquinho antes, eu fui dar uma brincada, uma furunfada lá na areia lá. Você acredita que o Mandrovar ficou milanesa, ficou no vivo? Acabei perdendo a virada de ano, os fogos, tudo, pra ir pro hospital, porque o bagulho ficou como? Ficou no vivo, cara. Olha pra você ver que final de ano, cara.
0: Acontece. Há finais de ano e finais de ano.
18: O amigão aí, pelo jeito, tá com saudade do Wesley também, que tá perguntando da tal da feira aí.
0: Ah, não.
18: Aí é óbvio, vai pra outra emissora.
0: Esquece isso.
19: Eu achei que ele ia falar que pegou a mulher no cemitério e ele foi falar com o patrão dele, viu uma foto na mesa do patrão e falou, quem é essa? Aí ele ia falar assim, essa é a minha esposa que morreu faz um ano.
0: Eu também pensei. Eu também.
19: Ah, obrigado.
0: Eu pensei a mesma coisa, cara. Eu também pensei a mesmíssima coisa. Eu falei, meu, é assombração. A mulher transar no cemitério, velho? Que isso, pô? Ô, Xande.
20: Fala, casão. Bom dia aí do Alexandre aí, motora aí, ó.
0: Fala, motora.
20: Olha só. Passei por situação parecida aí, hein? Só que eu fui traído.
0: Então, cara.
20: E fui traída. A ex lá me traiu em cima do cemitério, amigo.
0: Cemitério?
20: É,
0: vai vendo. E eu, hein? No cemitério, velho. Deus o livre, meu. Essa história de cemitério dá medo, velho.
21: Bom dia, casão. O cara tá cheio de razão aí, ó. Wesley, bom, você é ótimo. Os dois é excelente.
0: Certo.
21: Todo dia tô ligado na massa, voltando pra casa. Rogério Andrade, motorista de aplicativo. Um bom dia pra todo mundo da Rádio Massa, minha rádio é massa.
0: Tá bom, queridão. Forte abraço pra você. Deus te abençoe sempre. Opa!
22: É mais verdade que a menstruação de Pablo Vittar.
0: Não, para com isso, meu. Não, pode acontecer. A mulher pode ser fetiche, né? Tem fetiche no cemitério.
23: Mais mentiroso que pescador é só vigilante de cemitério.
0: Não, para com isso, não.
24: Bom dia, casão.
0: Oi,
24: aqui cara. Tá falando é o Gago, de Toledo, Paraná.
0: Fala.
24: Tu é do primeiro encontro?
0: O quê?
24: O meu primeiro encontro foi com 14 anos, numa zona.
0: Eita.
24: Ainda peguei uma guinorreia, quase morro.
0: Meu Deus do céu. Eu te falar. Pare! Ai, meu Deus.
25: E vixe!
0: As histórias terríveis que contam, meu Deus.
26: E aí, Calzão, bom dia.
0: Opa!
26: É o Anderson aqui de Cuiabá, Mato
0: Fala,
26: Grosso.
0: Eu. Diga.
26: Toca pra mim, Lourival.
0: Lourenço Lourival.
26: Se ainda existe amor.
0: Se ainda existe amor.
26: Minha rádio é massa.
0: Essa música é boa, né? Se ainda existe amor. Essa música é bonita, viu, velho?
27: E aí, casão, Luciene aqui de novo. Esse meu marido aí, o Neguinho, você é maluco, você é doido. Falou pra mim que a praia era deserta entendeu? A praia era deserta, nada. É. Começou a brotar gente da terra. Mentira. Entendeu? Mas depois desse dia pra cá, daí em diante, já vai 6 anos que a gente tá junto já. É. Então é muito amor, muito amor. Bom dia, Casão. Fica com Deus aí. Nossa rádio é massa.
0: Valeu, minha irmã. Valeu. Tudo de bom. Que bom aí. O pessoal tá aí contando as histórias aí, né, gente? Bora lá, mais. Quem?
1: Casão, bom dia, bom dia. Oi. Esses caras metidos a bravão, igual esse que falou aí, é tudo queima-rosca.
0: Não, para.
1: Da arruela.
0: Não, não é não, papo. Deixa, esquece esse assunto, cara. Por favor.
2: E aí, Casão? Oi. Bom dia.
0: Fala.
2: Osnir aqui de novo, São José do Rio Claro, Mato Grosso.
0: E aí, irmão?
2: Primeira vez, rapaz, que eu escuto meu áudio e no... saíram aí na rádio.
0: Sério?
2: Positivo.
0: Positivo.
2: Então, pô, meu encontro foi bacana.
0: Foi
2: só
0: bom?
2: Que eu escondi a moto no mato pra encontrar a mulher.
0: Ah.
2: E depois não consegui mais achar a moto, moço. Passei quase 2 horas caçando essa moto. Mas no fim deu tudo certo. Hoje em dia eu tô casado com essa mulher, tem 19 anos.
0: Oh,
2: minha rádio é massa. Abraço!
0: Ah, meu Deus, é cada história que eu vou te contar, viu?
3: Casão, seguinte, oi. Eles ficam saindo com essas novinhas, fedidinhas aí, coisa e tal.
0: Ah.
3: Rapaz, pega uma mulher madura, tipo eu assim, 55 anos.
0: Com certeza.
3: Ô, eu dou balé e muitas menininhas que tem por aí, eles acabam pegando essas mulheres fedidas aí, porque quer.
0: Né? Que isso, né? Que é pegando essas meninas.
4: Beijos do Lu. Te amo.
0: Quê? Como é que é?
4: Beijos do Lu. Te amo.
0: Entendi nada. Beijo do Lu, te amo. Meu Deus do céu. Aonde vamos parar?
5: Eu concordo em gênero, número e grau com o ouvinte aí.
0: O quê?
5: O Wesley, ele faz acepção de pessoas, ok? É isso que eu tô falando. Minha rádio é massa,
0: não,
5: meu.
0: Não, gente. Vamos aqui no tema. O tema, pelo amor de Deus.
6: Ô, Casão, bom dia.
0: Oi.
6: Ô, Casão, não, você tem que continuar aí com nós aí. Você tem que continuar. Aquele Wesley lá, só por Deus, ele tem as panelinhas dele mesmo. Concordo com a galera aí, tem a panelinha.
0: O tema.
6: Aquela Fer, não sei o quê, tudo a panelinha.
0: O tema.
6: Ô, Casão, continua com nós aí, hein? Nossa rádio é massa.
0: O tema, gente.
7: Aí o cara falou tudo, Casão. O que interessa é que a minha rádio é Márcia.
0: Não é. Ai, a rádio é Márcia, é ótimo, né, gente?
25: Fala, Casão, bom dia, querido. Aqui é o Ezequiel, de Tijuca, Bessa. Santa Catarina.
0: E aí?
25: Ozi, essa rádio aí é top, cara. Essa nossa rádio aí massa aí. Nós escuta ela aí toda noite.
0: Obrigado.
25: Na madrugada aí, beleza?
0: Beleza.
25: Essa rádio aí é 100%.
0: Tá bom.
25: Top, engraçada. É isso aí, garoto.
0: É massa.
25: Vem falar mal dela, olha.
0: Não.
25: Que vai dormir.
0: É
25: nóis.
0: Pode falar mal, não. Tem que falar bem. Pelo amor de Deus.
28: Valeu aí, cara.
29: Bom dia. Eu tô mais esquecendo. Tem que falar só. Pergunta pro povo. Todo mundo tá respondendo a enquete. Tá falando uma coisa e outro não responde o que você perguntou.
0: É, pois é. Você viu, Marcão? Como é que é? O povo tá tudo doido. Tá tudo doido.
30: Ô, Casão, aqui é o Bugrão do Cianorte.
0: E aí?
30: É, esse bururu de mau cheiro aí é foda, hein?
0: É.
30: Também trabalhava com caminhãozinho aqueles tempos. Tinha que puxar o banquinho, arrumar o banco, hora que foi dormir, né? Não tinha uma mina pra mais tarde. Fazendo safra lá no Mato Grosso do Sul. Rapaz, tomei um banho, só esperando. O menino chegou, banquinho armado já, caminha feita. Rapaz, parti pro crime.
31: Na
30: hora que abriu as pernas, eu falava pra vocês. Aí não tem jeito não.
0: Olha aí, o jeito que você tá falando.
30: Desisti, não tem como não. Desistiu? A minha rádio é massa.
0: Oh, meu Deus do céu, o pessoal tá cismado com coisa de cheiro aí, não sei qual é que é.
29: Os áudios é só 30 segundos, pô. Pelo amor de Deus.
0: Calma.
29: Tá louco?
0: Calma, gente, calma. Peço calma aos nossos ouvintes. Calma que estamos resolvendo aqui a situação. Tenham muita calma. Vocês estão nervosos, calma.
32: Bom dia, Casão.
0: Oi,
32: bom dia, demais. Casão, você tem que voltar aqui pra comer um bacalhau à Brás, rapaz. Você
0: Opa!
32: Tá doido. Volta, volta, passear aí, bichão. Tamo aqui, toca o Roberto Miranda aí pra nós, Roberto com o arranjo do nosso amigo Marcelo Costa.
0: Tá bom.
32: Pra nós curtir aqui na empresa, vamos que vamos. Legal. Um abraço.
0: Bacalhau, abraço. Ei, rapaz, comi muito bacalhau, abraço. Abraço. Pastel de Belém, pá. Aí, as águas, pá, do Estoril, Cascais, Sintra, pá. E Sintra, ai, meu Deus do céu. O vinho de Sintra, pá. Meu Deus do céu, bons tempos em Portugal, tempos que já não voltam mais. Vamos lá. Oi, amigão, pode falar.
8: Não, se fosse a história de assombração, a gente ia acreditar um pouquinho mais na mentira, né? Mas depois dessa um aí, não, daí foi o fim da...
0: Gente, pode ser
8: o
0: verdade.
8: O fim da história, né?
0: Não, mas pode ser verdade, gente. Vocês estão falando, falando, mas pode ser verdade. A minha amiga Rebeca... Tá ligada com a gente, ô Rebeca. Peraí. Cadê? Ô Rebeca, tudo bom? Tudo bem com você?
9: Boa madrugada, casal. Tudo certinho?
0: Tudo bom?
9: Sou a Rebeca Andrade, de Coletivo Espírito Santo. É. Um forte abraço, meu querido. Beijo, beijo, casal.
0: Obrigado, bem. Tá aí, acordou agora, hein? É. Vamos lá.
10: Gente, cada um tem seu estilo. O Wesley de um jeito, o casão é de outro. Ai, que palhaçada que vocês fazem de ficar, ai, não escutar meu áudio. Ai, pô, mano, cresce vocês, viu?
0: Calma, gente, calma, vocês estão nervosos. Por favor, não fiquem tão nervosos.
11: Eu concordo aí com a moça aí de 55 anos. Essas mulheres de 40, 50 aí, você pega aquele cheiro de alfazema, aquele cheiro de rosas, né? Dá pra você molhar o bigode.
0: É bobo, meu, para.
11: Bom dia, casal, que é o seu Antônio de Concórdia. Meu primeiro encontro foi engraçado. Tava eu e a Antonieta no meio das moitas. Ali a pouco eu olhei pra ela e falei, Antonieta, baixa tua saia. Ela baixou a saia. Antonieta, baixa tua calcinha. Ela baixou a calcinha. Ela falou, e agora, Antônio? Falei, agora tu finge que tá mijando, que o teu pai tá vindo correndo com uma cinta lá da casa tua.
0: Ai, piada.
11: A minha rádio é massa.
0: Piada, piada. É piada, é piada, é piada, é piada. Parecia um Scooby-Doo falando, né? De salsicha. Scooby-Doo.
12: Bom dia, casão. Oi, e aí eu de novo, Fátima, de Porto Velho.
0: Tudo bom, gente?
12: É. Um abraço pra todos da rádio.
0: Sim.
12: Massa.
0: Sim.
12: Porque aqui todo mundo é massa, sim, viu, nas madrugadas.
0: Sim.
12: Beijo, coloca aí uma música pra mim.
0: Uma música pra você.
12: Pra todos que dá ouvintes da rádio.
0: Pra todos ouvintes da rádio.
12: Hugo e Thiago.
0: Tá,
12: os corações não são iguais. Tá, eu creio que é assim o nome da música.
0: Veremos, veremos.
12: A minha rádio é massa. Tchau,
0: veremos,
12: tchau.
0: As possibilidades. Salsicha. Ah, desculpa, meu velho. Cadê você? Salsicha. Eu tô aqui no Companhia da Massa.

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1: A Márcia FM, companhia da massa por aqui, Reginaldo Rossi, o garanhação, aqui nesta mesa de bar. Você já cansou de escutar? Bom, boa madrugada, José Daniel, tudo bem? Tá ligadíssimo pelo aplicativo. Onde é que você tá, meu? Hã? Manda um abraço para todos os vigilantes de plantão. Um grande abraço. José Daniel, Campo Grande. Oh, meu amigo, tá em Campo Grande, danado. Olha o outro. Casão, passa meu número para essa mulher de 55. Eu sou separado. Por favor, passa o número para mim. Não posso, amigo. Não posso. Não, não tem essa autorização.
2: Ô, Casão.
1: Oi.
2: Esses caras aí que tá tudo nervoso e irritado aí, querendo se molhar no soco, esses caras não tá transando. Por isso que eles estão nervosos assim, Casão.
1: Deixa os meninos. Deixa os meninos. Deixa os meninos em paz.
3: Ô, Casão. Bom dia, bom dia. Aqui é o Ronaldo Motora, carreteiro por aí.
1: E aí?
3: Ô, Sila.
1: Oba.
3: Pai, isso aí, negócio de passar um perereca.
1: É.
3: Era molecão, rapaz, tinha uns 18 anos.
1: Fui
3: morar na casa da minha tia,
1: tá
3: na casa do quartel.
1: Sim.
3: Trabalha com meu tio lá.
1: Ah.
3: Aí uma vizinha lá, rapaz, uma ruivinha.
1: Sim.
3: 27, 28 anos lá.
1: Sim.
3: Pessoa se engraçar lá, sabe?
1: Ah.
3: Minha tia falou: essa manhã deve passar aqui porque ela tá vindo. Aí já tomando a cerveja, um

0: assanhadinha, sabe? Aí nós marcou de ir na casa dela de noite lá. A comadre dela ia pro serviço, era um gordão, ele era guarda. É. 7 horas da noite. Aí eu na campana ali, cara. Aí o velho desceu pra baixo, eu só fiquei de oito. O cuzão encostou lá, eu parti pra cima.
1: Rapaz.
0: E a pincheira pra cima, cheguei, abri o portão lá, que o portão tava aberto. Ela já abriu a porta.
1: E aí?
0: Eu biquei pra dentro e o negócio esquentou, velho. Aí vai, arranca a roupa daqui, o negócio vai dali. E aí, de repente, rapaz, escutou o barulho do portão abrir, velho. Ela falou assim, trancou o portão. Eu falei, tranquei, velho. Aí ela olhou pelo vidro assim, é marido. Falei, puta que pariu, meu barraco que com uma é portinha só, velho. Tinha pra onde ir, velho. Falei, e agora, cara? E vai pra lá e vem pra cá. Aí ela falou, não, sobe, é no sorte. Aí trepei em cima da mesa, velho. Ela abriu o sorte lá, eu já pulei pra dentro lá do sorte lá, não podia entrar na caixa d'água.
1: Que isso?
0: O cara chegou lá e falou, ah, cadê? O cara falou que viu alguém entrar aqui. Aí ela falou, quem que entrou aqui? Ah, o vizinho viu. Cadê minha carteira? Aí eu disse que da carteira pro crachá dele. Aí ele vai pra lá, eu abro guarda-roupa, eu olho embaixo de cama, nada, aí ele viu a chave do sorte. Cadê a chave do sorte? Aí eu falei, ah, não sei, você que trancou aí. Ah, mas eu tinha colocado aqui, caçando a chave. Já deu uns pés do vidro nela lá, cara.
1: Rapaz.
0: Achou a chave, cara, desse sorte. Subiu pra cima pra abrir o sorte, velho. E eu lá em cima, atrás da caixa d'água, fui lá, desrosquei a lâmpada lá, e ele deu uma olhada lá, não viu nada, aí ele falou, foi trabalhar. Aí ele... Foi numa hora, um pouco de cima, velho. Aí, né, tomei cerveja dele ainda e tracei a mulher. Aí virou marmita, sabe? Mas eu passei um peredeco, hein, velho? Pelo amor de Deus.
1: Que isso, Ronaldo? Minha
0: rádio é massa, vamos que vamos.
1: Que história é essa, meu amigo? Pelo amor de Deus, como é que você se mete numa dessa?
2: Ô, casal.
1: Oi?
3: Não posso, amigo.
2: Manda uma da Sula Miranda aí, carreteiro. Ofereço pros carreteiros aí. Você não fala nada dos carreteiros aí?
1: Carreteiros?
2: Fala de nós aí.
1: Um abraço. Casal. Os carreteiros, um abraço aí, vocês que estão todos na massa. Que é isso? Carreteiro? Claro que eu falo. Carreteiro, oxe.
4: Bom dia, casão.
1: Oi.
4: Deus abençoe aí. Ótimo dia a todo mundo aí.
1: Obrigado.
4: Bora que bora, casão. Toca uma boa pra nós, tá com modão pra nós aí.
1: Tá bom, meu filho.
4: Aí, rapaz, escutando as mentiras aí. Chega a despertar o sono, hein? Bora que bora, hein?
1: A intenção é essa.
4: Rela da figurinha de jacaré. Rela da figurinha de jacaré. Bora que bora, rapaziada. Deus abençoe, tudo bom?
1: Valeu, meu irmãozão. Bora lá, quem mais?
5: Casão, oi. Falando pra esse cara aí que falou que concorda com as mulheres de 55 anos.
1: Oh.
5: Seguinte, fi, eu sou uma mulher sarada.
1: Claro.
5: E outra, eu só gosto de perfume que marca, perfume gostoso, do Buscari, perfume árabe.
1: Isso.
5: Entendeu? Eu gosto desse tipo de perfume.
1: Olha.
5: Que eu passo e fico. Né? Alfazema, essas coisas. Isso é das antigas, fi.
1: É.
5: Vamos viver a corda. Você gosta de mulher que cheia de alfazema?
1: Alfazema.
5: Eu odeio alfazema.
1: Alfazema, você não gosta, mano? Eu perguntar para as meninas aqui, vocês gostam de alfazema?
6: Ai, que delícia!
1: Olha, as meninas aqui gostam do auditório, ó. Bacana.
7: Bom dia, casão.
1: Oi.
7: João Vilarino, tá aí?
1: E aí?
7: Não faltava mais nada, né? Agora tem um gago aí, minha nossa.
1: Tchau. Ai, alfazema é bom, queridão?
8: Ai, que gostoso.
1: Aí, ó, a galera gosta de alfazema. Quem não pode ter alfazema?
9: Fala, casão, bom dia, um abraço aí, Rodrigo de Concórdia, Santa Catarina, hein?
1: Oi.
9: Manda um abraço pra galera do Puxo da Paçoca aí, da Ração dos Tchantio aí. Tamo aí na lida e na luta aí. Ótima programação, hein? Um abraço, tudo é bom.
1: Tá bom, meu irmãozão. Forte abraço pra você também, queridão. Que isso?
10: Ô, casão.
1: Oi.
10: O outro áudio ali que você não entendeu, eu vou traduzir. O rapaz chamou, ele queria falar achando que era Wesley, falando peludo, eu te amo. É. Um apelido que o Wesley não gosta. É peludo.
1: Ah, não sei de nada. Eu não tô sabendo de nada. Cheguei agora, não sei de nada.
11: Churumi, churumai, churumi. Churumi, é fenomenal, não.
1: Que?
11: Não.
1: Que isso, meu?
12: Ô, casão, fala. Oi. Pra essa coroa de 55 que é meu sonho de consumo.
1: É mesmo?
12: É meu número.
1: Aí.
12: 39 anos para 55. Ah. Aí eu tenho apetite para pegar uma dessa, hein?
1: Olha, meu, ela é bonita, hein? É bonitona, viu?
3: Ô, Casão, boa noite. Olha só, eu mandei mensagem hoje pro Wesley. Eu falei, cara, você tava falando dos caminhoneiros que são corno.
1: Não,
3: nada
1: não,
3: a ver, eu discordo.
1: Para com isso.
3: Eu conheço três caminhoneiros, os três levaram chifre, mas não por isso que todos os caminhoneiros são corno.
1: Não, para com isso. Não vamos começar com essa polêmica, por gentileza. Peço um pouco de respeito aos caminhoneiros, por gentileza. Vamos lá, alô.
13: Ô, Casão, passa meu número aí pra essa moça aí.
1: Não, não
13: posso. 55 anos.
1: Não tem autorização.
13: Só por ela falar aí já dá de imaginar que ela é uma mulher cheirosa, atraente, bonita.
1: Não, eu não posso.
13: Ok? Me ajuda aí, Casão.
1: Eu não tenho autorização. Não posso fazer uma coisa dessa.
13: A mulher de 40, 50 é igual carro velho com cheirinho. Mas é quando você pega um novinho.
1: Não.
13: Se tiver com mau cheiro, é só dar uma lavada.
1: Ah, olha aí, gente. Vamos manter.
13: Passa um pretinho.
1: Passa.
13: E pau na máquina.
1: Não, vamos lá. Vamos manter o nível, por gentileza. Peço por gentileza aqui. Vamos manter o nível.
14: Fala, Casão. Oi. Bom dia, bom dia.
1: E aí?
14: Contar um fato sucedido.
1: Ah.
14: Uma vez que arrumei uma namoradinha.
1: Opa!
14: Aí. Um tempo depois, ela falou que ela tinha uma fetiche, que era fazer sexo dentro do cemitério.
1: Você é louco?
14: Fuja, louco. Sartemos longe, né?
1: Fora.
14: Minha rádio é massa. Bom dia, bom dia.
1: Tô fora. Senhoras e senhores, olha, tem um recado importante aqui pra você que tá ligado na programação da Massa FM. 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E claro, a gente fica feliz com o SBT e o Companhia da Massa aqui, meu amigo. Ó, a Roberta aí, ó, Roberta Miranda. Atração fatal no nosso Companhia da Massa. Segura!

0: Massa FM, companhia da Massa, Gini Geno, cara de boi. Ó, lembrando que às quatro horas teremos aqui o Trucão e sua turma. Trucão, Monange, Paula Toco, trazendo as informações aí das estradas para os caminhoneiros, tocando boa música, informação, tudo que você gosta e precisa, às 4 horas da manhã, com Pé na Estrada, Trucão, Monange, Paula Toco. E olha, fazendo uma tremenda festa por aqui. Tá certo, meus amigos? Rápido intervalo. Já a gente vem para a última hora do Companhia e dá tempo de você participar e dar a sua opinião também, viu? 11-3509-9290 é VaptVupt, meu filho.
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0: Massa FM, Companhia da Massa, um dos grandes clássicos, né? José Augusto, anos 80, Chuvas de Verão. Coisa boa. 3:08. E aí, dá tempo de falar com mais gente? Claro que dá, tem que dar.
1: Casão, essa fã é chata, hein, cara? Pelo amor de Deus, o Wesley não tá aqui não, fala pra ela. Pra ela voltar a dormir. O Wesley só colocava os áudios dela e dos que ele queria mesmo.
0: Que isso?
1: Tem que vazar fora um desse.
0: Que isso, gente, que isso. Vamos acalmar os ânimos.
2: Tá de boa sorte, boa noite, madrugada. Fala, Casão. Tamo junto.
0: Tamo junto.
2: Boa noite aí, um bom dia pra todos os ouvintes aí da massa.
0: Tá bom.
2: Ei, Casão, sobre a enquete aí, eu ainda prefiro pegar uma xereca pedida do que os caras que lá na industrial lá, pegar mate, pegar travesti lá.
0: Olha aí, olha isso aí, pelo amor de Deus. Gente, vamos manter o nível, que é isso? Que é isso, meus amigos? Olha só.
3: Ô, Casão, que é o Ariel de Concorde.
0: E aí?
3: O que eu acho mais engraçado é que tu quer ver um povo mentiroso é quando tu coloca alguma pergunta assim que mexe com a mente, com a criatividade das pessoas. É cada história que tu escuta que chega com a cara nem treme quando eles mentem.
0: Não é.
3: Deus do céu, é cada história que não tem como ser verdade. Valeu, minha rádio massa.
0: Não, meu irmão, não fala isso. Não é bem assim como você tá falando, vai. Vamos lá.
4: Fala, Casão!
0: Oi!
4: Bom dia de novo! Rapaz, tem um mais mentiroso que o outro nessa madrugada! É nós! Só mentira boa, hein?
0: É.
4: O mais bobinho aí desenhou uma porta e atravessou a parede.
0: Não é isso.
4: Câmbia!
0: Para com isso! Não fala isso, não fala isso, gente, não fala isso, por favor.
5: Bom dia, Casão.
0: Oi.
5: Contar mais uma aí do meu amigo Zé Barrigudinho.
0: Fala.
5: Há uns anos atrás fomos numa balada aí. E lá conhecemos duas morenas, né? Uma bonita e uma feia.
0: E aí?
5: A bonita se encantou no Zé, né? E ficamos lá, cervejinha, dançando. Fomos levá-las pra casa no fim da balada.
0: Sim.
5: E no banco de trás com ela, muito beijo, muito amasso, coisa e tal, tal e coisa.
0: Sim.
5: Marcou de sair com ela no meio da semana.
0: Entendi.
5: Levou no cinema, levou pra jantar.
0: Ah, que bom!
5: E depois levou lá pro motel.
0: Olha!
5: Chegando lá no motel, tirando a roupa, ele meteu a mão dentro da calcinha da menina.
0: Ah!
5: Ó, a princesa não era princesa, era um princeso.
0: Meu Deus!
5: Pensa num homem que entrou em depressão, dizendo, cara, fiquei beijando um homem a noite toda, cara. Olha que loucura. Depois disso, ele começou a trabalhar de vigilante de cemitério e começou a contar história.
0: Não,
5: virou contador de história.
0: Não sejam...
5: É, minha rádio é massa.
0: Não sejam maldosos, não sejam maldosos. Né? Por favor, vamos respeitar, não vamos ser maldosos. Olha aí. Fala, meu amigo.
6: Casão, aqui quem tá falando é ninguém. Casão, meu irmão, namorava uma menina na roça, a gente morava na roça, na pedreira, ali em Jambeiro. E o meu irmão namorava uma menina, ela era desquitada e tinha dois filhos. Aí meu irmão resolveu que não queria ela, porque ia dar muito trabalho pra ele futuramente, quando as crianças veio criar. Aí ele ficou indo pra São José e não voltou mais.
0: E aí?
6: E mandou eu dar um recado pra ela que ele não queria voltar mais, tal, que não queria mais ela.
0: Ah.
6: Fui dar um recado pra ela, meu irmão não volta mais, tal, que... Tá trabalhando fora, mas é tudo mentira dele, né?
0: Ah.
6: Aí ela cismou de dar pra mim. Aí eu fui e coloquei ela no central da casa dela, escorada assim no tanque de lavar roupa e comecei a trabalhar.
0: Aham.
6: E começou a bater o tanque na parede. Tuk, tuk, tuk, tuk, tuk, tuk do tanque. E o tanque fazia era chumbado na parede do quarto do pai dela.
0: Ah.
6: E eu tô lá, tuk, tuk, tuk, daqui a pouco a porta da casa abriu, rapaz, e veio com a casa de vassoura o pai dela. Eu saí correndo, rapaz. Quando me dei conta, eu perdi um pé de chinelo.
0: Que é isso?
6: Casão do céu.
0: Que isso?
6: Larguei o chinelo pra trás, até hoje tô de buscar o chinelo lá, não voltei mais na casa lá.
0: Até hoje?
6: Mas dei um recado pra ela.
0: Até hoje? Que isso, cara? Eu, hein? Oi.
7: Casão, quando eu nasci, minha mãe falou que eu ia ser um rei. Sabe pra quê? só sei. Pra gostar de coroa.
0: Ah.
7: Eita, que eu dou valor demais.
0: Malandro você, malandrão você, hein, amigão.
8: É bonitona, viu?
9: O casal, essas horas da madrugada, só tem louco. Só louco falando essas horas, rapaz. Você vê que o cara... Manda uma mensagem. Pelo amor de Deus.
0: Olá, olá.
10: Bom dia, Casão.
0: Oi.
10: Bom dia a todos os ouvintes.
0: Tudo bem?
10: Aí, falando de véia, chegou mais uma. Cinquentona e... Sei lá, viu? Tem quem quer. É. Tem quem gosta.
0: Imagina.
10: Minha rádio é massa. Beijo, beijo. Tá aí, de perigosa.
0: Tá vendo, galera? Há quem goste. Tá vendo? Pois é. Pois não reclamem. Bom, a nossa amiga Sol, é Sol, né? Ela falou, as mulheres 45 mais estão preferindo os mais novos, porque os mais velhos não estão dando conta do recado. Ih! Como diz minha amiga Nani, pai só veio pra orquídea e cupim. Ih, rapaz, será?
11: Oi, boa noite, bom dia, Casão!
0: Oi!
11: Ô, Casão, cadê o meu chupeta de baleia, o meu coxinha preferida? O que aconteceu com ele hoje?
0: Não sei bem, não sei. Eu sei que eu estou escalado para trabalhar, apenas isso.
12: Bom dia, Casão!
0: Oi!
12: Cadê o chupeta de baleia? Tá de folga hoje?
0: Não sei.
12: Fala comigo!
0: Não, sei lá, coroa, comida velha que faz comida boa. Aqui, foguinho do Blumenau. Não me interessa se ela é coroa.
12: Bom dia, Casão.
0: Já foi você. Não me interessa se ela é coroa.
13: Bom dia, Casão.
0: Oi.
13: Esse cara aí que foi levar o recado pra mulher aí, que o irmão dele não ia querer mais, e ele acabou catando ela no tanque aí.
0: Ah.
13: Rapaz, acho que se o irmão dele voltasse com ela... Não ia criar dois filhos dos outros, não. Ia criar era três.
0: Eita.
13: Ia criar dois filhos dos outros e um sobrinho, hein?
0: Sério?
13: Esse cara aí também, eu falava pra você.
0: Eita.
13: É um traíra, hein? Vai que o irmão dele volta. E aí ia ter que criar o sobrinho dele. Minha rádio é massa.
0: Não brinca com essas coisas, não. São coisas sérias. São coisas muito sérias. Cuidado. Cuidado! Não me interessa se ela é coroa. Panela véia é que faz comida boa. Não me interessa se ela é coroa. Panela véia.
14: Casão, bundinha. Casão, que aconteceu com o Massudinho, com o Wesley?
0: Não me interessa.
14: Rodou?
0: Se ela
14: não deu certo
0: é
14: a experiência
0: coroa.
14: Daquele vagabundo?
0: Não me interessa se ela é coroa.
15: Ai, Casão, acho ridículo esse pessoal falar de travesti. É ridículo. Cada um tem o seu gosto.
0: Exatamente.
15: Entendeu?
0: Também
15: eu tenho uma amiga assim que é minha melhor amiga.
0: É?
15: E a pessoa pergunta, conversa.
0: Claro, é.
15: Existe conversa.
0: São seres humanos.
15: Ah, cai nessa porque quer.
0: Ah, não liga. Deixa pra lá. São coisas que acontecem.
16: Bom dia, Casão, beleza?
0: Beleza.
16: Eu acho que esse rapaz aí que contou a história aí do amigo, não sei o que, que pegou na achando que era menina e aí era menino.
0: Sim.
16: Eu acho que era ele, Casão. Tá muito mal contada essa história,
0: Casão. Tá mal contada essa história também tô achando mesmo.
17: Ô, Casão, é o velho do lixo, sai cachorro, mandar um abraço especial pra Tati Perigosa.
0: Ah, tá.
17: Ela é gostosa.
0: Não sei.
17: A minha irmã, a minha amiga, a minha parceira
0: muito
17: é
0: bem.
17: Perigosa. Tati, um abraço do velho do lixo.
0: Ai,
17: sai
0: cachorro. Tá bom, meu irmão, vamos lá mais.
18: Bom dia, boa tarde, boa sorte, boa noite, boa madrugada. Luciano e Josivânio da Watch Martins.
0: Que você manda?
18: Atendendo aqui os hospitais aqui com muita praticidade. Então, Casão,
2: Ó, você é nota mil, mas o Wesley obrigado. Também é nota mil. Não tá fala bom. Mal do gordinho, não, hein?
0: Não falei de nada.
2: O gordinho é nosso e o boi. Tá bom, se o boi lambeu, corta a língua dele.
0: Tá bom, meu filho. Eu tô na minha, eu tô quieto aqui, eu hein?
17: Churumi, churumai, churumi, churumai. É fenomenal, não.
0: É, eu gosto da madrugada porque dá uns malucos assim. Isso é muito interessante.
19: Fala, casão. Bom dia. Danilo Severiano na área, aqui de Mirandópolis. Casão, manda um alô pra todos os operadores de colhedora do Brasil. Estamos aqui ligadinho no companheiro Amácio.
0: Tá bom,
19: a minha área é massa. Um abraço. Tamo junto.
0: Não me interessa se ela é coroa. Panela véia é que faz comida boa.
20: Ô, Casão.
0: Oi.
20: E eu que comprei um perfume daqueles caro, árabe, de mais de 3 mil reais.
0: É caro,
20: comprei,
0: né?
20: Só 10 ml, né?
0: Ah.
20: E passei pra sair com uma cremosa e tal. Ela cheirou, que perfume delicioso. Mas eu gosto mesmo é daquele árabe do Boticário. Aí acabou comigo, né? Você tá doido.
0: É, meu amigo, acontece, querido.
21: Fala, meu amigo Casão. Eu tô quase finalizando minha viajada aí, Casão. Tô quase chegando em casa.
0: Oxe.
21: Finalizando minha viajada, graças ao bom Deus.
0: Tá legal, hein?
21: E vou me ausentar da programação aí.
0: Ah.
21: Mas foi muito bom aí o programa com você, hein, Casão?
0: Pô, obrigado.
21: Beleza? Deus abençoe. Tomara que esteja com nós hoje de novo, à noite, hein? Tá bom? Vamos torcer que dê tudo certo aí. Você é um grande cara, um grande locutor aí.
0: Obrigado.
21: E faz uma parceria boa aí com todos nós e todos os ouvintes da massa. E com poxa. Certeza tem muitos admiradores teu aí.
0: Pô, cara, obrigado.
21: Beleza? Sérgio aqui do Araucária.
0: Ô, Sérgio.
21: Fique com Deus aí. Um bom final de programa pra você e legal. Pra todos aí.
0: Falou, aplausos pro Sérgio. Aplausos pro Sérgio. É isso, gostei. Aplausos. E eu nem passei o Pix pra ele ainda. Meu Deus do céu. Ah, meu Deus do céu. Que isso? Muito obrigado. Todos nós temos o nosso valor, senhoras e senhores.
22: Bom dia, Casão.
0: Fala, Bira.
22: Aqui é Bira Freitas, São Paulo.
0: Fala, Bira.
22: Fala pra cinquentona aí que aqui é 6.0, turbinado, intercolado e cheiroso, hein?
0: Ei.
22: Solteiro também.
0: Aproveitando o embalo, eu vou tocar essa canção pra vocês. Ó, panela véia é que faz comida boa. Vocês vão lá?
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0: Segura!

0: pom, pom. Fio para a dura, não me interessa se é a coroa, panela velha é que faz comida boa. É verdade? Hã? Vocês não concordam? É verdade. Oxe, então não é, meu amigo? Oh.
1: Boa noite, meu querido.
0: Oi.
1: E meu amigão.
0: Oi.
1: Não é querendo criticar nada, você, nada, entendeu?
0: Oi.
1: Mas esse programa aí é o público do Wesley. Ele conquistou esse público, ele entra na brincadeira. Entendeu? Se fosse ele que tivesse hoje, ele já teria ligado para essa senhora moça aí de 55 anos, já botado ela na linha. O cara tá pedindo o número de telefone dela.
0: É
1: só zoeira esse programa, esse horário aqui, ó. Então é a cara dele, você, para, entendeu? Eu acho que você é para outro horário. Eu acho que a gente, como ouvinte e fã do Wesley, teria que falar o que houve com ele, por isso não vem hoje, ele vai continuar na rádio.
0: Então, brother, é o seguinte, cada um trabalha de um jeito. Ele trabalha de um, eu trabalho do outro. Então, não tem essa de, ah, é a cara dele. Cada um, ele tem o estilo dele, eu tenho o meu. Se você não gosta, sinto muito. Não é? O que eu posso fazer? O meu estilo de trabalhar é esse. Você tá insatisfeito? Liga pro diretor da rádio e fala, ó, esse cara não, tal. Beleza? Tá certinho? Então tá. Um abraço pra você. Tudo de bom. E se você não gostou, é simples. Não ouve, muda. Ah, agora ficar comparando, né? Porque o cara faz isso, é a cara dele. Meu, ele trabalha de um jeito, eu trabalho de outro. Simples. Eu já fiz várias vezes esse horário. Tem gente que gosta, tem gente que não gosta, mas é o meu estilo de trabalhar. Eu respeito todo mundo, todos os ouvintes, dou espaço pra todo mundo e tá tudo certo. Quem não gosta, poxa, sinto muito. Tá? Um abração pra você.
2: Ai, gente, que cara ridículo falando de você, né? Um vozeirão desse, uma pessoa super engraçada. Toca umas músicas legais. E o cara tá falando merda aí, fica calado, pô. Não ouve, desliga. Acabou.
0: Não vale a pena. Não vale a pena falarmos de pessoas que não gostam da gente. É
3: isso. Bom dia, Rádio Massa FM. Bom dia, Casão.
0: Oi.
3: Tá show de bola o teu programa aí, viu?
0: Obrigado, velho.
3: De vez em quando eu consigo ouvir a rádio madrugada aí.
0: Pô, cara, obrigado.
3: Eu gosto de todos que estão apresentando. Tá? Queria mandar um abraço a todo mundo que tá na rodagem, a Maçã do Tapetão. E dizer pro esse rapaz aí é um. Foi levar o recado do irmão lá, é um talarico, né? Vai entrar no talarico. Toca aí pra nós aí uma música do Chitãozinho Chororó. Um abraço, a minha rádio é massa, Jefferson de Sapucaí do Sul.
0: Dando uma reforçada aqui, cada um tem seu estilo, todo mundo tem valor, né? Todos têm o seu valor, todos têm o seu jeito de trabalhar, né? Não podemos agradar todo mundo. Quisera eu poder agradar todo mundo, mas não posso. Fazer o quê? Adoraria poder, mas deixa pra lá. Não é?
4: É verdade! Panela velha que faz comida boa. Aê. Eu tô com 43 anos, tô aí na pista!
0: Ê, Sara, pelo amor de Deus, hein? Tá na besta!
5: Ah, cala a boca aí, ó, arrombado!
0: Que isso?
5: Ó, mas que mania, hein, casal, que esse povo tem de ficar comparando, mano?
0: Ah, mano, é.
5: Ô, mas não tá satisfeito de liga essa bosta, hein?
0: Calma, velho, calma.
5: Rapaz, mano. Casal, você é um puta de um profissional. Que o Wesley é o puta de um profissional. Todo mundo tem direito de trabalhar e tem seu estilo, rapaz.
0: Calma.
5: Agora ficar comparando, rapaz. Calma. Ah, pra merda.
0: Calma.
5: Não tá só você desliga essa porra aí, vai dormir.
0: Calma, velho. Calma, pelo amor de Deus. Calma.
5: Beleza, Casão?
0: Pera,
5: véio. Minha rádio é massa.
0: Calma. Calma. Você que tá... Calma, velho. Calma. Não pode falar esses palavrão. Você tá doido. Meu Deus do céu. Meu, deixa ele, cada um tem sua opinião, tem que ser respeitado e tá tudo certo. Vamos em frente. O rapaz tá revoltado. O rapaz é fã lá do Ed, deixa ele. Ah, eu tenho que ir, cara.
6: Mas tem uma raiva disso, gente.
0: Ah.
6: Não tá agradando. Oi? Troca a estação.
0: Que isso?
6: Muda. Você tá ouvindo? Agora, ligar pra criticar. Ah, vai caçar o que fazer. Vai carpinar um terreno aí, ô.
0: Calma. Gente, vocês estão nervosos. Deixa, tá. Cada um tem sua opinião. Não gostou, não gostou. O que eu posso fazer?
5: Ocasão, dá uma chupeta pra ele.
0: gente. Não... Deixa pra lá. Deixa pra lá, que não vale a pena. Vambora, vai.
7: Mas ele tá certo, Casão.
0: Oi?
7: É, tem que estar tá comparando mesmo, não. O cara não tá contente aí com o programa que tá sendo é transmitido no ar, nem com o locutor. Desliga, muda de estação, não é verdade?
0: É.
7: Tem que estar tá comparando nada, não. Se tá na rádio, quer continuar na rádio, entendeu? É porque tá gostando da rádio, tá gostando do programa, tá gostando do locutor. Agora não tá gostando, muda.
0: Tá bom.
7: Palhaçada, rapaz.
0: Não, calma, gente.
7: Primeira coisa é respeito, respeito pelos outros.
0: Calma,
7: é?
0: Calma, calma.
7: E cada um tem o seu jeito de fazer o programa aí. O respeito acima de tudo.
0: Tá bom, gente, obrigado aí. Não, não vão levar a coração, não. Deixa pra lá isso aí, esquece o papo. Já morreu o assunto, galera. Vambora.
8: Mas... Ah, mais uma, Casão.
0: Oi.
8: O choro é livre.
0: Vocês... Gente, eu vou tocar uma música aqui. Meu Deus do céu. Oh, meu Deus. Vou tocar uma música aqui e tomar uma água, mas...

0: Massa FM, tá aí o Cavaleiros do Forró, Cachaça, Mulher e Gás. Já tomei minha água, já estou aqui recuperado. Vamos dando sequência, porque daqui a pouco tem um trucão aí, hein? O trucão tá chegando com aquele cafezinho gostoso que só ele sabe fazer. Tá nóis, trucão! Já preparando o café. Trucão, Monange e Paulo Toco, com o pé na estrada, dando aquele alô especial para os caminhoneiros, falando das estradas, tocando música, não é? Conversando com os ouvintes também, que é muito legal. A Rádio Massa é assim, 24 horas de pura alegria, pura descontração, informação, música, bate-papo, participação dos ouvintes. Pô, que é melhor que isso? Coisa boa, meu. Aqui é coisa fina, meu. Tá pensando o quê? É coisa boa. Vambora aqui, quem mais? Quem mais?
1: Não, aí na Rádio Massa tem Chorão da Madrugada, né? Eles choram muito. São fenomenais, nanais. Alexandre, o fenômeno. É fenomenal, não. Ligadinho na Rádio Massa. Gente, aí é uma rádio de humor. Não gostou? Vai pra outra rádio. E a concorrência chora.
0: Tá bom, gente, olha, vamos esquecer esse assunto. Chega desse assunto, acabou o assunto.
2: Fala, Rádio Massa, aqui é o Jackson do Gouveia. Estamos aqui no serviço aqui.
0: Oi!
2: E estamos junto com a Massa aí. Obrigado. Meu amigo. Um abraço pro Gouveia aí, ó. O homem é brabo.
0: Tá bom, meu velho. Um abraço, um forte abraço também. Oi, querida, tudo bem? A Ione Ferrari. Oi, Ione, tudo bom com você?
3: Bom dia. Estou ouvindo a Rádio Massa. Eu sou Ione Ferrari, aqui de Santo André.
0: Fala, Ione.
3: Uma boa quinta-feira para todos.
0: Para você também.
3: Todos amigos e amigos. Beijo, beijo, beijo.
0: Beijo, beijo, beijo para você também, lindona. Obrigado por estar ouvindo, viu?
4: Bom dia, casão. É, de certo, 100%. A Juninho aqui de Marechal Dandolfo, no Paraná.
0: E aí?
4: Rapaz, você é fera mesmo, hein? Depois da reclamação do cara, você foi e mandou uma música para ele, bicho. Valeu, abraço. Minha rádio é massa.
0: Falou, meu irmão. Forte abraço para você. Obrigado por estar conectado conosco.
5: Ei, vamos parar de falar desse corno aí que ligou reclamando. Mando aí, cara, K-pop, vai pra lá, corno. Vamos falar com a menina que tem 43 anos aí, que farela velha, que faz comida boa. 43, você não tá velha, não, filha. Passa seu zap aí que eu vou ligar pra você, corno, pra nós poder conversar.
0: Não, para com isso. Deixa a moça em paz, rapaz.
6: Vamos voltar pra enquete, cambada.
0: É isso aí, falou tudo.
7: Ô, Mirosmar, fala comigo, Mirosmar.
0: Oi, Mirosmar, mesmo o Mirosmar tá por aí. Vamos lá.
8: Boa noite, Casão. Boa noite, galera da Massa. Sérgio Costa, Porto Velho Rondônia por aqui. O encontro inusitado que eu tive, cara, foi o seguinte: saí com uma mulher que eu já tava um tempo conversando com ela, tava finalmente sair com ela, a gente saiu. Sim. E fomos pro motel. Quando chegou lá, a gente foi aquela coisa meio acanhada, né, e tal. Aí a gente foi pra cama. Ela apagou a luz, meio com vergonha, pra ficar mais à vontade, foi lá, apagou a luz. Aí tava bacana, tudo ali legal, né? Aquele negócio bem suculento mesmo, bem melado e tal, aquele negócio todo. Cara, quando a mulher acendeu a luz, quando a gente parou que acendeu a luz, pô, cara, a menstruação da mulher tinha descido, mano.
0: Eita!
8: Ficou a imundícia em cima do colchão, que cara. Melou tudo, os lençol ficaram tudo sujo, cara. E a vergonha pra sair. A gente saiu, mas ficou a porcaria lá, cara. Minha rádio é massa.
0: Meu Deus do céu. Vamos mandar um abraço aí pro Paulo Marques. Oi, Paulo. Um abraço pra você, muito obrigado aí pela participação. Obrigado por estar conosco, tá bom, queridão? Forte abraço!
9: Eu tô com o revólver cheio de bala. Tenta matar um perturbado aí. Fala mal do casão, deixa o casão, deixa o catate perigoso, maluco.
0: Deixa pra lá, muda o assunto, vambora.
10: Boa noite, casão. Ótima Júnior aqui de Guarulhos.
0: Oi, filho.
10: Não esquenta a cabeça com essas coisas, não. Nós gostamos do seu programa e a rádio é massa, por isso que a gente escuta.
0: Tranquilo.
10: Grande abraço.
0: Ô, meu irmão, obrigado. Um forte abraço pra vocês aí. Bora lá, mais.
11: Bom dia, casão. Como é que você tá, meu irmão? Tudo tranquilo, tudo na paz.
0: E aí?
11: Deus abençoe tua vida grandemente aí. Pô, parabéns pelo programa aí, tá animado também. Como todos aí estão falando aí. É o teu perfil, meu irmão. É o teu perfil, o teu modo de fazer o programa. E é um programa animado da mesma forma, beleza?
0: Certo.
11: E vamos tá sumando aí sempre que possível. E eu fico muito alegre mesmo. pelo programa que você tá fazendo hoje aí, beleza?
0: Pô, cara,
11: Deus abençoe grandemente, meu irmão.
0: Valeu.
11: Aqui é o Vigilante de News, Ponta Grossa, Paraná. Aquele abraço.
0: Aquele abraço, obrigado aí pelo apoio, obrigado por tudo, por estar conosco.
12: Ô, casal, gosto é igual a CPF, cada um tem o seu.
0: Vocês vão te falar.
13: Ô, amor de Gaia. Vem cá, ô, Zé Priquito. Não tá satisfeito? Vai ouvir o Região. Oxe. Seu Zé Bundão.
0: Calma, gente.
13: Seu pela, babaca.
0: Pera aí, meu. Pera
13: Chorão.
0: Aí.
13: Chorão.
0: Gente,
13: Casão, oi. Dá um mamazão pra ele aí. Calma. Mamar até sair leite.
0: Ô, gente, pelo amor de Deus. Vamos esquecer esse assunto, deixa pra
14: lá. Ô, meu amigo, ó, vai te lascar, velho.
0: Que isso?
14: Você não tá gostando, velho? Muda estação, desliga essa bosta, então.
0: Calma, mano. Velho, calma.
14: Ô, louco, velho, tá de brincadeira, calma. Cara.
0: Pera.
14: Meio de ligar pra elogiar, tá de palhaçada, cara. Começa com... Rapaz, velho, ah, não, isso aí dá uma revolta na gente, cara.
0: Calma.
14: Você é doido,
0: gente, cara. Gente, calma. Ó, o Trucão chegou. Gente, o Trucão chegou. Ó. Chegou quente. Legal, obrigado, hein? Ó, o Félix, alô Félix, de Charqueada. Bom dia. Félix, aquele abraço, obrigado pela sintonia. Obrigado por estar conosco. Já já tem outro cão, viu?
15: Ô, Casão, quanto que deu o jogo do Flamengo hoje?
0: Cara, eu não sei não. Jogo do Flamengo? Cara, deixa eu ver. O jogo do Flamengo, o resultado do jogo do Flamengo? Eu não sei, velho. Resultado do jogo. Deixa eu ver aqui. Do jogo do. Peraí, caramba. Jogo do Flamengo. Flamengo. Vamos ver. Resultado do jogo do Flamengo. Deixa eu ver se eu tenho essa informação aqui pra você. Últimos jogos do Flamengo. Joga mais, gente. Ah, Flamengo 2, Cruzeiro 1. Aconteceu agora há pouco. Gols de. Arrascaeta, Abreu, Samuel Lino. Portanto, segundo me consta aqui, Flamengo 2, Cruzeiro 1, é isso? É. Seu Flamengo ganhou. Tá certo? Vamos lá, mais.
16: Que escolhe demais, que quer pegar novinha e tal. Aí quando pega novinha, se arrepende da brincadeira, porque... A embalagem, né, é diferente do conteúdo, né? O que tá por fora é uma coisa, mas por dentro é coisa bem diferente, né?
0: Exato.
16: Não tem aquele zelo, aquela...
0: Não tem, entendeu? Não.
16: Aquela limpeza. Coroa não, coroa é outra história, mano. Ela já sabe, já é vivida, são cheirosas, são maravilhosas.
0: Olha.
16: Eu sou igual catraca, eu adoro uma coroa.
0: É.
16: A rádio é massa.
0: Catraca gosta de... Meu Deus do céu, você...
17: Não interessa se o casão é coroa.
0: Ô, louco.
17: Locutor velho, também tem linguiça boa.
0: Que isso, olha aí.

0: sabe de muita coisa. Esse é o cara. Daqui a pouquinho, Trucão, Monange, Paula Toco fazendo festa aqui. Bora lá, quem mais tá por aí? Bora.
1: Ô, casal, vamos mudar de assunto aí, ó. Largar uma polêmica aí, ó. Motorista de Uber é tudo ruim de roda e corno. Pronto, falei.
0: Isso, não. Ô, casão, Palmeiras e Flamengo. Palmeiras ganhou de 1-0, Flamengo 2-1. Obrigado pela informação, grande amigo aqui, o nosso amigo Ademir. Ademir, muito obrigado, tá bom? Pela informação, obrigado pelo carinho de estar aqui conosco, tá bom, meu irmão? Vamos lá, mais gente aqui conectada conosco, fala!
2: O cara aí, que o jogo do Flamengo aí deu 2-1,
0: tá?
2: Flamengo. Não assiste, não tem celular não, cara, não assiste jogo no celular.
0: Gente, não é isso não, é que às vezes a correria não dá,
3: né? Bom dia, meu amigo Casão, tudo bem? Que bom acordar e ouvir você.
0: Ah, obrigado.
3: Ainda mais firme.
0: Obrigado.
3: 97.7.
0: Olha, que legal.
3: Tô te ouvindo aqui.
0: Muito obrigado.
3: Muito bom acordar.
0: Ai, que bom.
3: Essa rádio maravilhosa junto com você.
0: Ai, que bom.
3: Só passando aí rapidinho.
0: Sim.
3: Pra deixar meus beijos molhados.
0: Eita.
3: Beijos. E um ótimo dia pra todos e pra todas.
0: Eita. Você viu? Beijos molhados. Tá pensando que é brincadeira o negócio?
4: Fala, Casão! Aqui é o Marcelo do Japão.
0: Japão?
4: Nós estamos preparando aqui mais um dia de trabalho aqui.
0: Japão!
4: É o seguinte, Casão.
0: Oi.
4: Enquanto o resultado que eu tive foi no Brasil, cara, faz muito tempo já, cara.
0: É.
4: Foi na época que o meu filho mais velho nasceu aí, já faz 35 anos aí já, hein?
0: Rapaz.
4: Como o tempo passa, mas graças a Deus estamos aí, né?
0: Passa.
4: É o seguinte, Casão, o encontro de resultado que eu tive mesmo foi dessa moça aí, o acabei saindo com ela, né?
0: Ah.
4: Que ela trabalhava, a gente foi numa festa na empresa, né?
0: Sim.
4: E acabei conhecendo essa moça aí, daí a gente foi se encontrar no shopping em Ibirapuera.
0: É,
4: lembro até hoje, hein, cara?
0: Faz tempo, hein, velho?
4: Só que eu fiquei esperando no ponto de ônibus do outro lado da rua, cara. Daí o que aconteceu? Diz daí, cara, sentou um cara do meu lado.
0: Ah.
4: Cara, a sorte que eu não teve reação nenhuma, cara.
0: Então.
4: Quando ela veio, cara, ela foi lá e deu um beijo no cara.
0: Ei.
4: O cara era o marido dela, cara.
0: Nossa, você é doido, cara.
4: Mas mesmo assim, ainda consegui sair com ela ainda. Faz tempos aí, já. Olha, cara, como o tempo passa. Mas faz parte da vida.
0: Cara.
4: É isso aí, Casão. Fiquem com Deus aí, um grande abraço.
0: Rapaz, que rolo você ia se meter, meu brother. Que isso, cara?
5: Quem quer saber de Flamengo, rapaz, vai trabalhar. Ganhou essa porcaria aí.
0: Não.
5: Não gostou da rádio, se suma também. Vai tomar no rádio.
0: Olha aí, cuidado com o que vai falar. Cuidado, meu Deus do céu. Tem que segurar a onda da galera aí. Boa madrugada pra nós, Sandro de Taboão. Alô, Taboão. Galera de Taboão tá ligada com a gente. Galera, tá ligado.
6: Bom dia, casal. Marcelo da Transal.
0: Opa!
6: É bem isso aí mesmo, casal. Seu programa está massa. Tem que dar oportunidade pra todo mundo. Minha rádio é massa. Um abraço.
0: Valeu, meu irmãozão. Forte abraço. Um ótimo dia. Quinta-feira, né? Hoje é quinta. Meu Deus do céu, rapaz.
5: Casal, parabéns pelo programa.
0: Obrigado.
5: A massa tá com o melhor time de radialista do Brasil.
0: Opa!
5: Vocês estão todos de parabéns.
0: Obrigado.
5: E esse corno aí, não, se
0: calma,
5: ele não quer ouvir a rádio,
0: calma.
5: Põe no YouTube e ouve o que ele quiser.
0: Calma.
5: Tudo que ele quiser ouvir,
0: calma.
5: Lá tem.
0: Gente, calma. Cada um pode ter sua opinião. É um programa democrático, ué. Fazer o quê? Né? Eu agradeço aí o apoio, mas cada um. A gente pode agradar todo mundo, não é mesmo?
7: Ô, Casão, bom dia.
0: Opa.
7: Viu? Qual que é a enquete mesmo aí?
0: Já foi.
7: Tava fora de área de cobertura da Rádio Massa, hein?
0: Ah, é sobre... Até eu me perdi, você acredita? Eu também perdido também.
8: Bom dia, Casão. Bom Oi. Trabalho aí. Muito sucesso pra você.
0: Falou, cara. Obrigado, o Fernando que falou aqui. Já estamos quase no final do programa também, velho. Oi, Casão, bom dia, bom abraço, José da Cruz. Ô, Zé da Cruz, aquele abraço, meu querido. Falou. Ô, Zé da Cruz, falou.
9: Obrigado por estar...
10: Fala, Casão, bom dia. Minha rádio é massa.
0: Fala, meu irmão.
10: Casão, anda esse filho de uma égua cuidar da vida dele, rapaz. Esse cara deve estar... com dor de corno, só pode. Bom dia pra você aí, meu querido.

0: tô aqui na boleia, só ouvindo esse programa massa.
1: É, continua na boleia, porque o Trucão tá chegando no pedaço aí com muitas informações, né, com boa música, e vai estar conectado com vocês também, viu? Trucão, Monange, a turma da pesada aqui, da massa.
2: Ô, Marcão, bom dia, Marcão. Alberto aí, o foco do momento é... BR-470 pro Menor Santa Catarina. Positivo, né?
1: Positivo.
2: Fugindo um pouco do assunto aí, é o seguinte, é como você falou, cada um faz um programa diferente um do outro aí, só que eu vi outro menino lá.
1: Tá bom.
2: Teve um caminhoneiro que falou que tava com a mulher e a criança, tudo, e acho que tava saindo fora um pouco ali da...
1: Tá certo.
2: Do ritmo de rally, entendeu?
1: Entendi.
2: Dando tapinha na lapada e...
1: Que isso.
2: Parecia que tá fazendo outra coisa. Aí sai fora da sintonia, entendeu?
1: Tá
2: Eu
1: certo.
2: Acho isso aí, tem que ter respeito aí.
1: Com certeza.
2: É, mesmo que seja o rally na madrugada, mas...
1: Claro, tem
2: sempre
1: que
2: tem certeza. Gente vendo.
1: Com certeza.
2: Você tá viajando com a família, o caminhão mexe, a mulher se acorda, a criança se acorda, o adolescente acorda. Aí tava saindo muito fora aí.
1: Tá bom, meu querido.
2: Tá bom, desculpa aí.
1: Imagina.
2: Minha clareza, mas eu respeito todos eles aqui,
1: com
2: tá
1: certeza.
2: Bom?
1: Com certeza, tá bom, querido.
2: Um abraço aí, né? Vai ter programa aí de vocês, tá bom? Parabéns.
1: Já tem o Trucão, já Trucão. Trazendo informações para vocês, o homem sabe muito, é um campeão de audiências de muitos anos e aqui na massa.
3: Ô, Casão.
1: Oi.
3: Deixa eu falar um negócio,
1: oi.
3: Rapaz. Coisa boa é coroa e com todo respeito às neguinhas. Cara, ô, trembão demais, moço.
1: É.
3: Quem nunca experimentou uma neguinha, olha, não sabe o que tá perdendo.
1: Cuidado.
3: Ali tem a senha, hein?
1: Cuidado.
3: O cara tem que ser bom, hein? Senão se apaixona na hora, hein?
1: Cuidado pra não ser cancelado. Cuidado, hoje em dia tá preocupante. Cuidado.
4: Fala, Marcão, bom dia.
1: Marcão não.
4: Minha rádio é massa.
1: É, Casão.
4: Melhor rádio aí da noite.
1: Falou,
4: um
1: meu irmão.
4: Um beijo pra todas as meninas aí da rádio ouvindo nós aí, ó.
1: Isso.
4: Rafael aqui.
1: Rafael
4: de São Lourenço da Serra.
1: Um manda
4: um abraço pra nós aí.
1: Tá bom.
4: Comitivos Largado. Ah. Quem estiver ouvindo aí da Comitivos Largado, um abraço pro Rafael aqui, ó. Tamo junto, meus parceiros. E vamos que vamos.
1: Tá bom, meu irmãozão. Forte abraço. Bom dia. Quem tá mandando bom dia pra mim aqui? Deixa eu ver aqui. É o Gilmar. Ô, Gilmar, aquele abraço pra você. Obrigado pela sintonia, obrigado pelo carinho de estar conosco, Gilmar.
5: Fala, Casão. Padeiro aqui da Avenida Paulista novamente.
1: Opa!
5: Eu não sei o que aconteceu com o Wesley.
1: Eu não sei.
5: Mas
1: também.
5: O teu programa também é da hora, poxa.
1: Obrigado, cara.
5: A maneira que você conduz o programa também é da hora.
1: Opa!
5: Ficou legal também. Eu só não gosto da concorrência mais. Diego é muito paneleiro.
1: Tá bom, vai. Um abraço pra você, tudo de bom. Vamos lá, obrigado, Casão. Sou vigilante aqui no Chile. Olha, pessoal do Chile, valeu, cara. Que legal, muita gente de outro país mandando mensagens aqui. Isso é bem legal, hein? Bom dia,
6: Casão, bom dia. Passou muito rápido o programa hoje, Casão. Bora.
1: Tá certo.
6: Que é a Jéssica.
1: Bora. Bacana. Vamos lá, daqui a pouco o Trucão, hein?
7: Fala, meu jovem, aqui é o Mandioca Crioulo Bruto de Campo Largo, opa, Paraná, Brasil, passando pra confirmar a audiência, deixar aquele abraço a você e a todos os ouvintes.
1: Tá bom,
7: querido. E um recadinho aí, um fica falando do outro, chamando de corno, e no fim são tudo a mesma laia. Cavaco não voa longe do toco.
1: Tá bom.
7: Não guspa pra cima, que o guspo bota cair na cara. Tem que ser mais humilde, deixa espaço pra cada um.
1: Tá
7: cada
1: bom.
7: Um tem seu bode respiratório.
1: Valeu, meu irmão. Forte abraço. O rapaz tá desesperado. Me ajuda. O que, que foi, querido?
8: Rapaz de Deus! Descarreguei meu caminhão agora de madrugada aqui em Santo André. Tô rodando aqui pra achar um lugar pra comer. Não tem um lugar aberto? Cadê o povo que trabalha 24 horas, hein? Eu quero comer, caramba! Aqui em Santo André. Alguém manda mensagem aqui na massa, por favor. Indica um lugar aqui pra comer. Tô com caminhão aqui procurando um acho. Que droga! Valeu, obrigado.
1: Que isso, vai. Um abraço. Obrigado. Beijos molhados. Ai, só vocês, viu? Ô, povo maravilhoso. Vamos lá, gente, o Trucão já tá, acho que já fez o cafezinho, o pessoal tá aqui, tá participando, vamos lá.
9: Aí, ó, esse...
1: Esse até apagou aqui o negócio, que é isso, irmão?
10: Ô, Casão, o programa tá muito bom assim.
1: Obrigado.
10: Esse negócio de participação, falar no telefone não dá certo. É. O programa tava virando um cabaré.
1: Epa!
10: Enquanto tinha um só falando... Um tempão dava pra colocar umas 20 participações aleatórias. É isso, minha rádio é massa.
1: Tá bom, querida, obrigado aí, um bom dia pra você. Bom dia, Casão. A Vivian Livramento. Vivian, tá no Jardim Atlântico, é isso? Florianópolis? Ô, menina, tudo bem? Vivian, aquele abraço. Ó, o Trucão chegou, viu? Trucão chegou chegando. Tá tudo bem, Trucão? Tá com uma cara brava hoje, Trucão. Será que não?
11: E aí, Casão, beleza? Bom dia, boa madrugada pra nós aí. Tamo aqui na escuta aqui, o papo do momento aqui, Birigui, interior de São Paulo. Um abraço aí, fica com Deus.
1: É, tá bom, queridão, forte abraço. Me enganei, Trucão tá alegre, ele falou que tá feliz, é isso.
12: Ô, Casão, beleza? Oi. Fala com esse rapaz aí, Santo André, não conheço não, mas lá em Campinas, Itatinga, tá aberto.
1: Não, mas poxa,
12: pode
1: tá
12: comer longe. À vontade.
1: Mas aí tá longe, aí tá muito longe. Alô?
13: Bom dia, Casão. Oi, é o William, Casão. Você tá de parabéns, rapaz.
1: Obrigado, cara.
13: Minha força pra você.
1: Obrigado.
13: Tá de parabéns.
1: Obrigado, obrigado.
13: Tá com nós. Hashtag Casão.
1: Oi, Rádio Márcia, é Carlão? Carlão não, é Casão. Carlão não, é Casão, tá? Tá bom? Vamos lá.
14: Bom dia, massa. Aqui é o Rivaldo aqui do Parque São Rafael. Fala pra esse caminhoneiro que tá procurando lugar pra comer. É, aqui no Eduardo Prado, Santo André, aqui. É, tem uma padaria 24 horas aqui. Tá bom? Eduardo Prado.
1: Eduardo Prado.
14: Aqui próximo Capuava aqui.
1: Tá bom. Aí, meu amigo, já foi. Já foi, tá bom? Ah, Denise, Denise, um beijão pra você. Obrigado por estar conectada conosco. Tá certo, Denise? Gente, o programa tá acabando, hein? O programa tá acabando porque o Trucão já tá aqui, né? O Monange vai chegar daqui a pouco. E vamos que vamos.
15: Ô, Casão.
1: Oi.
15: Bom dia.
1: Bom dia.
15: Aqui é o Gatão da Noite.
1: Fala, Gatão.
15: Beleza.
1: Da Noite. Beleza.
15: Tô aqui em Guaíra, Paraná.
1: E aí?
15: Vai cair água mais tarde, por quê?
1: Será?
15: Mas estamos aqui, beleza?
1: Tá
15: seu
1: bom.
15: Programa é da hora.
1: Valeu.
15: Você é da hora, tamo aqui na massa.
1: Obrigado.
15: Um abraço pra amiga minha que tá lá em Juí.
1: Eita.
15: A Diva. Tô com saudade, amor.
1: Tá bom. Queridos, é o seguinte. Adorei essa madrugada com vocês. Continuem conosco. O Trucão já chegou. Trucão e sua turma. Trucão, Monange. E o Trucão quer falar. Gente, Trucão quer falar. Pode falar, Trucão.
16: Tá bom, seu Casão.
1: Tudo ótimo.
17: Bom dia, Casão.
1: Tudo bom, meu querido?
17: Eu tô bom pra caramba.
1: É, que bom, tô vendo que safado.
17: Tô com a cara amarrada, tá. Assim. Cê hoje tá, eu cheguei com a cara amarrada.
1: É, eu assustei.
17: Cacilda.
1: Não, você tá bem.
17: Acho que o café tá amargo.
1: Você sabe que eu sou, sabe que eu sou teu fã, né?
17: E nós é um do outro.
1: Você sabe que eu te acompanho já há muito tempo, né?
17: Não, pera. Não tem como. Que nem falou, o cara chegou pra mim, cabelo branco, barba pra caramba, ia lá os seus quase 60 e falou assim... Trucão, te acompanho desde quando era molequinho. Falei, vai, pô, então. Pior que ele tinha razão, cara.
1: Trucão, um ótimo programa pra você.
17: Valeu, Casão, tá obrigado.
1: Deus te abençoe também.
17: Tá a nós.
1: Sempre aquele sucesso. Eu sempre gosto de falar isso. Trucão, campeão de audiências aqui na massa. Gente, tudo de bom. Companhia vai ficando por aqui. O Trucão chegou, a Monange também. E fiquem ligados, porque tem informação, tem música e tem participações também. Ei, coisa boa!

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9: Conferindo 4 horas

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1: Oba! Tudo bem? Olá, turma! Bom dia! Bom dia, Brasil! Bom dia, você ouvinte massa direto e reto por cá! Então tá bom, né? Estamos chegando, você que acompanhou o casão até agora, na pegada, na madrugada, boa na companhia da Márcia, agora vai com a gente, legal! Quero contar com todo mundo, viu? Na boleia fora dela, botando o progresso pra rolar aqui no Brasil. Acelerando, então!
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1: Epa, tô encostando o cargueiro, ancorando o bruto. E aí você também? Então tá bom, muito bom dia, muito bom dia. Quem já vai comigo aqui, todo feliz, Palmeiras ganhou ontem, tá contente como sempre. Marcos Monange, bom dia.
3: Bom dia.
1: Bom dia. E a partir de agora fica liberado pra você também mandar uma bronca, dica, alerta, a informação pra nós. O WhatsApp massa, o WhatsApp pé na estrada, abertaço. Isso aí, 11-DDD 9-2000-5454 9-2000-5454. Bora! 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Epa, 4 horas e 2 minutos. Tá aí, hoje é dia 20 de agosto, já em quinta-feira. Quinta-feira, 20 de agosto. Hoje é comemorado o Dia Mundial contra os Mosquitos. E aí, você é daqueles que adora mosquito, não pega nenhum, tem medo de mosquito, já levou uma picadura de mosquito, e aí, como é que ficou? Tá bom. Hoje é o dia contra o mosquito, aí, né? Hoje é aniversário, viu, do estado de Catalão, Catalão no Goiás, né? Também é aniversário hoje, Sapucaia do Sul, ali ao lado de Porto Alegre. Tem feriador em Axiça, Tobriano, onde temos a nossa massa, Paraná. São Bernardo do Campo, Grande São Paulo, feriador hoje também. Rincão, São Paulo, é feriado. Ibiquera, é Bahia, viu? Também é feriado lá. No estado de Alagoas, é feriado hoje em Palmeira dos Índios. Em Barra de Santo Antônio. E lá em Pilões, na Paraíba, feriado também. É de lá. Conhece Lavras da Mangabeira? Ceará, já estive lá também. É feriado também, viu? E ainda, Muricilândia, no Tocantins, viu? Ficou sabendo? Bom dia!
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1: E aí, é pra acabar? É pra acabar? Olha o Gilberto Gilmar aí com tudo, vem com tudo, vem com tudo, vai lá, viado.

0: Direto e é, tu gostou? Pegado aí um pupurri. É uma violada, né? Do Gilberto Gilmar. Você gostou? Pede que no programa não toca mais. Agora 4 e 8, 4 e 8. E a Rádio é Massa. Bom dia.
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0: Manda por onde? Como é que tá o tempo por aí? Tá chovendo? Tá chovendo? Como tá? Se tá chovendo, avisa qual é a estrada, tá? Se tá com problema ou não, não importa se é a estrada, a sua cidade aí, trabalha na roça, trabalha com o quê? Trabalha com a pecuária, com a agricultura, tá no trânsito, com logística, transporte, na indústria, no comércio, enfim, conta pra nós tudo. Madrugada é assim, 4 e 9 agora, hein? Você deve ter acompanhado aí aquele problema que aconteceu com um cargueiro que derrubou aquela passarela na 381, né? Na Fernão Dias. Aquela caçamba chinesa, aquele caminhão, o XGM, sei lá, o MG, né? Aquele caminhão que estava em cima de uma prancha, a prancha passou forte, aí a pontinha lá do alto da caçamba, pau! Na pilastra de uma passarela e derrubou a passarela, infelizmente, pegou duas pessoas que vieram no sentido contrário, um carro logo de cara não foi, não deu, duas pessoas perderam a vida, pai e mãe e filho. E logo atrás um outro carro também pegou. Legal, mas aí nada sério. Mas um caminhãozinho que vinha atrás também chapou na coluna e deu problema sério pro piloto, né? E agora tá aquela, quem que é o errado, quem que é o certo. Uma coisa já foi definida aqui, o caminhão da prancha. Inclusive eu vi algumas imagens antes do caminhão pegar a roda do Fernão Dias e tal. Tava em dois, não sei se vocês perceberam, tinha dois, um na frente e outro atrás, um pouco mais à frente. E os dois indo praticamente na mesma velocidade, na esquerdona, fazendo ultrapassagem ali. E a altura, o problema não é a altura. Na realidade, a altura toda, porque ela era 6 metros e pouquinho, né? Aí, bom, 6 metros passa. Mas a largura e um pouquinho, é muito provavelmente um pouquinho de passar na lateral do lado esquerdo que pegou na pilastra. Aquele ponto que pegou na ponta de cima da pilastra que detonou. Alguém já me perguntou, Trucão, mas você acha que o motorista estava totalmente errado? Olha, tem um problema sério. Ele estava na esquerda fazendo uma ultrapassagem em uma velocidade um pouco mais alta do que o necessário para aquele tipo de carga que ele está levando. Estava sem batedor, aí pega sério. Quando está sem batedor, porque é uma carga especial, teria que ter. Transportadora teria que ter ali. Porque qualquer carga que tem largura mais do que é necessário, altura a mesma coisa, e comprimento, tem que ter uma autorização especial. E quando tem uma autorização especial, já define se ele dá ou não para passar, porque no mapa que eles fazem ali, já mostra tudo quanto é problema que vai enfrentar no caminho. Se aquela carga vai dar passar ou não, por isso que é importante. Opa, não vai passar em vários pontos, ou alguns pontos. Tem que ter batedor? Não tinha. Então tem uma porção de fatores aí, né? Então, você que puder também colaborar com a gente, quiser conversar a respeito do assunto, fica à vontade, o espaço é todo seu. 4 e 11 agora.
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0: Direto e reto, já tem gente mandando recado logo cedo, muito bom dia a todos e todas. Bora que bora, dele que deli.
2: Bom dia, bom dia, bom dia, bom dia, bom dia, do Trucão.
0: Quem tá feliz?
2: É ele, o do Sogrão, tá bom? Tudo foi começando lá no Cotibiriba e vai morrer aqui no São Leopoldo, tá bom?
0: Pera que bora.
2: O palco do jumento já vai sendo aqui, ó, tal do Tubarão.
0: Tubarão?
2: Palco tudo libertado, tanto indo como voltando.
0: Ota, isso é muito bom.
2: Sul e Norte, câmbia.
0: Tá tranquilo, liberado.
2: E vamos dele aqui, dele, tudo que é de bom.
0: Já tá
2: bom. Aquele abraço ali pra galerinha ali, ó, Expressão Miguel ali, ó.
0: Beleza.
2: E pro nosso amigo Capucho da Fritans.
0: Pronto.
2: E pra todos que estão no tapetão aí, que Deus abençoe a todos aí.
0: É isso.
2: Ótimo
0: aí.
2: Ótimo dia da e tudo que é de bom é nós, Camil.
0: Também é nós, Queiroz.
3: Bom dia, pessoal da Massa FM. Por aqui puxando a salada brasileira, hein?
0: Opa!
3: Santo André e São Bernardo vai ser o palco do momento. Positiva!
0: Beleza. Bom dia a todos. Bom dia, e você, o que pegou pra conta pra nós? Bora, Morandi! Pediram manda, a gente toca. Paulinho Mocelina pegar. E a caminhonete? Aquela caminhonete branca. É a própria 415.
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0: chocolate branco, hein, com Paulinho Mocelin. Você gosta deles? Ou prefere o Guilherme Santiago? Gosta de uma moda do... da Paula Toco? Da Paula Toco? Paula Toco tem música? Não, é Paula Fernandes. Troca. Ah, então tá bom. E aí, Victor Léo, você gosta também? Toca pra cá, pede que a gente vai programando e a gente toca pra você. 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
0: Opa, é direto e reto, 4:17 agora. Tudo bem contigo aí também? Indo pra onde, vindo de onde, qual é a passarela e qual é o palco do momento? E você já começou a receber visita de políticos assim? Candidato a alguma coisa que faz tempo que você não via? Ele só passa de vez em quando, ou ela? É, eu já fiquei sabendo. Eu já recebi pelo menos uma meia dúzia de... outro cão, lembra de mim? É barato isso. Lembra de mim? E um tá me pedindo pra dar uma força pro partido. Tá ali, né? Não dá. Mas sempre assim, né? A polícia só lembra da gente quando chega a campanha. Fora isso, se ele ganhou, ele te esquece de vez. Bora que bora, Trucão. Bom dia. Reinaldo, por cá ligado contigo na Rádio Massa. Reinaldão, obrigado. Bora lá. Bora desativar o pernoite. Ricardo, chegou Monange, bora aqui comigo direto.
3: Bom dia, Trucão.
0: Bom dia,
3: Paula Tupo. Bom dia, Monange.
4: Bom dia.
3: Bom dia, um abraço aí pra toda a galera aí do trecho aí.
0: Beleza.
3: Você não viu, Palavrinha.
0: Ô, Palavrinha.
3: Saindo de Itapevi, destino Rio de Janeiro, Trucão.
0: Bora tocar.
3: Um café com serrote aí pra toda a galera aí da Rádio Massa aí.
0: Daqui a pouquinho.
3: Um abraço, Trucão.
0: Dois.
3: Rádio é massa.
0: É nossa, garoto. Já tem café. Bom dia.
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0: E aí, bora tomar aquele café mais que qualificado que é o café pé na estrada. Opa, coisa boa. Aí, você gosta de café bom? Eu gosto de café bom. Café ruim é aquele café que a torra é muito forte, porque às vezes o cara pega os piores grãos, e aí pra ficar mais ou menos por igual, aí torra muita coisa junto, bota pra torrar, aí fica torrado demais. Aquele café com gosto de queimado que dá medo, aquilo não é bom não. Esse café é extra forte, muito forte, que tem nas prateleiras aí, cuida, viu? Porque isso aí não é bem um grão, não é um grão só, é um grão com palha e um monte de casca, um monte de coisa, então cuida. Agora o café para a estrada é bom, esse é bom. É, esse eu conto, porque já fiz matéria, já fui lá, já peguei o pessoal que produz, já fui nas fazendas, já fui lá na moedora, que é também um trabalho artesanal, e assim vai na torrefadora, e depois na embalagem, tudo, filho. Eu já fiz até uma matéria sobre isso. Se quiser saber, dá uma olhadinha na página perestrada.com.br. E lá você procura matéria café pela estrada. Você vai encontrar lá. Beleza? Então tá aí. Só entrar na página pelaestrada.com.br. Boa noite. Quase preparando o café. Quase pronto. Vamos passar o café. E vamos ver quem vai ser o cobaia do dia de hoje. Trucão, que tal você cobaia? Gilmar. Ô, Gilmar, você tá bom? Bom também. Vai ser cobaia então. Pediu, vai. Quase pronto. Tem uma matéria também na página pelaestrada.com.br sobre lei seca. Já a gente comenta. 4:19. Vai lá, meu amigo Gilmar. Experimenta o café para a estrada que o Monange acabou de fazer. Esse é o clássico. Mais forte um pouquinho. E aí, gostou? Bom também. Manda um recado, Monange, rapidinho.
3: Bom dia, Pedro Tucano.
0: Bom dia.
3: Forte abraço aí, Gilmar.
0: Ô, Gilmar.
3: Transportando aqui o líquido precioso no barriga de aço.
0: Ô, meu irmão.
3: Mandar um abraço aí pra todo mundo aí que tá nas madrugadas aí, nas correrias do tapetão.
0: Direto e reto.
3: Vamos que vamos, hein?
0: Bora aqui, bora.
3: Cargueiro carregadinho, fazer um descarrego ali e depois chamar no zóio.
0: Bora lá então, hein?
3: Chega por hoje,
0: então tá bom. Descansa um bocadão então, viu? Valeu, cafezinho aqui, 0800. Se você tocar pra cá, pra massa, você toma com a gente, vamos estar na estrada. Bum! Ô, Caixa Cozinha, jogado na rua, quem? Guilherme Santiago, 4:20.

0: da Caixa Cozinha Aberta, Guilherme Santiago, jogando boa. Você gosta deles? Pode pedir, daqui a pouco tem mais uma em 4h24, tem recado chegando. Rapidez aqui, vem comigo, Monange.
1: Bom dia, Pedro Tocão. Bom dia, Monange. Bom dia a todos da Madrugada. Oba. Pedro Tocão, eu sou Alfredo aqui de Colatina, no Espírito Santo.
0: Alfredo.
1: Mas tô todos os dias ligadão na massa, todos os dias, às 4 horas da manhã. Às 4 horas, até às 6 da manhã, tô ligadão. Manda um alô pra gente aí, claro, Pedro Tocão, pra nós aqui em Colatina. E, inclusive, um amigo meu lá no posto. O posto de Cabeça da Ponte, lá em São Silvano. Ah, é o posto Zan. O meu amigo Zé Gon.
0: Zé Gon.
1: Um abração para todos nós aí.
0: Pronto, alô, pronto, Pedro,
1: bom dia.
0: Você também, bom dia. Obrigado pelo carinho da audiência.
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0: Marcando aqui no painel, viu? 4h26.

0: Epa, tá na batida legal? Você tá na massa, minha rádio é massa, pé na estrada é o que liga? Estamos aqui no nosso quadro Pé na Estrada, cafezinho Pé na Estrada em dose dupla. E hoje na Caixa Cozinha pedido duas músicas do Guilherme Santiago, né? E aí tocando pra você que nos acompanha sempre. E você pode ficar à vontade pra pedir também duas músicas do mesmo artista que a gente bota aqui no café Pé na Estrada em dose dupla. Tomou café? Vai saindo mais um café aqui, Monange. Mandou um cafezinho lá pro meu amigo Marquinho. Marquinho, bom dia pra você também. Trucão, manda café pra toda a galera aqui ligado contigo. Aqui no supermercado. Onde, rapaz? Conta pra onde é esse mercado. Ele tá no 42. 42 é só, é Paraná, né? Que lugar eu não sei. Mas tudo bem, tá valendo café pra toda a galera aí. E ainda, tem aqui uma informação. Não sei se a Paula comentou ontem ou anteontem. A respeito do... o CONTRAN, que é o Conselho Nacional de Trânsito, aprovou no dia 17 agora uma nova regulamentação, né, para o procedimento de fiscalização da famosa chamada Lei Seca. Ela falou sobre isso, Monange comentou, né? Porque tem uma matéria completa sobre isso na página pernaestrada.com.br. Eu lembro, estava até comentando com algumas pessoas e com a Paula também, é que há uns quatro, não, antes da pandemia um bocadinho, eu lembro que um laboratório aqui em São Paulo já estava tentando colocar aí para a Polícia Rodoviária Federal e também para os órgãos competentes de fiscalização estradeira um dispositivo onde se fazia um tempo de uma amostragem em loco na estrada para saber se o camarada tinha ou não, tinha não ingerido algum tipo de entorpecente, né? No último dia, na última viagem. E era através da saliva. Então você ia pra estrada, fazia um teste na hora da saliva, mesma coisa que era a Covid na época, só que era na boca, né? Fazia um teste e ali na hora, em coisa de 2 minutos, já tinha um resultado. Se ele consumiu algum tipo de droga e tava aquilo lá preparado para acho que 6 tipos de drogas. E já aparecia na hora. Se sim, quais? Se não, não. Né? Era na hora. Isso era para dia a dia. Só que era um custo muito alto. E claro que ele não. Na época, esse laboratório não conseguiu ter êxito nenhum. Por conta de custo mesmo, né? Mas eu tenho que sair com um punhado daquelas amostras para poder fazer aí rodovia fora. Acabou não rolando. Agora, parece que é o mesmo sistema tá chegando. E agora a coisa vai acontecer, porque o CONTRAN, ele aprovou, regulamentou, né, esse procedimento. Então vamos ver como é que vai acontecer. E a gente vai acompanhar tudo bem de pertinho. 4h29 agora.
1: E aí, Trucão, bom dia, aqui é o Maurivão. Paco do Momento, tá passando aqui em Birigui, interior de São Paulo. Forte abraço, bom programa aí, meu amigão.
0: Valeu, cara. Obrigadão, boa tocada aí pra você, Trucão. Viu? Bom dia.
2: O Marcos aí de Ponta Grossa.
0: Ô, Marcos.
2: Tava escutando aqui o comentário sobre o rapaz lá da prancha lá. Eu acho que cada motorista tem que ter noção do que ele tá levando, do que ele tem na mão, né?
0: É claro.
2: Infelizmente, ele tem que pagar pelo erro.
0: Falhou, né?
2: Ele tem que saber que ele tá com a carga que tem excesso de largura, né?
0: Uhum.
2: Principalmente é passar perto da... Ele, pelo que a gente viu ali, ele pegou, pegou em cima, na lateral, né?
0: Uhum.
2: Na verdade, no excesso de altura até não pegou.
0: Não mesmo.
2: Então ele devia saber o que tem na mão. Com certeza ele não tinha a mínima noção do que tava fazendo. Ainda mais na velocidade que tava.
0: É verdade. O problema também era a velocidade e fazer uma ultrapassagem. Olha, eu não vou culpar ele sozinho, não. Eu vou culpá-lo, na minha visão, né? Também a transportadora, porque a transportadora não deveria nem soltar o caminhão. Ele deveria ter fiscalizado antes. Ó, esse tipo de carga eu não vou levar, não. Com essa largura, sem batedor, porque eu sei que é dor de cabeça. E é dor de cabeça. Só que empresa já vai lá e acabou, não é, saco? E aí o camarada, para obedecer a ordem, acaba levando, né? Outra coisa também, a própria concessionária da rodovia tem que estar de olho, porque é monitorado. Se vê algum caminhão que já cortou praticamente a rodovia toda e com aquelas dimensões, já era para ter pedido para a Polícia Rodoviária parar. E a Polícia Rodoviária também, que ela para tanto ali, porque não para um caminhão que está com a carga assim, né? Então, para mim, tem uma porção de fatores aí envolvidos. Agora, o estradeiro que é consciente, quando ele vê uma carga assim, você pode dar ruim, é para mim. Mais que alguém vai dizer, não tem problema, não, vai dar ruim para mim, vou levar não. Olha que bora, e fala em Ponta Porã, em Ponta Grossa, a gente teve aquele acidente, já até me perguntaram aqui, envolvendo aquele caminhãozinho, a pezinha lá, a Scania, né? É trucada. E aquele micro-ônibus que bateram feio, né? Bateram feio não. Quem bateu foi o caminhão que saiu da segunda Polícia Rodoviária Federal. O caminhão saiu da rota dele, entrou na contramão e bateu de frente com o micro-ônibus. E infelizmente, 22 pessoas do micro-ônibus morreu, mais o motorista do caminhão. Agora você viu um vídeo ontem à noite, e uma informação, que o piloto desse caminhão, ele é de Castro, no Paraná, ele costumava fazer vídeos, né? Com o veículo andando em alta velocidade. Então aí já tem um fator que pode trazer muita dor de cabeça. Pra ele não, mais porque ele já foi. Mas pra família pode. Só pra deixar registrado. 4h31 agora. Olá, meia-noite, meia. É o Guilherme Santiago na massa. 4h31, ligando aqui no Pé na Estrada. Bora que bora. Passa por cima.

0: Cafezinho Pé na Estrada em dose dupla. Se você quiser conhecer o Café Pé na Estrada, vai na página penaestrada.com.br, que é a minha página. Tem a história do Café Pé na Estrada lá, viu? Vai lá conhecer, vai lá conhecer. Tá aí, você que quer pedir uma moda boa, pede que a gente vai tocando também. E tem muitos recados chegando por aqui. Muito bom dia pra você que tá indo conosco de Cabarrabo. Olá, boa noite, mas o recado chegou aqui. Oi.
1: Bom dia, Trucão. Bom dia, Monarque.
2: Bom dia.
3: Bom dia.
1: Seja abençoado para todos aí, Fabiano, Paranaguá.
0: Bom, Fabiano.
1: Estamos na rodagem, saímos de Paranaguá 15 para as 2 da manhã, vamos até o Santo Antônio da Platina, positivo.
0: Tocadinha tranquila?
1: De lá até aqui, Ponta Grossa, que eu estou chegando agora aqui, tudo libertado.
0: Bom.
1: Tem neblina ali, né? Tem neblina aqui no Itumarsum. Vamos tomar um pouco mais de cuidado, ali sempre tem neblina, muitos acidentes com animais na pista já ocorreram.
0: Tomar
1: uma confidência.
0: Perfeito.
1: E, Molange, bota aquele cafezinho, pão de serrote pra nós dar uma acordada aí.
0: Pronto.
1: E vamos aí ouvindo vocês aí.
0: É, valeu.
1: Deus abençoe, tudo de bom.
0: É isso aí.
1: Massa.
0: Pediu o café, tá na mão, se tá na mão, vem de caminhão, bora mais no mercado, pintou num pedaço, bora ouvir aqui. Alô? Alô?
4: Bom dia, Trucão.
0: Bom dia.
4: Bom dia, povo da massa, aqui é Ronaldo, Transnovag.
0: Transnovag.
4: É assim, de São Paulo, viu?
0: É, tá bom,
4: contorno sul aqui, São José dos Pinhais.
0: Ah.
4: A faixa da esquerda tá fechada, tão pintando faixa ali.
0: Opa.
4: Tá bastante neblina ali, hein?
0: Uhum.
4: Começa dali, perto do posto Aldo Locatelli ali, perto da Casa Bahia, dali até...
0: Perfeito.
4: Na frente da firma Jatman ali, estamos pintando a faixa lá na frente lá, tá bom?
0: Alerta do ar aí,
4: ó, né? Direitinha liberada, e tem bastante neblina na pista aí.
0: Obrigado.
4: Com Deus aí, Zé.
0: Valeu, tá aí, alerta dado, brigadão, São José dos Pinhais, rodovia ali no contorno sul. Duas partes de certeza, porque estão fazendo obras, pintura. Então vai com cuidado aí da garota que só tá por um cantinho, viu? Mais um recado chegou aí, Monão. Deixa eu ver aqui, direto e reto. Alô!
1: Bom dia, Trucão!
0: Bom dia!
1: Certo, aqui é o Adelcio, Santa Catarina, caçador.
0: E aí, garoto? Então,
1: indo aí em busca
0: e?
1: Do PG. Tá, 476 aqui.
0: Como é que tá aí?
1: Enfrentando essas buracaiadas aqui no céu. Tá feio. Tá feio o negócio aí.
0: Tá feio. Por que tá chacoalhando?
1: Um cafezinho pra nós aí.
0: Manoel?
1: Um pouco serrote. Bom dia,
0: tem aquele copinho, um copinho aberto, aquele copinho de vidro, mas fechado pra não derramar no caminhão. Pronto, experimenta aí. Bom serrote também. E bora pra caixa cozinha. Ou não, bora pra moda. Trucão, bora que bora. 4h37.
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0: Direto e reto, minha rádio é massa, você tá bem? Bora que bora, vou preparar a moda antes disso, solozinho. Sabe que a Kia lançou, anteontem, mais uma picape aqui no mercado brasileiro, né? É a primeira da Kia aqui no mercado. E vem com preço acima de 240 conto, mas é 240 conto. É uma picape, é pelo que a gente tem informação aqui. Vem com a motorização econômica pra caramba e diz que vão detonar no mercado. É a Tasman. Eles vão detonar no mercado. Eu acredito que vão mesmo, viu? Porque chega com um preço competitivo pra caramba e com um veículo bem diferente, né? Quer dizer, é uma picape. Agora, tem muita coisa diferente porque ela é uma picape híbrida. Ronald, bora, camarada! Deus e eu no sertão.

0: Deus e o Sertão, solicitação do ouvinte massa, e que estiver marcando presença, agora 4h42.
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2: Alô, preto.

0: Eita, você quer matar saudade? Você é bem antiga, mano. Você é bem antiga, daquele estilo meio mexicano, né? Daí de onde inspirou algumas duplas aqui no Brasil. Milionário Zé Rico entrou nessa onda. Pedro Mendes da Estrada entrou nessa pegada também. E outros mais, viu? É bem antigo. Você gosta, toca pra cá, pede, que a gente vai programando. A gente toca de tudo aqui um bocadinho. Pediu o ouvinte massa, a gente toca. O WhatsApp tá aberto. 92.545411-DDD, ó. Tem garganta, bora que bora! Epa, Teca chegando, mano, vem comigo, garoto. Vê quem tá por aqui, alô!
1: Bom dia, bom dia, bom dia, Trucão.
0: Bom dia.
1: Bom dia, Morange.
0: Bom dia,
1: Trucá.
0: Hoje é
1: do momento aqui é Castelo Branco. Hoje
0: é tudo
1: sentido
0: bem.
1: Sentido a Barra Bonita ali, buscar um suco de cana, barriga
0: suco
1: de aço.
0: Cana.
1: Ô, Trucão, trabalhei com prancha, referente àquilo que você tá falando aí do acidente aí.
0: Sim, sim.
1: Você tá certinho aí. O condutor, ele tem todo o procedimento, né?
0: Uhum.
1: Que é feito ali, aonde que ele tem que passar, as pontes, a altura, tudo. A obrigação uhum. dele é medir, né, a carga, né, a altura, a largura. Como uhum. ali nessa situação aí foi a altura,
0: uhum.
1: O condutor ele tem que estar ciente da altura do que ele está transportando.
0: Perfeito.
1: Infelizmente o condutor ele é responsável sim, Tricão.
0: Tem sim.
1: Entendeu? Ele concordo. É responsável, mas a empresa também é, entendeu? Igual você falou, não tem batedor, não tinha nada. Mas hoje também é o condutor hoje, Trucão, ele está esquecendo que ele está trabalhando com um veículo de transporte.
0: É bravo, né, cara?
1: Motorista hoje em dia aí que trabalha aí no trecho aí, os caras tá abusando demais. Muito acidente. Inclusive também na terça-feira teve um lá na 277 lá também lá. Entendeu? Disse que também por falta de manutenção também.
0: Entendi.
1: Que o caminhão lá também teve vítimas fatais, entendeu? Tem uma.
0: E pra cadê ele? Oi.
2: Bom dia com Jesus, Pedro Trucão.
0: Bom dia. Antes de você falar, deixa eu comentar que o parceiro mandou aqui o recado, travou ali o recado dele. Mas veio o que ele tá comendo, já foi prancheiro. E ele falou assim, olha, realmente, tem muitos fatores envolvidos ali. Não é só o condutor, mas o condutor, claro, que também tem uma parte da responsabilidade pelo acidente.
2: Ah, genial na voz aqui. Primeira vez soltando a voz aqui no
0: Valeu.
2: Programa do Pedro Trucão.
0: Obrigado.
2: Gostaria de agradecer primeiramente a Deus, né?
0: Opa.
2: Desejar um lindo e belo dia abençoado a todos os chofé caminhoneiro aí.
0: Valeu, cara.
2: Senhor dos guardes. Nos ilumine sempre.
0: Boa.
2: Onze,
0: obrigado.
2: Cima.
0: Vai que vai, dele que dele. 4h45 agora.
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0: Olha o alerta, hoje não, na verdade o agro, vem um alerta do Eduardo Moreira, que é uma pessoa que faz a dar alerta, ele mexe com justamente com meteorologia a respeito do El Niño. E segundo informações que ele está passando para o mundo agro e para praticamente todo o pessoal que mexe, né, com a segurança pública, ele está passando informação que

0: Nosso país aqui, o Brasil, mas não é só o Brasil, é o globo todo. Uma boa parte do globo, mas especialmente a América do Sul, pode viver alguns momentos muito difíceis, já está acontecendo, né? Por conta do El Niño. Ele está dizendo que foi apontado esse El Niño dentro do que está esquentando as águas do Pacífico na altura do Peru. É para ter um El Niño muito, muito forte, poderoso, como eles chamam aqui. Foi apontado como o mais destrutivo dos últimos 150 anos. Então o alerta é geral para nós aqui no Brasil, para toda a América do Sul, na realidade, que uma parte do continente sul-americano, metade do continente sul-americano, abaixo, significa aí nosso sudeste brasileiro, centro-oeste brasileiro, para o sul e também dali para cima, vamos acontecer dois, então já está acontecendo, dois problemas sérios quando se trata do clima, que você já deve ter acompanhado, já sabe também, que é muita chuva, mas muita chuva, com ciclones, com velocidade acima de 100 km por hora, ventos fortíssimos e muita água caindo entre o sudeste brasileiro para o sul do país, até lá praticamente na ponta da Patagônia. Dali para baixo um pouco mais, já não recebe tanto efeito, mas esse ponto aí é que vai do Peru, pouco acima do Peru, Equador, na realidade, Equador, descendo ali, levando uma parte da Amazonas, uma parte já do Mato Grosso, mais ao lado do Mato Grosso, mas para os Andes segura bem e ali não deve pegar tanto. Mas dali para baixo, aí o bicho vai pegando, até praticamente lá no sul da Argentina e do Chile também. Então, as informações que chegam é que vem vento forte ao longo dos, não só esse ano, como até metade do ano que vem, que nós podemos ter esse efeito forte que ele está chamando de Super El Niño, que pode nos prejudicar muito, especialmente a agricultura e quem mora em situações de risco. Isso é complicado. Então vem alerta para a Defesa Civil, vem alerta para todo mundo agro e vem alerta para toda a sociedade. Um alerta dado aí pelo Eduardo Moreira, que conhece muito bem do que está falando. Agora você está com a gente? Você está no mundo agro? Está chovendo por aí? Choveu forte? Como é que está o tempo hoje? Conta para nós.
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0: E é direto e reto, minha rádio é Massa. Tudo bem contigo também? Muito bom dia, seja bem-vinda, seja bem-vindo. Tem um WhatsApp chegando, mandando aqui um abraço para Denise. Oi, Denise, Florianópolis, Catarinense, um beijo para você. Vamos ver o que ela pediu? Um chá de hortelã. Temos água quente. Deixa eu pegar aqui esse chazinho. Pronto. De hortelã, mergulhou, mexeu, tomou. Vê se tá bom. Mas conta pra nós, hein? Mas eu quero aqui,
3: bom dia, Petrucão.
0: Bom dia,
3: Monange. Um ótimo dia pra nós aí.
0: Valeu.
3: Aqui é o Christopher.
0: Christopher.
3: Sou Diadema.
0: Diadema, você
3: Petrucão,
0: fala?
3: Eu tava indo pra Cocaia. E eu passei por esse cara do caminhão do DAF aí.
0: É mesmo? DAF?
3: Na não, verdade, DAF, era vinha DAF. Ele.
0: Uhum. E mais um.
3: E um pouco mais atrás, vinha outro com... com uma retroescavadeira.
0: Esse já é outro.
3: Pronto. Uma máquina também grande com batedor.
0: Olha, pra você ver.
3: Só que o dele é aquela prancha que atrás fala 3 metros de largura. Eu não sei se 3 metros de largura. Tem que ter o batedor, porque o caminhão não tava passando da plataforma, Trucão. O que que aconteceu ali, pro que eu vi pelos vídeos, que eu passei por ele ali em Mariporã, eu ultrapassei ele ali antes dos guardas ali de Mariporã. Eu acho que ele, na hora que ele foi ultrapassar o caminhão lá, o baú, o Aerosiders, não me lembro, ele avançou? Tirou muito pra esquerda, Trucão.
0: Pode ser mesmo.
3: E acabou pegando no V pilastra, da pilastra.
0: Justamente, foi lá mesmo. Pegou no...
3: entendeu? Pegou no
0: suporte
3: na,
0: ali. Porque
3: a pilastra lá em cima, lá, ela vem redonda. E lá em cima ele abre um leque, né? Pra segurar as...
0: tipo mão francesa?
3: A passarela, Pedrão. E aí foi ali que pegou.
0: É, cara, você vê,
3: ele puxou muito pra esquerda.
0: Então tá ali, ó, um alerta, né?
3: Então, é, tudo bem, ele foi errado que ele tava na esquerda, mas o cara tava lento, ele foi ultrapassar, né? Foi uma fatalidade, fazer o que pode acontecer com qualquer um, né?
0: É.
3: Mas, temos aí. Segue um cafezinho aí com o Paulo Serrote pra nós aí, pra todos os motoristas aí do Brasil.
0: Valeu,
3: aí,
0: cara. Valeu o comentário também, valeu, obrigado, viu? Aí é muito legal aqui, porque você vê na hora a pessoa que tava ali, viu, passou, tem informação, mandou pra nós. Eu vi um vídeo ontem também, de um outro piloto, que você trocou, eu vi os caminhões saindo. Saindo quando tá saindo do porto. Saíram do porto, dois caminhões, um acho que era DAF e outro acho que era um Volvo. Com os caminhões iguais. Agora esse da Retro já era outra carga, outra coisa. Mas esses dois dos caminhões chineses que iam pra mineradora, saíram juntos. E não é o primeiro, não, já saíram outros também. Inclusive a própria transportadora. Esqueci o nome dela agora. É um nome bem curtinho. Bom, tem vídeos deles, inclusive, transportando essas cargas, né? Com toda a preocupação, tal, segurança e tal. Mas ali eu não sei o que aconteceu. Era pra ter. Bora que bora, 4h52. Luana Prado chegando por aqui. 4h52, minha rádio é massa. E o que liga a gente ao pé na estrada. Bom dia.

0: Luana Prado, escrito nas estrelas aqui na Massa, é pedido do ouvinte Massa e da ouvinte Massa. Agora 4:01. Bom dia.
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0: Bora conferindo comigo 4:56.

0: Massa, 4 horas e 57 agora. Uma informação também a respeito, você vê como é que é, cada país tem uma forma, né, de legislar, principalmente com o Estado de Segurança. Aí tá vendo aqui, o fundador da Evergrande, essa empresa é uma empresa chinesa, grande praderel lá, ela é uma incorporação imobiliária, o fundador foi condenado à prisão perpétua. Ah, verdade, é verdade. E por que que ele foi condenado aí? Esse fundador dessa incorporadora imobiliária chinesa Evergrande, ele foi condenado à prisão perpétua na China por se declarar culpado de uma fraude que ele, né, a empresa dele, o grupo dele, acabou desviando alguns fundos. Desviou uma graninha. E a graninha não é pequena, não. A justiça chinesa condenou o bilionário aí, o Hui Kaoyang, à prisão perpétua e determinou o confisco de todos os seus bens pessoais. Isso aí, isso aí. O cara aprontou, desviou, não é só, não, vai pagar de uma forma ou de outra, dá tapinha nas costas, aqui no Brasil acontece tanto isso, né? Ah, não, o cara é, primeiro, toma tudo que o cara tem. Porque se o cara desviou muita grana pra fazer alguma coisa pra ele, pessoalmente, ficou rico, ele e a família e tal, arranca tudo que ele tem. E que tá também com os tentáculos da família. Tira. E ele vai preso. Ele toma a punição total e os familiares também tomam a punição. Porque familiar que sabe das coisas, mas não denuncia, faz parte, é cúmplice. Então, acho que tem que denunciar também. E se não denuncia, opa, se tem uma lei que pega quem aprontou e põe a família pra jambrar junto, por quê? Porque a família é cúmplice. Se ela soubesse, um país desse, com certeza. Uma boa parte das pessoas, né? Claro que tem exceções. E quando a família percebe que alguém da família tá fazendo besteira e que vai acabar prejudicando todo mundo, o que eles fazem? Já denuncia pra não sair mal, ficar ruim pra eles depois. Isso é fundamental. Daí tá o bilionário Hui Kaoyang, que tem muitos bilionários na China agora, né? É fundador de uma incorporadora imobiliária, que ela tá crescendo pra caramba, o pessoal ganhar dinheiro pra dedéu. Aí vai, pegou prisão perpétua e vão confiscar tudo os seus bens. É, acontece no Brasil? Não, enquanto tiver a política do jeito que tá. E essa turma que a gente conhece aí, tanto na Câmara dos Deputados, senadores e mais uma porção de outros, meu, nunca vai acontecer. Bora que bora, 4h59.
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0: Eita, minha rádio é massa, Trucão, estamos aqui em Portugal. Ô, Portugal, tô na cidade de Porto, cidade boa pra caramba, no litoral ali, né? Já gravei, passei duas vezes em Porto. Já gravei as duas vezes, né? Fazendo uma viagem longa que eu fiz pela Europa, levou uns 40 dias andando pela Europa. E uma das cidades que nós paramos foi Porto, em Portugal. Mas eu tava voltando lá da Noruega e Suécia, né? Fazendo um trabalho de estrada o tempo todo. Foi muito boa, uma das melhores viagens que eu fiz na minha vida. Depois eu voltei a Porto outra vez, numa outra matéria que tô fazendo lá na região. E voltei à cidade do Porto, né? Aí, Trucão, a hora que der, manda pra nós aqui uma música do grupo Rodeio, Gritos de Liberdade, né? Pra todos os turistas, porque ele deve ser do sul do Brasil, mas tá trabalhando lá em Porto, mora lá em Porto, o Luiz Vanderlei. Bom dia pra você! Tá na mão? Olha o grupo Rodeio aí, pronto. Você pediu? Tá na mão, meu irmão. Bom dia, 5 e 1.

0: Tocar e pedir quando pede, toca, a gente manda pro ar, né? Grupo Rodeio, Grito de Liberdade. Pedido do solista o Luiz Vanderlei, que hoje tá em Porto, Portugal, ligado na massa por lá também. 5:04 agora.
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0: Ei, tudo bem? Você tá na massa? Obrigado pela companhia, pelo carinho da audiência. Muita gente mandando recado. Bora ouvir mais um aqui. Alôncio.
2: Bom Alô. Dia, Trucão. Aqui é o Henrique, ouvindo vocês aí, aqui no Instituto Federal de Presidente Prudente. Mais um vigilante ouvindo vocês aí. Forte abraço.
0: Dois. Tá ouvindo a nossa massa em Presidente Prudente. Pra quem tá indo pra Prudente, ali na divisa quase com Mato Grosso do Sul, 106,7, a massa direto e reto. Bora lá.
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0: É isso aí, Valéria, brigadão daí, ó. Se você gosta de acompanhar essas bate-papo também, aí no nosso Pé na Estrada Cast, que vai ao ar sempre, né? Primeiro, entra toda quinta-feira às 18 horas, tem muita informação importante, tem muito bate-papo importante. Falamos de tudo ali um bocadinho. E agora, quinta-feira, hoje, vai entrar sobre sindicatos. É bom ou é ruim? É legal ou está dando dor de cabeça? Fica à vontade, acompanha lá.
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0: E aí, Trucão, como é que eu faço para acompanhar esse Pé na Estrada Cast? Você dá uma olhadinha no YouTube? Lá no YouTube tem o nosso Pé na Estrada Cast. Ou então, você pode dar uma olhadinha na página penaestrada.com.br, que lá também tem, além do nosso videocast, tem também o podcast. Vai lá, vai descendo a nossa página, você vai encontrar o Pé na Estrada e todos, né, os bate-papos no Pé na Estrada Cast que nós já colocamos no ar aí, desde quando começou, tá bom? Olha, tem uma notícia que chegou pra gente aqui, que é a Vibra. Vibra é a antiga BR distribuidora, né? Hoje é a Vibra é Energia. Eles estão lançando aí, eu tô chamando de Supera Plus. O que é Supera Plus? É um diesel. É um diesel prêmio desenvolvido, segundo a própria Vibra, especialmente para operações de mineração. Então, para caminhões de mineradoras e veículos de mineradoras, né? Então, estão aí lançando uma novidade. Olha, eu fico aqui com uma pulga atrás da orelha quando se lança muito combustível, que é melhor ou anterior? Melhor ou anterior. Por quê? Porque a gente sempre tem um problema sério aqui no país. A gente tem um diesel que nunca foi muito bom. Nosso diesel nunca foi muito bom. Uma hora tem muito enxofre, outra hora tem algum tipo de mistura. Agora nós temos o biodiesel no diesel, que está batendo aí 15% para 16%, que aí chega a 20%, né? E isso aí dá uma dor de cabeça muito grande no sistema de injeção. E aí, as empresas que produzem, né, ficam buscando novidades para colocar o fluido que coloca no diesel para melhorar, ou já coloca na própria base e traz pronto. Então tá vindo aí o Supera Plus, que na verdade, na minha visão, é mais um produto com algum aditivo diferenciado para poder dar uma minimizada na situação de biodiesel no diesel ou no nosso diesel, que não é lá grande coisa. 5:10 agora.
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0: Olá, já tem música, tá chegando.
5: Bom dia, Pedro Lucão.
0: Bom tudo dia. Bom? Tudo
5: um abraço aqui, o Antônio Marcos, da Gata Convite. Mandou um alusão aqui para Fusco Motorista.
0: Beleza, Antônio Marcos.
5: Todo motorista que está na rodagem.
0: Na rodagem.
5: Vamos aqui por Itapetininga.
0: Itapetininga é massa.
5: Pessoal da bateria do Moura.
0: Moura, está lá, tem fábrica.
5: Bom dia a todos.
0: Valeu, sabe que ali tem uma fábrica grande da Moura também, Itapetininga. A matriz é lá em Pernambuco, né? É, bom, como chama ali? Bom, esqueci. Bom, tá bom. E agora tem essa fábrica, já tem um bom tempo aí, o pessoal tá transportando por lá. Bora, Comandante.
6: Bom dia, Trucão.
0: Eu.
6: Um abraço aí do Tijucano aí. A galera aí da rodagem, especialmente pro meu filho aí, que tá chegando lá no São Paulo agora, o Tesouro.
0: É. Beleza. Valeu, cara. Obrigado. Boa viagem pra você e pro filhote também, hein? 5:11. Ó o Bregão. Ó o Bregão do Castro chegando. Na estrada da vida. 5:11, pessoal. 5:11.

0: gente, e aí, gostou? Você gosta do pregão? Toca pra cá, pede que a gente vai programando e a gente toca a música pra você também aqui na massa. No pé na estrada é o que liga, 5h14. Mas o cara chegou aqui, vamos lá rapidinho, vem comigo. Outro camarada que der, toca a música pra nós aqui também. Sou o Guilherme Forte. Aí, Guilherme, você tá bom? Bom também. Tô aqui agora na Randon, lá em Caxias do Sul, ali tem a fábrica da Randon. Randon aqui também já é parceiro da gente aqui também, é pra Randon, Marco Polo, tudo ali um perto do outro, né? Tô aqui em Caxias, hora que der, bota um baitaca pra nós, mais um pedido de baitaca. Mas, ideia, toca duas músicas no cafezinho do baitaca, um programa ainda, tá bom? Abração pra você, Guilherme, boa saída aí depois, boa estada aí e boa saída, porque ali a Randon, em Caxias do Sul, tem uma área rápida, tem uma área lá, que é uma área pra caminhoneiros enquanto aguarda a saída do implemento. Valeu, meu irmão, obrigado e boa viagem.
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0: tá na massa. Você achou desse ritmo aí, hein? Forte pra caramba, não é? Aí me perguntaram, que música é essa? É norueguesa, que música é essa? E fala de estrada, e fala de cargueiros, e fala de caminhoneiro. Vamos saber o que é logo, logo. 5h17, minha rádio é massa, tem carro chegando aqui, bora ouvir.
1: Bom dia, Trucão.
0: Bom dia.
1: E abençoado pra todos nós aí.
0: Valeu.
1: Trucão, tava prestando atenção ali na Anhanguera Bandeirante. Na minha visão, essa é a minha opinião. Eu acho que o que deve ter de viatura e policial da Shopee ali não tá escrito, hein?
0: Por quê? Policial da Shopee?
1: Interditou a rodovia, algum engarrafamento, já veio aquele carro no acostamento com aqueles highlights ligados internos, né?
0: Polícia, da polícia?
1: Pisca-pisca igual da polícia no para-brisa.
0: É igual.
1: Esses dias eu vi um Corsa, bolinha daqueles 94, e aí eu não acredito que a polícia...
0: Tá usando aquilo?
1: Por mais que ande a paisana, viatura descaracterizada, é impossível ter um carro daquele.
0: Também.
1: Prêmio 2026, né?
0: Também não.
1: Mas,
0: sei,
1: enfim,
0: não.
1: A Shopee vende equipamento, né?
0: Ah, entendi.
1: Equipamento da polícia lá com sirene e tudo. Vira e mexe, eu vejo ali, eu fico pensando. Falei, ah, é cada coisa, né?
0: Entendi.
1: Essa é a minha visão, sei lá.
0: Entendi. Olha, eu também acho que tem uma porção de pilantra, eu acho. É pilantra. Usando esses pisca-pisca aí, será que é o nome desse troço aí? Em veículos, só pra ganhar, passar sem problema nenhum. A polícia rodoviária e a polícia militar, eu vi que já pegaram alguns aí, sabe? Eu já vi que já pegaram advogados, delegados, tá aí, sem poder fazer isso. Não pode fazer isso. É um veículo disfarçado, é um veículo, como é que é? A paisana, né? Só que aí quando tá em emergência, abre lá o giroflex, sei lá o quê, a buzina e sei lá o quê, pra poder cortar caminho. Agora, que tem gente aprontando no meio? Tem. Não é só lá, não. Na Santa Efigênia, em São Paulo, também tem umas lojas lá que vende. E não é caro, não, cara. E aí tem algumas lojas dessas horas que instalam. E aí? E aí, eu acho que a polícia deveria dar mais em cima também, viu? Agora, 5h19.
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0: Eu estava comentando sobre aquele motorista lá de cidade de Castro, paranaense, que se envolveu naquele acidente, bateu de frente ali na BR-373, o micro-ônibus, infelizmente, 23 pessoas morreram, entre elas o próprio motorista, né? É o Alex Rivail. É, e ele morreu no acidente também. Ele é de... O acidente aconteceu ali nos Campos Gerais, né? Ali na região de Ponta Grossa, na região todinha ali. Na cidade de Ipiranga. Então ali é que pegou. E aí, aquilo que eu falei agora há pouco, alguém está confirmando. E também, realmente, ele costumava fazer vídeos com o veículo, fazendo aí umas manobras mais radicais e andando sempre em uma velocidade um pouco mais alta. E acabou se envolvendo no acidente. É, sei lá se ele está fazendo vídeo ou se é que aconteceu... O que tem de informação da Polícia Rodoviária Federal é que ele saiu da mão dele, ali é uma pista, naquele trecho de Ipiranga, né? A 373 é um trecho de mão dupla de direção. Ele saiu da faixa dele, foi pra faixa contrária, portanto, na contramão, e bateu de frente com o micro-ônibus. E aí, infelizmente, foi uma fatalidade ali, né? Foi violento ali, não uma fatalidade. Agora, claro que isso vai ser levantado, e aí vai sobrar pra alguém, com certeza. Agora, 5h20.
3: Bom dia, Casão.
0: Casão não tá aqui. Já foi, o Casão já foi. Já foi descansar um bocadinho, tá na hora dele descansar. Mas já chegou.
4: Bom dia, Trucão, bom dia, Ronaldo. Bom dia a todos os amigos de AZ, pra não esquecer de ninguém aqui.
0: Perfeito.
4: Ô, Trucão, eu só vou dar uma olhadinha no vídeo que eu fiz aí lá no CD da Magalu lá.
0: Magalu?
4: Pura bucha, hein?
0: Pura bucha.
4: Tem condições disso?
0: Vou olhar agora.
4: De Resende até aqui o Guarulhos, tá tudo libertado até exato momento positivo.
0: Beleza, obrigado, viu?
4: Um bom dia, bom trabalho a todos, hein?
0: Pra você também, vou ter que dar uma olhadinha nesse vídeo que eu não vi ainda não. Mais um
5: bom
0: recado.
5: Dia, Trucão, bom dia, Monange.
0: E aí?
5: Pouca sombra por cá, morador do Águas Mornas, Santa Catarina. Estamos aqui no Joinville, aqui na transportadora Seville.
0: Ah.
5: Fazendo o enche do carro. Logo mais alargado aí pra capital do Biquíni e o Floripa aí.
0: É, pertinho.
5: Tá bom, Trucão? Eu mandar um abraço aí pra rapaziada e os motoristas da R. Freitas. Deus abençoe aí na rodagem aí. A
0: Valeu.
5: Galera, os motoristas da transportadora aí da Seville.
0: Perfeito.
5: Deus abençoe todos aí e todos os motoristas da rodagem aí, tá bom, Trucão?
0: Valeu, meu irmão.
5: Deus abençoe, tamo junto, bora
0: tamo
5: que bora.
0: Direto e reto, minha rádio é massa, bora que bora.
6: Bom dia, Trucão, bom dia, Rede Massa, bom dia, Brasil. Márcio Zanoni, representante da Friela, Frederico Zino de São Miguel,
0: perfeito,
6: do Iguaçu, aqui em Santa Catarina.
0: Boa.
6: Destino a Joinville. Valeu, um abraço a todo mundo, um ótimo dia.
0: Valeu,
6: Friela, frigorífico Friela.
0: Valeu, garoto, abração pra você atuando a Friela, valeu também. Vamos mandar boa aí, ó. Opa, é peão apaixonado, pegada da Jaine. 5h22 agora.

0: Oba, e aí, gostou? Essa é a Jaine cantando aqui na massa, para entrar de que liga. E um apaixonado, 5:25. Bom dia.
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0: E a pergunta vem do Murilo. 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

0: Eita, side by side. Tá lá, você gosta do estilo? Olha, diferente, hein? Mandaram você, Trucão. Volta pra gente ouvir no caminhão. Tá bom, gostei também, viu? Vou quer saber um pouco mais, tá bom? Valeu, obrigado. Ô, Trucão, sou por aqui, ligado contigo em São Paulo. É o Paulo Fernandes. E eu posso dizer, Trucão, você tá tentando lembrar o nome da fábrica principal da Moura. Fica ali em Belo Jardim. Verdade, Belo Jardim. Já gravei, inclusive, na Moura, tinha esquecido o nome da cidade. Gravei matérias ali, inclusive, na famigerada 232, que é a rodovia que passa por ali. Essa estrada ficou boa. E ali, na fábrica da Moura, em Belo Jardim, já gravei matéria lá também. Valeu, cara. Obrigado. Então, tem lá e também tá pequenininha, né? Valeu, brigadão. Bora que bora.
1: Bom dia, bom dia, bom dia, Tucão.
0: Bom dia.
1: Mano, estamos aqui subindo o Tapicirica, da Serra.
0: Bom dia.
1: Ih,
0: Tapicirica.
1: Saudade. Tinha mercadoria aqui. É o Jailson.
0: Jailson. Valeu, Jailson.
1: Casa pro Barreto, bebidas.
0: Valeu, garoto.
1: Aí.
0: Obrigadão.
1: Esse café aí, tem que ser um café pra tomar.
0: Caprichando pra você.
1: Bom dia, bom dia.
0: Bom dia. Ô, Anjo Lindense, bota mais umzinho aí. Lá pra Eliana Cristina, sempre ligado com a Angelina Cristina das Dores. Lá de Taquaritinga, onde ouviu nossa massa Taquaritinga. E com direito a leite, é isso, Bruno? Ah, tem mais um recado aqui. Rapidez, vem comigo que fez dar tempo. Dá, bora ouvir.
2: Bom dia, Pedro Cão.
0: Bom dia.
2: Aqui é o Gardinel da Oasis Transportes.
0: E aí, garoto?
2: Passando aquele pelo do anel agora, hein? Manda uma música pra nós aí.
0: Doba.
2: A Sérgio Reis com é. Caminheiro.
0: Caminheiro.
2: Valeu, Sérgio minha Reis. Rádio Amassa.
0: Tá bom. É o Gardinel, é Gardinel o nome mesmo, é apelido, porque tem Gardenal, né? E aqui tá Gardinel, você me conta, viu? Bora que bora, 5:30.
3: Gratidão.
0: Ô, modão.
3: Teu coração.
0: Quando pede, a gente manda. Gustavo Lima, retrovisor, bora que bora, 4:30. Ô, 5:30.

0: Eita, gosta dele, Gustavo Lima, retrovisor. Bora, bora que bora, 5 horas e 33 agora.
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0: Bora, bora, bora que bora pegar as dicas de hoje. Ô, gente, quem tá contratando motoristas é a transportadora Tequim. Já o Tequim Transporte, a Ana mandou recado, a Brenda tá por lá também. Turcão, estamos aqui da região de Diadema, São Paulo. Estamos contratando motoristas de todas as categorias profissionais, a C, a D e também a E. Tá legal? Então é C, D e E. Curso atualizado é importante para todas as categorias para trabalhar com a gente. Temos vagas destinadas também para PCD. Então, quem estiver interessado, para o curso de produtos químicos, a granel e também embalado, bate um papo lá com a Ana ou com a Brenda, da Tequim. Telefone de contato São Paulo, 11 DDD 94071-4764. 11 DDD, anote 940-71-4764. Uma outra dica de emprego também, categoria E, vem da Garbuio. Tchau da Garbuio, lá de Limeira. Também está contratando motorista da categoria E para trabalhar com bitrem, rodotrens. Interessou? Bate um papo com o pessoal de RH lá. 19-DDD-99790-6991. 99790-6991. 19-DDD.
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0: Painel marcando 5h37.

0: E aí, tudo bem? Minha rádio é massa, tudo bem contigo aí? Muito bom dia, Brasil, bom dia a você que nos acompanha dentro do Brasil ou além fronteira também. Bora que bora, recado chegando, outro cão, bora por cá, bora que bora, sou o Marcelo Banana, banana é bom. Banana você pra nós, valeu Banana, abração pra você aí também. Recado pintou.
1: Bom dia, Pedro Cão.
0: Oi.
1: Bom dia, Palator. Bom dia, Monange.
2: Bom dia.
1: Ian de Irigi, Anchieta, Espírito Santo.
0: E aí, garoto?
1: Palco do momento, BR-101.
0: Famosa.
1: Sentido Serra.
0: Tá ficando bom pra caramba, 101, hein? O pessoal tá elogiando o novo trabalho da Eco aí, que até então tava derrapando que só. Aí deu uma mexida no contrato, agora estão mandando bala. Dizem que tá ficando bom. Então você que é do Espírito Santo, corta 101, vai me falando, hein?
1: Tá bom. Deixar um abraço aqui pra todos os motoristas da Armani.
0: Ah.
1: O meu tio Bené, que tá sempre ligado.
0: Valeu.
1: Na massa.
0: Boa.
1: FM.
0: Beleza.
1: Um abraço pro Cabeção.
0: Cabeção.
1: Da Armani.
0: Armani.
1: Bora lá na buraca.
0: Valeu.
1: Tá bom?
0: Valeu, garoto.
1: Bom dia a todos. Vamos que vamos. Tudo de bom.
0: É também a turma da Armani, ó. Abração, estradeiro aqui do Trucão e da Massa FM.
3: Ô, Pedro Ramiro, por cá, bora lá, Trucão.
0: Bora lá.
3: Bora trabalhar, porque passarinho que não tem fio pra tratar, tá voando faz tempo, hein? Bora que bora, dele que dele, bom dia.
0: E é
3: Trucão, bom dia, Monange.
0: Ele falou
2: bom dia.
0: Passarinho que não tem fio pra tratar, tem a passarinha, tem, meu. Até um ponto de bicão aberto lá, não é brincadeira, não. Ainda mais se for criar o filho de um chupim. Aí lascou-se, filho de chupim. Bora que bora, 5h39. Opa! Guilherme, a zona Baraquiara. Bora ouvir, bora ouvir. 5h39.

0: Epa, vazou na Braquiara também. Tem uma música com o mesmo nome lá do Gino e Gino, a mesma coisa, vazei lá, que é vazei na Braquiara. Aqui é vazou na Braquiara. Foi o Guilherme. Agora 5 horas e 42 e a Rádio Massa. 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
0: Direto e reto, 5 horas e 43 agora, mas é cadu chegando.
2: Alô, bom dia, galera do Trecho.
0: E aí?
2: Bom dia.
0: Tá bom.
2: Não é o cantor, mas é, nós estamos aí juntos. Se quiser colocar meu xará pra cantar aí, ó, fica à vontade, valeu?
0: Valeu.
2: Um abraço aí.
0: Dois.
2: Tudo misturado.
0: É,
2: nossa rádio é massa.
0: Valeu, meu irmão. Vou ficar devendo hoje, tá? Mas vamos programar assim.
3: Bom dia, Trucão. Bom dia, povo. Tá na escuta aí da Massa FM.
0: Valeu.
3: Tá bom, Trucão. Negão aqui, terceira parte do Brasil.
0: Você tá bom.
3: Caxias do Sul aí, Rio Grande do Sul.
0: Boa.
3: Aqui na 101, aqui fazendo a travessia do Linhares aqui.
0: Vai,
3: tá bom,
0: meu
3: amigo?
0: Você vem.
3: Te digo que tô tirando o chapéu também aí. Tá ficando 10 a 101 aí.
0: Opa, que bom,
3: povo
0: que bom.
3: Tá trabalhando com força aí.
0: Opa, bom, boa
3: tá
0: notícia.
3: Tá bom, Trucão. Tá ficando bacana o serviço aí.
0: Legal.
3: Deus ajude que continue e cada vez melhor e diminui os acidentes. Abraço.
0: Dois, é isso aí, gaúcho. Obrigado. Tá lá no Espírito Santo, elogiando também a 101. Isso é muito bom, viu? Ele nem é de lá e tá elogiando, isso é muito bom. Acho que vale criticar e vale elogiar quando tem que elogiar, não é mesmo? Mais um, mais um.
4: Bom dia, Pedro do Campo. Bom dia, Bolanjo.
5: Bom dia!
4: Rafael de Santa Rosa aí.
0: Grande,
4: Rafael. Do Santa Rosa aí.
0: Tá bom, Rafael.
4: Tá bom, Pedro do Campo. Manda um cafezinho pra nós aí.
0: Na mão.
4: Chegando aqui no Camorão aqui.
0: Camorão.
4: Busca aí do Ibiporã aí.
0: Valeu.
4: Tempinho agradável.
0: Bora.
4: Tá bom, Pedro Cão.
0: Ótimo.
4: Abraço aí pra todos os ouvintes aí da rádio.
0: Valeu, garoto.
4: Deus abençoe, um bom dia de trabalho a todos.
0: Alô. E falou que vai fazer parte do Trucão, tudo bem? Olha, daqui a pouco, às 6 horas da manhã, vamos em Romaria Aparecida do Norte, em São Paulo. Deus abençoe aí, Nossa Senhora Aparecida abençoe a todos nessa viagem. Quem vai você acaba de sair lá de Linhares, é o Matheus Trevisan, que vai com uma porção de gente lá, com certeza, né? Valeu, cara, obrigado e boa tocada aí.
6: Fala, Trucão.
0: Falo.
6: Fala, Monange, bom dia pra vocês aí, bom dia
0: bom
6: a todos
0: dia.
6: Os ouvintes da Massa FM, aqui é o Olímpio.
0: Olímpio.
6: Tá bom?
0: Ótimo.
6: Motorista de aplicativo, estamos aqui na rodagem.
0: Ótimo.
6: Que todos tenham aí uma abençoada quinta-feira. Que Deus abençoe a todos aí, tá bom?
0: Tá ótimo.
6: Um abraço.
0: Dois. Oi. O Felipe de Cruzeiro. Mandando aqui um alô para o Felipe Cruzeiro ali no Vale do Paraíba. No fundão do Vale do Paraíba, né? Tá mandando aqui um alô pro irmão dele, que é o Everton. Motorista carreteiro da Biondi. E a gente tá rodando pelo Goiás hoje, ouvindo a gente por lá. Deve estar vindo a gente pela nossa massa lá em Goiânia. Bora que bora! 5 horas e 46 agora, hein? Bora ali. Ô, moda! Negócio a gente toca. Liberdade, liberdade? Zé Luciano chegando.

0: Aí, Papega da Boa do Zezé Luciano, Liberdade, Liberdade, marcando no painel do Bruto aqui, 5 horas e 49, Massa FM.
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0: Aí a dica vai pra você aí por conta daquele acidente que aconteceu com um cargueiro lá na Fernão Dias, né? A prancha e a caçambinha em cima. É você que é piloto de uma prancha, vai levar máquinas especiais. E você, a empresa liberou, olha, pode ir, que para esse tipo de carga não precisa de batedor, não precisa de autorização especial, nada disso. O ideal é você, fica como dica, dá uma checada. Porque muitas vezes uma empresa manda você viajar e se der algum problema, quem vai se lascar de primeiro plano é você, tá? Então, checa primeiro isso aí. Se você tem alguma dúvida, olha, eu acho que essa carga aqui não vai dar para levar, ou acho que essa carga tá muito alta, tá muito comprida, tá muito larga, tá muito pesada, seja lá o que for. Você vê que tem alguma coisa que não tá dentro da conformidade para fazer uma tocada segura, já avisa a empresa, olha, esse tipo de carga vai dar dor de cabeça. E se der dor de cabeça, eu sou o primeiro ali, eu sou a linha de frente. E aí é complicado. Então é bom você botar a boca no trombone, chiar, mesmo que depois a empresa você não, vai ter que ir, você vai perder emprego, você vai com medo de perder, aí você vai. Se você tem isso falado antes, se puder ter gravado melhor ainda, você pode depois, lá na frente, se der um problema sério, e você puder contestar, claro, você pode contestar. Então, o melhor é não carregar para não ter problemas, mesmo que a empresa, às vezes, te obrigue a fazer. 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
0: Epa, direto e reto, minha rádio é massa. Me perguntaram ontem, né? Ontem eu tava, encontrei um pessoal e aí me perguntaram: Trucão, o caminhão autônomo é para longos percursos vai chegar no Brasil um dia? Olha, eu acho que um dia até pode. Mas se um dia tá muito longe ainda, tá muito longe. Nós estamos entrando agora numa pegada do caminhão autônomo que a gente chama de caminhões autônomos nichado. O que, que é? Aqueles veículos autônomos que trabalham no local fechado. Ou é num porto, fazendo trabalho de porto, é numa mineradora, pode ser também numa fazenda, aí pode ser. Mas estrada ainda não. Tem testes, claro. Na Europa, praticamente todos, os Estados Unidos também tem, na Ásia também tem. Caminhões estão fazendo algum trabalho como autônomo, e algumas vias, que é teste ainda, né? Algumas vias preparadas para receber veículos autônomos. O máximo de distância que eu tenho informação de caminhão autônomo trabalhando hoje, não normalmente, mas como acontece, é de 60 quilômetros. Rodovias preparadas para isso. Então é a faixa de acordo, tem uma infraestrutura para receber um veículo autônomo. O Brasil não tem nada ainda, então aqui ainda vai demorar muito. Eu acredito que mais de 20, 30 anos, talvez. Então tá aí, só pra você que me perguntou, fica aí um retorno. Rapidinho aqui, Monange, tem um recado chegando pra nós, deixa eu ver se vai dar tempo de colocar no ar aqui. Bora aqui comigo, acho que dá.
3: Bom dia, Trucão, bom dia, Monange. Adriano por aqui.
0: Adriano.
3: Ei, Trucão, você tá falando dessas carretas aí, ó. Ontem eu vi duas, aqui mesmo na Fernão Dias, e aí, na mesma configuração. Uma tava com batedor, elas estavam com batedor, né, no caso, e murcharam o pneu dianteiro.
0: Ah, entendi.
3: Pra... Dos basculantes pra poder baixar a dianteira, né, provavelmente.
0: Tá certo.
3: Por causa do excesso da altura.
0: Tá certo. E é mesmo, aí, ó, uma dica boa. E depende de você ver que não tá aí a altura que pode pegar, é o quê? Se você baixar o pneu do veículo, no mínimo, 10 centímetros, de 10 para 15 até 20 centímetros baixo. Então, pode ajudar muito mesmo, viu? Valeu, cara, obrigado. Mas o cara chegou aqui.
3: Bom dia, Trocão. Bom dia, Molange. Bom dia, galera massa. Regis por cá.
0: Regis.
3: Diretamente aqui da Rondônia.
0: Rondônia.
3: A Grazivina, finalizando mais uma viajada. Tudo
0: Oba.
3: Começou ali no Campo Mourão, segunda-feira de noite. Estamos aqui já bicorando o Ji-Paraná.
0: Beleza.
3: Graças a Deus, a viagem transcorreu tudo de bonita forma.
0: Uhum.
3: Então, por cá, daqui a pouco descarregar a tal da farinha.
0: Eba!
3: Aí vamos correr pra felicidade,
0: cara. É isso aí, carregar o quê?
4: Bom dia, seu Petrucão.
0: Bom dia.
4: Edinaldo aqui da Sadia do Embu das Artes.
0: Oi, Edinaldo.
4: Toca pra nós aí um modão bom de ginigênio.
0: Hoje não vai dar tempo.
4: Vamos pra mais uma pegada com 25 entregas aí em São Paulo.
0: Tá certo. Mas hoje não vai dar tempo, vamos ficar pra amanhã, tá bom? Pra amanhã ou pra segunda-feira. Porque agora tá chegando o microfone aberto. É, na sequência das emissoras acompanha a rede. Fica aqui, é um programaço pra você acompanhar também. Vou embora segunda-feira, não, amanhã. Vamos estar de volta com mais uma manhã, Paulo Toco. Vai estar aqui com a gente também. Abraço, Tradeiro, obrigado pela beira. E até mais. Amanhã é sexta, né, Moraninha? Amanhã sou eu. Bora que bora, dele que dele. Tchau, tchau.
5: Bom dia!
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7: Bom dia, bom dia. Estamos chegando com mais um microfone aberto. Tudo bem aí com você, hein?

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0: Muito bom dia! Começando mais um Microfone Aberto. Obrigado pela audiência, pelo carinho e vamos, que hoje é quinta-feira, amanhã já é sexta, o povo já tá começando a querer comemorar, mas calma, que tem mais um dia ainda, né? Vamos lá, então, qual que são os destaques de hoje?
1: Vamos lá, minha gente, bom dia, STF amplia a Lei Maria da Penha para casos sem vínculo doméstico.
2: E o TSE recebe mais de 1000 denúncias nos primeiros dias de campanha.
3: Olha só, muito bom dia, coisas ricas do Underlove, famoso apresentador e filha são processados por dívida de R$26 mil em condomínio. Quer morar bem, mas não quer pagar a conta, né?
4: Zé Coió. Pensamento do dia. Ultimamente estou que nem dengue, cheio de casos por aí. Mas agora que a Lei Maria da Penha vai ferrar, né?

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1: E eleitores que estarão fora da cidade onde votam nas eleições de 2026 têm até hoje para solicitar o voto em trânsito. O pedido permite votar temporariamente em outra cidade e pode ser feito para o primeiro turno, segundo turno ou os dois. A solicitação deve ser feita pelo autoatendimento eleitoral ou presencialmente em um cartório. Em outro estado, o eleitor poderá votar apenas para presidente.
2: Olha só, processo. O apresentador Carlos Alberto de Nóbrega e a filha Maria Fernanda de Nóbrega foram processados na justiça por um condomínio em Alphaville, Barueri. Parece que a gente tinha alguma coisa perdida lá, né, Rafa? Nós tinha alguma coisa lá, né? Mas nós é por causa do cheiro ruim que tem lá do Tietê.
3: Lá é ruim.
4: Tá, nossa. Cara, você tá louco. Putz, a geografia tá ruim. Você tá longe.
2: Eu tô errado?
4: Tá bem longe.
2: Nossa, eu entrei na casa errada, então.
3: É parede.
2: Quem que eu fui visitar? Mentira pra mim.
4: Você precisa passear mais por São Paulo, viu? Que você tá bem de... localização tá ruim.
2: Vou usar ali contra você. Olha só, um processo envolvendo uma dívida de R$26 mil, referente às despesas do condomínio acumulada de janeiro a junho de 2026. Os dois familiares possuem duas unidades no condomínio e teriam sido notificados extrajudicialmente para regularizar os débitos, mas os valores não teriam sido pagos. O condomínio agora cobra judicialmente a quantia e pede que os proprietários sejam intimados para fazer o pagamento. Entrega pro porteiro. O porteiro é bicho do capeta. Você passa ele, ó, tem um papel aqui pra você.
1: Adoro. Não pagou seu condomínio. De cobrança, de não
4: ali
1: sei quê.
4: Ali tem alguma discussão que tá tendo, né? É. Entre o condomínio e o Carlos. Uh-huh. Porque o Carlos não ia deixar
2: ele
4: de
2: é muito,
4: pagar.
2: É muito correto.
4: Ele é muito correto. Ele é um cara muito sensato. Tem muito dinheiro, que ele guardou muito dinheiro.
1: Não tem por que ficar devendo, não,
4: cara,
1: né?
4: Cara que, ele nunca foi aquele cara que
2: esbanjar
4: dinheiro.
2: Nunca.
4: Então, ele... Dinheiro ele tem pra pagar essa conta. Assim, alguma coisa aconteceu.
2: Se precisar entregar a notificação, o porteiro entrega. Porteiro chacoalha até a encomenda da gente pra saber o que é que tem. Rapaz, dentro. Deixa eu ver.
4: Você quer saber a fofoca da portaria do prédio? É só conversar
2: eu
4: com o porteiro.
2: Eles são bons.
4: O bicho fofoqueiro.
2: Eles são
4: não vem
2: amor.
4: Te xingar, não. Eu sei. Você é porteiro. Eu
3: sabe
4: sei que
3: tudo,
4: você
3: né? Ele olha pra todo lado.
4: Os meus porteiros, tudo fofoqueiro.
2: Lá no meu condomínio, eu pergunto pra Paula, que cuida do sistema lá de entrega. E aí, Paula, a vizinha, ela continua incomodando. Ela fala assim, ela cruza o braço. Ixi, eu nem falo pra você. Continua incomodando.
3: E a mulher lá do policial?
2: O policial continua mexendo as pacientes.
4: Você quer saber quem tá traindo quem é só
2: eu tô com medo que a síndica mandou um negócio ontem aqui que eu acho que vai cair o prédio. Aí ontem teve aquela Charlene lá que faz visão. Eu tô sentindo um túnel em Curitiba. Postou nas redes sociais dela. Caindo. Eu falei, é o meu prédio. Se eu não aparecer aqui, vai. Verdade, eu acho que eu não vou passar até o final do ano.
4: Cala a boca, gente. Um abraço pra todos os porteiros que estão ouvindo a gente.

0: CFM 6:15.
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13: 6h19.
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0: O Tribunal Superior Eleitoral recebeu 1.103 denúncias de irregularidades no programa eleitoral nos primeiros dias de campanha. Os registros foram feitos pelo aplicativo Pardal e envolvem propaganda proibida em bens públicos, campanha antecipada, showmicílios e divulgação de notícias falsas na internet. São Paulo lidera com 193 denúncias. As ocorrências são encaminhadas pela Justiça Eleitoral ao Ministério Público e aos juízes eleitorais também.
1: Olha só, acorda, Medina. Ana Maria Braga abriu o programa Mais Você desta quarta-feira, portanto, ontem, com uma homenagem a Glória Menezes e Laura Cardoso. As atrizes apareceram em uma imagem criada por inteligência artificial, abraçando e sendo aplaudidas como se estivessem chegando ao céu, Zezinho. A escolha, no entanto, não agradou ao público e provocou uma série de críticas nas redes sociais.
2: Por quê?
1: Porque eles falaram que foi muito invasivo colocar a inteligência artificial. Como é que você vai pôr as duas se abraçando e vai filmar? Não tem como filmar duas pessoas mortas.
0: Vocês já viram uma que apareceu o Tarcísio Meira recepcionando a Glória Menezes?
1: Também? Eu acho que a internet é muito inflamada também.
3: O povo é muito, pra é muito chato. É
1: verdade. Tarcísio Meira morreu tem o quê? Uns 2 anos, que seja. Eu não sei. Acho não sei quando é. Você acha que ele vai estar bonitão daquele jeito? Cabelo penteado? Vai estar no mesmo jeito de terra, gente. Desculpa. Desculpa.
2: Mas tá só osso.
1: Não, desculpa. Daí o que acontece? É uma maneira bonita de se homenagear.
0: Mas fica estranho.
1: É o lúdico. Né? É o lúdico, né?
3: É o lúdico. Aqueles que fizeram, pegaram a inteligência artificial, fizeram uma brincadeira, uma homenagem. É uma homenagem, não tem... Pô, reclama em qualquer coisa.
1: A minha família só é unida nisso. E agora? Eu boto todo mundo fazer uma foto de Iada. Ele faz.
3: Fica bacana, né?
1: Põe todo mundo junto.
3: E sabe o que é? Os caras que enchem o saco, reclamam, que falam...
1: Nem acompanha o programa dela.
3: Nunca, não assiste. Alguém,
1: não dá audiência.
3: Vira um videozinho na... Nossa, que descarada, que idiota fazendo...
1: Não consome nenhum programa da Maria Braga, né? Daí só sabe reclamar.
3: Sabe nem que horas que passa o programa?
1: Eu acho que é interessante esse tipo de homenagem, porque bem ou mal colocou duas ícones da televisão brasileira, claro, né? Aquele vídeo do Tarcísio do também achei bacana. Eu acho que tem que lembrar com uma forma bonita de se homenagear, mas a internet se esconde pra criticar. Agora, ela pra aplaudir é muito difícil, a internet aplaudir alguém.
3: Você pode fazer a melhor coisa pra gente, não te aplaude.
1: É verdade.
0: E aplaude coisas estranhas, né? Segue gente estranha, né? Assassino,
3: os heróis da internet é tudo...
1: Por exemplo, o homem lá do Cravinhos lá que vendeu cueca, vendeu bumbum de fora, mostrando bumbum lá. Ganhou mais 30 mil em uma semana, mostrando.
0: Não, só ele, a própria, né?
1: É a própria Ronald Stoffing.
3: É isso. É complicado.

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1: E o Supremo Tribunal Federal decidiu por unanimidade ampliar a aplicação das medidas protetivas da Lei Maria da Penha. Agora, a proteção poderá ser concedida mesmo quando não existe vínculo familiar, doméstico ou relação afetiva entre a vítima e o agressor. A decisão vale para casos de violência contra a mulher motivada por gênero, inclusive situações ocorridas em ambientes profissionais, sociais e comunitários. O entendimento deverá orientar casos semelhantes em todo o país.
0: Acredito, pelo menos é o que eu sempre falo aqui, né? Toda proteção para a mulher é bem-vinda, mas eu acho que daí você está ampliando tanto a Maria da Penha assim, eu acho que é meio complicado. É perigoso, né? Que tem muitas pessoas, vamos dizer, mulheres mesmo.
2: Mais intencionadas
0: que podem usar essa lei para prejudicar uma outra pessoa. Então, tem que tomar um cuidado, né? Lógico, toda lei para proteger a mulher é sempre bem-vinda.
1: É válida.
0: É válida, mas eu acho que a galera precisa do voto, não pensa direito sobre as consequências que pode ter essa lei.
1: A fiscalização da comunicação falsa de crime tem que ser maior.
0: Exatamente.
3: Olha só, os advogados de Rafa Rabier emitiram uma nota rebatendo as declarações feitas pela defesa de Latino. Os representantes do cantor alegaram que a influenciadora teria tentado chantagear e ameaçar seu cliente após acusá-lo de agressão, no que foi negado pela loira aí, né? Em comunicado enviado através das redes sociais, a defesa da cantora, que eu não conhecia ela, né? Só sabia que ela está há 7 anos com o Latino já, né? Esclarece que não houve alguma coisa de chantagem da parte dela. O que que acontece? Ela veio nesse final de semana, Rafael Vintes, ela gravou um vídeo que ela... Ele estava xingando ela dentro do carro. Então ela disse que já está sofrendo ameaças faz anos, durante esses 7 anos que eles estão juntos. O Latino gravou um vídeo falando que nunca agrediu ela. Que discussão de boca a boca num casal sempre houve, que jamais ele faria isso. E a defesa dele está dizendo que ela está chantageando ele com uma falsa acusação de agressão aí, né? Então é isso que é o problema. Eu vi o vídeo. Todo mundo xinga, só desgraça. É normal você xingar. Você não vê ele naquela cena, pelo menos.
0: Não existe jogando. Aquela cena.
3: Ele tá dirigindo
0: todo
3: o carro.
0: Todo mundo já brigou.
3: Isso,
0: a tua esposa já xingou você, você já xingou a tua esposa. É normal. Até a violência.
3: Isso, mas não teve. Ela filmou ali no trecho que ela alega que teve agressão. Não teve. Ele só xingou, que daí já ia falar: não vou mais sustentar tua família. Aquelas coisas que eu acho que marido e mulher brigam.
0: Às vezes acaba passando limite humilhando a pessoa, né?
3: Só o carrão que ele estava, fica com a inveja do carro. Falei, não, eu não tô com carro.
0: Então você ainda viu assim uma agressão?
3: Não, verbal teve. Verbal teve. Mas quem que nunca falou? Você tá sem jaguara?
4: Nunca discutiu, né?
3: Até a tua mãe, não gosta da tua mãe? Foi naquela cena ali que ela postou, eu não vi nada de agressão. Verbal todo mundo xinga outras vezes.
4: É que por uma cena só também fica difícil tirar conclusão.
3: É bem complexo. Então cada um tem que provar o lado que tá certo e tá errado, mas com provas, né?
0: Porque às vezes só pegou o lado dele xingando, mas quem disse que eu também não pode xingar? É o que a gente tava falando da Maria da Penha aqui agora, né? Caixa bem também nesses detalhes, assim, né?
3: Viu, Latino, quando você fazia festa numa pera, era muito melhor do que você casava. Era mais prático, né? Não tinha compromisso nenhum.

0: braço pra viver o resto.
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7: Muito bom dia para o ouvinte da Massa FM, já trago o primeiro panorama de trânsito. Motorista que vem de Fazenda Rio Grande para Curitiba encontra trânsito já mais carregado na altura da Ceasa e também na saída de Fazenda Rio Grande. De momento não vale a opção de desvio, mas fica aquele alerta para que o motorista reduza a velocidade nos pontos de parada. Já no contorno sul, o motorista pega o trânsito fluindo no início dessa manhã, o mesmo vale também para o contorno leste, ambos os sentidos dos contornos. 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

0: E os bancários de todo o país fazem nesta quinta-feira uma paralisação de 24 horas. A mobilização foi aprovada após assembleias da categoria, em meio às negociações com a Federação Nacional dos Bancos. Entre as reivindicações estão reajustes de 5% acima da inflação, aumento do piso salarial, dos valores do Vale Refeição e Alimentação e valorização da participação nos lucros. A paralisação ocorre nesta quinta-feira, dia 20.
1: Ai, ai, ai.
2: Olha só, tá fácil, dividir não. Opiniões e polêmicas. Uma fala na novela ontem da Rede Globo de televisão chamou a atenção dos telespectadores e rapidamente ganhou a rede social e uma discussão. Na cena, uma personagem afirma: quem não tem condição não pode ter filho, dando início a uma discussão entre os internautas. A declaração dividiu opiniões e levantou diferentes pontos de vista sobre a maternidade planejada familiar, condição financeira, responsabilidade e a hora de ter com filhos. O que vocês acham dessa declaração?
1: Não.
2: É a nova novela que estreou, não sei o nome da novela, quando acompanho a novela, que eu tô dormindo nesse horário. E aí ela vira assim, que ela cria um espaço, ela falou: não, quem não tem condição, que não tenha filho. A Aline Moraes que tá fazendo, depois de 17 anos fora da novela, ela voltou. O que vocês acham?
0: Ela tá fazendo
2: disso?
0: Uma vilã, eu acho.
2: Isso,
0: né?
2: Que dela quer concorrer com a mocinha, aquela coisa, né?
1: Entendi.
0: Que em vocês partes acham? Ela não tá errada, né?
1: É, são duas situações.
0: Por quê?
1: Né?
0: Porque a pessoa não pode colocar o filho no mundo realmente.
1: E não poder criar, né?
0: Exatamente. Tipo assim, educar. Agora entra o planejamento familiar nessa história, né?
1: É. Sim.
0: Que daí sim é que vai ser mais interessante você planejar a hora que você vai ter o seu filho.
1: É, eu acho que aqui não tem condição, não. Eu acho que tem que ter filho.
0: Claro.
1: Mas não custa planejar. O problema é você não planejar.
2: Então aquele ditado é antigo,
3: pra sofrer,
2: então.
3: Né?
2: Ah, esse ditado que eu vou falar agora já não cabe mais. Onde come um, come dois. Porque o pobre não tá nem preocupado, ele vai amontoando, é igual a sacola. Abre a gaveta, você enrola a sacola e põe na gaveta. Enrola a sacola e põe na gaveta.
0: Não, mas aí que qualidade de vida que você vai dar pro seu filho, né?
1: É, então, é que negócio. Acontece os acidentes, né?
0: Claro.
1: A gente sabe
2: disso.
1: Ah,
2: eu tô grávida, eu desmaiava se o pai passa uma mulher atrás de mim.
1: Mas sempre é bom planejar, né? Sempre é bom ter, pra se cuidar, pra não ter. Tem vários.
0: Mas hoje em dia as pessoas estão tendo mais cuidado em relação a isso.
2: Será?
0: As famílias nem são tão
1: grandes. Eu acho que hoje em dia o pessoal tá se cuidando mais pra isso.
2: Nossos ouvintes não.
0: Hã? Será?
2: Eu acho que
1: então,
2: não.
1: Então vai com o nosso ouvinte.
2: Olha só, quem não tem condição não é pra ter filho. O que você acha dessa frase?
0: Conta é que
2: pra
0: o nós. Problema é que ela falou assim.
1: Quem não tem condição.
0: Foi taxativa. Quem não tem condição que não tenha filho. Não é bem assim.
1: Ela não explicou né? A forma.
0: O contexto. Ela não contextualizou a história.
1: Eu acho que sim. Eu acho que todo mundo pode ter filho, que é uma... Que é a coisa mais gostosa do planeta. É uma criança.
2: Ainda mais fazer, né, Rafael?
1: Nossa, e melhor ainda.
2: É melhor ficar Rafael.
1: No treino.
2: O que você acha? Fala pra nós.
0: Conta aí no 41-3297-3297.
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5: Muito bom dia para o ouvinte da Massa FM, já trago o primeiro panorama de trânsito. O motorista que vem de Fazenda Rio Grande para Curitiba encontra trânsito já mais carregado na altura da Ceasa e também na saída de Fazenda Rio Grande. De momento não vale a opção de desvio, mas fica aquele alerta para que o motorista reduza a velocidade nos pontos de parada. Já no contorno sul, o motorista pega o trânsito fluindo no início dessa manhã, o mesmo vale também para o contorno leste, ambos os sentidos dos contornos. 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
13: Bom dia, minha gente! Estamos esperando sua participação aqui no microfone aberto, no 3297-3297.

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1: É isso aí, pessoal! Vamos que vamos! Como é que vai estar a nossa temperatura de hoje, Celso?
2: Olha, hoje ainda vai estar bacana. Olha, 15 a mínima, nesse momento 16, mas vai a casa dos 25 graus.
1: Final de semana que diz que vai dar uma...
2: Exato.
1: Não vai chover, mas diz que vai... Eu fiquei sabendo que não vai chover, mas vai dar uma queda na temperatura
2: bem, né? Exatamente. Tá esperado aí pro final de semana. Aliás, amanhã, sábado e domingo já, né?
1: Mas hoje, então,
2: é tranquilo. Hoje tá tranquilo, tranquilo, de boa.
1: Certeza.
2: De boa.
1: Certeza.
0: O sol já tá nascendo ali, ó.
1: É, exato. Olha!
0: Já tá nascendo aqui, ó. Você
3: não confia em mim, não. Olha só, uma fala em uma na novela da Globo ontem chamou a atenção dos telespectadores e rapidamente ganhou repercussão. E a gente quer ferver aqui o caneco com nossos ouvintes. A cena, uma personagem afirma: quando não tem condição, não é pra ter filho. Dando a início a uma discussão entre os internautas, a gente quer saber de você, ouvinte. Ela está certa ou não? Quem não tem condição, não é pra ter filho. Qual que é o teu ponto de vista na árvore genealógica?
1: É daquela árvore lá do cão lá. Então manda seu áudio pra gente, 41-3297-3297. Eu fui tentar corrigir você falar, não consegui
3: dar genealógica. Não, a minha vou atrás, porque só tem gente. Minha avó que foi pega no laço.
1: Será?
3: Eu acho que ela era quilombola, né? Que é pego no laço. Daí eu pensei, nossa, ninguém vem de navio de algum lugar? Não, ninguém vem.
1: Ah, agora também entendeu que você é meio silvestre, então.
3: Eu sou bicho
4: agora,
3: do mato.
4: Essa árvore ginecológica é fogo, né? Ginecológica.
3: Não, esse é médico.
0: Ai, meu Deus.
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4: 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Pensamento do dia. Se você, por acaso, tiver desanimado para trabalhar, olhe para o horizonte e veja um monte de boleto lá que você se esperta.

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1: E Curitiba promove hoje a Feira Emprega Curitiba Pinheirinho. O evento vai reunir mais de 500 vagas em 15 empresas diferentes. A ação acontece no Cine Municipal da Rua da Cidadania do Pinheirinho, das 9 da manhã às 3 da tarde. E a distribuição de senhas vai até 1 hora da tarde. As vagas estão distribuídas em áreas como auxiliar de produção, auxiliar de logística, telemarketing, porteiro, entre outras. Profissionais de recursos humanos estarão no local para receber os candidatos e realizar os encaminhamentos necessários.
0: Então você tem aquele filho preguiçoso em casa aí?
1: Manda pro Pinheirinho.
0: Aquele anjinho de Deus de 28 anos que
1: o
0: não quer sair de
1: dourado.
0: Casa? Dá um chutão nos pés dele agora do sofá, vá, pega o patinho e vai pra lá, moleque.
2: Mãe não faz isso. Hã? Mãe não faz, ela não vai faz, cobrir, né? Vai pôr medo o pé dele ainda.
0: Vai jogar um cobertorzinho.
3: Casaquinho nele, meu filho, tá frio, se cuide.
0: Coitadinho novinho, não pode trabalhar ainda.
2: Alô?
1: Nossa, a enquete tá bombando aqui. Ixi, já.
4: Eu concordo que quem não tem condição não pode ter filho, porque depois ficam fazendo chá de fralda pros outros ajudarem a comprar fralda. É chá de não sei o quê, é chá de não sei o quê, é chá revelação. Querem presente, presente, presente, porque não tem condição nem de fazer um enxoval para criança. E outra, os pais de hoje, eles querem fazer filho e depois entregar para os avós criarem, entregar para a escola criar, e ainda tem os que têm 3 filhos, que é o caso de uma colega de trabalho que eu tenho, que quem tem que buscar na escola, levar e etc., é a filha mais velha.
0: Tem tudo isso aí, realmente, né? Que tem muita gente que bota filho no mundo também. Ah, que ele falou, a escola que eduque. Não, a escola ensina, quem educa é pai e mãe.
1: Exatamente.
0: Né? Porque educação que ela ensina.
1: Se
0: ensina matemática,
1: é tão
0: português,
1: assim, né?
0: História.
2: É uma coisa que eu vi esses dias, é igual o carro. Pai e mãe na frente, 3 crianças atrás. Se for 4 anos no porta-malas. Desenha tua vida
1: não
2: num carro.
1: Desenha
2: tua vida num carro. Cabe,
0: né? É correto.
2: E os carros gourmet de hoje é 4 pessoas. É 2 na frente e 2 atrás.
0: E cada vez tem menorzinho, né? O cuide é só 4.
2: E não pode pesar acima de 100 quilos, porque não cabe no banco de trás.
1: Ah,
2: é verdade. A gordofobia tá
0: aparecendo mais texto. Tem que tomar cuidado com o porta-malas também. Com o porta-malas tá pequenininho também.
2: Então, você viu que até os carros estão ajustando. Os apartamentos hoje não é mais 2, 3 quartos, é um estúdio.
1: Mas é tudo muito porta-malas
3: colocava,
1: né?
3: Um corpo já antigamente.
0: O galachão lá, vixi, cabia os 3, hein? 3, 4, bem confortável.
2: Deitado, corpinho
0: ali, presuntinho ali dentro aí.

0: Mas FM 714, tá difícil, Lu?
1: Tá difícil.
2: Tá, faz o tatu.
1: Hoje tá difícil.
3: Não fala isso.
1: Você vê como é, né? Desculpa. Mudou uma coisinha, já mexe com todo o nosso trabalho, a gente fica todo perdido, né?
0: Só pra galera
3: contextualizar.
0: A rádio tá de mudança, né? Provavelmente segunda-feira já estamos em outro estúdio, um estúdio mais novo. Porém, estamos trabalhando aqui com o básico e tá difícil.
3: Nós estamos usando um microfone para todo mundo falar ao mesmo tempo.
2: É um carro de três rodas.
3: Um microfone tá todo mundo falando junto. Ó, eu consigo nem crescer.
0: É aquele negócio, a rádio hoje tá assim, tá um carro andando, trocando pneu andando, né?
3: Então, se você sentiu com as falinhas, desculpe-nos.
0: Tá bem complicado.
1: E aí? Aline Moraes causou na novela.
3: É isso mesmo, causou na novela ontem. Ela falou a seguinte frase, né? E devia opiniões, desculpe, na internet. A frase é: quem não tem condição não é pra ter filho. A gente quer saber de você, ouvinte, o que, que você acha dessa frase dita na novela ontem.
0: Tá certo? Vamos lá, que tem bastante ouvinte falando aqui.
4: Bom dia, galerinha da massa, Elisângela de Colombo. Ai, gente, desculpa a minha ignorância, mas eu concordo com a Aline Moraes e o papel, né, que ela tá fazendo na novela. Quem não tem condições não deve ter filho. Porque, olha, eu saio de casa 5h40. Tá escuro ainda, e eu encontro três criancinhas quase todos os dias indo para a escola, para pegar o escolar no escuro, sozinha, criança lá de 7, 8, 10 anos,
1: pequenas,
4: com os bracinhos de fora, ou com uma blusinha assim super rala, que não chega a me doer na alma de não ter, sabe, um nada ali, sabe, pra você pôr naquelas crianças. Então, eu concordo sim, e na minha ignorância, porque eu sou uma pessoa ignorante mesmo, eu acho que não tem condições, não deve pôr filho no mundo só pra vir sofrer.
0: Ai, o filho é o nosso ouvinte.
3: E ela falou assim: me dói não, por não poder parar, dar uma carona, que ela não tá de casa, de ônibus também.
0: Né? Não, e assim, a opinião do Amarildo, nosso ouvinte até agora, tá falando que tem que pra ter filho, tem que ter condição.
1: Tem que ter um bom senso aqui, né? Saber até onde você pode ir nesse caso.
0: Vamos, ter mais?
5: Bom dia, Márcia FM, André do Alto Boqueirão. Eu vou falar que eu acho que bater filho não depende de condição, não, porque.
0: Uma
5: questão da minha primeira filha, eu não tinha uma mega hiper condição, eu era muito novo também, tava começando a vida corporativa, e agora no meu segundo filho, graças a Deus, eu já tenho uma condição melhor. E independente disso, os dois ganharam e ganham amor muito, então eu creio que o dinheiro não é o que condiz. Claro que ele facilita você dar uma vida melhor, mas não é o que condiz.
2: É, porque de amor não vive, né?
1: Não vive, esse que é o ponto, né?
3: É. Não tem como viver de amor. Isso é a obrigação do pai, dar amor.
0: Sim, carinho, tá, amor, educação, carinho, educação, né?
3: Mas não tem. De pai. Papai, tô com fome, come amor, filho. Come amor, come amor.
2: Vou te dar um abraço e já pensar. Passa fome.
1: É o mínimo, né?
0: Antes de botar filho no mundo, tem que pensar bem, né? É.

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1: Bom dia, meus amores do microfone aberto, Marlene da Silva. Bom, eu ouvi essa frase da Aline Moraes na nova novela das seis por você. Eu sou pobre, tive um casal de filhos e parei por ali. Tudo existe um limite, né? E os meus filhos, a partir do momento que eu engravidei, eu sabia que era responsabilidade minha. Não de Bolsa Família, não de ninguém, e sim minha. E criei um casal de filhos maravilhosos, pessoas do bem, e é assim que funciona. Beijo, minha Rádio Massa.
2: Beijo, Marlene.
0: O grande problema é que tem muita gente que pensa assim, eu pego Bolsa Família, tá tudo certo, né? E é perigoso isso,
3: A gente dá um jeito no meio do caminho, não é bem assim.
0: Não é bem assim, né?

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2: De volta aqui pela Massa FM, falo com você, motorista que circula pela região do bairro Novo Mundo. Tem registro de ocorrência na Avenida Brasília, ali no cruzamento com a Lisímaco Ferreira da Costa. No local, trânsito complicado, então prudência. Já para quem vem de Fazenda Rio Grande a Curitiba, trânsito também carregado, vale o desvio pela Nicola Pelanda. 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

0: E quem se inscreveu no vestibular 2027 da UFPR como candidato preto ou pardo precisa ficar atento à convocação para a banca de validação. A universidade já divulgou a lista de candidatos que deverão participar da entrevista online entre os dias 24 de agosto e 4 de setembro. A consulta deve ser feita no site do Núcleo de Concursos da UFPR, onde também estão disponíveis o dia e o horário de cada entrevista. O resultado preliminar da validação será divulgado no dia 9 de setembro, às 6 horas da tarde.
1: Olha só, vamos falar... Isso aqui é um tema bem polêmico também, que viraria pergunta, mas não é hoje o tema.
2: Ah, tá.
1: Olha só, o Davi Brito, que ganhou o Big Brother 2024, revelou que vai precisar desconvidar algumas pessoas que já havia convidado para o seu casamento. Após ser alertado pelos corpos de bombeiros, falou, ó, tem muita gente nessa lista. E o que que acontece? Ele alegou que ele convidou casais que convidaram terceiros.
0: Os agregados.
1: Aí, segundo ele, se precisar cancelar a cerimônia, ele vai cancelar.
2: Imagina pobre fazendo festa.
1: Meu, ele é pobre, Zé.
2: Pois é, por isso.
1: Ele é pobre, ele tem sangue de pobre, vai.
2: E rico convida 100, vai 20. Pobre convida 20, vai 200.
1: Então, segundo ele, ele vai ter que rever aí a lista de convidados, vai ter que aumentar o sistema de segurança, porque ele convidou e o tal do pobre vai convidar outra pessoa. Mas você não quer um casamento comigo? Aí vai ter que rever aí o sistema de segurança.
3: Não, mas isso tá muito chato. Isso é chato. Você convida a pessoa, posso levar, não sei, ups,
1: cara. O cara já começa, posso.
0: O problema é que você já planejou a festa pra tantos convidados,
1: é,
0: né?
1: É. Imagina.
3: Tem 30 mais. Mas você não quer ficar que a pessoa fica brava com você, falando, porra.
0: Ou então, de repente, avisa antes, né? Olha, posso levar fulano, tá lá na minha a casa de visita, alguma coisa assim, né?
2: Esse é o problema.
0: Ai, meu Deus. Ah, leva, é complicado. Leva.
4: Bom dia, turma da massa, microfone aberto. Aqui é o Giuliano Santiago de Curitiba.
1: Oiê.
4: Olha, minha opinião com relação à enquete, eu acho que quem não tem condições não tem que ter filho. Porque depois começa essa folia aí de vaquinha daqui, vaquinha dali,
1: tá indignado com a vaquinha.
4: Pra poder criar o filho. Então, se não tem condições, não...
1: Eu concordo, concordo.
0: Complicada a história. Tem mais aqui, ó. Bom dia...
5: Bom dia, microfone aberto, tudo bem?
1: Tudo.
5: Referente à enquete de hoje, eu sou a favor do SUS criar uma controle de natalidade para que quem não tem condições tenha um filho ou no máximo dois e assine um termo ainda que se responsabiliza pela criação da criança, não é só ir lá e ter os filhos e depois largar para os outros cuidarem. É, fez a cesárea do último filho, vai lá e já faz uma laqueadura.
1: Se você pegar a regra de país primeiro mundo, a consciência já existe há muitos anos,
3: já,
1: né?
3: Já.
1: O Japão tá precisando fazer. Agora o Japão entrou numa outra modalidade. Não, faça o filho, pelo amor de Deus.
3: A China.
1: Tá tudo velho e não tá, né?
3: A China, antigamente, né? Você tinha um. Você podia ter um filho.
1: Um filho.
3: Né? Acho que 10, 20 anos atrás, podia ter um filho. Né? Porque como agora tá muito mais velho que jovem, e se você tivesse outro filho, você ia pagar imposto em cima daquele filho. Né? Agora não. Agora estão liberando e pedindo. Vamos, gente. Precisa de criança aqui.
1: Vamos
3: criança.
1: Procriar. Vamos chacoalhar o bambu.
3: Isso que lá já tem 2 bilhões de pessoas, né? Estão pedindo filho.
2: Ô, rapaz, por que que não inventa filho?
1: Zé,
2: inventa tudo lá?
1: E por que que você não teve filho, Zé?
2: Porque a Belinha é falhada e ela não gosta muito do...
1: Do assunto?
2: Fazer maroteza.
1: Zé! Mas aqui no Brasil pode ter vários filhos e várias esposas também, não é? Alguma coisa assim. Por isso que...
0: É, aí é complicado.
1: Mas é uma lei bem boa. Pode ter 10 filhos e 10 mulheres, né?
3: Com 10 cada um.
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7: Mãozinha pra cima, assim todo mundo. Balança de um lado pro outro. Vai, vai.

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1: E a segurança na região central de Curitiba foi reforçada com uma operação integrada da Guarda Municipal e da Polícia Militar. A ação reúne mais de 100 policiais e guardas municipais, além de viaturas e bases móveis, para prevenir e combater a criminalidade. No primeiro semestre deste ano, foram registradas mais de 4.330 ocorrências no centro, que resultaram em 235 prisões. As operações serão realizadas de forma rotineira e não tem prazo para terminar.
0: Não convide?
1: Antes, alô? Quero mandar um beijo.
0: Ah, eu.
1: O Reni Simões, ele tá pedindo aqui um alô. Todo dia eles pedem, e aí eu não vejo a tempo aqui no Instagram. Bom dia, manda abraço pra mim, pro Reni, pro Jair Bolacha e pro Cafu em Fazenda Rio Grande.
2: Que legal.
0: Opa, valeu.
3: Abraço. Eu conheço um Bolacha.
0: Ai, para.
3: Vai ser pai.
0: Vai ser pai. Vai ser pai. Você para com
3: será
0: isso.
3: Será que não é meu filho?
0: Não.
3: Ah, não, não. Filho, eu tô confundindo.
4: Ô, Ender, falar nisso, ontem o Moicano mandou um abraço.
3: Ó, Moicano. Equipe, aí, Moicano me encontra, me foge de mim. Eu não vou decarrar em público, não vou. Porque a gente vai e faz uma surdina.
0: Para, Eder!
3: É. Bolacha, não sei não se ele é mão dupla, viu? Tô com medo.
0: Não, mas é o Moicano ou o Bolacha?
3: Os dois.
0: Os dois.
3: O Moicano tem um diferencial, que ele se acha no escuro, que ele tem olho azul, né? Então se ele abre, ele se acha no escuro. Aquele lá é meu, ó.
0: Os aí enxenou.
5: Bom dia, Helene aqui do Cajuru. Então, os pais que não têm condições, na verdade, são aqueles que têm mais filhos, né? 3, 4, concordo, porque realmente daí você deixa para os outros cuidarem, a escola educar, né? Sendo que nós não educamos, né? Nós professores lá não tem que educar ninguém, né? Isso vem de casa, mas é assim mesmo.
0: É o que eu falei, né? Muitos pais têm filho, a escola que educa. Escola não educa, escola ensina. A escola tá lá pra antes, tá? Matemática, português, história.
4: Quem é educado de casa, né?
0: Quem educa é pai e mãe, mas tem muitos pais que vêm, escola que educa. Daí é ruim,
6: bom,
0: né?
6: Bom dia, galera. Tudo bem com vocês? Então, a questão poder, se não tem condições, pode. Mas o problema é manter depois, né? É aquele negócio, né? Não adianta ter uma mesa cheia de anjinho e não ter o que dar de comer pra esses anjinhos.
3: Áurea.
6: Quase que nem a mesma coisa que você pode ir lá comprar um carro. Poder, você pode. Se tiver com o nome limpo. O problema é pagar esse carro depois, né?
7: Mas hoje tá vendendo carro com nome sujo.
3: Então, na promissória, nós vamos mostrar. Rapidinho, nós vamos mostrar, o lugar que... Não, não tem problema. Que vende na promissória. Na salada mista. Já resolvemos esse problema da sua população.

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1: Beleza, Rafa? Alô, alô, família!

0: Vamos pra cima, meu povo. 11h30 tem Tribuna da Massa. Eu conto com a audiência de todo mundo. Ó, nós vamos apresentar ao telespectador hoje um criminoso playboy. Criminoso playboy. Gente, ele morava em Balneário Camboriú. Tá? Carrão de luxo.
1: Tá?
0: Mansão lá, aqueles apartamentos de filme, assim, sabe? Em Balneário Camboriú. Mas hoje de manhã, agora há pouco, 6 horas da manhã, a polícia bateu na porta dele. Com todo aquele carinho da polícia militar, sabe?
1: Opa,
0: isso,
1: tudo bom?
0: Isso, bem tranquilo. Opa, licença, deixa eu entrar.
1: Isso. Bom dia, cidadão.
0: Deram um, pra ele acordar ali.
1: Deu aquela cutucadinha nele, né? Isso. Oi.
0: Ele acordou desse jeito agora há pouco. A gente vai denunciar. Por quê? Porque lá de Balneário Camboriú, ele tava comandando a criminalidade no Cajuru, aqui em Curitiba, ali na rua do meio. Na rua do meio, ali da região da rua do meio, nós vamos denunciar tudo. Caiu a casa dele.
1: Opa! É,
0: caiu a casa dele e a gente vai denunciar. Claro, também vamos atualizar a questão dos acidentes que aconteceram essa semana, não tem como, né? E olha, foi até uma coincidência, né? Eu creio que foi a providência, porque nós já tínhamos preparado uma série de reportagens chamada Depois da Batida. E a gente começou a apresentá-las ontem. Ontem foi o primeiro episódio, hoje vai ter o segundo episódio, que fala sobre a injustiça no trânsito, né? Sobre a busca por justiça nas famílias. E aí, justamente na semana que a gente traz essa matéria, tantos acidentes aconteceram, né? Ontem, a questão do caminhão lá na região dos Campos Gerais, antes de ontem, na Serra do Mar, e todos estes acidentes têm indícios de crimes cometidos no trânsito.
2: Que porque triste, né?
0: É tacógrafo que não funciona, é freio que tá adulterado, é alta velocidade.
2: Vidas, né?
0: Exatamente. Então, conto com a tua audiência a partir de 11h30, abençoado, lá no Tribuna.
1: Então tá aí, acompanhe lá, Tribuna da Massa, 11h30 na Rede Massa.
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4: Ai, ai, ai, gata, já te contei que virei taxista. Agora só falta você me dizer que horas eu te pego.
5: Bem
4: angélica. Isso, com aquela mancha. Nossa, aquela mancha na perna.
0: Você tá sonhando isso com a
1: angélica. Você
6: esquece. E o bandido lá que foi preso, ele dava, ele tinha comparsa em EAD. Você viu que preguiçosinho? Ele comandava tudo por EAD.
0: Lá de Balneário. Né? Tudo à distância. O que tem de criminoso que comanda tráfico aqui em Curitiba, lá em Balneário também?
1: Nossa,
0: eu vou falar
1: senhora.
0: Pra vocês. Pelo amor de Deus.
4: Só por Deus. Mano. Vambora, pô, gente.
1: Lá tem pouca lavagem. Muito bem, pessoal. É lavagem de carro, gente. É. Muito bem, pessoal, ficamos por aqui. Amanhã tem mais Microfone Aberto. Obrigado pela audiência. Obrigado pelo primeiro lugar no Pop.
4: Aê!
1: Tchau.
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9: De volta aqui na Massa FM, trago a dica massa para o motorista que transita pela rodovia do Xisto sentido Curitiba. Ali tem pontos alternados de lentidão, tá saindo de Araucária? A boa ali é pegar a Avenida das Araucárias rumo a Curitiba. Motorista, no trânsito, respeito salva vidas. 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

0: preparada, preparada para mais um lindo dia, uma linda quinta-feira, hoje, 20 de agosto. Hoje cai uma graninha no bolso dos funcionários da massa, hein? Seu cartãozinho lá, aquela...
1: Já caiu?
0: Eu
1: sou boba, já caiu.
0: Hoje caiu um troco lá.
1: Já recebi a notificação.
0: A notificação?
1: A minha notificação preferida.
0: Essa é aquela que salva o medo mesmo.
1: E aí,
0: Lu Bandeira, tranquilo?
1: Tudo bem, graças a Deus, com esse sol maravilhoso iluminando nossas vidas. E você ligado aqui na massa, né?
0: Legal, gente. Olha, lembrar que daqui a pouquinho tem a senha de hoje, show de prêmios. Já vamos contar o show de prêmios. Olha, tanta coisa. E ó, hoje vai ser mais um dia. Hoje vai ser a quinta-feira do ingresso.
1: Exato. Então, pra isso, pra tentar faturar o seu ingresso, garantir sua vaga nos shows que a massa está divulgando, ouvido colado aqui, né?
0: Legal. Se o show é bom, a rádio é má. Aqui não tem jeito. Aqui a gente coloca você. Se for no Guaíra, a gente põe você no Guaíra. Se for no Positivo, a gente põe você no Positivo.
1: Né?
0: Seja lá na Pedreira Paulo Leminski, que a gente põe você lá também.
1: E a gente ainda põe você no Camarim.
0: Cara a cara lá com o artista.
1: Coloca você cara a cara com o artista.
0: Que maravilha, então segura aí.
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Agora, ouvinte massa, a vida, essa linda vida que você tem, que Deus te deu, ela passa rápido demais. Então faz assim, ó, não briga, não brigue por qualquer coisa, não critique tanto o seu corpo e não se compare e também não se diminua. Tá lá olhando no espelho, ai Senhor, olha meu rosto, olha meu corpo, para! Não perca noites de sono por aquilo que você pode esperar. Beije quem você ama, abrace um pouquinho mais, não custa nada. Reúna a família, tá construindo uma família agora? Reúna a família. Deixe os cachorros por perto e não guarde as taças para uma ocasião especial. E entenda, a vida, ela já é essa ocasião especial. Ame mais, perdoe mais, viva intensamente, entregue nas mãos de Deus. Isso sim, entrega nas mãos de Deus aquilo que você não pode controlar. Pensa nisso com muito carinho. Vambora, uma ótima quinta-feira para você.

0: tudo bem? Não perca a hora, agora 8:07.
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2: Áries.
3: O dia promete ser bastante produtivo se você não ceder à ansiedade, ariano. Concentre-se na sua rotina e tenha paciência com colegas de trabalho. Cor bege, número 20.
4: Touro.
3: Use a criatividade e a inspiração para encontrar soluções para suas questões mais práticas, né, taurino? É hora de inovar. A cor é vermelha, número da sorte 5.
4: Gêmeos.
3: Dedique-se mais à família e às pessoas mais íntimas. É fundamental também que você esteja próximo de quem é mais importante aí na sua vida. Cor laranja, número 30.
4: Câncer.
3: Canceriano, um bom dia para você e não esqueça, é fundamental que você se comunique com objetividade. É preferível ser econômico nas palavras ao invés de ficar falando em excesso, né? A sua cor é marrom e o número é o 50.
5: Nossa!

0: chora? Chora ou não chora?
1: Chora, claro.
0: Opa,
1: que chora.
0: Se chora.
1: Por que que não chora?
0: Choramos,
1: né?
0: Todo dia.
1: Ana Maria Gontarek tá aproveitando aqui o nosso oi pra mandar um beijo pra amiga Mara e pro sobrinho Mateu. Um beijo pra você, Aninha. João Maria tá junto com a gente também, Elisa Cordeiro ligadíssima e a Célia Regina maravilhosa, todo mundo nos fazendo companhia nessa manhã, coisa boa, né?
0: Bacana, quer mandar um beijinho? A hora é agora, vai lá, usa o WhatsApp mais querido do Brasil, que é o 3297-3297. Tamo esperando você.
1: É, só mandar seu oi aqui.
0: Agora presta atenção.
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0: Tá fervendo o nosso show de prêmios da Manhã da Massa. Vai levar essa semana a cafeteira Electrolux. Tem uma cafeteira Electrolux, dona Lu Bononino? Tem em casa?
1: Eu tenho, maravilhosa.
0: Boa.
1: Praticidade aí, aquele café quentinho, gostoso.
0: Liquidificador turbo. O meu não é turbo, o meu eu tenho que ficar na manivela lá pra ficar um pouco mais rápido. Você vai ganhar o turbo. Par de ingresso, Marcos e Velucci, 18 de setembro, lá no Positivo. E o cartão de R$500, que maravilha.
1: Já pensou você faturando esse presentão, gente? Nós já estamos aí na quinta-feira. Resultado já é amanhã.
0: Hoje é a quarta senha.
1: Exatamente.
0: Caso você tenha começado a anotar ontem, hoje é a segunda, amanhã é a terceira e amanhã a gente liga pra você. Se participar ao vivo, a dinâmica é essa. A gente vai ligar pra você. Você vai participar ao vivo, fala as três senhas da semana, acertou, leva
1: tem
0: tudo.
1: Tem gente que ainda tem dúvida. A promoção começa na segunda, ou todos são 5 senhas, porque vai até sexta.
0: Boa.
1: Mas você juntando 3 senhas, você já pode se inscrever aqui no WhatsApp da Massa. Então, ouvido colado, junta as senhas, fica na torcida. Quem sabe amanhã a gente não te liga, né?
0: Amanhã eu vou ligar, é pra você. Você vai ganhar. Claro que vai!
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2: Leão. Atenção, Leão! Preste atenção em tudo que acontece à sua volta e muito cuidado na hora de dar as respostas para as pessoas. Você pode arrumar confusão, tá bom? A sua cor é laranja e o número é o 84.
3: Virginiano,
2: use a intuição a seu favor, especialmente para entender as pessoas. É importante também calcular assim melhor a forma como você trata essas pessoas, para não arrumar confusão. A cor é lilás e o número é o 3.
3: Libra.
2: Libriano, o céu ajuda você a ter boas ideias. Para de me olhar, Alan Júnior. Hoje é um dia de ter atenção também aos seus sonhos. A cor é azul e o número é o 2.
3: Escorpião.
2: Escorpião, pense no futuro e procure se planejar. A cor é azul e o número é o 3.
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0: Massa FM, a minha rádio é Massa, é o primeiro lugar no Bebop, Jorge Matheus, todo seu. Gente, olha, é a quinta-feira dos ingressos aqui. Pode rolar Fernando e Sorocaba no Churrasco on Fire, lá na Pedreira Pauline Minsk. Que maravilha, hein, dona Luba Nunes? Já pensou?
1: Eu ia adorar.
0: Churrasco liberado. Não, mas é
1: você...
0: churrasco liberado.
1: Sim,
0: mesmo.
1: Então, esse é um dos grandes motivos, né? Você vai lá curtir Fernando Sorocaba, cantar os sucessos, curtir um show top dos tops e ainda comer uma carninha gostosa.
0: Na faixa, não vai gastar nada. Aí tem Marcos e Belucci lá pra você no dia 18 de setembro no Teatro Positivo.
1: Exato. Tá sabendo, né?
0: Aí eu fiquei sabendo que até o dia 13, a velha montanha-russa do Beto Carreiro vai estar lá. A partir do dia 13, vão desmontá-la. Foi a primeira montanha-russa, é a Star Mountain. Hoje ela é a Star Mountain. É a primeira montanha-russa da América Latina. Foi, olha, durante 32 anos...
1: Vai se aposentar.
0: Ela vai se aposentar agora.
1: Entendi.
0: Daí eu falei, mas o que, que eles vão colocar no lugar?
1: Ué.
0: R$500 milhões. Eu tava vendo uma reportagem.
1: Já saiu o novo brinquedo?
0: Já saiu o novo brinquedo.
1: Mas, gente. Eles,
0: pelo menos foi o que tava. Eu tenho até salvo já essa reportagem e tudo tal. R$500 milhões pra uma nova montanha-russa. Diz que vai ser 1,5 km de pura sensação e maldade.
1: Socorro. Ai, eu não tenho coragem de ouvir.
0: Então, Beto Carreiro, meu querido, tem também legal um pouquinho. E não é um par. É você e mais três acompanhantes lá no Beto Carreiro para aproveitar ainda a Star Mountain e depois torcer para lá na frente você ver e participar da nova montanha-russa.
1: E o bom do Beto Carreiro é isso, que tem diversão para a família toda. Então, se você tem medo dos brinquedos radicais, tem os mais tranquilos, entendeu? Pra gente, assim que não tem coragem, né?
0: Eu e a Lobo Lurino já...
1: Quem gosta de brinquedo radical, você vai lá e encara.
0: Eu e a Lobo Lurino estamos meio bunda mole, já não vamos mais nesses brinquedos aí radical, nós não entramos mais, não.
1: Então, mas é ótimo por causa disso, né?
0: Cê
1: tem
0: sabia,
1: pra todo mundo.
0: Você sabia que eu descobri, andando lá, fuçando o Beto Carreiro, que tem carrinho bate-bate, nós vamos no carrinho bate-bate.
1: Eu não acredito que você não sabia. Oxe, é um dos meus preferidos.
0: Vamos no bate-bate lá.
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0: As primeiras informações no Manhã da Massa. Anderson, fala, meu querido. E aí, tudo tranquilo? Bom dia.
5: Fala, Alan. Bom dia pra você, bom trabalho, viu? Boa quinta-feira pro motorista que acompanha aqui a Massa FM também. Tá chegando em Curitiba pela Rodovia do Café, tem que ter paciência. Ali no acesso, bem próximo às imediações do Parque Barigui, tem um trânsito bem intenso que se estende pela Major Heitor Guimarães. Pra fugir desse gargalo, o motorista que segue rumo à região central pode utilizar, né, ali logo na entrada do Ecoville, a Avenida Monsenhor Ivo Zanlorenzi, que flui melhor no momento. 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
2: Sagitário. Atenção, sagitariano, é hora de ter foco na carreira. Procure compreender as necessidades das pessoas para poder mostrar ainda mais o seu talento. A cor é preta e o número é 80.
3: Capricórnio.
2: É hora de pensar nos próximos estudos e temas que você quer aprofundar daqui para frente, capricorniano. Os temas intelectuais, inclusive, estão em alta. A cor é branca e o número é o 35.
3: Aquário.
2: Vença medos e seja mais ousado. Até no campo da sedução e dos relacionamentos, você pode enxergar oportunidades e sem deixar de lado essas maravilhas que surgem aí na sua vida. É só prestar atenção. A cor é cinza e o número é 1.
3: Peixes.
2: O dia pede mais habilidade para lidar com as pessoas. Os bons diálogos estão garantidos, então é hora de se expressar, mas com mais clareza. A cor é roxa, anota o número 75.
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0: Massa FM, a minha rádio massa. Primeiro lugar no Ibope com Saudade, Christian e Ralf. Ah, como é bom os modão na massa. Só a massa tem modão, meu filho. Não tem outra rádio.
1: E a sua música preferida toca. E se não tocar, você pode mandar dica pra gente também, que a gente deixa anotado.
0: Claro.
1: Né? Pra passar até pro pessoal que faz a programação saber.
0: E aí, toca pra você.
1: Exatamente. Ó, Ariane Rezende, um beijo pra você. Tá no Campo de Santana, ligada aqui na massa, né, minha querida? Quem mais tá com a gente aqui? A Adriana, da Fazenda Rio Grande. Beijocas. Pessoal, já tá mandando hashtag Beto Carreiro. É o Claudecir Laurindo da Costa. Quer levar a família toda, né, Claudecir? Boa sorte pra vocês,
0: olha,
1: aí.
0: Olha, não tem coisa melhor do que você ganhar os 4 passaportes aqui, né, pro Beto Carreiro. É diversão garantida.
1: Ele tá falando do Alto Boqueirão. Um beijo pra você.
0: Legal, galera. Vamos que vamos.
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0: Agora o veranico, hein? Chega no final de semana em Curitiba com uma frente fria e uma massa de ar polar, depois dos dias de calor e tempo seco. A mudança provoca queda nas temperaturas e aí a possibilidade de chuva aumenta. O frio deve ganhar força já nos próximos dias, com temperaturas mais baixas, principalmente durante as manhãs e noites. E a previsão indica que o final de semana será marcado por um tempinho assim mais gelado na capital em várias regiões do Paraná. E a temperatura?
1: Hoje já não vai, inclusive, ser tão quente como ontem, né?
0: É.
1: Agora tá 18 graus e a máxima não deve passar dos 24.
0: Beleza. Mas o que importa é que não vai chover, dá pra investir hoje também, né?
1: Mas vai ficar meio nubladinho.
0: Nublado. Curitiba promove hoje a feira Emprega Curitiba. Tá precisando voltar ao mercado de trabalho? Vai ser lá no Pinheirinho, com mais de 500 vagas de emprego em 15 empresas. O evento acontece no Cine Municipal da Rua da Cidadania do Pinheirinho até as 3 da tarde. A distribuição de senhas vai até a 1 hora. A oportunidade para auxiliar de produção, logística, telemarketing, porteiro, entre outras funções. Profissionais de recursos humanos estarão lá no local para receber os candidatos e fazer um encaminhamento. Que legal, hein? Pode voltar ao mercado de trabalho a qualquer hora, só depende de você.
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0: Sempre, todo dia, toda hora, trazendo informação pra você. Vamos lá, Anderson.
5: De volta aqui na Massa FM, falo com você, motorista, que circula pela região do Santo Inácio. A prefeitura implantou alterações ali na sinalização da rua Santo Inácio e ela passa a ser preferencial, ou seja, ter a preferência de trânsito nos cruzamentos da região. Essa mudança visa garantir a maior fluidez e também a segurança para quem transita pelo bairro. Quem segue pelas ruas transversais deve redobrar a atenção e respeitar a nova sinalização de parada. 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
1: Fala galera da Massa FM, aqui é o Felipe Araújo. Ouça agora minha música com uma mensagem linda de fé do David Leonardo. Deus coloca o chão.

Isaías 55. Porque os meus pensamentos não são os vossos pensamentos, nem são os vossos caminhos os meus caminhos, diz o Senhor. Porque como os céus são mais altos do que a terra, deste modo são os meus caminhos mais altos do que os vossos caminhos, e os meus pensamentos são maiores do que os vossos pensamentos. Não existe nada mais extraordinário na vida do que descobrir que existe um Deus no céu que se importa comigo e com você. Entre milhares de verdades que são passageiras, uma é para sempre. E conforme Jesus disse, tudo vai passar, mas a minha palavra jamais irá passar. E a verdade que está sobre mim e sobre você é que nós somos amados, amados por Jesus de maneira sobrenatural. E por mais que você seja criativo, por mais que você seja inteligente, os seus planos são pequenos demais perto daquilo que Deus tem para você. Os nossos planos são pequenos, os nossos planos são frágeis, mas os planos do Senhor são extraordinários. Os planos do Senhor são maiores do que os nossos. Os planos do Senhor vão além da nossa capacidade. Por isso, a minha palavra sobre você aqui nesse lugar é: coloque o pé e ele vai.

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1: Existe uma teoria que se chama 90-10, onde uma pessoa tem 90% daquilo que você procura em alguém, só que você foca naqueles 10% que falta. Aí você sai pra rua, se aventura, e realmente você encontra aqueles 10%, mas não se deu conta que perdeu os 90%.

0: Os 10% a gente deixa pro garçom, né não?
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0: Marcos e Belucci, amor pra vida inteira, Marcos e Belucci. 18 de setembro, Teatro Positivo, que maravilha. Agora, 22 de agosto, lá no Positivo também, esse final de semana, tem Alcione, que maravilha, né?
1: Pensa nessa voz maravilhosa, é um dos grandes, um dos maiores nomes da nossa música brasileira, né?
0: Beleza, agora garanta já o seu ingresso, disqueingressos.com.br, tá bom? 22 de agosto, agora final de semana, Alcione, lá no Positivo, realização RW7. E daqui a pouquinho,
1: Mulher Entende Mulher, depois do intervalo, sempre tem um tema diferente, nós queremos saber a sua opinião, então já se prepara pra mandar áudio pra gente aí, tá?
0: Tá.
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0: Opa, vamos lá, Anderson.
5: Tô de volta aqui na Massa FM, falando com o motorista que, olha, o movimento tá intenso na manhã desta quinta-feira. Trânsito bem carregado nos principais corredores de Curitiba, como Avenida Visconde de Guarapuava e 7 de Setembro. Tem obras na região central, requer atenção do motorista. Já pra quem se desloca dos bairros Portão e Água Verde pela Via Rápida em direção à região central, a orientação também é ter paciência e buscar caminhos alternativos. 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
0: Começando Mulher Entende Mulher desta manhã ensolarada de quinta-feira, e o assunto promete, né, Lu?
2: Promete. Na família, nem sempre é fácil concordar com tudo e nem tem como, né?
0: Não tem.
2: Tem as divergências.
0: Ou se tem.
2: Diferença de opinião, dinheiro, nas tarefas de casa,
0: oxi,
2: na educação dos filhos e até naquelas pequenas coisinhas do dia a dia. E isso pode acabar virando confusão, discussão, né? Então a gente quer saber, na sua família, qual é o principal motivo que mais gera briga, né? Que desestrutura essa turma aí.
0: Que dá aquele fervo em casa.
2: Ah, sempre tem.
0: Qual o motivo?
2: Sempre tem.
0: A gente quer saber de você, mulherada, os homens, criançada também, todo mundo pode participar.
2: Às vezes a responsabilidade fica mais em cima de um do que do outro.
0: Exatamente.
2: Né? Às vezes é a bagunça que a criançada não ajuda, o adolescente não ajuda. Não estamos falando que não ajuda, não é isso? Mas é que, né, às vezes sobrecarrega mais uma pessoa do que outra. Enfim, o que, que gera atrito aí na sua casa?
0: Conta pra gente no WhatsApp por mensagem de áudio. 41-3297-3297.
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0: Massa FM, a minha rádio é massa com Gustavo Lima. Diz pra mim. Diz pra mim, ouvinte massa. Diz pra gente, né, Lu?
1: Conta aí.
0: A pergunta de hoje.
1: Qual é aquela situação que mais gera estresse aí na sua casa? Por qual motivo vocês mais brigam?
2: Bom dia, exatamente isso. Na minha casa gera briga porque eu sou sobrecarregada, né?
0: Olha aí.
2: As minhas filhas, nossa, são bagunceiras. Meu Deus, que bagunça. Eu vou na casa da minha filha, ela tem 3 filhos. E eu falo, filha, você tem que criar teus filhos num ambiente bem, né, tipo, suave, limpinho. Ela é muito desorganizada. A gente vai procurar uma coisa, cadê aquela coisa?
0: 3 filhos também não deve ser
1: não
0: fácil.
1: Não é fácil, Regininha.
0: Ai, quem mais tá por aqui? Bom dia.
3: Bom dia, massa. Aqui é o Maicon de Araucária. O que mais dá briga aqui em casa é os empréstimos de dinheiro para familiares. Ah. Isso dá muita briga. E um bom dia, minha rádio massa.
0: Bom dia. Dinheiro para parente.
1: Você quer ajudar, depois rola o arrependimento.
0: Nunca mais de acordo, dinheiro.
1: Ai, ai, ai.
0: E pra você, meu amigo, minha amiga, o que mais gera briga aí dentro de casa? Conta pra gente no WhatsApp.
1: 3297-3297.
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1: E estamos perguntando qual é o motivo de treta, de confusão aí na sua casa.
0: O Wagner respondeu o seguinte, ele mora em Castro, Paraná, seja bem-vindo, Wagner. Aqui em casa, o que mais rola, briga, porque eu ronco e a minha mulher não consegue dormir. Tadinha da esposa, Wagner, ai, sacanagem.
1: Ai, ronco não é fácil, hein, Wagner? Tem mais aqui, ó. Ah. A Cida, do Santa Quitéria, tá falando que a confusão lá na casa dela é por causa de comida, Regininha.
0: Vixe.
1: Ela disse, parece brincadeira, mas quem vai cozinhar, né? O que fazer no almoço e quem vai lavar a louça sempre rende briga.
0: Quem faz o quê?
1: É, a divisão das tarefas, né?
0: Sim, quem cozinha não tem que lavar louça, na minha opinião. Né?
1: Quero Poxa ver. Vida.
0: Tem a Cristina do São Brás e ela falou sobre educação dos filhos. Cada um acha que sabe o jeito certo de educar e quando vê, tá todo mundo discutindo. É um desafio, né? Você tá alinhado aí, o papai com a mamãe, com a vovó.
1: Exatamente.
0: Né? Não dá pra tirar a autoridade um do outro,
1: não. Não pode, né? E a Sueli de Colombo tá falando assim, ó. O motivo é futebol.
0: Não acredito.
1: Aqui em casa, cada um torce pra um time diferente. Quando tem jogo, é melhor nem começar a conversar.
0: Acho que só se dão bem na Copa do Brasil, né?
1: Na minha casa também é futebol.
0: Ai,
1: quando
0: ai,
1: meu
0: ai.
1: Filho chega com a chuteira lá no banheiro,
0: ai,
1: aí eu vou entrar cheio daqueles negocinho
0: outra
1: preto.
0: Situação.
1: Ai, só bom.
0: Ai,
1: sabe
0: ai.
1: Aquele negócio que colocam no gramado, umas borrachinhas?
0: Aí
1: aquilo gruda na
0: sujeira,
1: chuteira.
0: Né?
1: Misericórdia,
0: e ele sai andando,
1: gente.
0: E derrubando tudo.
1: Um dia eu cheguei em casa e digo, meu Deus, o que é isso? Mas não pode brigar porque também tá fazendo atividade física, né? E a gente
0: é
1: fica naquele duelo.
0: Fica, né? Esse foi o assunto de hoje no Mulher Entende Mulher. Lembrando que amanhã, sexta-feira, tem muito mais.
1: Fica aí.
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Quem reclamar, eu vou contar, hein? Olha lá, iPhone 17e preto, bonitão, 256 GB. Aquele aparelho que reúne design premium, tecnologia de ponta, câmeras incríveis, fotos e vídeos maravilhosos. Pensa lá, você que quer entrar nesse mundo digital, vai ganhar esse celular e já começa aí a trabalhar, beleza? Então vambora, anota as 10 músicas. A primeira tá aqui, Marília Mendonça, Ausência. A primeira. Bora lá lutar? Boa sorte pra você!

Massa FM, 10h19. Bonito, né? João Gustavo e Murilo, Lençol Dobrado. Pode anotando. Deixa eu mandar um beijinho pra Jaqueline. Ela tá anotando que vai contando pra gente aqui cada música. Jaqueline, um beijo pra você. Boa sorte, viu? Agora 10h20, mudou, tá? Aí, ó, o tempo tá passando. Você não anota, não ganha o iPhone 17 preto bonitão que tá valendo nessa edição do Massa da de 10. Põe no Google lá, faço seu convite pra você. iPhone, escreve lá, iPhone 17 preto. Você vê que maravilha, e dá uma olhadinha no valor, no preço, mas eu vou te contar, hein? A Massa FM tá todo mundo doidão aqui. Mas você merece demais ganhar um iPhone, tá? Não tem, vai ganhar. E a próxima é Zé Neto e Cristiano, status que eu não queria. Anota, tô na torcida.

0: Márcia Viana, minha rádio é massa. É o primeiro lugar no Ibope, Luan Santana te esperando. Sabe o que tá te esperando? Aqui nós não vamos esperar você ficar velhinha gaga, não. Se liga, meu querido, meu querido. Tá chegando a hora, o dia de você levar o iPhone Massa Tarde 10 pra casa, pro seu dia a dia, pra sua vida. Seu presentão que a massa escolheu pra você, você merece, tá bom? Isso, então anota as 10 músicas, essa foi a primeira edição. À tarde vem o Amauri, o Bonitão tem mais uma edição lá também pra você, beleza? Então participa anotando, anotou as 10, vai lá no WhatsApp 3297-3297 com o nome completo e bairro e as 10 músicas. É o Paulinho lá no Canal 4, ó, daqui a pouquinho. É 1, 2, 3, 4. Canal 4, SBT, Massa TV. Você vai assistir o Luquinhas lá. E aí, Luquinhas, fala, meu querido, bom dia.
1: Alô, alô, família. Alô, Alan, meu querido, grande abraço a você. A todos os abençoados ligados aqui na Massa FM. Às 11h30 tem Tribuna da Massa, nessa quinta-feira abençoada de, meu Deus, de sol. Aliás, a gente vai falar sobre a previsão do tempo. Aproveita o sol de hoje, porque amanhã o calor vai embora. A gente fala sobre isso no Tribuna e também vai denunciar um sujeito que morava em uma mansão lá em Balneário Camboriú. Carros de luxo na garagem, só que hoje pela manhã a polícia resolveu mudar o endereço dele. Agora é a cadeia. Nós vamos mostrar o porquê. A polícia bateu na porta dele hoje pela manhã e esse sujeito foi para trás das grades. De acordo com a investigação, ele tem envolvimento com o crime organizado aqui na capital paranaense. É às 11h30 no Tribuna. Denúncia importante. 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

massa. Primeiro lugar no Ibope, gente. Lembrar que daqui a pouquinho as 5 estrelas tem presente pra você. Sempre vai ter presente pra você. Não é da massa. Sabe por quê? Porque você merece. Aumenta o volume. Agora Cleiton Camargo.

0: Chapeludo, Nando Moreno com Rio Negro e Sol Limões, agora 10h54. Josiane Machado, lá no Cito Cercado, sua bonitona, mais a Heloísa, Andressa Júnior, Sidney e Flávia. Josiane, um beijinho pra você, meu amor. Tem a Cris, linda, maravilhosa, lá no Tatuquara, curtindo a gente também, trabalhando ao mesmo tempo. E a Dani, Daniele Santos de Pinhais, acabou de mandar um bom dia aqui. Dani, um beijo pra você, meu amor, tá bom? Tamo junto sempre. Agora, 3297, meu querido, minha querida. Manda lá o teu áudio, manda o teu bom dia. Ah, deixa eu lembrar que daqui a pouquinho tem também a senha de hoje. Senha de hoje pra você anotar. Pode ser a sua segunda, pode ser a terceira. Hoje já participa do show de prêmios da Manhã da Massa, beleza? Você que manda aqui, meu querido, minha querida. Ah, e tem também a Cris do Campo de Santana, acabou de mandar aqui. Um beijo, meu amor, um beijo. Tamo junto!
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0: Agora, a Comissão de Constituição e Justiça da Assembleia Legislativa do Paraná aprovou um projeto de lei que prevê multa para quem usar cigarros eletrônicos em ambientes coletivos, públicos ou privados. Alô, você que tem mania de usar o cigarro eletrônico em tudo que é lugar. Pelo texto, o usuário poderá ser multado em quase R$3.000. É pesado, hein? A penalidade também poderá ser aplicada nos estabelecimentos que permitem ou não impedirem o uso dos dispositivos. A proposta agora segue para a votação em plenário na Assembleia Legislativa do Paraná. Tome cuidado! E o Tribunal de Justiça do Paraná abriu concurso público para o cargo de contador. O edital oferece duas vagas imediatas, além de cadastro de reserva. Então, para participar, é preciso ter graduação em Ciências Contábeis, registro regular no Conselho Regional de Contabilidade do Paraná. As inscrições seguem até o dia 14 de setembro pelo site da Fundatec. As provas objetivas e discursivas estão marcadas para 18 de outubro. Está chegando o dia e a hora. O resultado final deve sair em 31 de março, só do ano que vem. Faz lá a prova, vai passar e vai ter um emprego novinho, novinho. 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
4: De volta aqui pela Massa FM, eu falo com você, motorista que circula pelo contorno leste e encontra trânsito em direção à cidade industrial de Curitiba bem carregado no final dessa manhã. Reflexo principalmente de obras na altura do viaduto da Nicola Pelanda. Motorista encontra lentidão lá desde o bairro Kisizano e São José e se estende ali até o acesso da linha verde. Em média, 45 minutos para passar. Motorista, tenha paciência e dirija com prudência. 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
0: CTM 11 e 2.

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2: Tá na hora, né? Vamos lá passar a senha de hoje, a nossa linda quinta-feira, 20 de agosto. Senha tem tudo a ver com essa semana linda, maravilhosa. Todas as senhas, né? Mas a de hoje, anota aí, que vale pra você a cafeteira Electrolux, mais o liquidificador tubo, par de ingressos pro Marcos e Belucci, o cartão de 500. É, gente, esse é um combo, vai tudo pra você, de uma vez só, e é amanhã. E a brincadeira, a dinâmica é essa, todo dia tem uma senha. Pra participar, precisa anotar 3. Hoje pode ser a sua segunda, começou anotando ontem, quarta-feira. Hoje é a segunda, amanhã é a terceira, e amanhã vamos ligar pra você. Atenda, não é cobrança, é a Massa FM querendo dar esse presente, esse combo bacana. Acertou 3 senhas, já leva tudo. Então a senha de hoje é temperatura. Tá certo? Anotou? Temperatura? Se for a sua terceira senha, a hora é agora. Vai lá, investe você com as 3 senhas, homem completo e bairro. 3,

São muitos, muitos, milhares de ingressos, pares de ingressos que a Massa FM já distribuiu durante todos esses 20 anos. Você vai, se o show é bom, a rádio é massa, a Massa te coloca nos grandes eventos, fique tranquilo e tranquila que você vai. Só que esse evento aqui, esse aqui é sensacional, diferenciado. É o maior parque multitemático da América Latina, Beto Carreiro World. É a aventura do início ao fim. Então vamos lá, vota na sua estrela preferida, escolhe lá, conta pra gente, boa sorte. A de número 1, Gustavo Lima com Bala Alojada. A de número 2, Chitãozinho e Xororó Sinônimos. A de número 3, hoje, Lucas e Igor. O nome da música é Flash. Pulando, a de número 4, Henrique e Juliano, Na Hora da Raiva. E a estrela 5, Eduardo Costa. Começar de novo. Vamos lá, não ganhou ontem o ingresso pro Beto Carreiro? Começa de novo hoje. Investe você. 3,

bonitos e bonitas que merecem o presente de agora. Vou repetir, hein? Beto Carreiro, você lá, mais a família toda, são quatro passaportes ao todo. Pra você aproveitar o final de semana, pode ser o dia de semana, o parque estando aberto você pode ir, tá bom? Só escolha o dia lá e se divirta. Agora foi Lucas e Igor Flash. Gosta dessa? Então vota. Tem a próxima de número 4, Henrique e Juliano, Na Hora da Raiva. E a estrela 5, Começar de Novo, na voz de Eduardo Costa. Dá tempo ainda. Tô aqui esperando você.

0: Muito bem, vamos dar um pulinho na redação do Tribuna. Lucas Rocha tá aqui, fala, meu querido.
1: Alô, alô, família. Alô, Alan, meu querido, grande abraço a você, a todos os abençoados ligados aqui na Massa FM. Às 11h30 tem Tribuna da Massa, nessa quinta-feira abençoada de, meu Deus, de sol. Aliás, a gente vai falar sobre a previsão do tempo. Aproveita o sol de hoje, porque amanhã o calor vai embora. A gente fala sobre isso no Tribuna e também vai denunciar um sujeito que morava em uma mansão lá em Balneário Camboriú. Carros de luxo na garagem, só que hoje pela manhã a polícia resolveu mudar o endereço dele. Agora é a cadeia. Nós vamos mostrar o porquê. A polícia bateu na porta dele hoje pela manhã e esse sujeito foi para trás das grades. De acordo com a investigação, ele tem envolvimento com o crime organizado aqui na capital paranaense. É às 11h30 no Tribuna. Denúncia importante. 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

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Bora lá, cadê a turmada? Todo mundo de olho, de botão, aqui, Beto Carreiro, o maior parque multitemático da América Latina, com muitos vouchers, ingressos, passaportes. Você escolhe, você vai ganhar a programação na massa, tá bom? Então prepare-se para viver um dia de muita aventura. Você de Almirante Tamandaré, final do telefone 8585, Lúcia da Silva Fernandes. Ela é da Vila Grécia. Conhece a Vila Grécia? Ela é a nossa feliz parceira da vida. Ganhou, parabéns. E

0: temperatura de hoje, como é que tá? Tá tudo tranquilo? Então, a senha de hoje do show de prêmios da manhã da massa dessa quinta-feira é temperatura. Acredito em você. Agora, se é a sua segunda manhã, eu vou com a terceira e vou ligar pra você. A massa liga pra você, não é cobrança, atenda. Pra você levar tudo, a cafeteira, o liquidificador, ingressos, Marcos e Belucci e o cartão de R$500, tá bom? Amanhã e amanhã. Anota aí se é a terceira senha, participe!
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0: começando, vó.
1: Muito café no Tune e tem fofoca.
2: Tomou o remédio hoje, vó?
3: Tô aqui desde cedo, tô esperando.
4: Ah, tá.
3: Começar?
4: Pegou os madrugada, pegou.
3: Cheguei 7h15 aqui.
2: Nossa, vó.
3: É isso.
0: Começa meio-dia, vó.
4: Tava indo no banheiro, aproveitou e parou.
2: Vó, a senhora tem incontinência?
3: Eu tenho, eu tô aqui obrando, faz dois. Obrando bonito.
0: Está no ar o melhor programa do seu horário de almoço para todo o Brasil. São mais de 90 emissoras espalhadas pelo território nacional. Hoje é dia 20 de agosto, tudo bem, bancada? Aliás, bem. O patrão está com a gente.
2: Oi, você.
5: Vamos lembrar que nós vamos tirar a música, vamos tirar as músicas do programa para a gente poder para o programa ir agora direto para, não a partir de hoje, mas a partir de segunda-feira, talvez, direto para a internet, que daí...
2: Se precisar, eu canto também.
5: Não, você não sabe cantar, você não vai cantar.
2: Eu sou intérprete.
5: Cadê a musiquinha que fizeram para você?
2: O Tomás Rotti fez uma música para mim, Natinho, eu vou gravar.
0: Grava sim.
4: É bom tirar a música mesmo, ninguém tá recebendo esse jabá.
0: Aliás, patrão, eu ia falar pro senhor pra gente tirar a música.
2: Ah, não, isso é muito puxa-saco.
0: Não, eu ia falar.
4: Isso é muito puxa-saco. Até agora ninguém tá pagando o jabá.
5: Ninguém paga o jabá, é uma coisa, gente, paga pra tocar, tem que pagar, ninguém paga.
4: Vamos fazer só a proseia, vou só prosear.
2: O que vai ser do piru piru piu piu?
5: Piru piru vai tocar nos quintos dos itens.
4: É exclusividade, hein?
5: Nossa, eu gostava tanto que tocava minha música.
0: Olha só, lembrando que dessa sexta-feira vai ter um programa especial nosso chamado Estação Saudade.
4: Opa.
0: Foi uma inspiração, uma ideia do Birubiru que passou pra mim, uma ideia de bosta, mas que eu transformei a ideia numa coisa muito boa. Né? Mas é uma ideia sensacional. Estreia agora, vai estrear nessa sexta-feira lá no SBT.
4: Deve ter custado
0: Estação
4: caro,
0: Saudade, custou porra nenhuma. Estação Saudade.
4: Ele vende até berinjela?
0: E ele não. Vendeu uma berinjela pra mim, 250 gramas. De berinjela, toda temperada.
2: Olha, o Birubiru deu uma dentro.
0: Cobrou R$780. Deus me livre.
2: Mas agora ele deu uma dentro.
3: Deu um peido que fedeu. Deu isso aí. É tudo bobão.
0: Ai, ai, ai.
3: 7h30, eu cheguei 7h30 aqui.
0: Chegou muito cedo.
5: Um abraço pra Rondônia. Rondônia é um sucesso esse programa lá em Rondônia. Um abraço para as rádios de Rondônia. Acha aí, Chicão, rádio de Rondônia, por favor.
4: Tem Jiparadá, Cacoal, tem todo lugar.
5: Tem. Cacoal tem paranaense, muito paranaense em Cacoal.
0: Beleza, são 90 emissoras, aliás, 93. São mais de 90 emissoras espalhadas. 93.
5: Vai chegar em 100 até o final do ano.
0: Oba!
2: Aí sim, hein?
6: Paranaense é o pessoal que nasceu no Paraná?
5: Não. Esse que nasceu na Lua.
6: Na Lua.
5: É tua mãe que deu parto lá.
0: Lembrando que Goiânia tá no forno, hein? Logo tem Massa FM Goiânia. Isso aí, sensacional.
5: Começou a campanha política segunda-feira. Acho que é segunda-feira começa o primeiro programa?
0: Segunda-feira.
5: Segunda-feira ou domingo que começa o primeiro programa?
0: É segunda-feira, parece.
5: Segunda-feira o primeiro. Agora vai começar a quebrar o pau, hein? Olha, gente, só dou um recado pra você que tá me ouvindo agora em todo o Brasil. Não acredite em internet, que a internet conta muita mentira. Muita mentira na internet. A internet é a maior mentira do planeta.
2: Tem que averiguar, né,
5: patrão? Vai averiguar, vai atrás, entra no site que é sério, tem site que só vive pra tomar dinheiro de político. Ih, tô vendo muita coisa aí. Muito jabá pra político aí.
2: Fake news.
5: Você abre... Você abre aí uns portais, só tem notícia do mesmo político, tá pagando.
2: Por isso que sempre tem que ver se é certo.
0: E sabe no que eu tô de olho? Qual proposta? Como o candidato vai fazer para equilibrar as contas, patrão? Porque se não equilibrar as contas, como é que vai cuidar da saúde, da educação, da habitação? É verdade? Hoje tá se gastando mais no Brasil. Então tem que equilibrar as contas do Brasil.
2: Tudo é equilíbrio,
0: tudo
2: né?
0: Tudo é equilíbrio. Se não, já viu. Vamos fazer o seguinte, mestre. Qual o valor do nosso bexigão hoje?
7: O bexigão está acumulado em R$1.350.
0: Já mande a sua mensagem.
5: Quero mandar um abraço à Ponta Grossa, que vai receber uma das maiores esmagadoras de sojas do mundo lá em Ponta Grossa.
4: Olha.
5: Um abraço aí ao povo de Ponta Grossa, que merece todo o nosso carinho e respeito.
0: Muito bem. Meu querido Sobre, o seu boa tarde, o seu destaque.
4: Boa tarde, Naldinho. Boa tarde, Ratinho. Boa tarde, turma. Olha, o TSE proibiu Pablo Marçal de ir a debates, fazer campanha na TV e ter acesso a fundo eleitoral. Será que o nosso programa foi o último? Não
5: é possível. Ontem ele teve no programa, teve. Infelizmente eu não estava lá. Mas ele teve, quer dizer, nós vamos abrir para todos os candidatos e é meia hora, viu, gente? É meia hora para todos os candidatos. É. Tem, vou ficar uma hora e meia, não. É meia hora, vem aqui, proseia, nós perguntamos, responde, tudo certinho, bonitinho. Para todo mundo e todos os partidos, conforme a lei eleitoral.
0: Muito bem, patrão. Meu querido bailarino, boa tarde.
6: Boa tarde. O patrão falou aqui onde que nós estivemos, que estivemos num almoço maravilhoso, onde agradecer a toda a equipe.
2: 45 anos de SBT. É
6: maravilhoso e uma honra, muita alegria estar lá junto. Muita alegria.
0: Muito bem. E mestre!
7: Ladeira.
0: E agora?
7: Patrão tá aí.
0: É. Mestre,
7: patrão tá aí.
0: Segue o baile. Vambora.
2: Sem linguinha.
5: Vou falar onde é que vocês colocam essa linguinha depois.
7: É. Nojento. É só alegria 93 e tá chegando mais emissoras. Alô, Goiânia 103.7. Vamos lá, Rolim de Moura é 100.9, é lá da...
5: De Rondônia.
7: Rondônia.
5: Rolim de Moura.
7: Jaru, é. 91.1.
5: Tá muito bem.
7: Cacoal, 95.1. Porto Velho, 93.5. Pimenta Bueno, 97.3. Colorado, 94.1.
5: Tudo em
7: Vilhena, 99.5.
5: Tudo em Rondônia, um estado fantástico para quem gosta de plantar café.
7: E a gente fala com lá diariamente.
4: Pra quem tem coragem é bom, Rondônia.
7: Só que é muito longe e ninguém participa do bexigão de lá, hein?
5: É porque é longe, não sei porquê. A gente podia fazer, abrir um espaço só pra tudo.
4: Sabe
5: de
4: por
5: lá.
4: Que não participa do bexigão?
5: Não.
4: Por causa do fuso horário.
5: É, pode ser também, pode ser.
2: Ah, faz sentido.
5: É. Faz sentido.
7: Para o bem e a verdade, lá apá. Não. Isso, para o bem e a verdade, apá.
5: Ele fala isso só há 50 anos. Desde a Rádio Guaracá do Andaguari, Ave Maria.
2: Mas a gente só consegue ter um programa feliz com a frase do Chicão.
7: É.
2: Boa tarde, Naldinho. Tarde. Boa tarde, ouvintes da Massa FM. Com muita alegria nesta quinta-feira. Teremos muitas curiosidades. Olha só, patrão. Sabia que inventaram agora um tecido autorreparável?
5: Tecido autorreparável? É? Pessoa é feia, deixa.
2: Não, patrão. Tecido mesmo. A roupa rasga e conserta sozinha.
7: Nossa.
2: Olha isso. Estão desenvolvendo, os cientistas estão desenvolvendo
7: notícia
2: isso.
7: Notícia boa.
2: Eu vou explicar a expressão chorar as pitangas.
7: Chorar
2: como
7: as
2: surgiu
7: pitangas.
2: Essa expressão chorar as pitangas. Eu vou também falar que o Google utilizou uma estratégia para mapear um deserto. Ele colocou câmera num camelo. Olha que belezinha.
0: Camelo?
2: É. Ele que nada foi filmando
5: mais certo.
2: Tudo.
5: Nada mais certo que o deserto que aguenta mesmo é o camelo.
2: Que andou por tudo lá.
5: Você sabe como é que o cabelo beber bastante eco, como é que eles fazem? Eles tijolam o camelo.
2: Ele joga tijolo no camelo?
5: Não, ele põe o camelo pra beber água e dá duas tijoladas no saco do camelo.
2: Ah, tadinho!
4: Aí ele suga.
5: Quando ele aguenta. Dá aquela sugada, lota.
2: Meu Deus.
7: Aguenta 8 dias.
5: Tijolar o cabelo.
7: Ai, ai, ai.
2: E eu vou contar também a história de um francês que sofria de alotriofagia.
5: Alotriofagia, que é, não sei.
2: É um distúrbio alimentar. Eu vou explicar o que ele comia.
0: Sim. Daqui a pouquinho, alho, curiosidade.
4: Alho.
0: Agora tem o pensamento da Pavorô.
2: Nada pode destruir o ferro, mas a sua própria ferrugem pode. Da mesma forma, nada pode destruir você, a não ser os seus próprios pensamentos.
0: Muito bem.
3: Cheguei aqui 6h40.
0: Vó, é muito
2: não
0: cedo.
2: Não era 7h15?
0: Eita, vó.
3: Não sei que hora mais agora. Esqueci.
0: Olha, só para tirar dúvida, o programa eleitoral gratuito vai começar no dia 28 de agosto, na próxima sexta-feira. Próxima sexta-feira.
5: Próxima sexta-feira, perfeito.
0: Dia 28, próxima sexta-feira, começa o horário eleitoral.
5: Aí começa a quebrar o pau de verdade.
0: Aí começa a quebrar o pau.
5: Aliás, a campanha já está em função da internet, a campanha já está muito agressiva. Muito agressiva mesmo. Eu sugiro a você que está me ouvindo a segurar um pouco a internet. Não fica vendo política da internet, não. Senão você vai acabar ficando com raiva do mundo. Vai ficar doente, vai ficar preocupado. Então tem um cara. Ontem eu vi um cara falando do El Niño que vai acabar com o mundo.
7: Ah, sim.
5: Notícia ruim. Isso é bobagem, gente. Isso é bobagem. Ninguém sabe nada disso. Fica inventando história na cabeça do povo.
7: Diz que é só tragédia até metade do ano que vem.
5: É, só um monte de bobagem. Muita bobagem. Falam muita bobagem sem saber o que estão falando e assustando pessoas. E burro daquele que acredita também, né?
0: É bem isso, hein? Notícia,
2: daqui
0: pois não?
2: Daqui a pouco, a nossa fofoqueira, bem informada.
0: Ela chega. Daqui. Verdade, já.
2: Ela tá fazendo uns exames.
0: Ela que é muito bem informada. Pet Guzzo, daqui a pouquinho, a informação pra rede.
4: Bancários de todo o país iniciam paralisação de 24 horas hoje, quinta-feira. Protesto por reajuste salarial acima da inflação afeta o atendimento presencial nas agências. Caixas eletrônicos, PIX e serviços digitais seguem funcionando normalmente.
5: É, já fechou o Bradesco, fechou muitas agências já. Parece que vai fechar mais coisa aí. Tem mais lojas importantes que vão fechar suas portas até o final do ano, se não mudarem as coisas.
4: Lá na minha cidade fechou a agência do Bradesco, as pessoas têm que andar 50 quilômetros para encontrar a próxima.
5: Pois é, é quando você vê muita coisa fechando. Teve um período que eu fui em Miami. Uhum. Foi a primeira vez que eu fui a Miami. Tava as lojas tudo fechado. Um negócio horroroso. Aí a gente vai perguntar. A economia daquela época não estava indo bem. E eu tô começando a ver isso em algumas cidades do Brasil, que é muito triste, né?
7: A Casas Bahia também fecharam um monte de lojas.
5: 280 lojas.
7: E agora a justiça falou, quer fechar? Fecha. Mas os empregados traz de volta. Eles vão enfiar onde esses empregados e vai pagar que jeito.
5: Que jeito, você não tá
7: falando. A Electrolux demitiu 3 mil funcionários e não produz mais geladeira.
5: E tem agora a Volkswagen que vai fechar também em 4 lugares do mundo e parece que um dos lugares que ela vai fechar vai ser o Brasil. Em todas essas fábricas que a Volkswagen vai fechar, parece que são 100 mil funcionários. Se pegar o Brasil, fica muito ruim para nós.
6: O senhor não achou um absurdo, com a sua experiência, o pessoal falar que isso é culpa da internet que está vendendo o e-commerce? As pessoas não compram tênis.
5: Parte é assim. Uma sim, parte é assim, porque muita gente está comprando muita coisa. Por exemplo, essa loja Shein aí, essa Shein, Shopee, vende tudo pela internet. Eu tô comprando camiseta pela internet.
4: A Casas Bahia vai fazer leilão também, né, dos produtos.
3: Vai ter loja do Shein logo, eu vou abrir.
5: Vai ter loja do Shein, vai ser no Portal da Massa, vai ter a loja do Shein.
0: Mas o duro são os produtos do Shein, hein?
3: Não vou
4: tudo porcaria.
0: Ei, picaleta! É picaleta! É picaleta! Pra lá! Quem que vai ter? Não tem alvará, não tem procedência! Picaleta! Muito bem. Olha, daqui a pouquinho nós teremos o produto premiado aqui no Turma da Massa. Atenção, produto premiado Zaeli. Posso trazer agora o produto premiado?
2: Pode.
0: Batata palha tradicional.
2: Ai, que delícia, opa, eu amo.
0: Batata palha tradicional. Então já mande no nosso WhatsApp, 11 3509-9290, seu nome completo, onde você está curtindo o Turma da Massa e o produto premiado Zaeli. 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Porque no final do Turma, a gente vai sortear o Zaelinho de pelúcia, coisa mais linda do mundo.
4: Zaelinho danado.
0: Coisa mais linda do mundo. Então bora mandar sua mensagem, 11 3509-9290. Agora tem Curiosidade Brasil.
2: Vamos falar desse francês, que ele é conhecido como Monsieur Mangetou, que significa senhor come tudo. Ele sofria de alotriofagia.
0: Nossa!
2: O que vem a ser alotriofagia? é um distúrbio alimentar que causa apetite por substâncias não nutritivas.
4: Ele comendo
2: eu acho que eu sofro disso também. Para ingerir metal e vidro diariamente, ele quebrava os objetos em pedaços minúsculos e usava água e óleo mineral para lubrificar o trato digestivo. Seu feito mais famoso que garantiu um lugar no Guinness Records foi o consumo de um avião Cessna 150 ao longo de 2 anos.
4: Meu Jesus!
2: Entre 78 e 80, né? Nos anos de 78 a 80, ele comeu o avião.
0: Quem?
2: Ironicamente, sua condição biológica fazia com que os alimentos comuns e macios, como banana, ovo cozido, causava ingestão e azia nele. Então tinha que comer avião, metal.
4: É bom que avião. É bom que avião não tem parafuso. Comer parafuso.
5: Meu amor, eu tive uma época com uma
2: parafuso na cabeça.
5: Nem eu posso falar, tia Lisa.
0: Calma.
2: Vera Verão.
0: Calma, meu amor. Segura a onda aí.
5: Tá bom, então tá bom.
0: 11-3509-9290 para você mandar a sua mensagem. Ô, mestre, qual o valor atualizado do nosso bexigão?
7: R$1.350.
0: Legal, já manda sua mensagem pra gente. Eu quero participar do bexigão. Alô, Brasil, alô, Brasil, alô, Brasil. Alô. Eu quero participar do bexigão.
7: Isso.
0: Esse é o valor acumulado e pela sua participação, você ganha também o Copo Brimex.
7: É. Ô, vó, é pra você ir no terço.
3: É que qual terço? Terço
7: não vai ter terço hoje.
3: Terço de oração?
7: É.
3: Eu queria falar só uma coisa.
0: O que, vó?
3: Cheguei aqui, era 5h40.
0: Ué.
4: Já antecipou?
0: A senhora falou primeiro 7 e pouco, depois 6 e pouco, agora 5 e pouco.
3: Falei?
0: É, daqui a pouquinho a senhora chegou. Aliás, a senhora dormiu aqui na rádio.
3: Eu dormi aqui, ó. Elas fizeram pra mim um bolinho aqui, as meninas.
7: Ai, o marido da vó também vai no terço.
0: Ah, também vai. O seu custódio também vai.
7: Enquanto
0: no terço, vai.
7: O pessoal tá no perdoai as nossas ofensas.
0: O vô tá onde?
7: O velho tá caindo em tentação.
3: Veio.
0: Ai, calma, vó. Calma. 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
0: 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Horóscopo.
2: Áries. O dia promete ser bastante produtivo se você não ceder à ansiedade, ariano. Concentre-se na sua rotina e tenha paciência com os colegas de trabalho. A cor é bege e o número é 20. Touro. Use a criatividade e a inspiração para encontrar soluções para as suas questões mais práticas, taurino. É hora de inovar. A cor é vermelha e o número é 5.
0: Em instantes tem mais, né, Milene?
2: Gêmeos e câncer.
0: O seu signo em evidência aqui no Turma da Massa para todo o Brasil. Olha, tem abraço para Umuarama, no estado do Paraná, mestre.
7: Umuarama.
0: Eita, pedaço lindo Oba. Desse Brasil, hein? Alô, Estadão do Paraná. É o nosso querido Robson Elvis, que tá curtindo o Turma.
2: Naldinho.
0: Oi, pode falar.
2: Se a gente é traída só pelo celular, a gente é chifruda ou antenada?
0: Boa. É boa pergunta. E aí, chifruda ou antenada?
3: Eu cheguei aqui 6h42.
0: Pô, mas de novo, vó, isso aqui.
3: É, eu já tinha falado.
0: Já falou, vó.
10: E hoje o governo anunciou que logo, logo, quando começar a campanha política, todos terão direito a falar ao mesmo tempo.
0: A
10: sabatina será feita de acordo com o programa que chamar o candidato individualmente.
0: Muito bem, lembrando que o programa eleitoral gratuito começa no próximo dia 28, na próxima sexta-feira.
7: Interrompemos nossa programação.
0: A gente entra depois do horário político. Meio-dia tem, não é?
7: Meio-dia. Até que hora?
0: Eu vou checar aqui quantos minutos são. Mas na próxima sexta, 28.
6: Acho que 40.
0: 40 minutos?
6: Eu creio que sejam 40.
0: A gente vai checar. Ah, é? Ah! No rádio a gente vai ter o horário eleitoral, mas no aplicativo o Turma continua. No aplicativo Massa FM.
7: Oba!
0: A gente continua aqui balangando o beiço.
7: Proibido para menores de 10 anos.
0: Isso aí. Girando a informação, mestre.
7: Tarcísio, o governador de São Paulo, falou que sim, ele vai no futuro concorrer à presidência da República. Olha aí que boa notícia. Ele é candidato à reeleição por São Paulo neste momento.
0: Muito bem, mestre. Vamos falar do Pedro Scooby. Ele está na Dança dos Famosos.
2: Ah, é?
0: Ele dança bem, será?
2: O
0: ex da Luana Piovani. Parece que não, hein?
2: Ele é surfista?
0: Ele é surfista. Ele vai surfar no palco, na dança dos famosos.
2: Ele vai dançar como uma onda no mar.
0: E a Luana Piovani resolveu comentar.
2: Mas é claro que ela ia falar,
0: imagina,
2: né?
0: Imagina que ela ia ficar quietinha. Luana Piovani disse que está na torcida para que o ex, o Pedro Scooby, vá bem e até vença a próxima temporada do Dança dos Famosos.
2: Que bom, gente.
0: Ela tá na torcida, pensei que ela ia detonar ele.
2: Eu também.
0: Mas na verdade ela tá na torcida. A atriz comentou nas redes sociais a notícia de que Scooby estará no elenco da nova edição do quadro da TV Globo, que é a Dança dos Famosos. Ela avaliou que o surfista deve se beneficiar do carisma e afirmou que espera vê-lo ganhar a disputa.
2: Olha,
0: dona Luana Piovani torcendo para o ex. Tá certo, agora, pelo jeito ele não dança nada. Vai aprender a dançar lá, mas ela acha que ele
2: Por
0: deve
2: isso
0: levar.
2: Que ela falou do carisma, né? Porque
0: se depender da dança, né?
2: Da dança, ele tá lascado.
0: Loucura, tá apostando mais no carisma.
5: Eu vou dançar.
0: Ali vai ter o Juno também, que vai ser sensacional. Ver ele dançando, né, Chu?
11: Pô, cara, o Ju dançando, cara, vai ser um negócio, cara.
0: A Tiziane também vai ser um espetáculo. Ai, mas vai ser legal.
6: Ô, Tiziane, eu quero mandar uma baita gente boa. Eu já trabalhei com ela já. Eu gravei o Neymar no CT, o Pra Quem Você Tira o Boné, com o Neymar e com a Tiziane. Ela
2: legal.
6: Ela não sabia o nome dos jogadores, foi muito divertido. Beijo, Tiziane, aí.
0: Muito bem. Família. E quem dança muito bem, obrigado, é a vó. Não é verdade, vó? A vó dança de tudo, né?
2: Eu?
0: É, dança.
7: Já dançou.
0: Dança, vó dança.
3: Eu?
0: É.
3: Cheguei aqui 7:10 da manhã, em ponto.
0: De novo, vó?
2: Cheguei aqui. Vó? É meio-dia só.
3: Até agora aqui esperando
7: a vó,
3: vocês.
7: Tá que nem a beia. Se for bonzinho, mel. Se não for, ferroada.
3: Eu gostei essa.
0: Essa foi boa.
3: Francisco mandou bem.
0: Charadinha para o meu Brasil.
2: Fala aí, Mel, o que o abelho falou para a abelha?
7: Abelho?
5: Eu vou internar.
7: Abelhudo.
0: Pera lá.
5: Lá vem.
0: O que o abelho falou
7: que
0: para
7: que vai imaginar?
0: A abelha?
6: Não, lá vem.
0: 5, 4, 3, 2, 1.
7: Errou,
2: Pega do mel.
5: Tá piorando. Eu vou tirar a Milene e o pegador.
2: O mel.
0: Ah, e quando o mel é bom,
5: meu amor,
7: ele sempre
2: volta.
0: Vou mandar um abraço aqui pra Nilza Aparecida da Silva, de Osasco. Tá ligada na massa, um beijo pra você. Muito obrigado pela sua participação. E você tá fazendo o quê? Manda o seu recado pra gente. Não esqueça que no final do programa tem Zaelinho de Pelúcia. É só você mandar o produto premiado Batata Palha Tradicional e boa sorte, porque no final do turma a gente vai trazer o resultado. Aliás, eu quero tocar nesse assunto com o mestre. O mestre também ganhou a cesta da Zaeli.
7: Que maravilha. Nossa, agradeço a Zaeli. Tava com saudade. Na verdade, Naldinho,
0: sim,
7: há uns 20 anos que eu trabalho com a Zaeli.
0: Certo.
7: É Maringá, na TV, nos programas que a gente fazia por lá. E eu, de novo, matei a saudade ganhando uma cesta maravilhosa. O que eu mais gostei, Naldinho?
0: Sim.
7: Foi do pacotão de arroz.
0: Ih, coisa boa.
2: Feijão, arroz.
5: É arroz agulhinha.
2: Delícia.
0: Ele é sensacional.
7: Polvilho doce, polvilho azedo.
2: Eu já fiz a pipoca, que delícia.
7: Já fez? 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
6: Maravilhoso.
0: Os produtos são maravilhosos.
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0: Muito
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3: Oi, quem tá falando?
2: A mulher,
3: comigo?
2: Ela você acha que ela gosta mais do. É a sua neta, a Milene.
3: É você que tá falando.
2: Você acha que a mulher gosta mais dos filhos ou do marido?
3: Ah, eu acho que dos filhos, né? Eu acho.
2: Mas por que ela consegue deixar os filhos com a vizinha e o marido não?
3: Essa eu gostei! Essa
0: é boa.
5: É que os filhos não têm maldade.
3: Eu gostei.
7: Eu levei, foi um tapão hoje na orelha.
0: O que aconteceu, mestre? Conta.
7: Minha mulher tá com um drama lá em casa.
0: Meu Jesus.
7: Fala que eu tô magra.
0: Ai, ai, ai.
7: Fala no meu ouvidinho.
2: Olha.
7: Falei, deixa eu dar a volta.
2: Chicão!
5: Você não aguenta o tapa dela, não. Cara.
2: Bem feito.
0: Aguenta nada. Ai, ai. Trazer horóscopo.
2: Gêmeos, dedique-se mais à família e às pessoas mais íntimas, geminiano. É fundamental que você esteja próximo de quem é mais importante na sua vida. A sua cor é laranja, o seu número é 30. Câncer. É fundamental que você se comunique com objetividade, canceriano. É preferível você ser econômico nas palavras e falar em excesso. A sua cor é amarela e o seu número é 4.
0: Daqui a pouquinho tem mais os
2: Leão
0: próximos signos.
2: E Virgem.
0: Boa, Milene.
2: Daqui a pouco. Né, Márcio?
0: Informação.
3: Daqui a pouco!
0: Pra rede.
5: Olha, o Luiz.
0: Calma, Márcia.
5: Calma. Polícia Federal revela que plano de Lulinha e lobista previa lucro de 20% com venda de cannabis ao governo.
4: Mensagens interceptadas mostram articulação com o advogado ligado ao ministro Cássio Nunes Marques. Ministério da Saúde nega, negando inclusive qualquer possibilidade de contratação desse serviço.
7: O Supremo decidiu agora por unanimidade expandir a aplicação da Lei Maria da Penha para fora do ambiente doméstico. Agora, qualquer agressão à mulher é Maria da Penha. Se cuida, nego.
12: Olha, eu queria dar uma notícia que não é muito boa.
4: Ah.
12: Vocês me perdoem, me desculpem.
4: Não, não é muito boa.
12: Mas vem lá de Roma. Ah. É, notícia triste.
4: Ah, da Itália veio?
12: É o falecimento agora.
4: Sério?
12: Chegou o plantão do SBT.
4: Sim.
12: Do Imperador Tibério.
4: Imperador
12: Tibério, infelizmente, nos deixou.
4: Deixou
12: filhos, deixou esposa.
4: Ah, então, pois, hein?
12: Imperador Tibério nos deixou. Agora, deixa eu ver a trilha.
4: Agora, faz pouco tempo. O Tibério deixou todo mundo na saudade faz tempo.
12: Deixou. Não, foi agora, pô.
4: Foi mês passado. É verdade, morreu com 77 anos.
12: Ó, exatamente. Tava com 77.
4: No ano de 37.
12: 37 antes de Cristo,
4: antes.
12: Aquele que é 37 dos primeiros séculos.
4: Aquele de pauzinho, aquele 37.
12: Não, Sombra, você tem que se tratar. O Tibério, o Titi.
4: Ele tá sepultado no mausoléu de Augusto. Esse mausoléu que fica lá em Roma, na Itália.
12: O Titi, meu amigo,
2: Tibério.
12: Você tá louco, Sombra.
4: Ele ficou, mas na saudade.
12: Titi tá bom.
7: Depois dele veio o Mussolini, que também já foi bom.
12: O Mussolini da Itália, né? Isso aí também já foi. Ó.
4: Já partiu dessa... para uma melhor.
12: Carinho com a família.
4: Olha, deixa eu aproveitar para mandar um beijo para Cotia, São Paulo. Alô, Cotia, São Paulo, acompanhando também o Turma da Massa, que legal, e a Silvana Aparecida de Pontes, ela tá curtindo o melhor programa do seu horário de almoço. Ô, bancada, vamos falar do Tiaguinho?
2: Ah.
4: Do Tiaguinho
2: e
4: também. É, o Tiaguinho, cantor, junto com a Carol Peixinho, celebram 11 meses de Bento com festa temática de livros. Quer dizer, o Bento já completou 11 meses. E segundo informações aqui, tanto o Tiaguinho como a Carol estão comemorando mês a mês. Olha que legal. Bento está prestes a completar um ano. Enquanto essa data especial não chega, o primeiro aninho, o Tiaguinho e a Carol Peixinho seguem celebrando cada mês do filho. Nesta quarta-feira, dia 19, o casal comemorou os 11 meses do pequeno com uma festa temática de livros em sintonia com uma nova paixão do bebê, gente. Ouvir histórias. Olha só, que lindo. Ele gosta de ficar ouvindo as historinhas.
3: Eu gosto de contar historinha também.
4: É, vó.
3: Eu conto historinha bonita.
4: A senhora conta.
7: A criança dormir.
3: Eu junto assim minhas netas.
4: Olha
3: eu
4: só.
3: Eu conto história linda. Como é essa história?
4: Que coisa mais lúdica. Lembra de uma história, vó?
3: Lembra. Minhas netas se reúnem e eu começo. O assassino entrou pela janela.
4: Ei, vó!
2: Que é isso, vó? Tá louco?
3: Ele estava com uma faca na mão.
4: Ei.
3: Todo mundo gritava.
4: Ei.
3: Não era essas histórias que era pra contar?
2: Não, vó!
4: Pera lá! Atenção! Bonita. Chamamos agora vó Gomes.
3: Ela estava andando pela rua. Quando o assassino entrou pela janela, ela disse: mamãe, mamãe. E morreu.
4: Ai, a vó Gomes.
7: É a vó daquele boneco assassino.
0: sensacional.
2: Minha mãe contava uma história assim do homem que tava com a faca da mão. Passando manteiga no pão.
0: Tinha a história do homem do saco.
5: Ah, meu amor, essa eu conheço.
0: Ei,
5: Charles Albert.
0: Calma.
5: Essa eu conheço.
7: No Rio, o policial prendeu um traficante muito perigoso e falou com ele, entra no mato aí. Vamos andando. Com o revólver na mão.
0: Sim.
7: Vamos andando. Vai indo. Vai.
0: Vai.
7: O assaltante, o traficante falou, rapaz, tô com medo. Com medo de entrar nesse mato escuro aí. Falou, eu também tô. Mais medo ainda, porque eu vou ter que voltar sozinho.
0: Eu, hein? Olha,
5: ele ficou feliz.
0: Gente volta já já.
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18: Massa FM, meio-dia e 43.

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2: É isso aí, são mais de 90 emissoras espalhadas pelo Brasil, 93, e logo, logo tem Massa FM Goiânia, que beleza, hein? A família Massa FM vai crescendo,
3: com
2: crescendo.
3: Certeza.
2: Somos hoje a maior rede de rádios do
0: Brasil. Que orgulho, né?
2: Orgulho, verdade.
0: Muito orgulho.
2: O Luan tá na linha, vai falar com a gente agora. O Luan, será? Luan Pereira, Luan Santana. Luan, tudo bem?
0: Luan e Vanessa.
4: Tudo bem?
2: Tudo bem, Luan. Olha, tem voz de locutor, hein? Voz de locutor. Luan, você fala da onde, meu irmão?
4: Telêmaco Borba.
2: Opa! Estadão do Paraná, hein?
0: Paraná.
2: Telêmaco Borba, aquele abraço aí pra todo mundo. Ô, Luan, você trabalha com o quê, meu irmão?
4: Eu trabalho na...
2: Cortou a ligação, cortou a ligação, repete.
3: Deu uma embaçada.
0: Não entendi.
2: É, na hora que ele fala, corta.
1: Tá diminuindo o volume.
2: É isso aí. É. O Luan?
4: Trabalho na Crabim.
2: Muito bem, garoto. Muito bem. E você sabe como funciona o nosso bexigão? Tem anotado as perguntas? Tem se preparado?
4: Tenho.
2: Ah, legal, legal. E nós temos aqui um super valor esperando por você. Mestre, qual é o valor?
1: R$1.350.
2: Eu vou soltar o tempo, mas tem a vó.
0: Alô? É o Luan, vó.
2: É o Luan.
0: O Ruan.
2: Não.
0: Luan.
2: Lu.
5: O telefone dele eu não sei, não.
2: É, vó.
5: É melhor você fazer logo.
2: Então tá bom, vamos fazer logo,
0: Luan,
2: né?
0: Faz logo.
2: Luan, tá preparado?
0: Ixi, tá ruim,
2: Luan. Tá ruim.
1: Não tá na viva.
2: Viva a voz aí, Luan.

0: Vou soltar o tempo, hein? Atenção. Um, dois, três.
1: Que ele é animado.
0: Valendo! Olha qual emissora brasileira foi fundada por Silvio Santos.
2: SBT?
0: Boa. Qual foi o principal líder militar e político da Revolução Farroupilha do Brasil, no Brasil?
2: Pula. Pula.
0: Que nome se dá à morte celular programada?
2: Pula.
0: Qual marechal comandou as tropas brasileiras na Guerra do Paraguai?
2: Pula.
0: Qual foi o principal líder militar e político da Revolução Farroupilha no Brasil?
2: Bento Gonçalves da Silva.
0: Boa. Que nome se dá à morte celular programada?
3: Vai.
2: Apoptose.
0: Boa. Qual marechal comandou as tropas brasileiras na Guerra do Paraguai?
1: Até que não demorou tanto.
3: Foi por uma, Luan.
1: Passou quase, muito rápido.
0: Quase, mas não foi. Fica para uma próxima. Leva a Copa Primex e recebe também todo o nosso carinho e todo o nosso abraço, tá bom, Luan?
3: Valeu.
2: Obrigado.
0: Valeu, meu irmão. Tamo junto. Valeu. Isso aí no Estadão do Paraná, Telêmaco Borba. Aquele abraço, mestre.
1: R$1.400.
0: Boa. Charadinha para o Brasil.
3: Antes da charadinha, Naldinho.
0: Sim.
3: Eu preciso fazer uma informação aqui, porque eu sou madrinha desse evento com muito orgulho e é o quarto ano já. É o quarto encontro de motorhoming com Conchal.
1: Então,
3: ainda tem vagas para participar, lá em Conchal. É o quarto encontro de motorhoming, vai acontecer dia 4, 5, 6 e 7 de setembro no Ginásio de Esportes lá de Conchal. Tem uma taxa de inscrição que é R$160 por veículo. Válida para 4 dias de evento, com estrutura preparada para receber os caravanistas. Tem água potável, pontos de energia 110, 220, tem banheiro com chuveiro e segurança 24 horas. Além disso, os participantes vão ter acesso gratuito à programação do evento, que inclui música ao vivo nas 4 noites. Tem o Festival Gastronômico Delícias de Boteco, que eu sou madrinha. Tem a Feira Comercial Acico, encontro de clubes de associações de motociclistas. Tem muita coisa legal. Tem até bingo beneficente e toda a renda é destinada às campanhas de Natal lá de Conchal.
0: Legal.
3: Amigos do Noel, que distribui brinquedo para a criançada, e Caminhão de Balas, que há mais de 40 anos leva alegria para as crianças lá do município.
0: Certo.
3: Mais informações, tem o site festivaldeliciasdeboteco.com.br e tem o Instagram também, @festivaldeliciasdeboteco.
0: Milene,
3: quarto encontro de motorhome de Conchal.
0: Que maravilha, hein?
1: Nas outras edições, deu muito motorhome?
3: Deu! Eu fiz até uma matéria lá, Rolê da Pavorô.
1: Nossa.
3: Muito legal.
1: Tem gente que abandona a casa, abandona todo mundo pra morar no motorhome. Eu tenho esse sonho.
0: Tem?
1: Morar no motorhome.
0: Vamos torcer pra você realizar, hein?
1: Também tem.
0: Uma delícia.
3: Também tem. É legal. Explicação. Parece uma casa.
4: Explicação dela me emociona realmente. É meio-dia e 49 e me emociona muito. Estamos aqui agora falando de motorhome com muita emoção.
0: Sim.
4: E é milagre essa menina não falar de alimentação.
1: Falou?
3: Mas Festival Delícias de Boteco.
4: Então é um grande milagre.
3: Tem muita comida lá.
4: Estamos aqui com o Festival de Boteco, é disso que queremos falar.
1: Não é do motorhome, né?
4: Mas o importante é aquela
1: boteco.
4: Deixa eu retornar.
0: Volta a fita, volta.
4: Pode falar, sombra, pode falar.
0: Volta.
1: Não é do motorhome que ela quer falar, quer falar do boteco.
4: É o motorhome que ela quer falar daquela grande vitrine cheia de salgado no bar.
3: Eu adoro.
0: E é um evento pra família inteira, né, Milene?
3: É verdade.
0: Puxa, que legal, hein? Bora então de charadinha para o Brasil agora.
3: Falando em motorhome.
0: Sim.
3: O que o filho falou pra mamãe caminhão?
4: Mamãe...
1: Ah, não é possível. Ela inventa, não é possível. Mamãe caminhão.
3: O filhinho falou pra mamãe caminhão.
0: 3, 2...
1: Ela inventa.
3: Mãe, tem a distância.
0: Ai, patrão! O que a gente faz com a Milene?
5: Eu vou internar essa menina. Tô falando que eu vou internar. Eu vou internar essa menina.
0: Ai, boa. Pra Rede Meu Brasil.
6: O leilão de produtos das Casas Bahia termina.

0: Termina hoje, quinta-feira, pela plataforma Quora. Os itens são provenientes das lojas fechadas em meio à crise financeira da varejista. A lista inclui notebooks, smartphones, refrigeradores, lavadoras e fogões.
1: O Alexandre Moraes negou o pedido de prisão domiciliar humanitária para uma condenada pelo 8 de janeiro. A mulher está com dificuldades, muita doença, muitos problemas de saúde e ele falou que ela pode ser atendida no presídio.
0: Que coisa, parece que o coração dessas pessoas não se manifesta, não dói, né? Não sentem. É, cara, todo mundo passando por isso, não é só uma pessoa, não. São diversas pessoas que estão enclausuradas, estão presas, estão passando por esse tipo de situação.
2: O nosso abraço agora vai para Piraquara. Acompanhando a gente tem a Cauana Antunes Salgueiro. Ela tá ligadinha, tá curtindo a gente. Mega beijo.
3: Leão, Lude. Cuidado com gastos e despesas desnecessários, leonino. É preciso ter foco e saber onde você coloca as suas finanças. A sua cor é marrom e o seu número é 50. Virgem, use a sua intuição ao seu favor, especialmente para entender as pessoas, virginiano. É muito importante também você cuidar de você e do seu corpo. A sua cor é lilás e o seu número é 3.
2: Em instantes tem mais?
3: Libra e escorpião.
2: Legal.
3: Minha mãe e meu pai.
2: É isso aí, eu turma também. Da massa. É. O você melhor é escorpião, né? Programa do seu horário de almoço.
3: É, Naldinho.
2: Já tem mais.
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1: Boa, mestre!
2: Altinho, falaram assim, se o patrão ficar tomando Monjaro,
3: sim,
2: ele vai perder a massa. Eu falei, mas ele não perde, porque ele é o próprio
3: massa. É dono, ele é dono.
1: Ai, Milene, sensacional, viu? Cadê a Gisele?
3: É difícil de perder, Samba.
1: Não, não perde, não perde. Só cresce, não é?
2: Ele é a própria massa.
1: Só aumenta, muito bem. Ai, Gisele, tudo bem com você?
4: Oi, Naldinho, tudo bem?
1: Oi, meu anjo, tudo bem, graças a Deus. Você fala de qual região do Brasil?
4: Eu falo do sul do Brasil, Caxias do Sul, Rio Grande do Sul.
2: Que delícia!
1: Opa, que alegria! Nossa. Beijo pra todo mundo aí, que alegria ter a sua participação com a gente aqui no nosso Bexigão.
0: Vó, deve estar chovendo.
1: É, vó, pergunta, vó, pergunta.
4: Muito, vó. Tá chovendo muito.
1: Aí, vó. Chovendo, vó!
2: Tá me arrepiando. Ai,
1: vó, tá arrepiando. Escuta, vó, escuta.
2: Nossa, tá me arrepiando, tá me arrepiando. Olha a alegria dela.
1: Ela gosta.
2: Nossa, tá me arrepiando. Que linda.
1: Olha, a avó completamente arrepiada.
2: Isso aqui é melhor que um sex shop pra mim. Nossa, me lembra antigamente, quando era nova.
1: Vó.
2: Ô, Ben, você tá sozinha ou acompanhada, Ben, pra fazer o chibigão?
1: Não, vó. Não.
4: Eu tô sozinha, vó.
1: Vó, não é chibigão, vó.
4: Chibigão.
1: Não é.
2: É bexigão.
1: É.
2: E você é quem?
3: Você tá reconhecendo?
1: Eu sou o neto da senhora.
2: Por que, é que eu tô de fone falando no microfone aqui? Por quê? Quem colocou isso aqui?
3: A senhora
2: tá na rádio.
1: É rádio. É.
2: Aqui, rádio massa.
1: Isso aqui é um estúdio.
2: É, aí,
0: ela chegou muito cedo, tá cansada.
1: A vó tá delirando, viu?
2: É, né? É a chuva que faz isso.
3: Esse é desequilíbrio mental.
2: Desequilíbrio é teu rego. Desequilíbrio é teu cox.
1: Desequilíbrio mental.
2: Agora eu voltei ao normal. Bobões.
1: Ai, ai.
2: Paspalhões.
5: Foi o Sombra que xingou.
2: É o Alvino, filha da...
1: Ai, vó, não pode. A vó tem hora que ela oscila, né? Ela dá umas osciladas aí. Ai, ô Gisele, tá preparada pro nosso bexigão, minha linda? Vamos lá?
4: Vamos lá.
1: Nós temos aqui 40 segundos, boa sorte pra você. O valor mestre acumulado em...
0: R$1.400.
1: E ela acaba de ganhar...
2: Um copo da Brimex pra você tomar... O que você quiser, ou geladinho, ou bem quentinho.
1: Ô, coisa boa.
4: Opa, que legal.
1: Vamos lá, Gisele?
4: Vamos.
1: Um, dois, três, valendo. Em que ano Brasília foi inaugurada?
4: 1960.
1: Boa. Qual país europeu tem o nome oficial de República Helênica?
4: República o quê?
1: Helênica.
4: Vai passar. Pula.
1: Qual marechal comandou as tropas brasileiras na Guerra do Paraguai?
4: Duque de Caxias.
1: Boa! Olha, que lei proibiu definitivamente o tráfico de escravizados para o Brasil?
3: Pula!
1: Gisele?
2: Pula, Gi.
4: Pula!
1: Qual marechal comandou as tropas brasileiras na Guerra do Paraguai?
4: Grécia. Não, Duque de Caxias.
1: Já você... Ah!
3: Ela já tinha dito,
2: Mas faltava quando?
3: Mas faltava mais outra ainda.
1: Ah, é? Faltava mais uma? Ô, oh, minha querida, não deu. Tá bom?
4: Tá bom, obrigado, Marquinhos.
1: Mas a gente agradece demais a sua participação. Obrigado de coração. Participe mais vezes.
4: Obrigado, um beijo pra vocês.
1: Um beijo, lindo. Um beijo. Obrigado aí pela participação. Mestre, atualizando o valor:
0: R$1.450.
1: Boa! Só lembrando que nós temos o Zaelinho de Pelúcia.
2: Oba! É isso aí. No final do programa, né?
1: No final, no final. Então você tem que mandar a sua mensagem através do WhatsApp: Batata Palha Tradicional.
2: Ai, que delícia.
1: Batata Palha Tradicional.
2: Um arrozinho.
1: Esse é o produto premiado que você tem que mandar com o seu nome completo, a região que você tá curtindo a gente, através do WhatsApp da massa. Se não salvou o nosso contato ainda, por favor, salve. 11-3509-9290.
6: Produtos maravilhosos, parabéns.
1: É isso aí, muito bem. O Donato vai falar com a gente agora, o nosso querido Donato.
2: Oi, Donato.
1: Atenção, Brasil, preste atenção. Com certeza, você já precisou ou conhece alguém que precisou fazer uma dívida de financiamento para adquirir um bem. 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
1: Muita gente já passou ou ainda passa pela pesada experiência de se ver sem saída ao ter que escolher qual dos boletos ou dívidas pagar. É ou não é?
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3: Lula se reúne com o advogado de Lulinha no Alvorada, em meio a investigações da Polícia Federal. O encontro para tratar de assuntos pessoais e de campanha coincide com o andamento de 3 inquéritos sobre suposto tráfico de influência do filho do presidente no Ministério da Saúde.
0: Olha, dizem que casamento está fora de moda, mas na Índia teve um casamento que foi super preparado, super badalado. 2 irmãos gêmeos se casaram com 2 irmãs gêmeas. Os padres foram 2 gêmeos. Oxe. Os coroinhas foram gêmeos. Os padrinhos foram gêmeos. E alguns convidados especiais também foram gêmeos.
8: Ah, que belezinha.
3: Uma gemaiada danada, né?
0: Haja gente. E de noite, gemer também.
3: Aqueles indianos, um parecendo com o outro. Um gêmeo aqui, outro gêmeo dali.
6: Isso é um absurdo.
8: Gêmeos! É.
1: Ai, mestre do céu! Pensa no tropeço.
6: Não, não dá, não dá.
1: Ai, depois dessa, conta uma história.
6: Tem condições. Vamos esperar a risada terminar aqui.
3: É gêmeo.
6: Esse programa não tem limite. Vamos falar coisa leve, gente. Igual que eu vou falar agora.
8: Pena.
6: Pelo amor de Deus.
0: Pena.
6: Por que pena?
8: Leve.
3: Aí fazia o cardápio, foi o quê? Carne de porco, gêmeo.
6: Eu quero mandar um beijo pra minha amiga Itaqui. A minha amiga, o nome dela é Itaqui. Ela teve nenê.
1: Itaqui.
6: A minha amiga Itaqui teve nenê.
1: Itaqui.
6: O que aconteceu? Chicão, fala você que não tem perigo. O que, que aconteceu com a Itaqui? Ela teve nenê e Itaqui. Então quer dizer o quê? Que a Itaqui o quê?
0: Itaqui teve nenê.
6: E aí?
0: Itaqui pariu ontem.
8: Parabéns, Itaqui.
6: Itaqui pariu ontem. Itaqui pariu. Isso. Obrigado, viu, Chicão? Eu pus pra você que aí não tem perigo.
1: Nosso contador de histórias empurrou pro mestre.
6: É, obrigado. Itaqui, isso. Beijo.
1: Ai, já tem mais. É o nosso contador de histórias e agora tem curiosidade.
8: Vamos falar do Google, que em 2014 ele utilizou uma estratégia inédita para mapear o deserto nos Emirados Árabes Unidos.
0: Rapaz.
8: Como essa região abriga cerca de 50 vilas e 20 mil habitantes e é cercada por dunas gigantescas, que é intransitável para carro, né? Então, elas contrataram um camelo chamado Rafia, de 10 aninhos. O camelo Rafia, ele estava equipado com uma câmera de 360 graus nas costinhas dele e ele estava acompanhado por um guia e caminhou pelas areias desde o início da manhã para registrar as imagens de oásis, vilarejos e garantiu, assim, um mapeamento digital completo da área de forma autêntica e sem agredir o meio ambiente local. Olha que ideia boa!
6: É bom para as pessoas...
0: Quero quando... bem encontrar...
8: Só ele no dele.
6: É o sinal do GPS que ele vai deixar lá.
1: O deserto. Ô, mestre, e pra cá? E pra encontrar?
0: E pra achar a esquina? É a areia. Rapaz, ai. O camelo é dromedário. Ele tem uma corcova só.
8: E o camelo tem duas?
6: O camelo tem duas. As pessoas sentam bem no meio assim pra estar ali com a vida.
8: Eu sentei quando eu fui do bairro.
6: Então esse é o camelo.
1: A vó já sentou, vó?
2: Olha, quando eu era mais nova,
1: vó.
2: Eu ia bastante no Egito.
1: Vó.
2: Agora.
1: Ou devagar, né, vó?
2: Quando eu era mais nova, eu ia bastante no Egito.
1: Você também.
2: Sentava no meio daqueles dois negocinhos pra cima.
1: Ai, tá bom.
6: Do carneiro?
2: Não, do carneiro não.
6: É, do camelo.
2: Carmelo. Carmelo era o nome de um deles.
0: Agora amigo do Ramsés III.
2: Era amigo do teu rego. Me chamando de véia, seu bobão.
1: Deixa eu falar agora da Patrícia Bravanel. Maravilhosa Patrícia Bravanel, hein?
8: É.
1: A nossa querida Pátia Patrícia. Ela compartilhou, gente, um registro ao lado do João Silva, filho do Faustão. É verdade. E refletiu sobre as trajetórias das duas famílias na televisão, gente. Sensacional, porque tem a trajetória do Silvio, a trajetória também do Fausto Silva.
8: Legal, duas gerações, né?
1: É isso aí, dando sequência no legado, né? A apresentadora publicou um carrossel com duas imagens. Na primeira, ela aparece ao lado de João Silva, enquanto a segunda reúne Silvio Santos e Faustão. Que foto, hein, minha gente?
8: Que demais!
1: Na legenda, Patrícia destacou a conexão entre as histórias das famílias Abravanel e Silva, ambas marcadas pela televisão brasileira.
8: Muito bom. Eu acho que ele manda bem, sabia? Muita gente critica, mas eu gosto dele como apresentador.
1: Vai bem, sim.
8: Ele trata bem todo mundo, ele é educado. Aham. E ela também tá cada vez melhor como apresentadora.
1: Com certeza, dando sequência aí. O João dando sequência no legado do pai.
8: Verdade.
1: E a Patrícia dando
8: me
1: sequência
8: no legado do chamaram pai no programa dele. Eu falei que só vou se for com a Beth Guzzo!
1: Beth!
9: Me desculpem, gente, mas eu tô desde as 5 horas da manhã acordada hoje.
1: Menina, 5
9: fez todos os exames, fazer um check-upzinho. Aí o trânsito de São Paulo é maravilhoso.
1: E daquele jeito, não é?
9: Eu demorei 1h10 pra chegar aqui.
1: E não é só você que levantou cedo, não, viu?
8: A vó chegou cedo também.
9: Você chegou, vó?
10: Cheguei bem cedo demais.
2: 6h42.
8: Agora ela fala uma hora.
9: 6h42.
1: Ela já falou 5h15, 6h15,
6: 7h15. E eu trouxe o necessário pra você guardar a remédio.
8: O Sombra te deu um presente.
6: Falei pra você.
1: Aí, ó, presenteando a Beth Brasil.
9: Que lindo.
6: Foi a Bibi que mandou fazer. Fez.
9: Uma graça, leva Didi. Pra Beth. Eu amei.
8: E ela carrega todos os remédios.
6: Essa é lavável. Essa é lavável. Agora. Porque ela tem forração, ela é lavável.
9: Ela é linda.
1: Pra deixar
9: obrigada,
1: os medicamentos organizados.
9: Amei, é isso aí. Eu amei.
1: Você chega na Beth e fala, Beth, tô com dor de cabeça. Ela tem um remedinho.
8: Tem, é? Sempre tem.
1: É, tô sentindo isso.
8: Tem outro remedinho. É doutora Beth.
1: É doutora Beth.
0: Alô, Val Santos, lá em Curitiba. Apresentador da Rede Bandeirantes.
1: Legal.
0: Acompanhando a massa.
1: Aquele abraço, hein? Meus amores, dá tempo para mais uma rodada com signos.
8: Tá agora mesmo, Naldinho? Eu perdi.
1: Eu também.
9: Libra! Libra, Libra, Libra. O céu ajuda você a ter boas ideias, libriano. Procure também dormir bem hoje e prestar atenção nos seus sonhos. A cor é dourada e o número de sorte é 60.
8: Escorpião.
9: Pense no futuro e procure se planejar, escorpião. É hora de estar aberto ao futuro, tá? Fique ligado, então. Mantendo só que tem o seguinte, tem que manter os pés no chão. A cor de hoje é azul, o número de sorte é 2.
8: Já, já, Sagitário, Capricórnio, Aquário e Peixes.
1: Fechou.
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0: Beleza, mestre? É a Massa FM junto com você. Uma ótima tarde, uma tarde sensacional. E que alegria fazer parte do seu dia. Para você que está em casa, no trabalho, no trânsito, aonde quer que você esteja, levando a Massa FM com você. A Massa FM te acompanha em todos os lugares. Agora nós temos a participação da Suzane. A Suzane vai brincar com a gente agora no Bexigão.
2: Oh, Suzane, não chores por mim.
0: Ô, Suzane.
3: Boa tarde, meu amor.
0: Ô, lindeza. Você fala da onde?
3: Eu falo de Guarulhos, meu amor.
0: Opa, Guarulhos. Um beijo pra todo mundo de Guarulhos. Tá aqui, tá aqui no coração da gente, viu, Suzane? O que é que você tá fazendo agora, meu amor?
3: Muito ansiosa, viu? Muito ansiosa.
0: Acalme-se. O que é que você tá fazendo além de falar com a gente, meu anjo?
3: Eu tava aqui fazendo umas coisinhas em casa, mas aí parei tudo. Tô ouvindo desde de manhã, Massa FM.
0: Ah, acompanha desde manhã, que legal.
3: Tô esperando pra me ganhar, que eu tô precisando pagar umas continhas, mas eu, em Deus, eu vou conseguir.
2: Vai ganhar, vai ganhar.
4: Vai ganhar, meu Deus.
3: Ai, maravilhosa. Beijo, adoro você, hein?
2: Beijo, amor.
4: Meu Deus, alô, alô.
0: É Suzane. É a Suzane. Ah, chamou a vó de coisa linda.
4: Não, chamou a Beth.
2: Não, vó, foi assim, ó.
5: Ela te chamou de coisa linda porque é errado, não é, Pedro?
3: Não, eu gosto dela assim, eu amo ela. Eu sigo ela no Instagram, quando eu vou no Ratinho, eu vejo ela, eu amo.
0: Ah, é a nossa, linda. É a nossa lindeza do programa.
4: Queria dar uma sim, cotovelada sim. No Alvino, se você me permitir.
0: Ó, calma os dois aí, calma os dois. Alvino e vó, por favor, hein? Esse é o programa da família brasileira.
4: Ô, Ben, alô? Alô, ela tá nervosa. Alô,
3: alô, meu lindo.
0: Acalma ela, vó.
4: Ô, Ben, eu não acredito. Aí é
3: ô, onde vó, tem... tosse por mim, vó. Tô precisando muito pagar uma continha, vó. Vou tossir, peraí. Vó, tosse por mim.
0: Não, não é tosse pra ela.
4: Tosse por mim, ela
0: não,
4: falou.
0: Não, é torcer. Vó, fala que as perguntas estão fáceis.
4: Eu não sou sua empregada. Eu não sou sua empregada.
3: Você não é minha empregada, eu sou sua fã, é diferente.
4: Não, não, empregada desse menino.
0: Ah, eu só tô pedindo uma ajuda.
4: Ele tá mandando...
3: Vai, vovó, ajuda eu,
4: aí
3: vovó.
4: É perto do Paravente, da Paulo Fascini, do Gopouva, de onde?
3: Olha, você conhece Guarulhos, hein?
4: Guarulhos, Gopouva, Paravente, Paulo Fascini.
2: A senhora já foi lá, vó?
4: E não é aí?
3: Jardim Paraíso, vó.
4: Olha aí, ó. Tá vendo?
1: O povo lá é bonito, vó?
4: É bonito. Eu nunca fui lá, não conheço. O Robson mora lá.
3: Essa vó é muito fofa, cara.
4: Vou parar porque ela tá nervosa.
0: Deixa eu... Já acalmou, eu tenho certeza. Tá ansiosa.
4: Vai acalmar
0: isso.
4: Ela.
0: Ô, Suzane...
4: Meu Deus, cada pergunta é difícil!
0: Não fala assim, vó!
4: Não vai dar!
3: Meu Deus, eu vou conseguir.
4: Ai, meu Deus, não vai dar.
2: Vai, respira e vai com calma que você consegue.
3: Obrigada, amor.
0: Assim a senhora
1: estimulou.
4: Não vai dar, não vai dar.
0: A gente tá tentando acalmar ela.
4: Nossa, olha essa quarta aqui, meu Deus. Não, não dá, não dá.
0: Ô, Suzane, não liga pra vó, não. Tá tudo fácil, sim.
3: Não, imagina, eu adoro, eu acho engraçado, super engraçado.
0: Ah, então tá bom, viu? Olha, mestre, qual que é o valor acumulado?
1: R$1.450.
0: Ai, ela acaba de ganhar, Milene.
2: Um copo térmico personalizado da Brimex.
0: Vou soltar o tempo, Suzane. Boa sorte, hein?
3: Obrigada, amor.
0: Um, dois, três, valendo. Qual é o principal hormônio masculino?
3: O principal hormônio masculino? Pula, pula.
0: Qual hormônio estimula a liberação de cálcio dos ossos para o sangue?
1: Eita.
3: Para o sangue.
1: Pula.
3: Pula.
0: Qual presidente brasileiro foi conhecido como pai dos pobres?
3: Lula.
0: Qual civilização antiga desenvolveu o primeiro alfabeto fonético?
3: Desculpa, falhou um pouquinho, perdão.
0: Olha, qual civilização antiga desenvolveu o primeiro... Ah, ô Suzane, sabe o que atrapalhou você? Foi o rádio aí. Porque a pergunta
2: tava dando delay, né?
0: A pergunta tava chegando depois.
3: E ela pediu pra mim abaixar, eu abaixei, mas eu tava tão ansiosa.
5: É, que até um atraso pequeno, mas...
0: Você sabe que a gente pediu uma vez pra vó abaixar o rádio também, ela colocou o rádio debaixo da mesa. Era pra...
3: A vó é uma figura.
0: Era pra diminuir o volume.
3: Mas eu não vou desistir, uma hora eu vou conseguir. Entendeu?
2: Isso mesmo.
0: Até a próxima, tá
2: não
0: bom?
2: Não desista.
3: Beijo, meu
0: beijo,
3: amor. Obrigado.
0: Suzane. Obrigado pela participação. Beijo. Gente, tem que... abaixar o volume do rádio, viu? É, senão atrapalha esse retorno. Desligar o rádio, né? Melhor. Vai pelo telefone. Ô, mestre, qual o valor?
1: Um pau e meio.
0: Eita!
2: Olha!
5: Epa! Tá crescendo,
0: tá crescendo cada vez mais. Curiosidade pra rede.
2: A expressão popular chorar as pitangas, usada para descrever um choro exagerado ou lamentações repetitivas, ele tem origem no período colonial do Brasil e está ligado à pitangueira, que é uma árvore nativa aqui do Brasil. A associação nasceu devido às características da própria fruta. Ela é muito vermelha, ela tem os gominhos verticais e a pitanga se assemelha visualmente a uma lágrima de sangue. Dessa forma, a metáfora, metáfora surgiu para ilustrar o ato de chorar tanto de forma tão intensa a ponto das lágrimas ficarem vermelhas e volumosas como a pitanga, o fruto. Por isso que fala chorar as pitangas.
0: Olha! Ai, aprendi mais uma.
2: É, também.
5: Tem uma cidade no Paraná que chama Pitanga.
1: É. E pitanga o lugar pra fazer frio, é da meu família Deus. Das pimentas.
2: É? Aí ela parece uma pimentinha, né?
0: Boa, mestre.
6: Charles Albert, uma vez eu tive um apelido de pitanga. Meu amor, melhor ficar quieta, viu, Charles Albert?
0: Olha, tem abraço para o Fábio Bezerra da Silva, Três Lagoas, Mato Grosso do Sul, acompanhando a gente. A Débora Margotti, da Fazenda Rio Grande, no estado do Paraná. Agora tem horóscopo.
2: Sagitário. É hora de ter foco na carreira. Procure compreender as necessidades das pessoas para poder mostrar ainda mais os seus talentos. A cor de hoje é preta e o número de sorte é 80.
7: Capricórnio.
2: É hora de pensar nos próximos estudos e temas que você quer se aprofundar daqui para frente, capricorniano. Os temas intelectuais estão em alta. A cor é branca e o número de sorte é 35.
7: Daqui a pouquinho, aquário e peixe.
0: Para a rede.
5: Luiz Felipe Salomão assume a presidência do Superior Tribunal de Justiça com promessa de novo tempo na corte. Aliado de Alexandre de Moraes, comandará o tribunal até 2028, focado na transparência, inteligência artificial e na implantação de filtros de relevância para processos federais.
1: Ligue 180 supera 1 milhão de atendimentos em 2026. Com alta de 90,8%, canal oficial de enfrentamento à violência contra as mulheres. Quase atingiu em 7 meses o total do ano passado inteiro. Agora, quando a mulher for agredida, liga imediatamente 180.
0: Boa, mestre.
8: Queria depois pedir pra colocar
0: o quê?
8: A agenda do meu amigo.
0: Agenda?
8: É, ele vai fazer show em Grumari,
2: ai,
8: no
2: meu
8: Meier.
2: Deus, ai meu Deus.
0: Qual amigo?
8: Meu amigo Orlando Silva.
5: Orlando Silva, grande
8: cantor.
2: Não é da nossa época.
8: Vai fazer um showzinho, fazer um grande cantor.
2: Não é.
8: Ele é um intérprete.
5: Orlando Silva. Ele não dançou música de Orlando Silva.
2: Eu não.
5: Meu Deus, quantas e quantas. Os mais antigos, né?
0: Os mais antigos.
5: É porque ele já faleceu.
1: Parece que vai.
5: Ele já faleceu faz um bom tempo.
0: Já faleceu.
8: Não tá nem esperando, ele já tá, ó. Pá,
5: mas era um bom cantor.
0: Cantava muito,
5: Cantava demais, Orlando Silva.
1: Orlando, Miltinho, Noel Rosa.
8: Ele primeiro morreu, depois ele quer agradar.
5: E ele quer esticar o programa agora, faltando menos de 30 minutos no final do programa. Vai esticar pra dizer que Orlando Silva tá vivo.
8: Tá vivo? Ah, é um milagre! Ele
5: Não, isso é uma suposição que eu tô fazendo. Não tá vivo não, ele morreu mesmo.
8: Ah, morreu o que agora?
5: Ah, passado? Morreu faz pouco tempo.
0: Quanto tempo?
5: Morreu dia 7 de agosto de 1978.
0: 78?
8: Olha, eu queria pedir pra me retirar da rádio.
0: O vovô?
8: Eu não tenho condições. Ah, é.
0: Vovô,
8: não dá, tá... não dá.
9: É... Vovô, a gente vai ter que te ajudar a atualizar a sua lista de amigos.
8: Não dá.
5: É verdade, tem que atualizar mesmo.
1: Tim Maia, Raul Seixas.
8: Não, eu...
5: Quando já estão mortos, estão se arrastando. Quando não tá morto, tá se arrastando.
0: Ô, vovô.
5: Aí tá difícil.
0: Posso falar, vovô? Ó. Falhou de novo. Ah, e o mundo dos famosos?
9: Olha só, imagina você com casamento marcado.
0: Vamos lá.
9: Prontinha pra casar, já fechou tudo, doce, bolo, buffet, banda. 15 dias antes, a banda te manda um recado dizendo que não vai tocar no seu casamento.
0: Não é possível.
9: Você já imaginou? E isso aconteceu com a Vitube e o Eliezer. Ela entrou nas redes sociais ontem falando que o gosto musical dela e do Eli são diferentes. Então eles ficaram pensando, repensando, fizeram lista, deslistaram, listaram pra ver quem era a banda ou o cantor que mais combinava com o casal, né?
2: Sim.
9: E eles acharam, num denominador comum, uma banda. É essa banda que vai. Contrataram, não fizeram permuta. Ela diz, a gente não fez permuta, a gente contratou, a gente foi pagando parcelado, que até o dia do casamento, um pouquinho antes do casamento, ia estar quitada essa dívida. E 15 dias antes, alguém que trabalha com esse grupo mandou uma mensagem pra ela dizendo que eles não iriam tocar no casamento dela e dele. Porque eles estavam cancelados nas redes sociais. Teve um babado aí que os dois foram cancelados.
2: A Vitube e o marido?
9: Isso. E aí a banda falou que não ia tocar mais.
0: 30.
9: E aí, como é que traz uma banda de volta? Não conseguiram, né? Conseguiram uma musiquinha lá, mas assim, o que eles queriam mesmo não era. E tá todo mundo nas redes sociais dizendo que é o Jota Quest.
2: Será?
9: E entraram em contato com o pessoal do Jota Quest e eles preferiram não se pronunciar. Porque ela disse que ela vai processar, ela quer o dinheiro de volta, porque não devolveram dinheiro também.
0: Tem que devolver.
9: Olha que loucura.
0: Que coisa.
2: Que palhaçada.
0: Agora é muito desagradável.
9: E é uma frustração, né? Quando você vai casar, que tá tudo organizadinho, imagina.
0: Muito chato, muito chato. Que coisa.
5: Que interesse é esse, não?
9: Meus amores. Porque eles foram cancelados.
5: Ah, porque tá cancelado?
0: Vamos fazer
2: era
0: o seguinte.
2: Só fazer o trabalho deles.
9: Claro.
0: É. E ponto final.
5: É.
0: Intervalo pra rede.
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1: Beleza, mestre?
2: Tudo bem.
1: É a Massa FM junto com você. A Massa FM está com você em todos os lugares, te acompanha. E o nosso objetivo, claro, sempre é te fazer feliz. Vamos agora com horóscopo.
3: Aquário.
4: Vença os medos e seja mais ousado, aquariano. Até no campo da sedução e dos relacionamentos, você pode enxergar oportunidades se deixar de lado as resistências. A cor é cinza e seu número de sorte é 1.
3: Peixes.
4: O dia pede mais habilidade para lidar com as pessoas. Os bons diálogos estão garantidos, então é hora de se expressar com clareza. A cor é roxa e o seu número de sorte é 75.
1: As previsões voltam amanhã no Turma da Massa. Para a rede. A notícia está no
5: ar. Presidente do TRE de São Paulo afirma que candidatos têm o direito de defender o voto impresso. Desembargador associa tema à liberdade de manifestação no regime democrático e garante que não há censura por parte da Justiça Eleitoral, desde que a lei seja cumprida.
0: E tem informação agora que termina hoje o prazo para eleitores solicitarem habilitação para voto em trânsito. Se você, no 4 de agosto, estiver em viagem, você vai poder votar se for hoje no cartório eleitoral e pedir para que seja feita a sua biometria cadastrada.
1: Boa, mestre! Atualizando as principais informações para você que acompanha a gente. Fazer o seguinte, meus amores, eu quero saber de curiosidade.
3: Já pensou, gente, uma roupa?
1: Uma roupa?
3: E se rasga, sim. O buraco fecha sozinha?
1: Acha! Oh, o buraco fecha sozinho?
3: Os cientistas desenvolveram tecidos autorreparáveis, revolucionários, combinando polímeros com micélio fúngido vivo.
4: Nossa
3: que
4: senhora.
3: Permite que as roupas, calças, jaquetas, consertem seus próprios danos. Quando o material sofre um rasgo ou furo, a exposição direta ao oxigênio e à umidade do ambiente ativa o composto biológico, estimulando os fios orgânicos a crescerem de forma autonomamente. Esse processo biotecnológico, ele fecha o buraco por completo em poucas horas, apresentando uma

0: Ah, não, ah, é, não é colcha de retalhos, não.
1: Não,
0: né?
1: Melhor não. É jogar fora, é o fim de nós dois.
0: É. Ah,
2: é, colcha
0: muito
2: de retalho
0: bem.
2: É antiga, não é?
3: Então fica a dica para as indústrias, a calça e o stop, a indústria infantil, que eu faço propaganda dele.
0: Sim. Ah,
3: que é a Petistil e a Pacalolo.
2: A Pacalolo, eu usava propaganda. Pacalolo. TikTok.
3: Fica esse... O que, que é esse TikTok?
2: TikTok, era uma loja infantil.
3: Eu pensei, a TikTok, eu tô pensando que você tá falando do aplicativo SMS.
2: Não.
0: Ai, ai, ai.
3: Fica a dica aí.
2: SMS.
0: Fica a dica aí. É.
2: Olha só, essa semana, aliás, esse mês no SBT tá sendo um mês de festas,
0: é,
2: né?
0: De verdade.
2: Muita festa, comemoração aos 45 anos de SBT. E o patrão, amanhã vai ter um programa especial que eu vou falar amanhã de novo, né, Mimi? Que é a Estação Saudade, que
4: verdade.
2: Tá imperdível, gente. Tá muito legal. Nós gravamos fora, externa. O Ratinho vai estar numa Maria Fumaça. Vai ser lindo e vai recordar muitos momentos desses 27 anos que ele tá no SBT. Mas hoje, a Praça é Nossa também irá fazer um especial. O que, que eles montaram no especial da Praça é Nossa? Eles vão usar os mesmos humoristas que estão hoje lá, mas voltar com os personagens antigos. Então vai ter lá a Véia Surda, talvez a Catifunda, eu não sei todos, né, os personagens. Mas eles vão fazer uma homenagem aos personagens que fizeram a Praça é Nossa no começo da Praça é Nossa.
4: Nossa.
2: Pra homenagear os 45 anos do SBT, olha que legal.
0: Legal, boa ideia.
4: Muito legal.
0: Muito bem, 45 anos de SBT.
1: Pois eu tive a honra de fazer em 2003 o... Mal do Maurício de Araraquara.
2: Ah, é, o Maurício.
1: Mal do Maurício de Araraquara, Oliveira.
0: Gente, tá na hora de trazer o Zaelinho de Pelúcia.
1: Opa!
0: Apresentaço.
1: Lindo.
0: A galera que mandou mensagem, você que mandou a sua mensagem pra gente com o produto premiado Batata Palha Tradicional. Batata Palha Tradicional. Agora tá na hora de trazer quem leva o Zaelinho de Pelúcia. Pronto, tá aqui a coisa mais linda do mundo, né?
2: Ah, ele é muito fofinho. Lindo.
0: Todo mundo quer ganhar.
3: É um gatinho.
2: É um gatinho.
0: É. E quem leva é o Cleverson Venâncio, final do telefone 5126.
2: Parabéns, Cleverson.
0: Leva o Zaelinho de Pelúcia, Cleverson Venâncio. Parabéns pra você. Informação pra rede.
5: Massa de ar polar avança e derruba temperaturas do sul e centro-oeste nessa quinta-feira. Esse ciclone extratropical vai impulsionar frente fria com chuvas intensas nos estados sulistas, enquanto no sudeste segue sol, bonito, calor, até 32 graus em São Paulo.
1: Vocês imaginam que é o André Sanches, presidente dos Corinthians? Desculpa, Chicãos. Chicãos.
0: Ah, vai lá.
4: Já tem um.
1: Chicãos. E de 32 graus para 8 graus, mano.
0: Aí, não, pode falar.
2: Ai, meu Deus.
3: Colisão frontal entre carreta e micro-ônibus deixou 23 mortos no Paraná. Veículo transportava médicos e pacientes para tratamento em hospital da região metropolitana de Curitiba. Foi atingido por um caminhão que teria invadido a pista contrária na 373.
2: Triste.
3: Uma mãe e um filho não viajaram porque estavam com gripe forte.
5: São todos de Imbituba, né?
3: É. Entristeceu a cidade.
2: Claro.
0: Nossos sentimentos aí, toda a família, né?
2: É,
0: lamentavelmente. E assim, vai ser investigado ou é falha mecânica ou falha humana,
5: mas
0: né,
5: mestre? Mas o que está acontecendo de acidentes desta maneira?
0: É verdade.
5: Né? Demais da conta. Essa BR-163 que corta o Mato Grosso do Sul e grande parte do país, é todo dia. Todo dia um acidente é feio, sabe? Uma tragédia. Isso não vai parar nunca. Parece até que os motoristas estão andando assim com a cabeça fora do lugar.
0: É impressionante. Lamentavelmente, nossos sentimentos aí a toda a família. Turma da Massa, já no finalzinho, você sabe que a Madalena de Curitiba mandou uma mensagem pra gente? Ô, Milene, Ela não gostou da história.
4: Qual?

0: roupa que fecha o buraco.
1: Por que, Madalena?
0: Ah, Madalena, porque ela é costureira. Ela é costureira, ela faz reformas, então ela não gostou dessa prosa, não.
1: Ih, Madalena.
0: Ai, ai.
2: O buraco fecha sozinho, meu amor?
0: É, sozinho. É?
1: Ai, a Balenciaga não vai gostar também. As
0: também
1: roupas
0: não.
1: Tudo rasgado.
0: A vó chegou a imaginar que um dia, vó, o buraco ia fechar.
3: Tá falando comigo.
0: Ia fechar.
4: Imagina, buraco. Começa a fechar outros buracos também.
3: Alô? Oi?
0: No tempo da vó não tinha essas coisas, não. Nem pensava nisso, né, vó?
3: Alô?
0: O buraco ficava aberto.
3: Abria buraco, abria.
0: E antigamente o pessoal usava roupa rasgada pra trabalhar na roça.
1: Verdade. Na roça.
0: Hoje a gente usa pra sair.
3: Era camiseta escrita Indústria Brasileira. Ou a tinta, aquela tinta famosa.
5: Café do Brasil. Chegou cedo, vai sair agora, vai embora, vai ficar.
3: Agora eu vou gravar lá na loja do meu amigo Flávio, agora
0: vai
3: na
0: lá,
3: loja de
0: lá.
3: Roupa.
0: Pois não, Beto.
4: Ô, Naldinho, deixa eu dar pedir pra galera entrar no meu Instagram, que hoje é quinta, dia de TBT,
1: TBT.
4: Né? Então eu postei lá um TBT, muita gente tava pedindo pra mim a música Tem Amor Que Não Dá Pra Esquecer. Então entra lá, comenta a música que você gosta, me
1: não
4: conta ali,
1: esquecer.
4: Arroba Betguzo, BETHGUZZO, arroba Betguzo.
0: Legal!
3: É
0: acabou,
3: tudo mentira,
0: acabou.
3: Ela continua com a mesma carinha da época. É inteligência
1: ainda
3: artificial.
1: Bem.
0: Beijo, Milene.
1: Beijo.
5: É IA.
0: Valeu, mestre.
4: É IA.
5: Amanhã.
3: O Robson tá um caco e ela continua igual.
0: Que beijo, isso, vó.
3: Beijo, até amanhã.
0: Valeu, Sombra.
2: Um abraço, até amanhã, se Deus quiser.
0: Bete Guzo, beijo,
4: beijo. Beijo, até amanhã, se Deus quiser.
0: Beijo, Brasil.
6: Beijo, Leila.
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0: Oba! Sim, é sexta-feira. E a gente já começa a quinta-feira com 26 graus em Curitiba, nessa tarde gostosa, dizendo que tem prêmios pra vocês. Vocês estão tudo louco pra ir no Beto Carreiro, né? E a Massa tá fazendo isso, levando vocês pra curtir um dia maravilhoso, hein? Você mais três pessoas. Olha, vocês vão participar lá de várias brincadeiras. Tem montanha-russa radical, shows ao vivo, áreas temáticas, zoológico, brinquedos. Ô, é uma delícia, gente. Você conhece? Não foi ainda? Vai conhecer, então. É só participar dessa tarde maravilhosa e mandar sua mensagem pra gente. 3297-3297. Tá no ar a tarde mais gostosa do Rádio Curitibano.
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0: Massa FM, a minha rádio é massa, primeiro lugar no Ibope. Graças a você, nosso ouvinte lindo, querido, maravilhoso, que tá sempre ligado com a gente, ela é. Ô, oh, coisa boa, rapaz. E já tem gente falando comigo aqui. Fala, garotão.
1: Boa tarde, Amaury.
0: Boa tarde,
1: fala comigo, bebê.
0: E aí, rapaz?
1: Olha a hora.
0: Olha a
1: hora. Da melhor da tarde.
0: Obrigado.
1: Massa FM, líder.
0: É
1: o Andrei, motorista de aplicativo do Santo Inácio, sempre na escuta, levando a massa de carona.
0: Isso aí.
1: Me coloca pra concorrer. Opa, aí, hein?
0: Já tá, tchau, irmão.
2: Maurinho, boa tarde.
0: Boa
2: Fernando
0: tarde.
2: Aqui do Campo Comprido.
0: Oi.
2: Tô ligado na tarde da massa. Tô de olho nesses ingressos aí, hein?
0: Ah, é?
2: A minha rádio é massa.
0: Boa, garoto. Um abraço enorme pra você. Vai fazendo igual eles aí, mandando mensagem pra gente e concorrendo aos melhores presentes do Rádio Curitibano. Por quê? Porque é primeiro lugar no Ibope, porque é massa, porque tem você com a gente.
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0: Mas FM, a minha rádio é massa, primeiro lugar, absoluto, Ibope, Zé Neto e Cristiano, cadeira cativa, gente do céu, ela está chegando e vem pra arrebentar, é, ela chegou! Porque existem artistas assim, né, que fazem sucesso, é, mas existem aqueles que se tornam verdadeiras lendas da música brasileira, e a Marrom, a Alcione, a gente sabe que é uma delas. 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

0: se. Massa FM, a minha rádio é massa. Primeiro lugar absoluto no Ibope, Mariana e Matheus. Que música bonita, né? Receita. E a receita de ser feliz é o quê? É ficar ligado na massa. Porque além de música boa, aquele papo bacana, ah, essa tarde gostosa, ainda tem um monte de presente pra vocês. Tem daqui a pouquinho também aquele voucher pra você se jogar no buffet da Dina Pizza, rapaz. É pizza de tudo que é jeito, de todos os sabores e até sorvete. Coisa boa demais, né?
1: Tranquilo, opa, Carmo. Calma e tranquilo. Vamos aqui em Piais, trabalhando e curtindo a melhor do Brasil.
0: Ô, garoto. Valeu, querido. Um abraço pra você. Obrigado por esse carinho de sempre.
2: Boa tarde, Amauri. Passando pra confirmar a audiência e querendo participar desse sorteio dos ingressos pra realizar o desejo da minha filha, aniversário dela. A Thaís do Tatuquara, minha rádio é massa.
0: Viu? Eita, um abraço pro povo do Tatuquara, sempre ligado aqui na melhor rádio de Curitiba e do Brasil. Massa FM, claro.
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0: Massa FM, a minha rádio é Massa Corpo e Alma com Bruno e Marrone. Hoje às 10. Às 10 lá eu sei o que vai acontecer. Eu só sei o que vai acontecer aqui. Daqui a pouquinho, pertinho das 4 da tarde. Resultado do Beto Carreiro. Você mais 3 amigos lá no Beto Carreiro curtindo uma aventura maravilhosa.
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0: Massa FM, a minha rádio é massa. Primeiro lugar absoluto no Ibope. Guilherme e Benuto, pulei na piscina. Pois aproveita e pular mesmo hoje, porque amanhã... Amanhã o tempo já muda. Vai esfriar, você vai pular na piscina, você vai ficar doente. Ah, é verdade. Daqui a pouco você... Ah, daqui a pouco eu vou ler a notícia, que vocês vão ver. Gente, o tempo vai virar uma loucura. Vai esfriar até as armas.
1: Boa tarde, Amorim.
0: Oi, boa tarde. Vou
1: participar dos sorteios.
0: Aham.
1: É, Denise de Piraquara.
0: Oi, beleza?
1: Na minha casa, a minha rádio é massa.
0: Isso, e eu já falou pra mim que se o cara pôr a mão no rádio... Tira a mão daí, deixa a mata, rapaz. Tá certa você.
1: Oi, boa tarde.
0: Oi,
1: um abraço.
0: Boa tarde.
1: Olha eu aqui, Fabiana Michele Schack.
0: Oi,
1: Andro. Recado. Confirmando a audiência.
0: Boa.
1: Da Massa FM.
0: Sim.
1: E quero concorrer a Beto Carreiro, Jenny Pizza.
0: Mas cala, que é tudo saia, viu?
1: Tá bom? Um abraço.
0: Pra você também, querida. Obrigada. E a gente ama que vocês
1: boa
0: estejam.
1: Boa tarde, Maurício.
0: Oi,
1: tudo
0: boa tarde.
1: Bem? Tudo. Simone do bairro São Brás.
0: Tudo
1: bem? Minha rádio é massa.
0: Ah, obrigado. Um beijo enorme pra vocês do São Brás, viu?
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0: Mas FM, a minha rádio é massa. Primeiro lugar absoluto no Ibope, Henrique e Diego Malbec. Eita! Ó, daqui a pouquinho já tem resultado da primeira hora, já se foi. Não adianta ficar se bobeando aí, não. Ah, e daqui a pouco eu mando mensagem, azar teu. Não vai dar tempo, depois não reclame que não ganhou o presente, viu? Ah, Maurinho, não ganhei, mas não participou? Manda mensagem, manda abraço, manda recado, manda beijo, pede música, fique à vontade. 3297-3297 é o WhatsApp mais comunicativo do Rádio Curitibano, meu povo.
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0: E olha, gente, a Comissão de Constituição e Justiça da Assembleia Legislativa do Paraná aprovou um projeto de lei que prevê multa para quem usar cigarro eletrônico em ambiente coletivo, viu? Públicos ou ainda privados. Pelo texto, o usuário poderá ser multado em quase R$3.000. A penalidade também pode ser aplicada aos estabelecimentos que permitirem ou não impedirem o uso desses dispositivos. Eu acho bem bom mesmo. Ah, o que, que é isso, né? Não pode. Não pode ficar prejudicando os outros, tá louco? E agora vamos falar dele? Vamos? Lembra que eu falei do verão? Do veranico? Do tempo? Pois então. 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O veranico chega ao fim em Curitiba e é hoje, meu filho. Hoje. Chega à frente aí, uma frente fria a partir desta noite. Depois desses dias de calor e tempo seco, a mudança vai provocar queda nas temperaturas e aumenta assim muito a possibilidade de chuva. Deve chegar já nos próximos dias aí temperaturas muito baixas, principalmente durante as manhãs e as noites. A previsão indica o fim dessa semana agora, já com tempo bem mais gelado na capital e em várias regiões do estado do Paraná. Ah, só porque eu tô de folga, viu?
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0: minha rádio é massa, primeiro lugar absoluto no Ibope. A briga foi feia, não sei onde, porque aqui não tem briga não. Aqui é só alegria, meu povo, é. Ó, oi, Amauri, boa tarde. Ah, eu tô ligado aqui na massa, rapaz, na Fazenda Rio Grande, meu nome é Otávio. Tô ligado todo santo dia e vou dizer pra você, a minha tarde se tornou muito mais gostosa depois que você foi pra ir. Aí você agora, ô, Otávio. Aí não, tá, você vai fazer eu chorar essas horas, Otávio. Não, pode dar minha parte em dinheiro, não precisa elogiar, não.
1: Boa tarde, Amauri.
0: Oi, tudo bom?
1: Aqui é Daniele.
0: E aí, Dani?
1: Estou desde cedo ouvindo a massa.
0: Que bom.
1: Trabalhando. Estou passando para mandar um abraço para vocês.
0: Ura, moto passou.
1: E gostaria voando. Muito de participar de todos os sorteios.
0: Muito bem. Beleza, um beijo para você.
2: Boa tarde, Amauri, tudo bem? Aqui é a Joyce Thalita, do Alto Boqueirão. Gostaria de participar dos sorteios do ingresso pro Beto Carreiro.
0: Boa!
2: E queria que você tocasse o Zezé de Camargo e Luciano para mim.
0: Deixa.
2: Beijo, boa tarde.
0: Muito bom. Deixa eu mandar um abraço pro Rodrigo. O Rodrigão mandou assim: Mauri, tô ligado aí, rapaz, o dia inteiro. Quero concorrer a esses ingressos do circo. Hã? Hã? Que circo, mano? Que circo, louco! O único palhaço que tem aqui, se for circo, o único palhaço vai ser um palhaço. Que circo, meu filho! Você tá louco, cachoeira?
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0: Mas FM, a minha rádio é massa. Guilherme e Santiago e a Casa Amarela passando por aqui.
1: Agora acabou.
0: Ei, musicão, rapaz. Ó, todo mundo ligado com a gente, né? Olha, você gosta de música boa, né? Quem é que não gosta de música boa? Agora, música boa e aquela boquinha livre, melhor ainda, né? Então presta atenção.
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29: Massa FM, 3h25.
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2: Existe uma teoria que se chama 90-10, onde uma pessoa tem 90% daquilo que você procura em alguém, só que você foca naqueles 10% que falta. Aí você sai pra rua, se aventura, e realmente você encontra aqueles 10%, mas não se deu conta que perdeu os 90%. Era uma vez um cara que tinha um amor na mão. Tinha quase tudo, mas o quase tudo pra

0: Massa FM, a minha rádio é massa, primeiro lugar absoluto no Ibope, Edson e Hudson, e aquela blusa vermelha passando pela essa tarde maravilhosa de quinta-feira.
1: Boa tarde, Mauri.
0: Oi.
1: Tudo bem?
0: Tudo, Júlio.
1: Estamos aqui na sintonia, ligadinho aqui. É, quero concorrer em seus prêmios aí.
0: Tá concorrendo.
1: Ali na pizza.
0: Oh,
1: pizza
0: garoto.
1: Deliciosas.
0: Na pizza. Ah.
1: Tamo junto. Meu nome é Júlio Campo Largo.
0: Valeu, Julião. Um abraço pra você, meu querido. Da onde você é, meu filho? Me fala depois, né? Eu acho tão bonitinho o sotaque dele. A pizza eu achei, meu irmão. É, ficou uma pizza meio perigosa, mas ficou bom. Olha lá, ó.
1: Prêmio aí. Ali na pizza.
0: Que susto, mano. Ah, deixa eu mandar um abraço aqui para meu amigo, gente boa, Celso Alves de Colombo, tá ligado com a gente. Boa tarde, Amauri, tudo bem? É a Rosa Batista do Boqueirão, quero ir no Beto Carreiro. Ô, Amauri, boa quinta-feira pra nós, viu? Ah, e o Alto Austral tá garantido. Claro que tem que estar, né? Tô na massa, minha filha, aqui tá tranquilo.
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0: Márcia FM, minha rádio é Márcia, primeiro lugar do Ibope, Gustavo Lima, bloqueado. Muito bem, ó, ó, no próximo bloco sai o resultado. Quem é que vai no Beto Carreiro com mais três amigos por conta da Márcia FM? Será que é você? Tomara que sim. Se não mandou mensagem ainda, manda rapidinho que dá tempo ainda, tá? 3297-3297, boa sorte.
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1: Massa FM, 14 minutos.

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0: Márcia FM, a minha rádio é massa. Primeiro lugar no Ibope, Eduardo Costa. Imagina, eu não imagino. Imagino você, a felicidade que vai ficar daqui a pouquinho quando eu falar quem é que vai pro Beto Carreiro, né? Ah, Maurinho, mas não mandei mensagem, liguei o rádio agora. Dá tempo ainda. Corre, corre, corre. Daqui duas músicas eu vou dizer quem faturou. Então, manda agora. 3297-3297. Corre lá.
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0: Massa FM, minha rádio é massa, é de Brito com Samuel e toda mulher. Eita, toda mulher, todo homem, toda criança, todo mundo quer ir no Beto Carreiro, né? Vamos descobrir quem que é. Vai, vamos, vamos, vamos. Boa sorte, você que se inscreveu. Quem será que vai, hein? Hã? Ah? Pois que eu incidei bem, foi uma mulher, sim, toda mulher. Ah, a Silmara, não, é Simara. Simara, Simone Simara. Simara Ferreira dos Santos. Ela é de Campo Largo, final do telefone 0813. Parabéns, Simara. Se deu bem, a produção vai entrar em contato com você daqui a pouquinho para você saber como fazer para ir até o Beto Carreiro Road.
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0: E olha, antes de começar o Massa da de 10, eu quero falar para você o seguinte: a segurança na região central de Curitiba foi reforçada com uma operação integrada da Guarda Municipal e também da Polícia Militar, viu? A ação reúne mais de 100 policiais e guardas municipais, além de viaturas e também bases móveis, para prevenir e combater a criminalidade. No primeiro semestre desse ano, foram registrados mais de 4.300 ocorrências no centro, que resultaram em 235 prisões. As operações serão realizadas de forma rotineira e não tem prazo para terminar, ou seja, a bandidagem está lascada. Bem feito. E o Paraná está entre os 5 estados que concentram cerca de metade de toda a área urbanizada no Brasil, segundo o levantamento do IBGE. São Paulo, Minas Gerais, Rio Grande do Sul, Paraná e Bahia são os que lideram esse ranking. Curitiba também aparece em destaque, viu? A capital tem 338 mil metros quadrados de área urbanizada, a quarta maior extensão entre as cidades brasileiras, atrás apenas de São Paulo, Brasília e Rio de Janeiro.
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0: Ai, nós já vamos dar aquele oi, aquela pré-sexta pra ele. Boa tarde, meu querido Will, me conta como é que tá o trânsito, rapaz.
3: Oi, oi, Amauri, boa tarde pra você, boa tarde pro ouvinte da Massa, uma boa quinta-feira. Amauri, tô chegando por aqui com informações do Contorno Sul, tem trânsito um pouco mais lento em direção à Rodovia do Café. Mais cedo teve ocorrência na altura do quilômetro 604, não tem faixas bloqueadas ali, mas tem excesso de veículos. A dica é desviar pela Marginal, a Avenida Juscelino Kubitschek de Oliveira. 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

primeiro lugar do Ibope. Vamos começar, meu povo! É, e a partir de agora você vai anotar essas músicas, sabe por quê? Muita música, nada de intervalo comercial, 10 músicas na sequência, valendo pra você o presente mais desejado dos últimos tempos do rádio curitibano, aquele iPhone 17 e preto maravilhoso, 256 GB de memória. Bom, o resultado sai no dia 5 de setembro. Vamos começar anotando, e começa muito bem, hein? Com Matheus e Cauã, que sorte a nossa, Massa FM.

0: 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Coitado.
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1: 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Primeiro lugar do Hip Hop, tá aí, Talagaço, com quem de nós dois? 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

0: Márcia FM, a minha rádio é massa. Primeiro lugar absoluto do Ibope, Marcos e Belucci fechando por aqui o nosso Massa da de 10. Eles que estarão aqui em Curitiba fazendo aquele showzão maravilhoso. Dia 18 de setembro, no Teatro Positivo, mais uma da Massa FM. É, porque seu show é bom, a rádio é massa, né? 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Manda que eu tô esperando pra colocar você lá no bolo da galera.
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0: Quero saber, meu amigo Will. E o Contorno Sul, como é que tá, Will? Fala pra mim, hein?
4: Amaury, bora falar mais uma vez do Contorno Sul, que tá naquele pique de transtorno sul, mas agora em direção a São José dos Pinhais, aí na região do Caiuá, próxima a Raul Pompeia. 15 minutos para passar pelo trecho de 3 quilômetros. Por isso, aquela dica massa para o nosso ouvinte já desviar pela marginal, a Avenida Juscelino Kubitschek de Oliveira. 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
2: 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Massa FM 15 para as 5.

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Márcia FM, a minha rádio é Márcia, primeiro lugar absoluto no Ibope. Nando Moreno com Rio Negro e Solimões e o Chapeludo passando na tarde da massa. Ó, já já resultado de pizza aqui.

0: 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Sabrina Seleguin, independente emocional. Chegou a hora de saber quem se deu bem e vai levar aquele voucher pra Inadina Pizza por conta da Massa. É, não é? E quem se deu bem foi Karine Silva Ribeiro, ela é do Novo Mundo, final do telefone 1747. Se deu bem, hein, Karine? Hã? Vai se jogar lá no bifezão da Dina Pizza, com pizza doce, salgada, pratos quentes, sobremesa e até sorvete. Parabéns. Bom, vamos pro intervalo, minha gente. Voltamos, sabe com o quê? Com as mais pedidas, você me ajudando, falando aí a programação da Tarde da Massa. Porém, antes, tem informação, ó.
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0: Olha, gente, você que gosta de correr e tal, as inscrições para a meia maratona de Guaratuba continuam abertas e já ultrapassam 5 mil participantes, viu? A prova vai ser realizada no dia 6 de setembro com largada e chegada no Centro de Eventos de Guaratuba. Os atletas podem escolher entre os percursos de 5, 10 ou 21 quilômetros. A largada dos 21 vai ser às 7 horas da manhã. E as provas de 5 e 10 às 7 e meia. As inscrições seguem até dia 28 de agosto pelo Ticket Esportes. Eu até ia correr, mas 7 da manhã, eu nem acordei, nem vivi ainda. Tá louco?
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0: Muito bem, vou chamar o Will, que vai falar agora do Centro Cívico, né, Will?
4: Bora lá, Maurinho, tô de volta por aqui com informações agora da rua Nicolau Mader, trânsito mais complicado ali no cruzamento com a rua Rocha Pombo, isso porque tem ocorrência por ali, são 5 minutos para passar pelo trecho de pouco menos de 1 quilômetro, por isso quem sai do Centro Cívico vai para o Cabral ou para o Juvevê, pode sim desviar pela Avenida João Galberto e em seguida pela Avenida Paraná. 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
0: 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Massa FM, agora 5 e 3.

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0: Vamos começar.
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0: Agora eu preciso da sua ajuda. Quem vai me ajudar? É você? Ah, então tá bom. Manda aí seu pedido musical, porque eu quero saber qual música você quer ouvir, seu nome, seu bairro e pra quem que você oferece no ar as mais pedidas. E a gente já começa com mil adjetivos, é? Kleber e Cauã. 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

0: Massa FM, boa tarde, agora 5h10.
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0: Massa FM, a minha rádio é Massa. Bruno Barreto e a Texana 37 rolando por aqui nas mais pedidas da massa. Você já pediu a sua? Então manda. 3297-3297 que eu tô esperando. Me ajuda a fazer a programação da tarde mais gostosa de Curitiba. Vai que eu tô esperando a tua música aí, viu?
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2: Ah, eu vou chamar ele mais uma vez, porque agora parece que tem obra na BR. Como é que é essa história aí, Will?
3: A Mauri, passou das 5 e você já sabe, BR-277 continua complicada devido às obras de ampliação, de forma especial no sentido São José dos Pinhais, ali entre o Jardim Botânico até o Jardim das Américas. O motorista pode desviar então pela Avenida das Torres ou então pela Avenida Senador Salgado Filho, que tem fluxo massa em ambos os sentidos. Agora você pode escolher qualquer caminho que o sinal do 5G não abandona o seu celular. 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
2: Massa FM 5:21.
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0: Minha rádio é massa, Henrique Juliano. O céu explica tudo. O céu explica tudo, mas o que vai explicar é a chuva que vai cair aí. Diz que amanhã o tempo vai mudar de um jeito, minha gente. Ah, tava tão bom essa semana, né? Mas não vamos reclamar que faz parte, faz parte. Já voltamos.
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0: Muito bem, muito bem, muito bem. Deixa eu bater papo com ele, saber como é que tá o trânsito nesse momento. Will, fala pra mim.
3: A Mauri, tô de volta por aqui agora com informações do Contorno Norte. Faz tempo que eu não falo dele por aqui.
0: É.
3: Trânsito mais lento em direção a Almirante Tamandaré, devido às obras de ampliação da rodovia. São vários pontos alternados ali de fluxo mais lento. A partir da Brasil Cuman até a Rodovia dos Minérios. Quem quiser desviar pela Vereador Cláudio Turi e pela Fridolin Wolf, elas têm fluxo tranquilo. 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

0: Fortaleza.
1: Massa FM, a minha rádio é massa, primeiro lugar absoluto no Ibope, e tem pedido musical, sim senhor, fala garotão.
2: Fala meu amigo Amaury Santos, Aparecido São Gabriel, como é passando? Amaury, tá com a gente aí, tá se achando do Guilherme Santiago.
1: Mas lógico,
2: isso é pra quem gosta da música e pra vocês aí da massa. 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

0: Massa FM, a minha rádio é massa, primeiro lugar absoluto no Ibope. Gustavo Lima e a Bala Alojada fechando por aqui as mais pedidas, que voltam, claro, amanhã às 5 horas da tarde. Segura aí que o Giro Massa já vai começar.
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0: Vamos chamar ele, porque eu quero saber como é que tá o trânsito nesse momento. O povo tá indo para casa, me conta.
3: Amauri, tô de volta por aqui com atualizações da ocorrência ali na rua Nicolau Mader, no cruzamento com a Rocha Pombo. O trânsito ainda bastante complicado, são 15 minutos para passar pro trecho de 1 quilômetro. E agora a Avenida João Galberto, que era uma alternativa de desvio, também tá congestionada. Então agora fica o alerta para quem vai para o Cabral redobrar a atenção e a paciência, porque não tem uma alternativa de desvio. 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

0: senhoras e senhores, começamos sem vinheta. Vocês viram que já foi direto o negócio ali, né?
1: Tá tudo com problema.
0: Meu Deus do céu, vocês estão bonzinhos, gente? Tudo
1: muito,
0: bom?
1: Muito boa tarde, olha só, o tempo tá virando igual o clima, igual o temperamento do curitibano, né?
0: Deus
1: tá mudando.
0: Que me perdoe.
1: O importante é que estamos felizes, com vida, com saúde. E destruindo lares.
2: Olha,
0: tá na maldade.
1: Vocês que anunciaram meu Instagram ontem já. Deu uma martelada.
0: Destruidorzão.
1: Já.
0: Pareceram um corpos.
1: Na hora do almoço já fui no drive já.
2: Ah? Foi no drive? Ah, é?
1: Já rendeu?
2: Ah, rendeu já.
0: Você
2: a varinha
0: viu,
2: puxou o peixe.
1: Tá aqui o bicho. Pescaria foi boa.
0: É desse jeito.
1: Vocês que anunciaram, eu tive que honrar, né?
0: Tá bom. Marinho, como é que você tá, meu irmão?
3: Tudo ótimo, graças a Deus. Só pensando na história do Ender Love no drive agora. Com o caboclo. Como é que era o nome dele?
1: Ender não
3: Love?
1: Posso, não. Falar. Eu não vou expor as pessoas.
0: Mas era solteiro, pelo menos?
1: Não.
0: Putz, mas eu vou te falar uma coisa.
1: O perfil caboclo dele tá o nome dele embaixo, casado, tem o Instagram da mulher, daí coitado, tem a filha e as fotos, tudo.
3: Meu Deus.
1: Eu não cometo, eu não tô cometendo adultério. Quem comete é quem trai. Eu sou solteiro. É até uma enquete isso aí. A pessoa que é solteira, ela trai também quando ela pega o casado?
2: Olha, já diria o Gustavo Mioto, solteiro não traz.
1: É.
0: Ah, ó.
3: A hora que você tá.
1: Não tenho dó de ninguém. Eu penso em mim. Eu penso em mim, porque quando meteram o chifre em mim, ninguém pensou em mim.
3: A hora que você tá.
0: Judiando?
3: Judiando do caboclo.
1: Mas sabe o que eu gosto de ver depois?
3: Você não fica com peso na consciência?
1: Não, eu vejo depois no final de semana ele com a família e falo: ó, ó.
0: Deu que era louco.
1: Ó, ó, ó. Mostra minha irmã, ela fica louca.
3: O que você quer fazer dessas coisas, cara? Fotinha de família, de
1: nossa, mães, é desse que eu gosto.
3: Homenagem pra mulher. Ah, meu Deus.
0: Roupou de caboclo macho.
1: Aí ele me segue porque ele diz que gosta do meu trabalho aqui na Massa FM.
2: Tá certo, meu irmão.
0: Ai, Marinho, já começamos bem, mano. Noronha, como é que você tá?
2: Como é que você tá? Tudo certo, meu amigo? Depois dessa bela abertura de programa.
0: Sim, literalmente, né?
1: Abertura
0: de meu Deus. Vamos começar o giro. Quais os destaques de hoje, gente?
3: Ai, olha só, minha gente. O uso de cigarro eletrônico em ambiente coletivos pode render multa no Paraná.
1: Olha só, a influenciadora fala sobre rumores de affair com um cantor de uma dupla sertaneja. Uai. Eu já conto quem é.
0: E no esporte?
2: Seguimos com a Libertadores e a Sul-Americana. Hoje saem os últimos classificados aí para as quartas de final das competições.
0: Muito bem. E agora vamos para ele.
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0: Marinho, manda.
3: Ó, uma pesquisa mostrou que brasileiros passam em média 51 minutos por dia em atividades online que não tem nada a ver com trabalho. Então a gente quer saber o seguinte, ó. Com o que você fica perdendo tempo nas redes sociais? Que de repente você vê o tempo passou, você falou, meu Deus do céu, eu fiquei olhando besteira na internet aqui.
0: O Ender não precisa nem falar, cara.
3: E não continuei as coisas que eu precisava fazer aqui. Então, o que de repente prende tua atenção? É coisa de comida? Ah, é coisa de esportes? Ah, é futebol que me prende atenção? O que, que mais te prende atenção nas redes sociais e que faz você se distrair fácil?
0: Boa, e quando fala coisa de comida, pode abranger várias coisas, né, Ender?
1: Bom, com certeza. Eu fico ali no TikTok Shop, comprando, gastando, vendo vídeo.
3: Tirando print das coisas que você nunca vai comprar, né?
0: Isso é verdade.
3: Já notou isso aí, cara? Todo mundo tem essa mania aí.
0: Fica colocando na cestinha.
2: Você coloca no carrinho.
3: Cara, você vai lá e tira print. Pô, isso aqui é legal. Olha esse projeto que bacana, que tira print.
1: Você vai no carrinho, nunca mais abriu uma furadeira, gente. Eu não sei nem abrir uma porta de um carro direito,
0: não
1: sabia.
0: Não, mas por que você comprou a furadeira?
1: Eu também não sei. Eu falei, vai que eu preciso da furadeira.
3: É que na hora que você vai lá...
0: Não, Marinho! Começou!
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0: 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Hugo Pino Gabriel, coisas esotéricas, muito bem.
1: Olha só, cata essa. Duda Hubert se pronunciou sobre as especulações de que ela estaria vivendo um romance com o Matheus Aleixo, da dupla com Cauã. A influenciadora de 21 aninhos, afirmou que está solteira e garantiu que mantém apenas uma relação de amizade com o cantor de 31 anos. Os rumores ganharam forças após Duda e Matheus aparecerem juntos em conteúdos publicados através das redes sociais. Aí ele estava dirigindo o carro e ela estava do lado. Aí fizeram um vídeo, tudo, e ela disse que não, que é só apenas é uma amizade.
2: Mas os dois são solteiros, não tem problema, né, Enderlord?
1: São, porque
2: o... problema é você que sai com o casal.
1: O problema é ele que sai, você perde...
0: É pedreira mesmo, né, Marinho?
1: Eu não fico com o peso da consciência.
0: Não, a culpa não é tua, mas
1: você não vai
0: me
1: deixar com o peso nas costas. Você não vai deixar com o peso nas costas.
0: Não, mas você não tem culpa.
1: Não, eu não. Você quer que eu possa fazer
0: eu
1: nada.
0: Eu fico imaginando...
2: Ele vai ficar com o peso nas costas, é o caboclo, né?
0: Eu fico pensando no peso nas costas, no peso da consciência do caboclo que vai pra casa e
1: não tem. Não tem,
0: parem,
1: quem faz esse tipo de coisa.
0: O cara passou a manhã inteirinha com o Ender, né? No drive. Aí chega em casa, a mulher fala: amor, eu preparei o almoço que você estava que queria.
2: Ai, amor, eu tive um dia difícil. Você sabe que eu tive que aguentar.
1: Mas eu deixo marca.
2: Vou dar uma olhada nas costas.
0: Capaz, mas é marvado. Além de tudo, mordes, piá.
1: Exato.
0: Meu Deus do céu.
1: Na hora da raiva, o cara deixa tudo, né?
0: Ô, bicho velho.
1: Nossa, vocês estão curiosos, minha vida de identidade, vou lançar pra mim.
2: A gente quer saber, o ouvinte quer saber.
3: Isso é sempre um bom tema, Ender.
0: Verdade, o Ender é pauta, é direto, não precisa nem fazer nada. Vai lá, meu querido Noronha.
3: Dá engajamento. Vamos falar então da Libertadores da América, oitavas de final, aí quase tudo definido. Ontem o Flamengo venceu o Cruzeiro 2-1, está classificado. Flamengo, bom jogo do Flamengo mais uma vez. E um grande futebol do Pedro, né? Um baita camisa 9, não sei como não foi pra Copa do Mundo. Que é um baita camisa 9 aí do Flamengo, sempre regular, e o Flamengo classificado. Palmeiras também foi no Paraguai ontem.
0: Mas quase
3: e conseguiu a classificação.
2: Lá na Monjaro Arena?
3: Lá na Monjaro Arena, segundo
2: Parque,
3: Marinho.
2: Monjaro Parque.
3: Gustavo Gomes, novamente o zagueiro artilheiro, foi lá e conseguiu. No estilo Palmeiras, conseguiu mais uma boa vitória. Está classificado também para as quartas de final. Daqui a pouquinho, às 19 horas, sai o adversário do Palmeiras, inclusive LDU e Mirassol, lá no Equador. Lembrando que é sempre muito complicado pegar a LDU lá na altitude. Primeiro jogo foi empate, então o Mirassol tem uma situação bem complicada hoje para sair classificado lá no Equador. E também hoje um grande jogo, 9:30, o Corinthians vai buscar sua classificação contra o Rosário Central da Argentina. Vamos ter um duelo ali, provavelmente o Memphis Depay no banco já do Corinthians e o Di Maria no Rosário Central, hein?
0: Olha aí.
3: Jogando aqui no Brasil pela primeira vez aí, depois de todo sucesso na Europa. Rosário Central e Corinthians, 9:30, lembrando que o primeiro jogo foi 0-0 na Argentina. Quem vencer classifica, novo empate e decisão para os pênaltis na Libertadores.
2: Esse vai ser um jogão de bola.
3: Jogaço.
0: Muito bem.
3: Lotado estádio.
0: Daqui a pouco a gente volta aí, vamos começar, sabe com o quê? Com as primeiras respostas do nosso desenrolo de hoje, que repita, Marinho, pra galera.
2: A gente quer saber com que você fica perdendo tempo nas redes sociais, né? Boa. Porque às vezes você se distrai, fica rolando o negócio do Instagram e tal. O que que mais prende sua atenção aí que você não consegue parar de ver?
0: Manda pra gente aí, ó. 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

0: Márcia FM, a minha rádio, Márcia. Essa música é lindona, hein, Marinho?
1: Bonita,
0: fala sério.
1: A música da Mariana e Matheus, uma dupla excelente, uma dupla de Londrina. E o Matheus, hoje, um dos maiores compositores do Brasil.
0: Olha aí, que legal. Muito bem, a música Receita. Ô, Ender,
2: okay.
0: O cara mandou aqui, Robson do Abrantes mandou o seguinte.
2: O que ele mandou?
0: Ó, tá fácil de saber quem que saiu com o Ender. É só ver o próximo ganhador de prêmio aí na massa.
2: Ô, Robson, não era pra você se mostrar agora. Tá, tá aparecendo uma luazinha aqui nas tuas costas, a mordida que eu dei, né?
0: E não veio buscar o prêmio.
1: Não, olha, você deu um Beto Carreiro?
2: Olha só, a Mayara Del Ponte perguntou aqui pra mim, ó. Ela falou assim, a pergunta que não quer calar, você foi no drive com o seu carro ou com o carro dele? Eu falei, é óbvio com o carro dele, tá? A gasolina tá cara. Ele falou assim, imagine a esposa dele, bela e formosa, sentada num banco duvidoso.
1: Mas sabe qual que é a vantagem?
3: Agora que eu entendi, Enderlove, por que que você tirou o perfurado do teu carro hoje? Que o teu carro tá sem perfurado, campanha política. Ah, Enderlove, seu malandro.
0: Mas o danadinho.
3: Você não podia mais falar.
4: Enderlove, mas tem uma vantagem pro cara. Uma vantagem pro cara. Não vai ter cabelo.
0: Boa, é verdade.
4: Aí, ó, não vai ficar cabelo.
0: Não vai deixar suspeito, não deixa cabelo. Não
3: tem cabelo, coisa cheguei minha. Aqui na rádio, viu
0: o cara. Ele falou, cara.
3: Falei, uai, será que o Enderlove brigou com os candidatos dele?
0: Ele falou, eu tive que tirar
3: o desconto do carro. Mas claro, foi no drive.
0: Foi fazer o perfurado do caboclo.
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0: Deixa eu perguntar. Gente, desculpa aí. Deixa eu perguntar. Will, como é que tá o trânsito agora na Ita Garibaldi? Olha, vou ter que falar uma coisa, viu?
7: Vamos lá, Maurinho, tô de volta aqui na massa agora com informações da Avenida Anitta Garibaldi. Trânsito complicado para quem segue em direção a Almirante Tamandaré, ali próximo ao Parque Bairreirinha. 15 minutos para passar pelo trecho de 2 quilômetros. A rua Matheus Leme e a Rodovia dos Minérios são boas opções de desvio para quem vai para Almirante ou vai para o Abranches. 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
9: 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Eu vou embora, já não vou mais apresentar esse programa, tá louco?
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1: Bora falar de coisa séria aqui. Ó. A Comissão de Constituição e Justiça da Assembleia Legislativa do Paraná aprovou um projeto que prevê multa para quem usar cigarro eletrônico em ambientes coletivos, públicos ou privados. A proposta também pune estabelecimentos que permitirem ou não impedirem o uso do famoso pendrive. A multa pro usuário pode chegar a quase R$3 mil. E agora o projeto segue para votação em plenário. Se for aprovado, ainda precisará passar pelas demais etapas antes de virar lei. Então é um alerta aí para quem gosta aí de pitar o tal do vape, que a turma fala, né?
0: É isso mesmo.
2: Olha só, do funk ao gospel. O cantor MC Daniel, um dos maiores nomes do funk da atualidade, pegou a internet de surpresa ao anunciar que está com um propósito de vida. Em uma entrevista recente, ele abriu o coração sobre a sua fé e garantiu que vai fazer um feed com um artista cristão que já está a caminho. Tudo mudou quando entreguei minha vida nas mãos de Deus, revelou o cantor aí, né? Então, agora vai cantar uma música gospel.
1: Esse moleque parece ser um moleque gente boa. Parece que as músicas dele não tinham muito besterol. Esse,
0: não,
1: esse
0: não, não, tem, não, não,
1: diferente,
0: não, não, não tem palavrão.
2: Né, uma vez aí que ele comprou uma briga com um amigo nosso, aqui, recente, cheio de ir pra São Paulo, ele queria matar esse nosso amigo.
0: Ele era brigão quando ele usava máscara, né?
2: Isso, que uma vez ele usou uma ambulância pra poder ir mais rápido.
0: Isso.
2: Aí o apresentador falou: olha, você não pode. Ele chamou, vem pro braço, fulano. Vem
1: mas
2: pro braço.
1: Não, mas não pode mesmo. Não vai pode pegar ambulância pra ir pro
2: era
1: som?
2: A ambulância imagina era particular, era de uma empresa, mano, não era uma ambulância privada, aí ele poderia, tá? A lei autorizava, ele usou ela só pra poder chegar mais rápido ao show. Aí o apresentador que saiu daqui, cheio de pra lá, pau nele. Aí ele fez uma live, ó, vou ter que quebrar os dentes. Fizeram as pastas aí.
3: Não foi ele que tomou... Você lembra que ele tomou um cola-brinco numa briga também? Daí o segurança dele ia se envolver, tomou, ele não deixou o cara. Foi legal ali, ele podia ter pegado feio o cara lá.
1: Mas boa sorte pro Piazão aí.
2: É bom isso, ele mudou
1: na igreja bastante. A igreja sempre faz bem.
0: Isso é verdade.
1: Você viu que a tal da Tati Zak também foi pra igreja? Sim, virou pastor e tudo. Prega lá na
2: fica bom, fica bacana.
1: Até com a mãozinha aberta, assim, sabe? É, rapaz, é uma coisa de louco. E ela era bem, ela fazia uns vídeos bem provocantes.
0: Fazia.
1: Ela foi pra igreja.
0: Olha, viu?
1: Tá.
0: Igreja, viu, Leandro? Você tem sua salvação aí.
1: Dá tempo ainda, Delório.
2: Não preciso de 880. Eu posso fazer minhas coisas pra igreja.
1: Então tá bom. Não, então, beleza.
2: Eu sei o que eu tô fazendo. Cada um cuida dos seus pecados.
1: Alô, mano. Pastores do Paraná. Convida Enderlove pra você ir pra igreja, pra sua igreja.
0: Boa. Isso aí. Isso eu aí já não tenho certeza se a gente vai estrear na outra, viu? Já tô meio medo. Não, tá sério, já tô bem com medo, falar a verdade. Vamos ver o povo lá.
4: Ah, Rádio Massa, é o Everson, aqui, o gordo aqui do Fania. Que me prende no celular é ver as gravações e o show dos canalhas. Rapaz, esse eu amo. Adoro xixi isso aí.
1: É bom mesmo, é o show do Alorino, o Rafael Aragão. E o outro lá, o paranista lá, que é bom pra caramba também,
0: esqueci, que faz stand-up com as crianças, né?
1: O Fábio Lacerda, né?
0: Fabinho.
1: O show desses caras é muito bom mesmo. E às vezes eu também, tô rolando lá no Instagram, aparece esses caras e a gente prende atenção pra
0: verdade,
1: ver também.
0: Verdade. Fala, menina!
5: Tarde, galera da Rádio Massa! E quem fala é o Luquinha Gardenal da CRAM, positivo!
1: Oi! Estamos
5: aqui com a turma indo embora pra Castro. Mais um dia de serviço concluído.
1: Amém.
5: E hoje eu queria pedir aquela música do Chapeludo lá, que toca tudo aqui na rádio.
0: Tocar o Chapeludo, acabou rolar.
5: Amo ouvir essa música.
0: Não,
5: nosso lubrificador aí.
0: Tá bom, moçada. Beleza. Tá
1: um
0: bom.
1: Abraço. Posso fazer uma pergunta?
0: Pode.
2: Não, é uma multinacional, não é, como que ele falou? Crabim, não é Crabim. É Crabim que ele falou o nome da empresa?
1: Eu tenho mesmo com o Borba ali, não é? Eu não escutei porque vocês falaram em cima.
2: Não falamos.
0: Eu não prestei atenção também, falar bem a verdade.
2: Viu, vocês viram como eles prestam atenção?
1: Mas um abraço aí pro Luquinhas Gardenal e pros corajosos.
0: Beijo! Então, boa! Né? Massa,
1: bom FM! Descanso, parece que ele tá na bolé, ele toma Gardenal e ele tá mandando áudio pra rádio.
0: Ó,
1: e a turma gritando lá junto.

0: Massa FM, a minha rádio é Massa Marília Mendonça e Infiel. Falamos em Infiel, né? Lembramos de quem? De quem? De quem? Do cara que mandou o áudio aqui pro Ender. Quer ouvir? Okay. Mandou.
1: Tem gente mandando áudio?
0: Tem, você hoje é a pauta do programa. Olá.
2: Ô Marinho, bom mesmo vai ser o testemunho do Ender Love na igreja, hein? Pra isso aí, eu me converti, não sei o quê, mas pra recurtar. Quem comeu, comeu. Quem não comeu, não come mais.
0: Viu? Errado não tá, hein?
1: Um abraço aí pros nossos amigos da Luzon. Grande Anderson, Erickson e todo o time.
0: Beijo.
1: O segundo Ender Love, ele é o que empurra, né?
0: É.
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0: Deixa eu falar com o nosso querido... Ai, ai, fala, meu querido Will, quais as últimas de hoje do trânsito?
6: Ah, Mauri, pra fechar a participação aqui na Massa, mais uma vez, falo do Centro Cívico, trânsito complicado agora desde a Dr. Roberto Barroso, devido às obras ali na Elite de Teixeira, e depois entre a Comendador Fontana e a Nicolau Mader, devido àquela ocorrência do cruzamento com a Rocha Pombo, 20 minutos para passar pelo trecho de 2 quilômetros. Carlos Pioli e deputado Mário de Barros são opções de desvio. 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
0: 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Massa FM 20 para as 7.
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1: E atenção você que só anda com a CNH digital no celular. Se for parado numa blitz de trânsito e o aparelho estiver sem bateria, você pode ter sérios problemas aí. De acordo com o Código de Trânsito Brasileiro, o porte da habilitação é obrigatório e caso você não consiga apresentar o documento físico ou abrir o aplicativo oficial, a situação pode ser enquadrada no artigo 232 do Código de Trânsito Brasileiro, sendo ali uma infração leve, multa de R$ 88,00 e 3 pontos na carteira. E mesmo que o agente consiga conferir no sistema que você é habilitado, isso não anula automaticamente a obrigação de você apresentar um documento. Caso o problema não seja resolvido na hora, o veículo fica retido até que outro motorista habilitado vá buscá-lo. Então, sempre verifique a bateria do seu celular antes de sair ou tenha um carregador veicular
0: boa.
1: No carro.
0: Isso aí, tá? Boa dica, senão boa você dica.
1: Vai, depois vai ficar reclamando.
0: Avisado foi, né? É. Fala, Noia.
2: Já passamos a limpa Libertadores, agora também tem Sul-Americana, oitavas de final, sendo definida hoje. Aí, ó, daqui a pouquinho tem Olímpia e Vasco lá no Paraguai, 19 horas. Uhum. Vasco que também chega num momento complicado na temporada, crise financeira, e vai tentar buscar essa classificação no primeiro jogo. 0-0, quem vencer também se classifica hoje lá no Paraguai. Também no mesmo horário, 19 horas, tem Macará e Santos lá no Equador. Primeiro jogo daí o Santos ganhou de 2-1, joga pelo empate e vai poupar quase todo o time. Inclusive o Neymar nem foi pro Equador, não vai jogar essa partida decisiva logo mais às 19 horas, porque o foco do Santos principal é se afastar da zona do rebaixamento no Campeonato Brasileiro. E no final de semana tem um jogo complicado contra o Mirassol. Fechando a rodada, 9:30, tem Botafogo e Cienciano do Peru. Botafogo tomou aquele 6-1 na semana passada, situação muito complicada, tem que fazer 5 gols de diferença para levar para os pênaltis e sonhar com a vaga às quartas de final aí no Rio de Janeiro.
3: Eles estão com medo do azar, quem que eles deixaram aqui no Brasil? Neymar. Não vamos levar, deixa aí, ele lá. Desenrola a
0: massa. Bom, vamos ouvir mais algumas aqui? Chegou aqui, ó, vambora, fala.
4: Fala, galera da massa. Que me distrai a mulher bonita, hein? Nossa, quando vejo, tô distraído. Uma coisa que o Marinho pode falar que ele fica rolando pra ver os vídeos aí. Mas Marinho, diz pra nós e depois de quantas roladas que você consegue achar os vídeos aí. Oi, galera da massa. Aqui é o Jonathan, do bairro do Dóia.
1: Pera aí, deixa o cara falar o nome dele. Aí.
0: Jonathan.
3: Deixa eu ver se ele é... Ah, não, ele não é bonito, não. Ele tá com a foto que não é dele.
1: Pergunta pra tua irmã aquela...
3: Para, não! Olha, fez a pergunta!
1: Aquela bandida, quantas roladas ela precisa
3: para, pra ele fez a pergunta.
1: É, eu quero devolvi com outra pergunta.
5: Música romântica.
3: Ela gosta de ficar ouvindo música romântica, boa, quando ela era viva, né?
1: Meu Deus,
0: hein? Hoje, olha, hoje a coisa.
3: Tudo eu nessa rádio. De manhã você, tá o Rafael. Agora tem vocês. Eu vou ficar. Ó, eu vou pegar a bandeira LGBT, vocês vão ver o que eu vou fazer.
0: Não faça isso.
3: Vocês vão ver eu fazer queimar pneu aqui na frente da rádio.
0: Não, tá louco?
1: Vai queimar outra coisa.

0: Mas FM, a minha rádio é massa. Leonardo, flor do meu sertão, seus queridos, vamos embora,
1: beijo.
0: Meu povinho.
1: Vamos nessa, abraço, chega. Mano. Beijo, amanhã 6 horas, microfone aberto. Vou contar outra história na página 2 da Ida do Drive.
2: Vai ter outro cara amanhã?
1: Não. Tem o desdobramento. Eu contei um pedacinho só. Só o começo.
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1: Segunda aí. Parte, eu conto amanhã no microfone aberto às 6 da manhã.
0: Tô bem. Noronha, vamos nessa?
2: Aquele abraço, meu irmão.
0: Um abraço. Marinho, fica com Deus. Tchau, amanhã grande a gente abraço. Se encontra. Valeu, gente. Um abraço pra vocês. 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
1: Recorde! Saiu o stop do Tamo Junto e Misturado! R$ 9.500! A Simone Souza jogou muito bem.
9: Pronto!
1: E faturou R$ 9.500! Simone, parabéns, menina! Você ganhou R$ 9.500! Manda beijo pra quem você quiser agora, Simone!
9: Meu marido que me ajudou muito! E eu vou ter um treco.
4: Calma, respira.
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1: Boa noite, Massa FM 5 para 7.
2: Programa não recomendado para menores de 10 anos.
3: Eu acho um absurdo.
1: Que você acha? Absurdo. O que você acha absurdo?
3: Não.
1: Nem começou o programa ainda, vai começar. Não, né?
0: Pra trabalhar.
1: Quem vê, pensa, nem trabalha, fica o dia inteiro enrolando aí. Sai pra lá, ó.
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3: Gostou da abertura vocal?
5: Não.
4: 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Yeah!
5: É engraçado que o Wilson, ele tenta disfarçar que ele faz uma voz aguda, soprano, ao barítono, que é o grosso, a voz grossa.
3: Tenor.
5: O barítono não é mais grosso que o tenor? Nem sabe.
3: Mas
5: você disfarça, por isso que eu falei barítono, tá vendo? Você errado? Não,
1: a gente conclui que ele é grosso, mas como uma pessoa.
3: Não, grosso. Eu quero dizer que eu acho um absurdo.
1: Bruto e grosso.
3: Esse programa não ser recomendado para menores de 10 anos. Eu não tô acreditando.
5: Não é recomendado,
3: é que as crianças... Como é que, o que a gente fala aqui que uma criança com menos de 10 anos não pode ouvir?
1: Nada de
5: bom,
1: útil.
5: Bom, alguma vez ou outra fala uns negócios que criança não precisa ouvir mesmo, não.
3: Tá bom.
5: Não.
3: Eu concordo.
1: Nem adultos precisam, mas eles querem brincar com a gente. Então,
3: porque tem dinheiro, né?
1: É.
3: Se bem que ontem saiu os R$9.500, hoje tem 100 pila.
1: Nossa.
5: Deixa comprar galera... um gás, não menospreza. Não dá pra comprar um gás? Não,
3: comprar um gás, duas pizzas.
5: É, menino. É.
1: Muita coisa dá pra comprar. R$100, meu, tem dia que a gente não tem 50 centavos, entendeu?
5: Então.
3: Fato.
5: Pra quem tá duro, menino. R$100 faz uma graça, faz uma cosquinha.
1: Lógico.
5: Hoje tem tema aqui pra você reclamar. É balcão de reclamação, tá?
3: Bora.
5: É balcão de reclamação. Vem reclamar de gente mal educada, sem educação. A gente acaba esbarrando com um povo grosseiro, mal educado.
1: Tem muito.
5: Justo num dia que a gente não tá com muita paciência pra ser educado também, né?
1: É isso mesmo.
5: Então vem reclamar, conta pra gente, libera toda a sua indignação e reclama de todo mundo que não tem educação perto de você. Que você já trombou, que você já viu, que você convive. Quem que é essa pessoa? E conta pra gente, se pra você, aonde que é o lugar que mais tem gente mal educada? Mais tem gente sem noção e sem educação. Você costuma bater boca com gente assim? Você paga na mesma moeda ou você engole seco, desce rasgando na tua garganta e você larga a pessoa pra lá? A gente quer saber, vem reclamar.
1: Queremos te ouvir. Mande seu áudio no 11-3509-9290. Vai reclamar do quê, Wilson?
3: Não, eu não posso reclamar de nada.
5: Por quê? Educação?
3: Porque eu reclamei aí dos 10 anos, vocês já me deram uma na lapada.
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1: Tá calmo hoje, tamo vendo.

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0: FM, tamo junto e misturado. Michel Teló, amanhã, sei lá. Saiu Stop essa semana, a gente não aguentou de gritar, né, Pri? Foi muito legal, muito emocionante. Ajudou lá a nossa amiga Simoni, que não é do Balão Mágico, mas deve estar voando até agora. Pensando nessa grana toda que ela levou. Beijo pra nossa querida Simoni. Hoje temos R$100 esperando você.
1: Silêncio.
2: Gente! 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
1: Quinta-feira é dia de reclamar aqui no programa. E se tem uma coisa que é irritante, gente, na vida do brasileiro, é esbarrar com quem? Com Wilson? Com Marshmallow? Também. Mas pior do que isso é esbarrar com alguém sem educação. É no trânsito, é sendo atendido em algum estabelecimento, na fila pra alguma coisa ou no transporte público. Sempre tem, né? Sempre tem. Lugar que tem gente é o lugar propício pra passar raiva desse jeito. Dá vontade de se esconder num zoológico às vezes? Dá! E os bichos, pelo menos, né? Vai ser instinto, mas agora o ser humano é de graça. E pior é que normalmente a gente esbarra com esse povo mal educado é justo num dia que a gente também tá meio atravessado,
0: meio
1: né? Meio
0: torto,
1: não?
0: Meio torto.
1: É um dia que a gente não tá muito disposto a ser educado. Vocês já perceberam? Já aconteceu com vocês?
0: Já.
1: É sempre no dia que você já tá atacado, que você encontra alguém que também tá atacado pra te dar uma resposta atravessada, te empurrar na rua ou te ignorar quando você fala. Por isso, hoje a gente quer ouvir de você. Pode liberar toda a sua indignação e reclamar de todo mundo que não tem educação perto de você. Diz pra você... Onde é o lugar com mais gente sem educação?
0: E aí?
4: Boa noite, pessoal. Tamo junto, misturado. Meu nome é Vanessa. E assim, ó, sobre esse povo sem educação, eu já fui muito de engolir seco.
5: Certo.
4: E ficar na minha e sair fora. Porém, hoje eu não tenho trava na língua. Comigo é assim, bateu, levou. Opa. Sou uma pessoa muito educada, me dou bem com todo mundo, mas hoje em dia não tenho mais paciência pra esse povo. Me coloca no stop aí, um abração.
1: Beijo, amiga. Vem trabalhar aqui com o Wilson e com o Marshmallow que você vai ver só o que
0: você vai ser muito feliz.
1: Precisa ter sangue frio.
0: É, que nada.
1: Sangue frio. É uma perturbação que não tem limite, que não tem fim aqui, tá?
0: Ganha até limonada. Zabafei. Ganha até limonada. Não
5: é
0: não, Wilson?
5: Ganha até limonada. Marshmallow trouxe café, limonada.
0: Massagem no pé.
1: Ah, mas aí, meus amigos, isso daí é o mínimo. Tinha que fazer todo dia, pelo tanto que é uma perturbação, a falta de educação, a falta de respeito às vezes, viu?
0: E isso, que ingratidão. Tá louco. Fala alguma coisa.
5: Não, eu depois dessa eu fico quieto.
0: Ele tá sensível.
6: Galerinha, tamo junto misturado, é o Nilson. E o que mais tem é pessoa mal educada, principalmente hoje em dia, né? Hoje em dia o povo tá fora da casinha. Não tem respeito por ninguém, muito menos pelos mais idosos, né? Pelos mais velhos, você tá maluco, cara. Põe aí no stop.
0: Entendeu?
5: É, isso é fato. Ele isso aí pegou um ponto, né? Não, idosos. É verdade. Idosos.
0: Beber alguma coisa?
5: É, não, que você faz, o povo não tá respeitando. Mas na verdade, não é que não tá respeitando os idosos. É que também o povo tá sem paciência pra tudo.
1: Ah, mas o idoso tem licença poética pra estar sem paciência.
5: Não, e os próprios idosos não têm paciência com nós. Eles ficam bravos com nós.
1: Mas a gente envelhece e a tendência é essa, a gente não tem mais paciência pra nada. Se novo já tá todo mundo paciente, imagina véio cansado.
5: É, concordo.
1: Chega, não sou obrigada a mais nada, não. Imagina eu véia. Ai, não
5: Meu
1: quero
5: Deus,
1: nem
5: imagina
0: imaginar.
5: Como é que tá?
0: Mais um.
7: Boa noite, tamo junto e misturado, Janaína Santos. Olha, tem uma vizinha da minha mãe que é fora de sério. Você tá fazendo, assando uma carninha, fazendo uma salada de tomate, ela vai e já mete a mão lá no meio de todo mundo.
0: Eita.
7: Ela não sabe pegar com garfo, com maior educação, põe no pratinho pra comer. Ela mete a mão no meio de todo mundo. Pensa numa mulher, além de zoiuda, fuxa e quenta, ainda é sem educação.
1: Né?
7: Põe eu no stop, a minha rádio é massa.
1: Cebosa ela.
5: Pegar não, com gente, garfo pelo não amor de graça. Deus, isso aí não é ceboso.
1: Ah,
5: isso aí é instinto de sobrevivência.
1: Por quê?
5: Porque se ela não pegar antes, ninguém deixa pra ela. Instinto de sobrevivência.
1: Instinto de cebosice e
5: não, a pessoa quer sobreviver. E quem sobrevive, quem come primeiro.
0: Ô, louco! É verdade.

0: Classe FM, tamo junto e misturado Victor e Léo. Tem que ser você, são 7h18. Tem um recado importante pra galera que tá ligado aqui na massa, hein, Will?
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0: Massa FM, tamo junto e misturado, Henrique e Juliano. Parece piada. O fato é que a gente tem cenzão esperando você pra colar nesse balcão aqui e reclamar, viu?
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0: É, coisa boa.
2: Gente sem educação, a gente sempre esbarra com um mal educado, sem educação, a qualquer lugar que a gente vá. E é bem comum. Aliás, me corrija se eu estiver errada.
3: Você tá errada.
2: Porque normalmente é no dia que a gente tá sem paciência que a gente encontra com outro mal educado, sem educação. Ou costuma ser num dia que você tá tranquilinho, calminho, que o povo vem tirar sua paz com falta de educação.
3: A gente encontra os mal educados em qualquer hora do dia. É que quando você tá com raiva, aquele negócio te consome, é diferente.
2: Ah, entendi.
0: É isso? Vamos em frente aqui, vamos lá.
4: E boa noite, Rádio Massa. Eu, Sinete. Quanto esse pessoal aí sem educação?
3: E aí, gata?
4: Eu me calo. Melhor resposta é calado. Eu não me estresso, não. Tá? E aonde a gente encontra mais gente sem educação é nos locais públicos.
3: É verdade.
4: Principalmente de saúde. Mas a gente tem que relevar, porque você sabe, né?
3: É.
4: Um abraço, me coloca aí no histórico.
0: Será que é só no local público?
2: Acho que é geral, uma senhora acabou de me identificar como uma pessoa sem educação, mas eu não fiz na maldade.
3: Eu não vi ela.
2: Grosseria. Eu não a vi.
0: Já vai ser a segunda reclamação.
2: Acabei de tomar uma vacina específica. E aí eu falei, gente, tinha um moço no meio da calçada que ele não saía da frente, a calçada bem estreitinha. Falei, vou apertar o passo. E acelerei pra passar do moço e passei da senhora também, que tava na frente do moço. Eu não imaginei que ela ia entrar no posto de saúde no mesmo lugar que eu. E aí acabou que eu passei na frente dela, porque eu acelerei o passo.
3: Entendi.
2: E ela ficava me olhando com cara feia. Então ela achou que eu fui mal educada, mas eu não fiz com nenhuma intenção.
3: Que feio, tá vendo? Não respeito os mais velhos.
2: Não
3: é isso,
2: sabia.
3: Aí.
2: Ela não deu seta.
3: Acabamos de falar, e o ouvinte acabou de falar aí das pessoas que não respeitam os mais velhos.
2: Ela não deu seta que ia entrar no posto de saúde também. Ela não deu seta, Wilson. Se ela tivesse dado seta que ela ia entrar no mesmo lugar que eu tinha ficado atrás dela, que ela já tava na minha frente.
3: Eu não acho que você ia fazer isso. Você não tem cara de...
0: Geração perdida, aí derrubando os mais velhos.
2: Não derrubei.
3: É isso aí que acontece.
0: Trupicou na tia, tá louco.
5: Boa noite, tamo junto misturado, aqui é Solange Martins.
3: E aí, Sol?
5: Sobre o tema de hoje, onde tem mais gente sem educação, olha, eu acho que é no estádio de futebol. Fui ver meu time jogar esses dias, o Tricolor Paulista.
3: Ixi.
5: E eu nunca vi tanta gente mal educada. Eles xingam o técnico, eles xingam o jogador, eles xingam a mãe do juiz. Eu acho que o lugar que tem mais gente mal educada deve ser nas arenas por aí, nos estádios de futebol. Beijo.
3: Beijo.
5: Massa. Tamo junto e misturado.
3: Aê,
5: todas as noites aqui, ouvindo vocês.
3: Obrigado. Não, mas aí nesse caso, quem tem razão é quem tá xingando.
2: Ah,
3: o jogador tá merecendo. Não, os caras tá merecendo, pelo amor de Deus. Tem que xingar mesmo. Não, tem que xingar o jogador, o juiz, o clube, tem que xingar todo mundo.
0: Profissional.
3: Que nesse caso, eles têm razão.
2: São pagos pra isso?
3: São pagos pra receber xingo.
0: Ah, que xingo, o quê? Respeita os caras, meu. Tá louco.

0: Massa FM, tamo junto e misturado, Felipe Araújo e o amor da sua cama, R$100 esperando você para encostar o balcão e reclamar sem dó de gente folgada, né?
1: Exatamente, vem reclamar.
2: E olha o que tem gente folgada nesse mundo, hein?
1: Qual que tem?
2: Ah, o Marshmello, aquela cara de chongo dele, mas é folgado
0: aqui
2: pra caramba.
0: Eu sou tranquilo, para com isso aí, velho.
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0: Na Massa FM, tamo junto e misturado. Eduardo Costa, eu aposto, é hora de brincar de Stop.
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0: E aí, temos alguém que vai levar cenzão, Will. Patrícia, e aí, Paty, boa noite, tudo bem?
4: Boa noite.
0: Ô, Paty, qual foi a educação, que você, a falta de educação que você passou, menina?
4: Ah, eu chamei a companhia de luz, né, pra fazer um reparo no fio, e ele olhou pra mim, a hora que ele jogou, falou, ô moça, por que, que você mesmo não subiu e não fez isso?
0: Que absurdo!
5: Que grosso!
2: Ele queria que você subisse no poste.
5: Aí ele falou, porque você... Aí você devia ter falado, porque você recebe pra fazer isso.
0: Mas que fela da...
4: dia bom.
0: Tá certo. Você já sabe como é que funciona a brincadeira, Paty?
6: É fácil, pô.
4: Sei.
0: Cenzão valendo, tá bom?
4: Tá bom.
0: Vamos jogar os dedos.
2: Boa sorte.
0: Vai.
2: Stop.
0: Aí, ó.
2: Quatro do marshmallow.
0: Aqui, ó.
2: A, B, C, quatro. D. Eu tenho seis. E, F, G, H e J. O Wilson tem mais dois, que vai dar K, L.
0: Letra L, valendo. Um instrumento musical.
4: Pula.
0: Pulou. É, algo vermelho.
4: Lanterna.
0: Lanterna. É, um insulto.
4: Lazarento.
0: Um carro.
4: Lamborghini?
0: Não, Lamborghini é marca. Nome de um carro.
4: Pula.
0: Pulou. Tem cinco sílabas.
4: Pula.
0: Pulou. Instrumento musical.
4: Ai, pula.
0: Ai. Um beijo, Paty. Obrigado pela participação. Perdeu.
6: Ah, que pena.
7: Acabou!
6: Foi dessa vez, né?
0: Pois é.
6: É.
0: Um beijo.
6: Ainda bem que ela não subiu pra
0: no poste, é exato.
6: Tomar choque.
0: É perigoso,
6: Perigosíssimo,
0: é.
6: Né?
0: É. Você sabe qual que é a semelhança entre a mulher grávida e o poste?
2: Qual que é?
0: É que os dois dão a luz.
2: As duas dão a luz?
0: É.
2: É, o poste é verdade. O poste dá luz.
0: Você gostou?
2: E a mulher também dá luz.
6: Toma banho, você tá louco. Bom, é isso.
0: Amanhã. Amanhã a gente volta com R$200!
6: Mas, ó, se quiser me dar folga, não vem amanhã, se quiser.
0: Não, amanhã todo mundo aqui.
6: Amanhã tem programa.
2: Também dá luz.
0: É, e pelo popô ainda.
6: Ai, caramba.

0: Massa FM, tamo junto e misturado. João Neto e Frederico e Wesley Safadão.
1: Lelele.
0: É, vou te falar, viu? Tem gente folgada aqui nesse estúdio, viu isso?
1: Olha. Não fica fazendo.
0: Eu vou te falar.
1: Não fica fazendo comentário que ninguém tá entendendo do que você tá falando. Fala o que foi que aconteceu.
0: Ela puxou meu topete.
1: Puxei
0: agora.
1: Puxei os cabelos do marshmallow. Puxou. Olha ali, tá bagunçado, Wilson.
0: Puxou.
1: Aí ele virou pra mim e falou assim: eu duvido você fazer isso no Wilson. É. Wilson não tem cabelo.
2: Puxa, eu sou cabeludo.
0: Puxa o topete dele, vai lá. É.
1: Do nariz eu não pego, não.
0: Ai, ai, ai. Vambora, vai.
2: Ai, amanhã tem 200
0: meu cabelo. É.
1: 200 reais.
2: Beijo.
0: Numa cesta é bom, né? É muito bom. Muito
2: é
0: bem-vindo.
2: Ótimo. É dá nóis. Pra ir na zona.
0: Ah, sai pra lá, ô. Você nem faz essas coisas, vai.
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0: Gilson Campos até 10 pra meia-noite.
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0: A minha rádio é massa, muito bem. Estamos aqui, ó, na nossa quinta-feira. Dois pulinhos do final de semana. Dá um pulinho aí, dá. Isso, dá dois pulinhos. Então é dois pulinhos do final de semana. E tem presente pra você. Tá valendo uma Alexa Echo Dot compacta com som de alta qualidade e inteligência para facilitar suas tarefas diárias, deixando sua casa mais conectada, prática, confortável. Um prêmio incrível. Ai, eu quero ganhar. Muito bem. Não é tão fácil assim, não. Não é tão fácil. Você precisa participar aqui do nosso enigma. Alexa Echo Dot, é? Você quer ou não quer? Quer ou não quer? Eu quero saber a abertura da novela. Que novela? Aliás, essa música aqui é a abertura de qual novela? Você sabe? Vou ver se é bom com novelas. Opa! Computador, qual é a música?

descobriu? Você acha que essa música é a abertura de qual novela? 11-3509-9290, áudio curto com seu nome e também a resposta do enigma. Abaixo o nome completo e telefone, você escreve, viu? Mais uma vez.

0: noveleiro, noveleira vai acertar. Então vamos mandar um áudio aí, vamos, bem caprichadão, no climinha da massa, com energia positiva e frequência alta. A gente começa com o Luan Santana, Nega.
1: Quem aí vai querer ser minha nega aqui hoje, hein?

0: Massa FM, boa noite pra você. 8:09, ótima quinta-feira.
1: Vai ter azar igual esse caboclo que eu nunca vi, viu?
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FM, a minha rádio é massa, 8h14, Gustavo Mioto, sofrimento antecipado. Muito bem, quero saber, essa música aqui é a abertura de qual novela?

0: Você sabe de qual novela é a abertura, essa música, essa abertura aí? Você sabe? Me conta.
1: Boa noite, essa música da novela Marimar, que passava no SBT.
0: Marimar? Será? Mas será, oi?
2: Boa noite, Dilson. Então, eu acho que é a Maria do Bairro, o enigma de hoje. Maria do Bairro, Eliane do Jardim Santana, Sarandi.
0: Tá bom, Eliane, um beijo pra você. Muito obrigado pelo carinho da audiência.
3: Boa noite, meu nome é Maria Aparecida Prado e sobre o enigma de hoje... É Thalia, Maria do Bairro.
0: Tá bom. Maria do Bairro será? Não sei.
4: Boa noite, Dilson. Essa música é tema da novela Marimar. É uma novela mexicana. É Noênia Geralcar.
0: Obrigado, Noêmia. Beijo pra você. Marimar ou Maria do Bairro?
5: Boa noite, Massa. Meu nome é Cristiane Valentim e a música da novela de hoje é Marimar.
0: Marimar? Será? Muito bem, vamos lá. Beijinho pro seu aí.
6: Boa noite, Justo Campos, Janaína Santos. É a abertura da novela Marimar com Thalia.
0: Obrigado. Janaína, o áudio ficou meio assim, ficou abafado. Oi.
7: Boa noite, Dilson. Aqui é a Maiara, tudo bem?
0: Tudo.
7: A música de hoje é tema da novela Maria do Bairro, do SBT.
0: Beijo, Maiara. Oi, quem é?
8: Sou a Ana Clara de Piracicaba e eu acho que a novela é Maria do Bairro.
0: Maria do Bairro, mas agora confundiu tudo aqui. Maria do Bairro ou Marimar?

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1: Quem gostou, levanta.

FM, a minha rádio é massa, você não sabe amar. Chico Rei Paraná, já no clima do Minha Saudade é Você. Não perca hoje o Minha Saudade é Você com uma linda história de amor, uma história com reviravoltas, e você, claro, vai participar para aconselhar a nossa ouvinte de hoje ou dar a sua opinião sobre o assunto, hein? Minha Saudade é Você, 10 da noite. Com muita música massa, romântica, música lenta para você dançar de rostinho colado. O que você acha? Combinado aí o nosso encontro? Vamos lá, eu quero saber também essa música aqui, a abertura de qual novela?

0: Quero saber o nome da novela. É a abertura de qual novela? De qual novela você sabe? Então me diga aí, faz favor, oi.
1: Boa noite, Rádio Massa. Boa noite, Dilson.
0: Boa noite.
1: Meu nome é Gabriela e a música da abertura Maria do Bairro.
0: Maria do Bairro, mas será? A música da novela lá, a abertura, não fala Maria do Bairro na letra? Acho que fala, hein, gente? Será que isso é dica?
2: Boa noite, tudo certo? Aqui é o Douglas. Pra mim, essa música aí é a novela Usurpadora do SBT.
0: Usurpadora.
2: Eu acho que é. E uma boa noite aí, minha rádio é massa.
0: Obrigado, boa noite pra você também. Abraço, viu? Oi.
3: Essa música é da Maria do Bairro. É, aqui é a Lúcia, de Curitiba, motorista de aplicativo. Minha rádio é massa.
0: Obrigado, Lúcia. Bom trabalho pra você. Um beijo, viu, menina?
4: Boa noite. É, eu sou a Solange. É, se eu não tô enganada, essa novela é a Marimar.
0: Marimar, será que é? Será?
5: Boa noite, querido Dilson. Essa abertura de Marimar. Acompanhei todas as novelas da Thalia. Seu Nizete é parecida com a Fazer Hoje.
0: Obrigado, Nilzete. Um beijo pra você. Acompanho todas as novelas.
6: Noite, disso. A música da novela de hoje é Marimar. Boa noite, beijo.
0: Boa noite, Maria Terezinha, né? Que falou também Marimar.
7: Oi, Márcio. Meu nome é Rafael. E o enigma de hoje é Maria do Bairro. Quero participar, hein?
0: Muito boa sorte pra você. Quando criança participa, ganha beijo instalado. Oi, quem é?
8: Boa noite, aqui é a Paula.
0: Fala,
8: e
0: Paula.
8: A música de hoje eu acho que é Marimar com a Thalia.
0: Obrigado, Paulinha. 11-3509-9290. Qual que é a novela? Essa abertura aqui é de qual novela? Você sabe?

0: Tá difícil hoje ou tá fácil? 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Boa sorte pra você!
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Massa FM, a minha rádio é massa, 8h44, Fred Gustavo, então valeu, e quero ver se vale esse presente pra você, uma Alexa Echo Dot. Me diz aí, essa música é a abertura de qual novela?

0: Sabe ou não sabe? 11-3509-9290, áudio curto, nome e resposta do enigma abaixo do áudio. Não esquece, por favor, gente, o nome completo e telefone para concorrer ao presente. É abertura de qual novela?
1: Boa noite, o enigma de hoje é a novela Marimar, me chama Elaine.
0: Obrigado, Elaine. Marimar, será, Elaine? Oi.
2: Boa noite, Dilson. O tema de hoje é Marimar com Thalia.
0: Marimar com Thalia, oi.
3: A música da novela Maria do Bairro, Serenita.
0: Serenita, obrigado. Maria do Bairro, é Serenita? Oi.
4: Oi, mas filha, meu nome é Manoel, tenho 10 anos e a abertura da novela de hoje é Maria do Bairro, quero ganhar.
0: Ah, beijo instalado quando criança participa com a gente. Obrigado, menina. Mais um, oi.
5: Boa noite, Gilson. Valdori. É, a novela foi feita com a Thalia Marimar. Um abraço, uma boa noite a todos.
0: Obrigado, Valdori. Valdori, muito obrigado.
6: Boa noite, Gilson. Boa noite, Rádio Máscara. Quem fala é a Maria. E respondendo o enigma de hoje, esta música é a abertura da novela Marimar.
0: Obrigado, beijo, sua linda. Daqui a pouco tem resultado. Peraí.

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1: Diego e Victor Hugo. Vamos lá, vai sair presente, mas antes, deixa eu agradecer você que participou aqui, né? Brincou com a gente, se divertiu, né? Buscou lá na mente a novela que se achava Maria do Bairro ou Marimar, né? Pessoal, hoje foi difícil, mas saiu. Marimar, Mario, é verdade, Marimar. Lembra muito assim, né? O balanço, né? O swing da Maria do Bairro também, né? A música da Thalia. Lembra sim, mas essa é da novela Marimar. E agora vai sair o presentão. Alexa Ecodote, quem é que vai levar? Noêmia do Santo Silva! Ô, Noêmia, parabéns! Final telefone 6422. Um beijo pra você, obrigado. Obrigado mais uma vez pra você que participou com a gente. Daqui a pouco tem a Voz do Brasil e logo após eu volto, hein? Eu volto, é rapidinho, uma hora de Voz do Brasil. Eu volto falando de amor no Minha Saudade é Você. Combinado? Encontro marcado, então.
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2: Está no ar a Voz do Brasil. As notícias do governo federal que movimentaram o país no dia de hoje.
3: Olá, boa noite.
4: Boa noite para você que nos acompanha em todo o país.
3: Quinta-feira, 20 de agosto de 2026.
4: Vamos aos destaques do dia.
3: Estratégia brasileira para inteligência artificial.
4: Ações incluem a compra de um supercomputador para processamento de IA, formação de profissionais e transferência de tecnologia.
3: Transferência eletrônica de veículos.
4: Nova resolução estabelece regras para a operação digital de compra e venda de carros.
3: E vamos saber mais sobre a atualização da Lei Seca com o secretário nacional de trânsito, Adroaldo Catão.
5: Prevê a possibilidade de certificar os chamados drogômetros, equipamentos para aferir a presença de outras substâncias que estão, no momento da abordagem, atrapalhando a capacidade psicomotora e impedindo direção mais segura.
4: Setor elétrico se prepara para efeitos do El Niño.
3: A atuação quer dar mais segurança ao sistema. Luciana Colares de Holanda.
6: Para aumentar a segurança do sistema, o Comitê de Monitoramento do Setor Elétrico aprovou a antecipação de 1,8 gigawatts de capacidade.
4: E você vai saber como escolher eletrodomésticos e eletrônicos mais econômicos para a sua casa.
3: Na apresentação da Voz do Brasil, Luciana Vasconcelos e Luciano Seixas.
4: E acompanhe a gente ao vivo, acesse radiogov.ebc.com.br ou Canal Gov na sua TV aberta.
3: Um supercomputador para desenvolver inteligência artificial em grande escala.
4: Além de parcerias com outros países para capacitação e desenvolvimento dessa tecnologia.
3: Ações anunciadas hoje que fazem parte do Plano Brasileiro de Inteligência Artificial.
7: Entre as ações anunciadas nesta quinta-feira, está a aquisição por meio de edital competitivo de um supercomputador para treinar modelos e desenvolver inteligência artificial em larga escala. O equipamento vai alcançar cerca de 7.200 petaflops, ou seja, será capaz de fazer cerca de 7,2 quintilhões de operações matemáticas em apenas um segundo e deve figurar entre as 10 maiores máquinas do mundo em capacidade de processamento de IA. A ministra da Ciência, Tecnologia e Inovação, Luciana Santos, detalha o impacto da inteligência artificial na vida das pessoas.
8: Para que essa supercomputação? É para desenvolver vacinas e medicamentos. É para poder garantir antecipação das chuvas e secas. É para poder melhorar a produtividade da indústria brasileira. E em tudo isso, o IA vai nos ajudar. O supercomputador não serve apenas para fazer conta mais rápido. Ele serve para transformar problemas que levariam décadas para resolver coisas do dia a dia do povo brasileiro.
7: O supercomputador será instalado no Parque Tecnológico Augusto Severo, na Universidade Federal do Rio Grande do Norte. O estado foi escolhido devido ao grande potencial energético. A presidente do Conselho de Administração do Parque, Ângela Maria Paiva Cruz, explica o que a chegada do equipamento vai representar para a região.
9: A instalação do supercomputador no Rio Grande do Norte demonstra que a ciência brasileira se fortalece quando alcança diferentes territórios, mobiliza talentos e transforma conhecimento em oportunidades para a sociedade.
7: As ações integram o Plano Brasileiro de Inteligência Artificial. Também foi anunciado o início da estruturação de uma nuvem brasileira por meio de uma parceria entre os setores público e privado. O objetivo é criar uma alternativa nacional para armazenar e processar dados e sistemas, como explica Esther Dueck, ministra da Gestão e da Inovação em Serviços Públicos.
10: O serviço na nuvem ainda é prestado por uma empresa estrangeira. Tem uma chinesa e 5 americanas, mais ou menos. São 6 empresas no mundo que são capazes de operar um serviço de nuvem com todos os serviços que estão embutidos ali. O que a gente está fazendo aqui é que a gente quer criar uma capacidade nacional de fazer o serviço de nuvem.
7: Também foi anunciada cooperação tecnológica com empresas da China para desenvolver modelos de IA em língua portuguesa e capacitar 3 mil brasileiros.